0: Bandeirantes, direto aqui do estádio do Morumbi. Você ligado no microfone de maior tradição do rádio esportivo brasileiro. O destaque primeiro vem do São Paulo, do tricolor do Morumbi, Paulo do Vale. Um abraço para você, boa noite do Vale.
1: Boa noite, Ulisses Costa, um abraço para você, para o amigo ligado aqui na Bandeirantes. O São Paulo, que poupou no final de semana contra a equipe do Palmeiras. O retorno de Luciano entre os titulares. Força máxima em busca da classificação, apoiado por mais de 60 mil torcedores do Morumbi.
0: No futebol da Bandeirantes, para você, torcedor brasileiro, destaque agora vem da equipe do Boca, Boca para o jogo de Zé do Vale.
1: Boca Juniors, que também poupou no Campeonato Argentino, diferente do São Paulo, venceu na competição e não perde a 12 jogos. É o Boca Juniors voltando a ser aquele time embaçado. Para hoje, uma novidade com relação à equipe da semana passada. Belmonte começa no banco de reservas e Delgado está entre os titulares.
0: É o futebol da Bandeirantes para você. Morumbi sendo tomado pela torcida do tricolor. Torcida do Boca num cantinho, marcando presença na arquibancada, no anel superior do estádio Cícero Pompeu de Toledo. A bola vai rolar para você. São Paulo e Boca, Boca e São Paulo para você, ligado no futebol da Bandeirantes. Já já tem esse clima, tem jogo decisivo, tem muito mais. O tricolor tricampeão da América diante do Boca na Bandeirantes.
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0: no Brasil, no futebol da Pampinante, o microfone de maior tradição do rádio esportivo brasileiro. Mais um destaque no São Paulo do Vale.
1: Como ele se escosta, o São Paulo hoje não terá um dos seus principais jogadores à disposição. Jonathan Caleri levou o terceiro cartão amarelo em La Bombonera e hoje fica fora. Claro que veio com o elenco, é uma liderança. Com isso, Gustavo Santana, jovem da base, marcou pelo profissional Taco Moral. Hoje forma trio ofensivo com Arthur e Luciano.
0: No futebol da Bandeirantes, pra você, você vem comigo também no youtube.com/Rádio Bandeirantes Oficial. youtube.com/Rádio Bandeirantes Oficial. A imagem pode ser sua hoje, mas o som é da Bandeirantes, torcedor brasileiro. Destaque do Boca.
1: Destaque do Boca, rapidinho, Ulisses Costa, que no final de semana com Ener Valência e também Romero, os dois marcaram contra o Córdoba. Hoje, ambos estão à disposição no banco de reservas.
0: No futebol da Bandeirantes, para você, São Paulo e Boca, Boca e São Paulo. Análise na Bandeirantes, Leandro Guerreiro e Léo Gens da Bandeirantes. Boa noite, Leandro.
2: Boa noite, Ulisses. Prazer mais uma vez estar ao seu lado, a todos os ouvintes da Bandeirantes. O tricolor vem com o desfalque de Caleri numa jogada infantil, onde estava parado, né, o jogo para a parada técnica, trocou uma cabeçada com o adversário, acabou sofrendo cartão amarelo e está fora do jogo de hoje. E São Paulo tem mais um desfalque que vem sendo importante, que é o Bobadilha. Vem com problema no joelho desde a Copa do Mundo, não enfrentou a França. Voltou para o futebol brasileiro, fez 3 partidas, mas continua com muitas dores no joelho e está fora, né? E o Pablo Maia vem passando uma fase ruim, não vem jogando bem. E Dorival, né, não tem muitas peças para esse meio campo e hoje conta com o Danielzinho. São Paulo descansou no final de semana, né, para tentar vencer o Boca Juniors hoje e quem sabe possa fazer um jogo melhor, né, do que fez na La Bombonera. La Bombonera criou as oportunidades, Ulisses, no primeiro tempo, mas foram desperdiçadas, que hoje possa criar e a bola possa ir para dentro.
0: Legal, Léo Gens, para você, Léo Gens, um abraço para você, boa noite.
3: Fala, Ulisses, tudo bem? Uma boa noite para você, pro Leandro, pro Paulo do Vale e para todo mundo ligado na Bandeirantes. Dorival Júnior mantém aquele 3-4-3 do São Paulo para hoje. Um ataque com mais mobilidade. O Gustavo Santana não é um centroavante com as mesmas características do Caleri. Ele sai mais da área, vai trocar de posição com o Luciano. De repente, essa pode ser uma dinâmica do São Paulo. Eu espero um tricolor paulista pressionando a saída de bola do Boca, não deixando o time argentino respirar desde o primeiro minuto. Dois jogadores que não podem jogar aqui hoje. Paredes é o cara que pensa o jogo do Boca e é um cara que catimba muito, fala bastante com a arbitragem. Esse cara não pode jogar em hipótese nenhuma. Outro jogador importante do Boca, Ascacíbar, é o jogador que complementa o Paredes nesse meio campo. Um volante de chegada na frente, de finalização. Dois jogadores para o São Paulo ficar de olho. Eu espero sim uma classificação do São Paulo hoje aqui, Ulisses.
0: No futebol da Bandeirantes, para você, torcedor brasileiro, eu vou direto a Brasília. Felipe Campbell, boa noite. QG Bandeirantes de Esportes, Bruno Migliozzi, um abraço para você, boa noite, Bruno.
4: Fala, Ulisses, tudo bem? Boa noite. Abraço para você, para o amigo ligado aqui na Bandeirantes em mais uma jornada esportiva nessa terça-feira importante de competições continentais. É isso, com um jogo importante já definindo classificação de brasileiro para as semifinais da Libertadores. O Fluminense perdia por 2-1 para a equipe do Platense na Argentina, mas com gol de Canóbio. Vai avançando e jogo finalizado, o Fluminense está nas semifinais, agora aguarda Palmeiras ou LDU. Na ida venceu por 2-0. Na Copa Sul-Americana o Vasco também passou 2-0 para cima do Santa Fé e agora aguarda o adversário que vem de São Paulo e Boca Juniors também na Copa Sul-Americana. Para fechar com o placar da Série B, Londrina está aplicando 6-0 na Ponte Preta, lanterninha da Série B. Náutico e Operário estão empatando 1-1, CRB e Sport empatam 0-0 nessa terça-feira.
0: Ô, Migliozzi,
4: diga.
0: Desnecessário.
4: Placar da Ponte?
0: É, porque o cara tá aqui no jogo, já entrou em depressão do Vale.
4: Ele não sabia?
5: Tava lá em cima.
0: Tava lá, já o ritmo que ele tá, ele tá no teu ritmo agora, Migliozzi.
5: Achei o ritmo.
4: 6-0, ritmo bom do Londrina pra cima da Ponte.
0: Futebol da Bandeirantes pra você, torcedor brasileiro, volta já já, fique ligado. São Paulo e Boca.
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0: É o futebol da Bandeirantes pra você, torcedor brasileiro. A bola vai rolar daqui a pouquinho. Deixa eu dar uma passada em Brasília. O Felipe Campbell traz mais informações pra gente do futebol da Bandeirantes. Alô, Felipe!
1: E terminou sem uma definição nesta terça-feira, sessão extraordinária do Supremo Tribunal Federal, que buscava definir se o ministro Alexandre de Moraes seria ou não investigado por causa da sua relação com o banqueiro Daniel Porcaro. O ministro Gilmar Mendes pediu vistas da sessão, interrompendo antes de uma definição. Mais cedo, nessa sessão que foi marcada por bate-bocas entre os ministros, o ministro decano da corte, Gilmar Mendes, pediu uma questão de ordem que pedia o adiamento dessa sessão para que fosse deliberado em conjunto na próxima sessão marcada para o dia 23, em que o ministro André Mendonça seria o alvo de análise dos ministros. Essa votação foi encerrada com apoio ao ministro Gilmar Mendes pelo ministro Zanin e também pelo ministro Alexandre de Moraes, e votaram contra essa questão de ordem a ministra Carmen Lúcia, o ministro Luiz Fux, o ministro André Mendonça e o presidente do Supremo Tribunal Federal, o ministro Edson Fachin. Agora, com isso, devemos aguardar aí o pedido de vistas do ministro Flávio Dino seja devolvido para que esse assunto volte a ser discutido pelos ministros da corte, e fica sem definição como vai ser o rito do próximo dia 23 na sessão que vai analisar as questões envolvendo a atuação do ministro André Mendonça na relatoria do caso Master.
0: Obrigado, Felipe Campeão do futebol da Bandeirantes para você. Em campo, na mesa de som, Michel Lopes, central técnica, Caio Martins, Schumitter, Igor Nascimento, digital, Lucas Abutti, Timaço de Esterda com Daniel Xingote e Rafael Pellegrini. No futebol da Bandeirantes para você, festa no Morumbi, lotado Morumbi com a torcida do tricolor. Os times não vieram para o campo de jogo ainda. A Bandeirantes escala São Paulo. Paulo do Vale.
2: Para mais de 60 mil torcedores do Morumbi, em noite de Copa Sul-Americana, Dorival Júnior escala Rafael no gol 23, Domingos Duarte 22, Arboleda 5, Sabino 35, trio de zaga 19, Lucas Ramon 94, Danielzinho 8, Marcos Antônio 12, Iago 37, Arthur Luciano 10 e 43, Gustavo Santana.
0: O banco
2: à disposição de Dorival: Coronel, Tolói, Ferreirinha, André Silva, Wendel, Vitor Sá, Newton, Pablo Maia, Pedro Ferreira, Jordney, Rian e Cauli.
0: No futebol da Bandeirantes para você, torcedor brasileiro, obrigado pelo carinho da sua sintonia. São Paulo e Boca, a Bandeirantes vem para escalar o Boca.

0: posição de Arrua Barrena. Brei para o gol. Fical, Palacios, Belmonte, Jiménez, Ángel Romero, Alarcón, Vidia, Gorosito, Pellegrino, Nahuel Braida e Ener Valência.
1: O futebol da Bandeirantes traz a emoção do jogo para você, torcedor brasileiro. São Paulo e Boca, Boca e São Paulo. Quem apita é Uruguai, hein?
0: Arbitragem toda do Uruguai. Gustavo Terreira apita. Com Nicolas Taran e Martin Sopi, os auxiliares no VAR, Leodan Gonzalez.
1: O futebol da Bandeirantes traz a análise de São Paulo e Boca, Boca e São Paulo para você. Fala, ô Leandro Guerreiro e Léo Gens.
2: Ulisses, está um caldeirão maravilhoso, expectativa a melhor possível pelo São Paulo. Que o São Paulo possa iniciar pressionando o Boca, não deixar o Boca respirar, não deixar o Boca se criar, não deixar o Paredes querer tomar conta do jogo. Do início ao final, né, brigando por cada centímetro, cada pedaço de grama. Eu tenho certeza, né, com o apoio desse torcedor, com essa festa maravilhosa, aqui no Morumbi o bicho pega, o São Paulo tem tudo para se classificar. Ulisses.
3: Léo, que eu espero é um São Paulo dominante no jogo, que vai tentar tirar a bola do Boca, não deixar com que a equipe argentina troque passes. Quais pontos fracos do Boca o São Paulo pode explorar? O Boca joga com uma linha de 4 e há um espaço entre lateral e zagueiro do Boca Juniors. Uma chance que o São Paulo já criou nos jogos recentes foi no jogo contra o Bolívar. O Iago, um lateral de muita passagem pelo lado esquerdo do lado de São Paulo, ele pode atrair o lateral do Boca, e uma chegada de trás do Danielzinho nesse setor pode ser importante. Eu estou na expectativa por um grande jogo, Ulisses, do São Paulo. Um São Paulo dominante no Morumbi hoje.
1: Muito bem, Leandro Guerreiro, o que você está fazendo aqui na cabine, rapaz?
2: Estou ao seu lado, aprendendo a cada dia, melhorando, evoluindo.
1: E a vontade de estar lá?
2: A vontade de estar no campo é muito grande, viu, Ulisses? Um jogo como esse, casa cheia, ninguém quer ficar de fora. Esse é o jogo que todo jogador gosta de jogar, gosta de participar, gosta de ir para cima, gosta de buscar a vitória, gosta de sair consagrado. Então acho que hoje é um jogo pro Luciano fazer algo de diferente.
1: Se você está em campo hoje, o São Paulo classifica, você sobe na trave de novo?
2: Se eu estou em campo, o São Paulo classifica. Na trave seria um pouco mais difícil, porque eu estou um pouquinho mais inchado, meu parceiro.
1: É o futebol da Bandeirantes para você. Mudou o formato do gol no Morumbi, né? Ele dá um véu de noiva.
2: Então, Luiz, hoje não dá pra mim ficar mais em pé na trave, porque após 2006 a FIFA mudou as traves, né? Por conta de segurança dos goleiros. Então, quem ficou em pé ficou, quem não ficou agora só sentado. E não é um bom negócio, viu, Luiz?
1: É o futebol da Bandeirantes para você, torcedor brasileiro. Uma névoa terrível aqui no gramado do Morumbi, devido à quantidade de fogos que a torcida do São Paulo soltou antes do início do jogo. O São Paulo, meias brancas, calções brancos, camisas brancas com a listra vermelha em primeiro plano no sentido horizontal e a preta no segundo plano, com o símbolo do São Paulo Futebol Clube no meio do peito, na posição do coração. O Boca com seu uniforme tradicional, meias azuis, calções azuis com listras laterais no sentido vertical em amarelo, e também a camisa azul com a lista no sentido horizontal amarela no meio da camisa. O futebol da Bandeirantes vai trazer a emoção do jogo. Vale vaga para a semifinal da Copa Sul-Americana. Morumbi tomado, a torcida do São Paulo mostra sua força, vem fazendo uma festa terrível. Vem pro Morumbi, eu transporto você através da sua imaginação. Sinta o clima do Morumbi.

essa estrutura de concreto armado aqui no Cícero Pompeu de Toledo. Torcida do São Paulo faz a festa incentivando o time para São Paulo e Boca. Vai começar o jogo. O São Paulo vai ficar na direita do seu rádio para você ligar todo o microfone de maior tradição do rádio esportivo brasileiro. À esquerda fica o time do Boca. Você ligar todo o microfone de maior tradição do rádio esportivo no Brasil. Nesse momento, jogadores vão para o meio de campo intercalando um do São Paulo, um do Boca, numa manifestação total contra o racismo, em que a Conmebol demorou muito, mas muito tempo para reconhecer e para colocar em prática isso aí. A festa vai começar no Morumbi. É um jogo

0: decisivo do Vale. Algum detalhe, alguma coisa a mais que você captou? Ó, oh, meu filho.
1: O detalhe, Ulisses Costa, é que na ausência do Caleri, que tá suspenso, o capitão do time é Luciano. Tá de volta com a camisa 10. Tirou o cara e coroa com o Paredes. Ou seja, o Luciano tem passe livre para reclamar com a arbitragem. Mas tem que tomar cuidado, porque tá pendurado. Se o São Paulo passar e o Luciano tomar cartão, ele não enfrenta o Vasco no primeiro jogo, Ulisses.
0: Eu quero você comigo no microfone da Bandeirantes, torcedor brasileiro, tudo pronto para a bola rolar. O quinto sinal está marcando 21 horas e 30 minutos. Em cima do laço, do jeito que gosta o Capriotti, vai começar o jogo. Tudo pronto para a bola rolar, para você ligado na Bandeirantes, apita o árbitro. Toca na bola a equipe do Boca com Delgado. Ela rola, se ela rola, deixa ela rolar. Vem Arboleda para tirar para o time do São Paulo. Vem para o toque de bola contigo na intermediária. Sabino, ele tenta buscar a jogada para comando de ataque. O toque de bola volta para a Violeta. Jogo aéreo. Subiu de cabeça. Tenta garotar novamente o São Paulo. Vem Danielzinho para tirar para o time do São Paulo. Protege o tricolor com Marcos Antônio. Sai jogando pelo campo de defesa. Ele já aprendeu a jogar. Abre pelo setor de direito no campo de retaguarda. Marcos Antônio parte pela esquerda. Tenta o toque de bola contigo. Marcos Antônio gira no meio. A abertura vem para o toque de bola de Danielzinho. Danielzinho para Marcos Antônio. Perde bola. O time do São Paulo aperta na marcação. Tanto recupera novamente no campo de ataque, domínio do campo de ataque, tentando ser o time do Boca. Bola muito forte, tiro de meta para o time do São Paulo bater. 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
1: A primeira do Merentiel, ele faz o jogo de corpo para cima do Domingos Duarte, mas era ele para estar na área, né? Ele fez um passe muito forte, primeiro tiro de meta de Rafael.
0: E vem para o jogo, domínio do toque de bola, Arthur tenta chegar, não chega, para volta pela esquerda, campo de ataque, tenta descer o time do Boca na esquerda, aperta, Arthur vem, põe para fora. Lateral pro time do Boca, bater com a cabeça quente o jogo para você ligado no microfone da Bandeirantes. Vem comigo no youtube.com/Rádio Bandeirantes. A imagem do som é da Bandeirantes, torcedor brasileiro. É na tela pelo setor de esquerda, campo de defesa pro time do Boca, bater e ser jogando no campo da retaguarda. Vem Blanco, Blanco bate o lateral, vem para tirar o time do São Paulo, afasta a corta dali, Lucas Ramon. É na volta para a linha de lado, vem lateral pro time do São Paulo, bater pelo direito do campo de ataque. É lateral pro São Paulo cobrar. Se posiciona para a cobrança, Lucas Ramon. Ele vem pelo setor de direito do campo de ataque. Para o time do São Paulo, para você ligado na Bandeirantes, a Bandeirantes com você. E a lateral para o time do São Paulo, cobrado para Lucido, Lucido domina para o time do São Paulo, volta a jogada curtinho do campo intermediário, recomeça no toque de bola novamente com Domingos Duarte prendeu para Arboleda, Arboleda volta para Domingos Duarte, que prende pelo campo de defesa para o time do São Paulo, erga a cabeça, Simão de Manta à frente, Gustavo Santana perde, bola volta para Domingos Duarte, domina o São Paulo, sai tocando, o Boca tenta apertar, bola volta para Rafael, Rafael já domina para o time do São Paulo, tenta bater à frente, rasga a frente do comando de ataque, ele tentou buscar a jogada, vem para subir de cabeça, perde o tempo da bola, Gustavo Santana afasta o zagueiro, tira, vem pro domínio o time do São Paulo, tentou partir do campo de ataque, toca em reto, novamente na bola, o time do tricolor com Marcos Antônio, a bola volta com Boca, bola muito forte, tranquilo para Rafael, que sai do gol para fazer a firme boa defesa. 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Aqui paralisado o jogo, lateral para o time do São Paulo, bater lá pelo setor de esquerda, campo de defesa para Iago, Iago abre a jogada para Danielzinho, Boca sobe a marcação, pressão, domina o time do São Paulo para ser jogador do campo de defesa, rifa a bola, o São Paulo tentou, sabendo levantar do comando de ataque, afasta a zaga, tenta o toque de bola, Luciano vem para ganhar bola de graça com o time do Boca, com Paredes, ele mata no peito, tenta o toque da bola, mas põe para fora em lateral para o time do São Paulo bater, lateral na linha de fundo para o tricolor bater e sair jogando, o Boca antecipa a marcação, vem na marcação, pressão, componentes de suspensão, transmissão e direção para carro e caminhão, pode contar, é na Qatar. A bola vai ser batida lateral para a equipe do São Paulo, bater pelo setor de esquerda, campo de defesa, o árbitro deu lateral para o tricolor, vai partir para a bola da esquerda, Iago, ele bate lateral, bola fica na intermediária, volta novamente com o time do Boca e tenta descer do campo de ataque, vem Arboleda de cabeça, toca de cabeça curtinho, Arthur é pequenininho, ele tentou subir de cabeça para a guerra, não conseguiu, Herrera subiu antes dele, cortou, tirou, a bola volta com o time do São Paulo, que tentou ser jogando pelo setor de direita, Luciano vem para a marcação, dá o combate, tenta o toque de bola, aperta na direita, Lucas Ramon quase roubou, bola bateu nele, saiu para a linha de lado, lateral esquerdo, ataque para o Boca bater.
1: E o torcedor já gosta, né? Entende a raça, a dedicação por ali do Lucas Ramon, tem lateral Boca Juniors.
0: Eu quero você comigo no youtube.com/Rádio Bandeirantes Oficial, se posiciona para bater lateral, o time do Boca, é Blanco, Blanco bate o lateral, já solta curtinho no setor intermediário, Arboleda sai da área para marcação, bola volta com o time do Boca, tenta descer Arboleda, vem para ganhar a bola, volta curtinho no campo de retaguarda, já prende novamente Domingos, Domingos domina para o time do São Paulo, gira frente. frente, não consegue sair jogando. Erra o passe de bola, o time do São Paulo vem pro toque de bola, Domingos dominou, puxado pelo calção, o árbitro para. É falta pro time do São Paulo, bater pela direita, campo de defesa, Paredes já partia para cima. Falta cobrada pro time do São Paulo. Arboleda domina pro time do tricolor, para ser jogando no campo de defesa. A abertura vem pelo setor de esquerda, lançamento à frente, domina no campo de ataque, a bola sai. Domingos põe para fora, lateral esquerda, ataque pro time do Boca bater. 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É Wonder, torcedor brasileiro. A bola volta do toque, ele para domina pelo setor de direita, campo de ataque, o time do Boca tenta descer curtinho. De Lolo, ele prende o lance pelo setor de esquerda, para jogar na pré-rede, Herrera soltou curtinho novamente no toque, ele bola com o Lozano. Ele tenta a finta em cima da marcação, aperta o time do São Paulo, tenta ganhar a jogada, não consegue, os trancos e barrancos, desce o time do Boca na esquerda, abertura para Blanco, Blanco domina pelo setor de esquerda, estica a jogada na linha de fundo, vem Boca, abertura pelo comando de ataque, você ligado na Bandeirantes, a Bandeirantes com você. Boca dominou, tentou cruzar, Blanco, em cima do Lucas Ramon, lateral esquerdo, ataque pro Boca bater.
1: As costas do Lucas Ramon, e o Boca inteiro pelo lado esquerdo, o São Paulo se defende pelo lado direito com a camisa 19.
0: É lateral do campo de ataque, do meio do campo de ataque, já tenta descer curtinho, o time do Boca não consegue, bola volta, volta no toque de bola curtinho, novamente recolhe pelo setor de esquerda, campo de ataque, tenta descer, domina o time do Boca, já prende o lance pelo setor de direita do campo de ataque, tenta descer, abertura vem pelo meio de campo, novamente Ascacíbar, Ascacíbar domina, solta pela direita para Dilolo, Dilolo domina pela direita, campo de ataque para Lozano, Lozano estica a jogada no comando, vem para rasgar, para tirar o time do São Paulo, bola volta para Arboleda, Arboleda domina e não tem opção de sair pro jogo, domina do toque de bola para Domingos, Domingos dá o tapa na bola, já parte curtinho, abriu para Luciano, Luciano recolhe pelo setor de direito do campo de ataque, abre na ponta, partiu para dominar, Luciano escapou, ele vem pro giro, vem pro passe perfeito para Marcos Antônio, Marcos Antônio domina para Lucas Ramon, abre para Luciano, Luciano domina pro time do São Paulo, vai pro toque de bola curtinho na intermediária, ridículo para Marcos Antônio, Boca vence o jogo no placar agregado 1-0, a pitura foi feita à frente do toque de bola, domina com um toque de bola curtinho na intermediária, domina o Sabino, ele enfia no caminho de ataque, a bola volta com o time do Boca, já domina no toque de bola contigo no campo de retaguarda, vai para cima Gustavo Santana, aperta o time do São Paulo no campo intermediário, toca a bola, vem para travar, tirou dali, mas toca mal de cabeça novamente na esquerda, o toque de bola vem errado do Marcos Antônio, a bola volta no toque de bola, tentou descer, vem Sabino, toca na bola, volta curtindo no campo de retaguarda, domina Cuxira, perde o lance Gustavo Santana, tem que se ligar, tem que ser mais rápido, domina no campo de defesa, abre o time do São Paulo, sai jogando para Luciano, para a circunferência central do gramado, tem uma avenida para descer, ele domina, abre pela direita do campo de ataque, já solta, boa jogada na ponta, solta curtinho com Domingos Duarte, ele prende a jogada, abriu para Lucas Ramon, dominou para Arthur, cortou, se soltar na esquerda é boa, dominou Arthur, caminhou, enfia a jogada no meio de campo, solta para Marcos Antônio, Marcos Antônio para Sabino, Sabino para Iago, Iago domina pelo setor de esquerda, o Boca antecipa a marcação, Iago recolhe para o time do São Paulo, sai facilmente da marcação, inverte a jogada lá pela direita, que lindo lance do Iago, soltou, é para Lucas Ramon, dominou, cruzou, levantou para Luciano, errado o cruzamento dele, a bola volta com Paredes, que domina e sai jogando pelo time do Boca, recolhe Paredes, abre a jogada pelo setor de esquerda, solta novamente Ascacíbar, ele prende o lance pelo setor de esquerda do campo de retaguarda, tenta descer do comando de ataque, vem para finta com Velasco, Velasco do Biru, giro, solta para Paredes, Paredes recolhe pela direita do campo de ataque, é para Lozano, Lozano desceu pro time do Boca, ele já vem para finta, Ascacíbar, ele perde o toque de bola, tocou, soltou na entrada da grande área, afasta o time do São Paulo, vem para tirar dali Danielzinho, ela volta com o time do Boca, com Blanco no campo de defesa, o Tera mudou o conceito de SUV, vire a chave com consórcio Volkswagen, conquiste o seu, acesse consórcio vw.com.br, o tempo não para, Bandeirantes marca 8 minutos de bola rolando, 8, primeiro tempo de jogo, girando o placar da Copa Sul-Americana, quartas de final, jogo da volta, vale vaga para semifinal. Placar do jogo continua aqui, São Paulo 0, Boca 0, no agregado 1-0 pro Boca na Bandeirantes. É você, diz aí, Bruno Migliosi.
2: Ulisses, mais cedo, o Fluminense garantiu vaga nas semifinais da Copa Libertadores. Perdeu pro Platense por 2-1, mas como tinha vencido por 2-0, aguarda Palmeiras ou LDU nas semifinais.
0: 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A bola já volta, volta no toque de bola, tenta descer contigo do campo de defesa, recolhe novamente para descer do campo de retaguarda, já tenta o toque de bola contigo novamente, o meio do campo de defesa vem para o levantamento à frente, tenta o toque de bola curto novamente, o time do São Paulo muito forte, lateral para o Boca bater, Leandro Guerreiro, Léo Dins fala, 9 jogados, primeiro tempo 0 São Paulo, 0 Boca.
3: 9 minutos até agora, Ulisses, São Paulo muito nervoso, muito tenso, rifando a bola sem necessidade, São Paulo está jogando em casa com o apoio do seu torcedor. colocar a bola no chão, acalmar a jogada, abrir as jogadas pelas laterais, ter aproximação. O São Paulo, toda bola que pega no pé, a bola tá queimando, tem um pouco mais de tranquilidade. E eu vou além, viu, Ulisses, apesar de estar cedo o jogo, eu abriria a mão de três zagueiros e colocar um jogador mais no meio campo ou um avançado, porque já deu pra ver que o Boca vai jogar em cima desses três zagueiros de São Paulo.
4: E aí, Léo?
5: São Paulo ainda não encaixou a marcação na saída de bola do Boca. Boca consegue trocar passes até com uma certa facilidade. Tira o ritmo da partida, o que é péssimo pro São Paulo. Eu esperava um abafa inicial nos primeiros 10, 15 minutos, o que ainda não aconteceu dentro do jogo, Liz.
0: Agora volta no toque de bola contigo do campo de defesa, arranca ali no campo de retaguarda, vai tentar o toque de bola do time do São Paulo para descer, o árbitro para. Tá marcando o lateral pro time do Boca, bater no campo de defesa para sair jogando. 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No meio do toque de bola, Coutinho tenta descer do campo de retaguarda, aperta na marcação do time do Boca. A vitória vem pelo setor de esquerda, vem pro toque de bola, Coutinho do campo de retaguarda para Blanco. Blanco toca errado, a bola volta no toque de bola, recolhe, passa pessimamente a bola. Danielzinho é na volta com o time do Boca, que tenta descer pelo setor de direito do campo de ataque. Sabino acompanha a bola saindo em frente ao banco de reservas do São Paulo. É lateral para o time do São Paulo bater do seu campo de defesa e sair jogando do Vale.
1: Boca pela primeira vez dá um lateral para o São Paulo, né? O tricolor está errando mais nessa primeira parte do jogo até aqui, por enquanto 0-0.
0: A bola volta no toque de bola contigo novamente no campo de retaguarda. Do meio do campo de ataque, tenta descer o time do São Paulo, não ganha a jogada Coutinho, Gustavo Santana. Levantamento vem à frente do peito, domina, prende a jogada Coutinho, Danielzinho. Ele ergue a cabeça, fica sem opção de jogo, à frente abriu pelo setor de direito do campo de ataque, deu para Sabino, errado o passe. Ô Danielzinho, é a segunda, hein? Mas o que que é isso, Danielzinho? Que é isso, hein?
1: E o campo do Morumbi é grande, viu, Ulisses? Mas é impressionante como pro Danielzinho tá pequeno, mais um lateral que o São Paulo entrega pro Boca.
0: A bola volta com o time do São Paulo, com o Arboleda. Arboleda domina pelo seu campo de defesa, para ser o jogador do campo da reta, a quarta, prende a jogada Coutinho. Merentiel fica no ataque pedindo falta, o árbitro manda seguir, bola volta com o time do São Paulo pelo setor de direita. Danielzinho já prendeu, armou, bom lance para Arthur, tentou a finta, passa parcialmente do primeiro, Luciano entrou, lançamento vem pro Luciano, muito forte do Marcos Antônio, tiro de meta pro Boca bater.
1: Pela primeira vez o São Paulo pisa na área do Boca Juniors, o lançamento pelo alto do Marcos Antônio com muita força, o Luciano ainda toca nela, ela morre pela linha de fundo 0-0.
0: 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A bola foi justa, frente do campo de ataque, já tenta descer novamente, tentava o domínio, Velasco não consegue, é lateral comprado pro time do São Paulo, vem pro toque, ele para Marcos Antônio, soltar na esquerda, é boa, abriu para Iago, Iago tentou chegar antes dele, chega na direita, tira Luzano, é na volta do toque, ele Coutinho aperta, Luciano vai pra cima, Iago também chega na marcação, bola foi chuta pelo meio de campo, vem pra ganhar a jogada, ganha parcialmente Marcos Antônio, a bola volta com o time do Boca, destoque de bola, toca a bola, desafoga a jogada na esquerda com um toque de bola de Blanco, Blanco prendeu pro time do Boca, pelo seu campo de defesa, Sancho jogando com Paredes, Paredes, capitão domina, ele tenta o passe, ele vai na passa na direita, Luzano dribla facilmente, já partiu pelo direito do campo de ataque, lançamento pro Boca, Arboleda acompanha, tiro de meta pro São Paulo bater.
1: São Paulo nunca perdeu pro Boca no Morumbi, foram 6 jogos, 3 vitórias do tricolor, 3 empates, a última vez aqui em 2007, 1-0 na Sul-Americana, gol de Aloísio Chulapa. Eu acho que o Guerreiro tava nessa, hein?
3: Estava sim, um jogo diferente, um jogo pegado, um jogo de muita luta, de muita disposição física, e com o gol de Aloísio Chulapa saímos na frente, conseguimos a classificação.
0: E tenta descer o time do Boca, a bola foi chuta, a frente vem para tirar o time do São Paulo, tira a mão novamente a bola, Danielzinho, ela quica na intermediária, aperta na marcação, houve o toque de mão do Velasco, tá parado o jogo, marcada a falta para a equipe do São Paulo bater.
1: Agora o São Paulo saiu jogando de forma completamente equivocada, né? Deu a bola nos pés do Boca Juniors, que tenta se manter no ataque por enquanto 0-0.
0: Não pode ramelar em São Paulo, domina do campo de defesa o time do São Paulo, já prendido o toque de bola de Sabino, Sabino domina para o time do São Paulo, o Santos jogando para Arboleda, Arboleda domina para o time do tricolor, solta a curtinha do campo intermediário, abre o lance à frente pela direita para Domingos Duarte, ele prende o lance para Rafael, Rafael rifa a bola, abre para o setor de esquerda, tenta o toque de bola, põe para fora, tá parado o jogo, tá marcado o lateral para a equipe do Boca bater pela direita, São Paulo errando muito passes de bola no início do jogo.
1: Eu acho que é o sétimo lateral que o São Paulo entrega pro Boca, assim, de uma forma completamente equivocada, né? Erra e erra muito o tricolor por aqui.
0: A bola volta, volta com o time do São Paulo. Luciano dá o tapa na bola, adianta demais, perde a jogada, recolhe arbolido. Ele domina pro time do São Paulo, sai jogando contigo no campo de defesa com Sabino. Sabino gira, põe no chão. São Paulo, a bola agora faz certo. Domina arbolido, arbolido prende pelo seu campo de repeda para Domingos. Domingos do Marte domina pro time do tricolor, para o Ciro jogando pelo seu campo de defesa. Recolhe pro time do São Paulo, vai para a fim, tentativa na marcação, faz o break, prende, prende o São Paulo, desce. A vitória vem pela esquerda para Arboleda, Arboleda prendeu para o setor de esquerda, cabra ataque para Sabino, Sabino levanta, ele tenta buscar a jogada para Iago, Iago vai para o drible, corta para dentro, 1, 2, 3 para marcado, ele ainda fica com a sobra de bola, vai acabar tomando a falta, mas perdeu o lance, a bola volta, volta novamente com o time do Boca, tenta descer pelo comando de ataque de graça para Arthur, Arthur dominou, zaga do Boca, saiu, adiantou, Arthur vem para a finta, escapou de um, recuaria novamente, Arthur vai para novo, o drible rolou no meio para Luciano, ele prende na esquerda, tem aberto Iago pedindo, leiga nele, ligou para o Iago na esquerda, em frente ao banco do Boca, dominou, soltou para Luciano, levou para a linha de fundo, ele prende o lance para o time do São Paulo, tentou cruzado, ganha escanteio e perde o Luciano, apoio para a torcida que responde automaticamente, imediatamente nas arquibancadas.
1: A primeira vez que o Boca erra, porque o Luciano tentou fazer uma inversão de jogo, colocou a bola nos pés do São Paulo que desceu, Luciano disputou por ali com Ascacibar, escanteio primeiro do tricolor paulista no jogo.
0: Escanteio para o time do São Paulo bater pelo Arthur, Arthur vem para a cobrança pelo setor de esquerda, partiu para a bola, bateu, levantou, subiu o zagueiro, cortou de cabeça, bola volta no toque, levanta com o time do Boca que tenta ser jogando com o Velasco, não vai na bola, deu o bombeiro, Danielzinho recolhe o time do Boca, tenta armar contra a golpe, bola foi solta para o setor de esquerda, dominou, prendeu, Merentiel tentou o toque de bola, afasta o time do São Paulo, sai jogando com o toque de bola de Lucas Ramon, ele vem para a pinta, tenta o toque à frente do comando de ataque, a bola volta com o time do campo de defesa, recolhe novamente o time do Boca para ser jogando, a abertura vem do toque, continua na intermediária para Paredes, Paredes volta, a jogada nossa zaga central, tenta ser o jogador do toque de bola, Coutinho de Herrera, Herrera já domina pelo seu campo de defesa, faz o break, tenta o toque de bola, domina o time do Boca para ser o jogador, vem pro toque de bola para Paredes, capitão do Boca, ele gira em cima da marcação, campeão do mundo pela seleção da Argentina, já prende, vem pro toque de bola, Velasco, ele abre a jogada do campo de defesa, toca com o Monteiro, goleiro do Boca sai jogando, vai para cima da marcação, apertou Gustavo Santana, ele rifa a bola, de graça pro São Paulo ser o jogador do campo de defesa, na Bet 365, 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O tempo não para, Bandeirantes marca. Você confere, jogados, jogados para você conferir, 17 minutos de bola rodando, 17. É o primeiro tempo de jogo, girando o placar da Copa Sul-Americana, jogo da volta. Morumbi tem São Paulo 0, Boca 0. Na Bandeirantes tentou fazer o mais difícil agora o Domingos Duarte, hein? Inverteu uma bola na esquerda, ele tinha na direita livre o Lucas Ramon do lado dele. Repito, 0 São Paulo, 0 Boca. No agregado, 1-0 pro Boca, Miliozzi.
2: E o Vasco tá só esperando, Ulisses, o classificado dessa partida porque venceu Santa Fé mais cedo por 2-0 e avançou às semifinais da Copa Sul-Americana.
0: A bola volta, volta no toque de bola, tenta descer o time do São Paulo, Luciano não chega, a bola aperta na marcação, tenta ganhar a jogada com o time Gustavo Santana, ele prende o lance, o time do Boca para ser o jogando, Arthur volta para a marcação, tenta o toque de bola pelo setor de esquerda, Blanco, Blanco faz o breque, Arthur tentou partir, recolhe do campo de defesa, Luciano vem para apertar, aperta Arthur por entre as pernas, é driblado pelo Blanco, Blanco domina para o time do Boca, vem para o toque de bola com o time do campo de retaguarda, domina na sua zaga central para Paredes, Paredes recolhe, levanta para o comando de ataque, aperta o time do Boca pela direita, Iago volta para a marcação, na volta no toque de bola contigo novamente Ascacibar, Ascacibar, Ascacibar prende a jogada novamente no campo de defesa, Ascacibar volta no campo de retaguarda com Herrera para Dilulo, Dilulo prende o lance para o time do Boca, tenta o levantamento à frente para o comando de ataque, Arboleda sobe de cabeça, ganha para Sabino, Sabino domina, tenta o levantamento à frente, vem para escorar, a bola toca na bola, Lázaro põe para fora, em lateral para o time do São Paulo bater dentro, dentro do seu campo de defesa, lateral para o time do São Paulo cobrar, você ligado no futebol da Bandeirantes, a Bandeirantes com você, ela volta contigo no toque de bola, contigo novamente, recolhe no campo de retaguarda, vai tentar o toque de bola, aperta na marcação, já domina, tenta finta, tenta o toque à frente do comando de ataque, aperta, tenta descer novamente o time do Boca, o árbitro tá parando o jogo, lateral pro São Paulo bater de novo,
1: é o segundo na sequência, né, pelo menos agora o tricolor tem laterais ao seu favor, por enquanto 0-0, jogo empatado no Morumbi, vai dando Boca na semi.
0: A bola volta, volta no toque de bola, tenta descer pelo setor de direito do campo de ataque, aperta o time do Boca. Lançamento foi feito à frente, prende a Velasco, tenta o domínio, a bola sai para a bola, rombole tudo para a linha de lado. O árbitro de último toque do jogador do São Paulo, lateral para o time do Boca bater. Vem para a cobrança, Lozano. 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Já prende o lance novamente o time do Boca. Abertura vem pelo setor de esquerda, campo de ataque, tenta cruzamento dentro da grande área. Balançou da esquerda, desceu branco. O árbitro para. Está marcando a falta cometida pelo Lucas Ramon.
1: Em cima do Blanco, né? Um duelo particular por ali. E o Lucas Ramon ali, inicialmente parece que foi na bola, mas segundo a arbitragem ele acaba atingindo o Blanco. De fato, ele pega por baixo o lateral esquerdo do Boca Juniors. Momento importante na bola parada, tem falta o time argentino.
0: No futebol, Tapa Perantes, para você, torcedor brasileiro, obrigado pelo carinho da sua sintonia. Se posiciona para a cobrança, vem para o levantamento à frente do meio do campo de ataque. A falta para a equipe do Boca bater paredes, ajeita para a cobrança de falta para o time do Boca. Se posiciona para bater paredes, abriu de esquerda, soltou para Blanco. Blanco cruza a bola, quica, pega Rafael. Segura o goleiro do São Paulo no campo direito. 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Rafael já sai jogando do campo de defesa. Torcida do São Paulo impaciente, vai, pega no pé. Demora para repor a bola em jogo. O time do São Paulo. A vitória vem com a Arboleda. Arboleda domina para o time do São Paulo. Para ser jogando no campo de defesa. 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O tempo não para. Bandeirantes marca. 21 minutos de bola rolando, 21 minutos de bola rolando para você conferir. Etapa é primeira de jogo, primeiro tempo girando o placar da Copa Sul-Americana. Quartas de final, jogo da volta. 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São Paulo 0, Boca 0. No agregado 1-0 pro Boca na Bandeirantes Miliose.
2: Ulisses, pela Série B, o CRB tá vencendo o Sport pelo placar de 1-0. Mais cedo, a Ponte Preta perdeu por 6-0 pra equipe do Londrina.
0: A bola volta para Luciano. Luciano domina para o time do São Paulo. Tenta o toque de bola para Danzinho, que abre na esquerda para Iago. Iago já recolhe do campo de defesa. Vem para o toque de bola. Continuação, zanga central. Ele prende o lance curtinho novamente para Sabino. Sabino volta curto do meio de campo para Marcos Antônio. Para Sabino. Sabino para Arboleda. Arboleda prende pela circunferência central do gramado. Domina para o time do São Paulo. Abriu aqui na direita para Domingos. Domingos do Marte. Domina para o time do São Paulo. Para ser jogando o seu zagueiro. Ele enfia a jogada no campo de ataque. Tentou o toque de bola. Ficou no chão. Pediu a falta, o árbitro mandou seguir. Domina o time do Boca, tenta descer do seu campo de defesa. Abertura frente, vem Domingos Duarte, vem a jogada. Rolou, boa bola para Marcos Antônio, desceu, tem Iago descendo, ergueu a cabeça. Ele vem pro break, faz o giro, pode soltar pela direita, abriu bom lance na direita, campo de ataque para Lucas Ramon. Recolheu São Paulo, cruzamento na grande área, tentou Luciano, chegou o zagueiro, cortou, voltou para Arthur. Arthur domina pro time do São Paulo, ele tenta o drible, vai para finta, ergue a cabeça, gira para Danielzinho, Danielzinho prendeu, cruzou, levantou. Cara, o que tá acontecendo com esse cara, velho? O Danielzinho tá errando só tudo no jogo.
1: No ano passado, eleito um dos melhores jogadores do Campeonato Brasileiro no São Paulo, Danielzinho acaba errando. Depois, numa ótima jogada aqui atrás do Domingos Duarte, que colocou o tricolor em condição, mas o Danielzinho errou completamente o cruzamento.
0: No futebol, Tapa Bandeirantes, eu quero você comigo, torcedor, youtube.com/ Rádio Bandeirantes Oficial. Rapaziada, foi hidratar, toma água. Jogo tá parado no Morumbi. 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E aí, comentaristas da Bandeirantes, fala Léo James e Leandro Guerreiro.
5: Bom, eu acho que nesses primeiros 23, 24 minutos, o Boca consegue esfriar o jogo. Essa era a missão do time argentino. Trocar passes e cessar aquele ímpeto inicial que o São Paulo teria. Tentaria abafar a saída de bola do Boca, algo que o São Paulo não conseguiu. São Paulo tem dificuldades para sair jogando e isso passa muito por um jogo muito abaixo do Danielzinho. O Danielzinho não faz uma boa partida. Sinto falta de um Marcos Antônio mais participativo. Ele é o principal armador do São Paulo. A bola precisa passar mais pelos pés do Marcos Antônio, Ulisses.
3: É, o São Paulo faz um dos piores primeiro tempo até agora, 23 minutos, e não consegue acertar nada na, na parte defensiva, muito menos na parte ofensiva. Quando tem a bola, muitas das vezes o Sabino tentou lançar, do outro lado, o Domingos Duarte também tentou lançar, todas as bolas erradas, né? Então o São Paulo não consegue sair de trás, não consegue pressionar, não consegue criar. E eu volto a repetir, três zagueiros hoje o São Paulo não faz sentido. O São Paulo precisa ter um jogador de meio campo, precisa ter um jogador mais ofensivo. São Paulo precisa jogar mais no campo do Boca e isso não tem acontecido. O São Paulo até agora não criou nenhuma oportunidade. A única oportunidade foi um passe que o Boca deu para trás no pé do Arthur, que o São Paulo criou um escanteio, e é muito pouco para o que o São Paulo está apresentando até agora.
0: No futebol, Tapa Perantes para você, torcedor brasileiro. Obrigado pelo carinho da sintonia. 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Aí tá parado o jogo. É para no campo de defesa para ser jogando. Já prende o lance o time do Boca para ser jogando no campo de defesa. A abertura tem pelo setor de direita. Tenta o toque de bala contigo no setor intermediário. Já domina o toque de bala para ser jogando novamente. O time do São Paulo não consegue vir para o jogo. A abertura vem pelo seu campo de defesa. Tenta o toque de bala contigo pelo setor de direita. Domina o time do São Paulo. Já prende o lance. Com a Arboleda, mas o árbitro parava, marcava a falta para o São Paulo bater em cima do Danielzinho. Falta para o time do São Paulo cobrar. 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O tempo não para. Bandeirantes marca 25 minutos de bola rolando. 25, é primeiro tempo de jogo, girando o placar da Libertadores, da Copa Sul-Americana, quartas de final, jogo da volta. Continua para você, São Paulo 0, Boca 0. No agregado, Boca 1 a 0. Na Bandeirantes, quem fala é você, Miliozzi.
2: Na Argentina, o Fluminense perdeu para o Platense, placar de 2 a 1, mas como havia vencido por 2 a 0, avançou às semifinais. Amanhã tem Palmeiras e LDU. Verdão tem a vantagem de 1 a 0. 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
0: É o futebol da Bandeirantes para você, torcedor brasileiro. 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Domina do toque de bala para ser jogando contigo no campo de retaguarda. Já domina, prende, jogada curta no campo de defesa. Recolhe novamente o time do São Paulo, tenta descer pelo setor de esquerda. Já prende o lance contigo no campo de retaguarda. Domina, levanta para o comando de ataque. Ele vem para a finta, tenta o toque de bala contigo novamente no setor intermediário. Obrigado, do torcedor, pelo carinho da sua sintonia. Você tá ligado já no microfone Bandeirantes. A abertura vem à frente do toque, curtindo pelo setor de esquerda. Recolhe novamente o time do São Paulo para ser jogando. Prende o lance curto novamente o time do Boca com Monteiro. Monteiro prendeu o goleiro do time do Boca. Tentou levantamento à frente do comando de ataque. Agora vai passar novamente Sabino. O Rafael não veio, cara. O Rafael tá louco. Ele tinha que vir para pegar a bola. Ele não veio. Que coisa! Na pressão do Flores. Aí o Sabino encheu a fralda e meteu a bola pra fora.
1: E nem olhou na cara do Rafael, né? Porque sabe que o goleirão do São Paulo poderia ter feito um pouquinho melhor, mas o Sabino também não quis arriscar. Mais um lateral pro Boca Juniors.
0: No futebol da Bandeirantes pra você, torcedor brasileiro. Obrigado pelo carinho da sintonia. Recolhe do campo de retaguarda, vem tentar o toque de bola novamente o time do São Paulo. Já domina curto do campo de defesa, domina o time do Tricolor. Tenta descer do comando de ataque, a abertura foi feita. Toque de bola completamente errado, à frente novamente. São Paulo não joga bem. São Paulo preocupante, a atuação do São Paulo no Morumbi. Não joga bem Leandro Guerreiro, Léo Gens.
3: O São Paulo tem que fazer algo diferente, tem um pouco mais de personalidade também, Ulis. A bola tá vindo para você dominar, você tá rifando. A bola tá vindo para você fazer o simples, você tá querendo lançar. Então, se não tá bom, toca próximo, simplifica. Mas tem que ter personalidade para jogar também, pôr a bola no chão, tentar uma jogada individual. Está no Morumbi, desse jeito não dá.
0: E bem, São Paulo na direita, tentou a finta. O árbitro marcou falta em cima do Lucas Ramon. Parado o jogo, Blanco vem pelas costas e comete a carga. Falta para o São Paulo bater. Entra a linha lateral da área e linha lateral do campo de jogo.
1: O próprio torcedor entende, até porque o Lucas Ramon ia passando pelo Blanco com facilidade. Aí o Blanco tem que usar o corpo para derrubar o 19 do São Paulo. É uma falta que é quase um escanteio. Tá por ali Arthur, lado direito, já ajeita a bola com carinho.
0: É falta para o São Paulo bater. Se não chega na bola rolada, tem que chegar na pressão. Tem que ir São Paulo na bola parada. É falta para o time do São Paulo bater pelo setor de direito do campo de ataque. Perto esquerda, vem para cobrança Arthur. Arthur partiu, bateu fechado, desvio de cabeça, vai embora para a linha de fundo do Gustavo Santana. Tiro de meta para a equipe do Boca Batera.
1: A primeira do São Paulo, né? A primeira finalização. Uma hora ia ter que sair mesmo que por cima do gol. Ainda pouco inspirado o tricolor paulista na bola parada. Gustavo Santana, a primeira que chegou nele.
0: 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Ele tira a cabeça, essa bola ia direto no gol, hein, velho? E o time do Boca marcando ele. A bola volta para Luciano. Tenta ganhar a jogada novamente. Não consegue pelo setor de direita. Lucas Ramon volta no toque de bola. O time do Boca para ser jogando. Você ligado no futebol da Bandeirantes. A Bandeirantes com você aí, tá parado o jogo. Árbitro marca a falta de Lucas Ramon pro Boca bater do campo de defesa. 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Tá paralisado o jogo.
1: Porque ele pega justamente a falta do Lucas Ramon, né? Quase fora da bola, atingiu o jogador do Boca no campo de defesa, por enquanto 0-0.
0: 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O tempo não para, Bandeirantes marca. Você confere, jogados para você conferir. 30 minutos de bola rolando, 30 de bola rolando para você conferir. Primeiro tempo de jogo girando o placar da Copa Sul-Americana. Você confere, São Paulo 0, Boca 0, no agregado tá 1-0 pro Boca, quartas de final, jogo da volta, é Sul-Americana, vale vaga pra semifinal aqui, Miliose.
2: E por enquanto a semifinal tem Vasco e Boca Juniors, porque o Vasco venceu Santa Fé por 2-0 e garantiu vaga de forma antecipada para essa fase.
0: E tenta o toque de bola para ser jogando novamente no campo de retaguarda, aperta na marcação. Domina o time do São Paulo, bom drible, boa finta do Sabino. Sabino domina para o time do São Paulo, tenta o levantamento à frente no campo de ataque. Arthur se desloca, mas não chega. A bola falta com o time do Boca, que toca a bola do comando de ataque. Abertura veio do comando, prende o lance pelo setor de esquerda. Merentiel recolheu, Merentiel prendeu jogada, abriu na ponta, solta para Lazando. Ele prende o lance novamente, Lazando desceu na linha de fundo. Passe de bola péssimo. Tiro de meta para o São Paulo bater.
1: É, o torcedor aproveita para tentar botar uma pressão em cima do Boca justamente nesse erro. Por enquanto, 0-0 aqui no Morumbi.
0: 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O lançamento foi feito à frente, Kika. Passa, Arthur tentou descer, ficou no chão. A bola volta com o time do Boca. Já prende a jogada contigo do campo de retaguarda, aperta Luciano, marca mal. Domínio do campo de ataque, lançamento à frente para ninguém. Fácil para Rafael, que sai do gol para fazer a firme boa defesa, é bola para a equipe do São Paulo, bater do campo de defesa. 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Lançamento vem pelo setor de esquerda do campo de ataque, tenta descer contigo novamente. O São Paulo não consegue. A torcida sente que o time precisa de incentivo. Incentiva. Canta a torcida do São Paulo no Morumbi. Domina o São Paulo na esquerda. Luciano cruza mal em cima da marcação do Lozano. É lateral para o São Paulo bater. 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Campo de ataque para o time do São Paulo bater pelo setor de esquerda. Levantamento vai ser feito à frente do comando de ataque. Abertura vem do toque de baleiro Marcos Antônio. Ele prende o lance, abriu jogada pela direita do campo de ataque. Escapa esquerdo. Iago já desceu, tentou cruzar. Vem para ganhar lateral.
1: É, e aí fica justamente cobrando o jogador do Boca o arremesso lateral. Ele queria para ele, com o último toque do jogador do São Paulo, a arbitragem dá pro tricolor.
0: A bola volta para Danielzinho, tenta brigar, perde o lance. Danielzinho vem para brigar novamente, afasta o time do Boca. Danielzinho toca na bola, mas põe a bola para a linha de fundo. Tiro de meta para a equipe do Boca bater do seu campo de defesa. Tiro de meta para a equipe do Boca sair jogando. 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Se posiciona novamente para a cobrança. É bola para a equipe do Boca, que tenta ser jogador do campo de defesa. Arbolida vem, toca na bola, afasta, tira muito mal, a bola põe para fora. Lateral para a equipe do Boca cobrar. 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Na Bandeirantes, 33 jogados do primeiro tempo, continua 0, São Paulo 0, Boca no agregado, 1-0 para a equipe do São Paulo. Falam Leandro Guerreiro e Léo Gens.
3: É, o São Paulo continua como iniciou, não consegue jogar, não consegue sair de trás, né, muitos jogadores abaixo O Danielzinho não acerta nada que ele tenta, né? O Dorival Júnior vai ter que fazer algo de diferente nesse primeiro tempo para ver se São Paulo volta melhor para o segundo tempo e agride um pouco mais o Boca.
5: O primeiro tempo do São Paulo até aqui é fraco. São Paulo não consegue se impor dentro da partida. É o Boca quem dita o ritmo do jogo. A partida passa muito pelo Paredes. Ele toca para cá, toca para lá e faz com que o jogo do Boca flua. Algo que o Marcos Antônio não consegue fazer do lado do São Paulo. Sinto falta daquele que é o armador do tricolor paulista. Pensando em alternativas para o São Paulo. Assim como o Leandro já disse, acho que o Dorival poderia abrir mão do sistema com três zagueiros e colocar o Ferreirinha para jogar bem aberto pelo lado esquerdo e liberar o Iago para que eles possam formar uma dupla por aquele lado. Seria um caminho para o São Paulo melhorar dentro do jogo, Ulisses.
3: Eu já vinha com três substituições. Eu vinha com Pablo Maia no lugar do Sabino, Ferreirinha no lugar do Gustavo e Neilton no lugar do Danielzinho, que está muito mal, muito abaixo.
0: A bola volta no toque de bola do meio do time do São Paulo. Tenta descer do toque de bola, Coutinho de Sabino. Sabino abre a jogada do meio de campo para Danielzinho. Ele prende o lance e faz o giro em cima da marcação. Já recolhe novamente para o time do São Paulo, que sai jogando com Domingos Duarte. Prendeu para Arboleda. Arboleda domina, levanta a jogada, abre para o setor de ponta. Soltou para Arthur. Arthur mata no peito para o time do São Paulo. Já domina, ganha lateral para o time do São Paulo. Bater manual para o time do São Paulo. Cobrar, vem para a cobrança de lateral para o time do São Paulo pela direita. 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Se posiciona Domingos, liga. Jogada para Luciano, ele mata no peito, faz o giro em cima da marcação, já prende a jogada em cima dele, vem o Ascacibar, recolhe o comando de ataque, aperta o time do São Paulo, abertura para o Marcos Antônio, ele prendeu, tentou Iago, toque de bola, ganha lateral o time do São Paulo. 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Amortecedor é HG na Cato, o tempo não para, Bandeirantes marca. 35 jogados para você conferir. 35, primeiro tempo de jogo, girando o placar da Sul-Americana, quartas de final. Continua para você, São Paulo 0, Boca 0 no agregado, 1-0 para o Boca na Bandeirantes. Vem para falar, Miliose.
2: Ulisses, mais cedo, Copa da Liga Inglesa, o Arsenal venceu o Ipswich Town por 4-2 e o Liverpool avançou sobre o Tottenham com vitória por 3-1.
0: 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Domina no toque de bola, Coutinho novamente. Domina pelo setor de esquerda, aperta na marcação. Tenta descer novamente o time do São Paulo pela esquerda. Abertura à frente, lançamento no meio para Arthur. Vem para tirar. Herrera põe para fora, lateral para o São Paulo. Batendo na esquerda, campo de ataque para você ligado na Bandeirantes. 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Domina no toque de bola, contigo no campo de defesa para sair pro jogo na Bet. E vem São Paulo. Arthur dominou na direita, ergueu a cabeça, rolou jogada, abriu, tentou o cruzamento. Lucas Ramon na boca do gol, Luciano de cabeça, dá o tapa na bola, Monteiro tira a bola, bate na trave, não entra. Domina o time do São Paulo de calcanhar inteligente, ganha a jogada Domingos Duarte, ele vem para a finta, vai tentar o toque de bola contigo no setor de meio de campo, já domina, recolhe a jogada para o comando, tenta descer o time do São Paulo. Arboleda domina, ele faz o giro em cima da marcação, tenta o toque contigo no setor de esquerda, recolhe o time do São Paulo para ser jogando, vem para a finta, vai tentar o toque de bola contigo no setor de meio de campo, domina curtinho novamente, recolhe o time do São Paulo pelo setor de esquerda, prende o lance, domina Danielzinho, péssimo dos péssimos do jogo, ele prende a jogada, volta a jogada para Sabino. Sabino prende para o time do São Paulo, abriu novamente com Rafael recolheu, ele levanta a frente no comando de ataque, afasta a zaga, vem para tirar, bola volta, é com um toque de bola de Marcos Antônio, dobrou para Luciano para Sabino domina no meio de campo, não sabe o que faz com a bola, gira no meio, arma a jogada curtinha novamente para Marcos Antônio, ele prende para o time do São Paulo, pela direita está aberto, esticou com um toque de bola de Lucas Ramon domina, volta para Marcos Antônio, Boca se fecha inteiro, domina do campo de ataque para Arthur dominou, tentou soltar para Marcos Antônio Blanco, tira a jogada, sai jogando para o time do Boca. 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Você ouviu o toque, 38 jogados, domínio do toque de bola, o time do Boca, para sair jogando no campo de defesa. 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Primeiro tempo 0 São Paulo, 0 Boca. Domínio do toque de bola, tenta ser jogando novamente o time do Boca, levantamento foi feito à frente, vem Sabino, toca de cabeça, o São Paulo consegue tocar todas as bolas erradas na segunda bola. O Boca não erra, raramente erra um passe, vai errar o quinto, sexto passe lá na frente, mas aqui atrás não erra passe o Boca, e o São Paulo erra passes inacreditáveis. A bola volta para Arthur, Arthur domina novamente, vem para o toque de bola, continua no meio de campo, recolhe a jogada, aperta na marcação o time do Boca, já tenta descer, abertura pelo setor de esquerda, campo de ataque, domina Coutinho pelo setor de ponta, prendeu Velasco, ele vem pra finta, puxou perto da direita, cruzou o Arboleda, tira a bola, volta com o time do Boca, já ganha a jogada novamente pelo setor de direita no campo de ataque, prende o Boca pra sair jogando em setembro. 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A bola volta com o time do Boca, que já sai jogando no campo de ataque. 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Antônio domina para o setor de esquerda, soltou para Gustavo Santana, ele prende o lance para o São Paulo, abre para Iago pelo setor de esquerda, campo de ataque, gira em cima para a marcação, prende o lance novamente pela direita, domina curtinho novamente Marcos Antônio, ele abre a jogada pelo setor de direita, vem para receber, voltou para Danielzinho, que erra de novo. Danielzinho tá em Nárnia, né? Ele não tá aqui no Morumbi, não é possível, cara. A bola volta, volta novamente com o time do São Paulo, domina curto pelo comando de ataque, a abertura foi feita pelo setor de direita, placar do jogo 0-0, domina do campo de ataque, tenta descer o tricolor, a abertura para Arthur, se caprichar para Lucas Ramon, cruzou na bola, gol! Desvia no pé do Blanco, vem para Monteiro que pega.
1: Tava ligado, né? Porque essa bola com desvio, normalmente às vezes o goleiro ele sai antes e acaba sendo traído por ela, mas não foi o caso do Monteiro, fez a defesa com segurança, São Paulo chega, agora há pouco uma bola na trave e agora de novo rondando a área do Boca.
0: A bola volta, volta no toque de bola, domina o time do São Paulo, tenta o toque de bola, Sabino poderia ter dominado, ele toca de cabeça, devolve a bola para o time do Boca, em lateral para a equipe do Boca, bater pelo seu campo de defesa, lateral para o time do Boca, cobrar, o tempo não para, Bandeirantes marca. Daqui a pouquinho, João Paulo Capelanes comanda o intervalo. Bandeirantes, eu confiro pra você. 41 e 30 de bola rolando. Girando o placar da Sul-Americana. Quartas de final, o jogo da volta. Continua pra você. São Paulo e Boca Juniors 0-0 no agregado, 1-0 pro Boca. Alô, alô, ô, Miliose.
2: Ulisses, tivemos também La Liga nessa terça-feira. O Real Madrid venceu o Elche, placar de 3-2 com um gol de Mbappé. O Valencia bateu Alavés por 1-0.
0: É o futebol, tá, Bandeirantes, pra você. Aí tá parado o jogo, Luciano Caedo reclama da falta do Delgado.
1: Exatamente, e é a quinta falta do Boca Juniors na partida. Quinta falta em cima do São Paulo, que já cobra por ali rapidinho.
0: A bola volta, volta com o time do São Paulo. São jogando com Domingos, Arthur. Domingos, Arthur abre a jogada para Danielzinho. Ele prende pela direita do campo de ataque. Lucas Ramon dominou para partir e furou. A bola passou para a linha de lado, lateral para o Boca bater.
1: E o torcedor vai, né? Mesmo que de uma forma tímida, mas vai um pouquinho aqui no Morumbi. Está apreensiva a torcida do Tricolor.
0: 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Obrigado pelo carinho da sintonia. 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Leandro Guerreiro, Léo Gens. Estamos chegando ao final do primeiro tempo, 0-0.
3: São Paulo faz uns piores apresentações no primeiro tempo. Não acerta nada, muitos jogadores abaixo. É, quando você, Ulisses, quer cortar lançando, cortar armando, esse jogador não joga no futebol brasileiro.
0: Olha só o toque de bola na frente, tentou obrigado, desculpa Leandro, o Arthur enfiava a bola novamente pro Lucas Ramon, não ganha a jogada, pode concluir.
3: Quando um defensor quer cortar armando, esse defensor, esse volante, esse meia é o Rodrigo, é o Fabri, não é esses jogadores que jogam no futebol brasileiro, felizmente.
0: E vem pro toque de bola, tenta descer o time do Boca, mais jogada pelo comando de ataque, vai tentar o toque, bola batida, gol, afasta a zaga do São Paulo, já dominou o campo intermediário de ataque, Delgado dominou, soltou pra paredes, rifou a bola, paredes longe do gol, tiro de meta pro São Paulo bater, daqui a pouquinho intervalo, Bandeirantes com João Paulo Capelanes, Léo Gens.
5: É um primeiro tempo bem fraco do São Paulo, em que o Boca fecha bem o centro do campo. O São Paulo fica refém dos seus dois laterais. não fazem uma grande partida até aqui. Eu acho que uma entrada do Ferreirinha poderia ajudar o São Paulo. Segura um pouquinho mais o Iago, abre mão de um zagueiro.
0: E vem Luciano, deu para Arthur, vai para área, caiu de Maduro.
5: São Paulo acaba ficando muito refém dos seus dois laterais, que tem uma postura parecida dentro do jogo. O Ferreirinha é um cara de drible, que pode quebrar uma marcação do Boca, quebrar esse encaixe que está tão bem feito nesse primeiro tempo pela equipe argentina. Dorival Júnior precisa mexer no intervalo, Ulisses.
0: A bola volta no toque de bola contigo no campo de defesa, domina o time do Boca, 0-0 é o placar do jogo. Estamos com 44, quase 45 minutos de bola rolando, bola volta, volta novamente com o time do Boca, domina dentro da sua grande área, pro domínio de bola contigo na intermediária com Monteiro. Monteiro prende a jogada, recolhe pro Boca, vai rifar a bola, rifa pelo setor de esquerda, campo de ataque, tenta o levantamento, vem Domingos de cabeça corta, tira a bola, volta no comando, Domingos toca de novo, ninguém para marcar no meio, já domina novamente no toque de bola o time do Boca, abertura vem com Ascar Cibar, ele prende o Lúcio curtindo no meio de campo para Delgado. Delgado prende para a direita para Luzano. Luzano abre a jogada pelo setor de direita com Flores. Flores domina novamente no toque de banda. Recolheu. Merentiel está dentro da grande área. Pede a bola, afasta a zaga do São Paulo. Ela vai sair. É bola no toque de bola com o time do Boca. Já tenta descer, vem para a marcação. Está saindo em lateral para o Boca bater na direita.
1: Mais dois minutos, Ulisses Costa. Vamos a 47 nessa primeira etapa.
0: Mas peraí, quanto que a gente tem de hidratação? Você sabe o tempo? São 3 minutos?
1: Acho que 2,5, né? 2,30.
0: 2 minutos? A bola volta no toque de bola. Já domina novamente. Curtindo no meio de campo. Aperta na marcação. Tiba do Boca. 46,30 de bola rolando. A abertura vem à frente. O Boca domina a bola. Tenta o passe de bola. Curtindo na intermediária. Tenta tirar. Não consegue novamente no toque de bola. Domingos. A bola volta. Volta. Curtindo com Blanco. Blanco prende o lance para o Tiba do Boca. Gira. Jogada curtinha para Delgado. Delgado prende. Levanta para o comando de ataque. Não sai do gol. É obrigado a tocar. O Rafael não sai do gol, cara. Ele está enraizado no gol. A bola volta. Volta com o Tiba do São Paulo no peito de Marcos Antônio. Tenta armar contra a golpe, já partiu Luciano, abriu pelo setor de esquerda, recolheu, voltou para Marcos Antônio, dá um tapa na bola, escapa no primeiro do segundo, fica no chão. O árbitro manda seguir a bola, volta com o time do Boca, que domina do campo de defesa para sair o Jogando, já prende a jogada curtinha na intermediária, toca na bola novamente, domina do campo de retaguarda, Danielzinho mal, contra a golpe do Boca, Rafael sai, toca na bola e tira o perigo, a bola volta para Blanco, domina pelo setor de esquerda, campo de ataque, ele vai para a finta, aperta o São Paulo, domina do campo de retaguarda, guarda, vai pro toque de bola, bola volta para Domingos. Domingos domina, tem que caprichar. Tricolor capricha, tricolor para Marcos Antônio. Marcos Antônio tem partida, Iago pela esquerda. Ele prende o lance, Marcos Antônio não toca. Toca agora só pro Iago que vem marcação. Recolhe pelo setor de esquerda. Capri ataque, gira, vai voltar para Marcos Antônio. Volta para Marcos Antônio para ser jogando. Ele prende o lance para Danielzinho. Danielzinho domina pela meia direita. Abre na ponta, soltou para Lucas Ramon. Lucas Ramon domina para Danielzinho. Prende pro time do São Paulo, vai tentar o toque de bola. Já já, Capelanizinho intervalo, Bandeirantes, já já, não agora. Ergue o braço, o árbitro. São Paulo 0, Boca 0. Vaias no Morumbi no intervalo, hein? Dorival vai ter que mexer. Já falou Leandro Guerreiro. Já falou Léo Dins na Bandeirantes. Capelanes aqui 0-0. Tudo pro segundo tempo, Capela.
4: Tudo pro segundo tempo. Daqui a pouquinho o Ulisses Costa tá de volta no microfonaço de esportes da Bandeirantes. Por enquanto, 0 São Paulo, 0 Boca. Uma festa incrível antes da bola rolar. Mas o torcedor tá no direito. Lota o estádio, apoia, empurra, faz a sua parte. Mas de fato, PDV, até aqui uma atuação muito pobre do São Paulo Futebol Clube. Destaque da reportagem Bandeirantes, vai do Vale.
1: É verdade, né, Capela? Será que os números mentem, ó? 54% de posse de bola pro São Paulo. Faltas, o tricolor sofreu 7 e acabou fazendo 3 em cima do Boca no primeiro tempo de 10 faltas. E mais, a grande chance no jogo, apenas uma, pelos lados do São Paulo, teve cabeçada no travessão. E mesmo assim o torcedor tá insatisfeito. Uma vaia tímida por aqui, impaciência, mas o Morumbi tá lotado. Daqui a pouco sai o público no segundo tempo. Quem sabe mais de 60 mil pagantes nesta noite de Sul-Americana, Capela.
4: Tem todo o segundo tempo já já com o time Bandeirantes. Time técnico interno e externo com Ulisses Costa, com Paulo do Vale e a dupla de comentaristas. Começo contigo, Leandro Guerreiro, ao meu lado aqui, Léo Gens. Eu quero começar com o Guerreiros para sentir um pouquinho da atmosfera, do clima, até porque... Você que já esteve dentro de campo, agora analisando fora dele, A gente sabe que da mesma forma que o torcedor apoia, empurra, chega uma hora que esgota a paciência. E o São Paulo poderia ter criado pelo menos um pouquinho para dar uma animada aí do estádio, não, Guerreiro? Boa noite.
3: Boa noite, Capela. Com certeza. O torcedor, ele apoia, ele vai te incentivar, ele vai te empurrar. Quando você ajuda ele também, quando você vai para cima, quando você cria, quando você tem personalidade. Muitas das vezes tá armado o esquema tático, né? Tá posicionado. Mas você precisa sair disso, você precisa ter personalidade, você precisa sair da sua zona de conforto. O São Paulo errou muito, né? O São Paulo, eu falei há tempos atrás aqui, quer cortar uma bola que vem para armar. É poucos jogadores no mundo que cortam a bola, irmão. Isso é pra poucos. Isso aí, quem faz isso joga na Europa. Ou você corta, ou você arma. Domina a bola, toca no companheiro mais próximo. Tem aproximação. Tem muitos jogadores hoje, infelizmente, com falta de confiança. Danielzinho, tudo que tentou, não acertou nesse primeiro tempo, errando passe de meio metro. Né? O Marco Antônio preso, tendo que vir buscar a bola na parte defensiva. Então ele não consegue jogar um pouco mais à frente, próximo do Luciano. Então ele fica agarrado na parte defensiva. Talvez o São Paulo, desde o primeiro minuto de jogo, né, quando eu entendi o jogo que eu estou vendo aqui de cima, não tem necessidade de ter três zagueiros, né? O Sabino, abrir mão do Sabino, colocar um jogador no meio campo. E na frente, o menino hoje, infelizmente, não está bem, não está participando do jogo. Né? Entrar com o Ferreirinho, jogador aberto do outro lado, para quem sabe uma dobradinha com o Iago. Né, e Ferreirinha, e do lado de cá com Lucas Ramon e Arthur, e o Luciano por dentro, né, entrando mais na área, o São Paulo consiga sair mais um jogador no meio campo para dar um pouco mais de tranquilidade para o Marco Antônio jogar mais à frente, onde ele pode criar, onde ele pode achar um jogador que o São Paulo tem condições, né, de chegar próximo ao gol. Não fazendo isso, o Boca está fazendo um jogo tranquilo, Capela. Não tem pressão. Não tem. O São Paulo não sufoca, o São Paulo não encaixa a marcação no Boca. Então o Boca, quando pega a bola, joga tranquilamente, sai quando quer e vai esfriando a partida. E fez assim o primeiro tempo.
4: Boa, Leandro Guerreiro, vou fazer o seguinte: eu vou guardar o Léo Gens para, ao longo do intervalo inteligente Bandeirantes, a gente possa colocar a análise dele, se concorda, discorda do Guerreiro. Dorival foi bem, foi mal, tem que mexer no time. E em instantes, o super placar da Bandeirantes com o Bruno Migliosi. Tem time brasileiro avançando na Libertadores e na Copa Sul-Americana. Em 3 minutos, Léo Gens, vem aí no microfone da Bandeirantes, até já.
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0: 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Segundo suplente, Viviana.
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0: 10h27, de volta no intervalo inteligente Bandeirantes Morumbi. Daqui a pouquinho tem todo o segundo tempo para você. Microfonaço Bandeirantes para mais de 60 mil torcedores tentando apoiar o São Paulo. Mas foi feia coisa na primeira etapa, hein, Léo Gens?
1: Foi, Capela. Foi um primeiro tempo bem fraco do São Paulo. Eu concordo com tudo que o Leandro disse anteriormente. São Paulo criou duas boas chances, duas cabeçadas do Gustavo Santana. Na segunda, inclusive, Monteiro, goleiro do Boca, dá um tapa na bola, ela bate no travessão e por pouco não entra. Mas foi um primeiro tempo pobre do São Paulo. Quem ditou o ritmo da partida foi o Boca Juniors, que conseguia rodar a bola de um lado para o outro. Quem controlou essa primeira etapa foi o Paredes, o primeiro homem de meio campo e principal jogador do Boca. Ele é muito bom, é jogador de seleção argentina, esteve na última Copa do Mundo. Faltou alguém vigiá-lo de perto. São Paulo joga com três zagueiros, mas eu acredito que na segunda etapa o Dorival Júnior possa ser um pouco mais ousado. Ele pode até puxar um terceiro jogador para fazer essa saída de bola, mas acho que não há necessidade de atuar com três zagueiros, até porque o Boca tem só um centroavante, o Merentiel, ex-Palmeiras. Abrindo mão de um zagueiro, o Dorival pode colocar no campo o Ferreirinha para atuar aberto pelo lado esquerdo e te dar uma dinâmica diferente. Falta um jogador que possa quebrar a partir de um drible a marcação do Boca. São Paulo tem abertos pelos lados do campo, alas, pelo lado direito o Lucas Samão, pelo lado esquerdo o Iago. Com o Ferreirinha você passa a ter um jogador de drible, de capacidade de decisão individual, que pode fazer uma dobra pelo lado esquerdo com o Iago chegando de trás. Pelo lado direito você já teria o Arthur e o Lucas Samão. Eu faria uma troca então, a saída de um dos zagueiros para a entrada do Ferreirinha. Eu acho que com essa troca, Capela, o São Paulo poderia melhorar dentro do jogo. O primeiro tempo foi fraco.
0: Acorda, Dorival. Será que eles vão ouvir a análise dos nossos comentaristas? Porque realmente, acho que todo torcedor são paulino que ouviu, que assistiu aqui o primeiro tempo de São Paulo e Boca 0-0, se o Dorival voltar sem alterações... Ai, tricolor, mais calma que daqui a pouquinho tem toda a segunda etapa. E eu boto fé. Chegaremos à semifinal da Sul-Americana e até já.
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0: De volta no microfone da Bandeirantes, de volta com os times do campo de jogo. Alô, repórter Bandeirantes, Paulo Vale. Alô, Dorival, mexe no time aí do Vale.
1: Oh, só o Boca, hein? São Paulo tá demorando pra voltar, cara. Impressionante. Acho que o papo tá longo por ali, viu, Capela? O Boca já tá aqui pelo menos há uns 4 minutos batendo bola, só aguardando o São Paulo. Não vejo movimentação ali próximo aos bancos com relação ao Boca. O São Paulo, ó, os reservas estão voltando neste momento, Capela.
0: Bom, tô curioso para poder entender. Enquanto isso, vamos lá no pique. Bruno Milhosa, eu prometi para audiência Bandeirantes. Copa Sul-Americana e Copa Libertadores América com boas notícias para brasileiros essa terça-feira, hein, Milhosa?
2: É isso, Capela. Quem entrou em campo se deu bem até aqui, porque o Fluminense perdeu, é verdade, pro Platense, mas avançou a próxima fase da Copa Libertadores. Está nas semifinais. Depois de perder por 2-1, tinha vencido por 2-0. Agora aguarda Palmeiras ou LDU nessa próxima etapa. Na Sul-Americana, São Paulo ou Boca já tem adversário definido. Vasco venceu Santa Fé de novo em São Januário. Bruno Duarte e David foram para a rede. 2-0 Vascão, já está nas semis da Copa Sul-Americana. Capê?
0: Que beleza, aí eu consigo ver agora a arbitragem com os braços abertos, que nem o PDV relatou. Cadê o São Paulo para voltar? Nesse momento, aparentemente, voltando para o campo de jogo. PDV, é só você agora. Mexe ou não mexe o São Paulo?
1: Ó, só os reservas, ó, de novo. Pintou primeiro uma parte ali, 4 jogadores, agora o restante, ó. São 6 jogadores voltando e no banco tem mais 5. Então são 11 no banco, né? A não ser que alguém tire o colete ali. Ó, Vitor Sá, Newton, Wendel, Tolói. Até porque, né, Dorival, olha pro banco. Vitor Sá, Newton, Wendel. Aí fica difícil, né? Mas ó, tá voltando São Paulo. Arthur, Sabino, Iago, Luciano, Domingos Duarte, Marcos Antônio, Gustavo, Arboleda. É, Capela. Ó, mas teve um jogador que se dirigiu ali, ó. Eu acho que vai ter uma mudança. Uma mudança no time do São Paulo. Vamos ver quem vai subir a placa.
0: Danielzinho voltou, PDV?
1: É, eu acho que é o Danielzinho quem sai, exatamente, ó. Sai 94 Danielzinho, entra 48 de ordem, elogiado por Dorival depois do jogo contra o Palmeiras.
0: Eita, nós, ao longo da jornada esportiva Bandeirantes, Léo Gens e Leandro Guerreiro, pela cara do Léo Gens aqui, não sei se curtiu muito não. Já já com Ulisses Costa, análise e opinião, porque agora vamos pro segundo tempo. A vida do São Paulo em jogo na Copa Sul-Americana, na voz dele, Ulisses Costa.
3: O árbitro apitou, apito, o árbitro toca no cedo da bola, ela rola, se ela rola, deixa ela rolar. Você quer emoção? Vem comigo, torcedor brasileiro, aqui na Bandeirantes, do meio do time do São Paulo. Já tenta o toque de bola à frente, no comando de ataque, o São Paulo para ser jogando com o Diógenes. Ele tenta o toque de bola contigo na intermediária, a bola volta, volta no toque, o São Paulo ganha, jogando novamente pela ponta. Faz o giro na marcação pelo setor de esquerda, abre Iago, Iago domina, solta o Coutinho para Marcos Antônio. Marcos Antônio prende o lance do campo de retaguarda, vem para a finta, tenta o toque de bola à frente, no comando pelo setor de direita. Já abre o lance à frente, domina para a ponta, Arthur. Arthur domina pela direita, gira a jogada, toca a bola tranquilamente, São Paulo para de rifar a bola, toca a bola de pé em pé, já domina curtinho, Arboleda, Arboleda soltou para Marcos Antônio, Marcos Antônio passou por 3, dominou, rolou, passe cerrado, arredonda, lance à frente, tenta o domínio novamente, o time do São Paulo, abertura da esquerda, recolheu Iago, cruzou no banco do gol, falhou o zagueiro, a bola vai embora para lateral ou não? Lateral para o São Paulo bater, cobrado pela direita, domina o São Paulo, tenta descer na ponta, vai para a finta, prende o lance, tenta o drible, Lucas Amon perde a jogada e aperta e faz a falta.
1: O São Paulo já começa em cima do Boca Juniors, a bola cruzou a grande área e era o Lucas Amon quem aparecia por ali e ele foi deslocado de forma inteligente pelo jogador do Boca, não conseguiu finalizar, mas o tricolor já chega assustando na segunda etapa.
3: Jorge em campo, diz aí, ô guerreiro, ô Gens.
4: Ah, Ulisses, eu vinha com um pouco mais de ousadia, um pouco mais de vontade de ganhar o jogo. O São Paulo tá com vontade de ganhar o jogo, mas um pouco mais de jogadores ofensivos. O Dorival um pouco comedido, vamos ver se vai dar certo.
5: O Danielzinho fez um primeiro tempo muito abaixo, deveria ter saído. Entre o Jordan, que é um jogador da mesma posição, é um volante. Levando em consideração as opções que o Dorival tem, Newton, Pablo Maia, acho que o Jordan é uma opção melhor, mas o Dorival poderia já ter arriscado mais, sacado um zagueiro e colocado Ferreira. Essa era inclusive a minha sugestão, Ulisses.
3: 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E do time do São Paulo, tenta ser jogando pelo campo de defesa, a Beltrão vem com Iago. Iago prende pela direita, ele gira a jogada, tenta o passe de bola, tá todo cagado, recolhe, toque errado, bola volta, volta no toque de bola com a equipe do São Paulo para ser jogando. Ele já prende o lance no campo de defesa, recolhe a jogada, Coutinho, Arboleda, Arboleda dobrou pelo setor de direito do campo de ataque, vai para a finta, tenta o toque de bola, Coutinho no setor intermediário, domina o time do São Paulo para a direita com Lucas Ramon, escapou, soltou, linda bola, Luciano, vai lá. Bessabão, que chance, perde o São Paulo, aperta o São Paulo, tenta Marcos Antônio ganhar a jogada, houve a falta, tá parado o jogo, campo de defesa, falta pro Boca bater, ele vai pintar amarelo.
1: Primeiro cartão amarelo, né, justamente pro Diordney, acabou de entrar na partida, já teve que fazer a falta ali para matar o contra-ataque, já tá amarelado o volante tricolor.
3: É falta no campo de defesa para o time do Boca bater. Mas era necessário amarelo? Hein, Gens? Hein, Guerreiro?
5: Para mim, falta para amarelo. Amarelo justo para o Diordney. Na primeira falta, mas uma falta dura para cima do Velasco.
4: É, na verdade, o jogador do Boca conseguiu sair de três jogadores. Aí não teve muito que o garoto fazer. Matou a jogada. Tá amarelado.
3: A bola volta no toque de bola com o time do Boca. Domina do campo de defesa, pressiona jogando, prende Monteiro. Monteiro bate na bola, tenta o levantamento à frente no campo de ataque. A bola quica, Rafael. Agora sim ele sai do gol para fazer a firme boa defesa. 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Domina o time do São Paulo, tenta descer pelo setor de direito do campo de ataque. Vem para a finta, prende a jogada, Coutinho. Levantamento vem pelo meio de campo para Diógenes. Ele vai para o drible, protege. 1, 2, 3 para marcar. Recolhe a jogada novamente no seu campo de defesa para Arboleda. Arboleda domina para Marcos Antônio. Marcos Antônio para Diógenes. Diógenes recolhe novamente para o time do São Paulo. Toma falta. Tá parado o jogo. Marcada a falta para o time do São Paulo. Cobrada. Arboleda bate na bola de qualquer maneira. Vem para buscar a jogada contigo no campo de ataque. Domina o São Paulo. Luciano abriu com o passe. Bateu. Ela desviou. Foi embora para a linha de fundo. Desvia no parede.
1: Exatamente, né? No camisa 5 do Boca Juniors. Faz ali o pé de ferro na finalização do Luciano, o torcedor gosta, vem junto, início da segunda etapa, Arthur vai cobrar um escanteio.
3: 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Escanteio para o time do São Paulo, bater pelo setor de esquerda, vem para a cobrança Arthur, Arthur para bater escanteio, partiu para a bola, bateu, levantou no boca do gol, toque de bola do zagueiro, tira dali, a bola falta novamente com o time do São Paulo que tentava descer, vem para ganhar lateral, lateral para o São Paulo, bater do seu campo de defesa e sair jogando do meio do toque de bola. O time do São Paulo para ser jogando, prende o lance, Coutinho no campo de ataque, recolhe a jogada novamente Sabino, ele prende o lance para a direita, gira jogada no meio, Diógenes, Diógenes domina, Diógenes prende o lance, Diógenes toca a bola novamente para Marcos Antônio, que abre da esquerda para Iago, Iago domina para o time do São Paulo, volta a jogada, Coutinho com Sabino, Sabino já prende o lance para o São Paulo, atravessa a jogada na terceira conferência central do gramado, com Domingos Duarte prendeu, levantou a frente no comando de ataque, é para Gustavo Santana, só na fogueira, bola pro moleque, hein? Tá lateral pro time do São Paulo, bateu da esquerda, lateral foi cobrado do São Paulo, toca o lateral para trás, domina no campo de ataque, Marcos Antônio prende o lance pro São Paulo, abriu para Iago, Iago prendeu, cruzou, levantou na boca do gol, Luciano de cabeça, cabeceado no meio do gol, Monteiro pega.
1: Primeira vez, né, que o Luciano consegue finalizar de fato no jogo, da entrada da área praticamente a cabeçada, sem perigo nenhum, fácil, fácil pro Monteiro.
3: É bola do campo de defesa, aperta o time do São Paulo, vem para ganhar o lance, o árbitro marca a falta de pé alto. Tá paralisando o jogo, falta do Iago.
1: É justamente em cima do Lozano, o torcedor fica bravo porque a arbitragem sul-americana às vezes deixa passar um lance como esse. Falta marcada.
3: A falta foi cobrada, tenta descer o time do Boca, levantamento à frente no toque de bola de cabeça, vem para armar Arthur para o time do São Paulo, Paredes na marcação, ele volta a jogada para a direita, já prende para Marcos Antônio, que domina para o time do São Paulo, para ser para o jogo. 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O tempo não para, Bandeirantes marca. 6:30 de bola rolando, é o segundo tempo de jogo. Continua pra você, São Paulo 0, Boca 0, no agregado 1-0 pro Boca, na Bandeirantes é você, Miliose.
2: Ulisses, amanhã tem mais decisão na Bandeirantes, o Corinthians entra em campo contra a equipe do Estudiantes às 9:30, antes disso tem LDU e Palmeiras, jogos da Copa Libertadores. 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
3: E sai jogando o time do São Paulo. Levantamento vem à frente, tirou o toque de bola perto da marcação. Arthur vai para cima, recolhe o time do Boca para ser jogando. A bola sai. Lateral para o time do São Paulo, bater pela direita do campo de ataque. Lateral cobrado no campo de ataque. Luciano domina, duas bolas no jogo. Mas já tem que dar amarelo para o goleiro, porque o Monteiro chutou a bola que estava no campo de jogo em direção ao Luciano.
1: Exatamente, Ulisses, exatamente isso, até porque ele poderia colocar a bola pela lateral para o jogo ter sequência, aí vai dar malandragem, o torcedor entende exatamente essa situação e xinga a arbitragem por aqui.
3: É lateral para o time do São Paulo bater, domínio do toque de bola, o time do São Paulo tenta ser jogando, já prende Arboleda, Arboleda recolhe pelo setor de esquerda, quebra ataque, tenta o toque para Iago, Iago domina, tenta o levantamento à frente, para a jogada, prende o Gustavo Santana, recolheu novamente no toque de bola. Esse Sabino é ruim de bola, velho, ele é muito ruim, filho.
1: É, o campo estava apertado por ali, né, ele faz o passe, acaba não conseguindo o domínio depois da pedrada do Sabino no curto espaço.
3: A bola volta, volta no toque de bola contigo no setor intermediário. O levantamento foi feito à frente, sai para a linha de lado da bola. É lateral para a equipe do São Paulo bater pelo setor de esquerda. Manual para o time do São Paulo, Cabral. Já recolhe pelo setor de esquerda. Campo de ataque vem para a cobrança de lateral. O time do São Paulo pela esquerda vem para a cobrança. Levantamento vai ser feito à frente. No meio, o time do São Paulo para descer. No meio de campo, prende a jogada Coutinho. Gustavo Santana. Ele recolheu para Marcos Antônio, que abre para a direita para Arthur. No meio do toque de bola, recolheu Coutinho. Escapa para a marcação. No primeiro tentou o toque de bola pela direita. Prendeu o Lucas Ramon. Ele abre novamente, empurra para Danielzinho. Danielzinho deu para Arthur na fogueira. Danielzinho deu uma tijolada pro Arthur, né? É lateral pro time do São Paulo bater mesmo assim. O São Paulo tem posse de bola, a bola pega na caixa de câmbio. Ah, aí o Domingos Duarte põe a bola para fora porque a bola pegou na caixa de câmbio dele. Pô, ficou sentindo ali, dói, mas velho, põe a bola para fora e o Boca não vai devolver, meu filho.
1: É, e foi um lance estranho, né? Porque ele...
3: Era o árbitro uma bola foi pedir tenta, pra devolver.
1: É, ele tenta dominar, e aí a bola acaba pegando no lugar errado, né? Não é com força, mas quando pega ali, realmente... E agora, ó, o Boca não vai devolver,
3: não. Vai
1: não,
3: devolver,
1: hein,
3: cara. Só time brasileiro que devolve. Contra argentino, não tem que devolver bola, tem que chegar a bota, entendeu? E acabou. Os caras ficam aí lambendo os argentinos, os caras deitam e rola, não tem fair play não, fi. Hein, Alf Guerreiro?
6: Não tem nada disso, Luiz. O São Paulo
3: esse
6: tá
3: futebol
6: fazendo...
3: Nutella aí de hoje em dia.
6: O São Paulo tá jogando um jogo de campeonato paulista e o Boca tá jogando uma competição sul-americana. Não tem meia bola, meia mais ou menos. O São Paulo tem que ser mais, um pouco mais de tudo. E não tá acontecendo.
3: E vem pro jogo o time do São Paulo. Ganhou o Arthur. Bom lance. Dominou. Girou. Bateu em cima do Luciano. Voltou. Tocou. Tentou. Desvio. Gustavo Santana vem pra tirar. Escanteio pro time do São Paulo. Bater na direita.
1: Porque o Boca bate cabeça dentro da grande área, né? Três marcadores ficaram por ali. Perdidos nessa bola. Quase sobrou pro Gustavo Santana finalizar. O corte providencial. Escanteio. Arthur cobra.
3: Escanteio. Escanteio pro time do São Paulo. Paulo bater pelo setor de direita do campo de ataque. O São Paulo tenta o gol na bola parada. Escanteio. Arthur bateu fechado, levantou no gol, toque de cabeça pra fora. Gustavo Santana põe pra fora.
1: E de novo cruzamento do Arthur, mais visando a primeira trave, né? É uma tentativa de uma jogada ensaiada que de novo não dá certo. Apenas tiro de meta pro Boca.
3: 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A bola volta no toque de bola para a equipe do Boca. Tenta ser jogando. Lançamento à frente, vem pro toque de cabeça, ganha. A jogada Arboleda, vai pro toque de bola contigo novamente, prendeu Marcos Antônio. Marcos Antônio domina para Domingos, Domingos domina do campo de ataque, tenta descer novamente o time do São Paulo. A abertura foi feita à frente, chegou forte, é para amarelo. Tá parado o jogo, o juiz tá dando falta só pro São Paulo bater.
1: Isso, sem cartão, né? Por enquanto só um cartãozinho no jogo de ordem, e no início da segunda etapa apenas marca a falta pro São Paulo no campo de defesa.
3: Pô, mas o Lucas Ramon chegou dando na canela uma solada do Lucas Ramon, que coisa impressionante, hein? No brilho do toque de bola, sai jogando Iago para o time do São Paulo, tenta o toque de bola para Marcos Antônio, o Boca marca a pressão novamente, são três na marcação, tem que sobrar alguém para jogar, a abertura vem para a esquerda, domina novamente, Marcos Antônio gira, a jogada vem para finta! E toma pancada, o Paredes está liberado para bater, o árbitro é um bunda mole, O Paredes liberado para bater. Chegou forte o Paredes. O árbitro não dá falta em cima de Diógenes. Recorde do campo de ataque. Tem o terceiro de São Paulo pela direita. Vem para a finta. Domina Lucas Ramon. Ele prende o lance. Recorde pelo seu campo de defesa. Vai tentar o toque de bola. O time do São Paulo para ser jogando 1-0 para o time do Boca. Para você ligado na Bandeirantes. A abertura vem à frente. Arboleda rifa a bola. Põe pra fora a lateral pro Boca cobrar. 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Ao lado de Léo Gens na Bandeirantes. E o jogo 0 São Paulo, 0 Boca. No agregado 1-0 pro Boca.
6: O São Paulo precisa mexer o quanto antes. Eu sou de um tempo, Liz, que não esperava acabar o primeiro tempo pra mexer. Não esperava a tragédia acontecer para você ter mudança. E o Dorival está demorando muito, não sei no que ele está pensando. O São Paulo voltou para o segundo tempo, mas continua do mesmo jeito, sem criar, sem pressionar, né, sem levar perigo ao Boca, e o Boca continua tranquilo. Então o Dorival precisa o quanto antes mexer nessa equipe, tirar um zagueiro. Os zagueiros estão armando a jogada, estão tentando criar jogadas zagueiro, e não é para isso.
5: São Paulo está...
3: Pois não, Gens.
5: Desculpa, Ulisses. São Paulo tá muito previsível. Roda a bola de um lado pro outro, chega até o lateral, ele recua pro zagueiro que lança uma bola longa. Eu abriria a mão de um zagueiro também para colocar o Ferreira aberto pelo lado esquerdo. E trabalharia com duplas pelos lados do campo. Iago e Ferreira pela esquerda, Arthur e Lucas Ramon pelo lado direito. Se o Dorival não mexer, o São Paulo não vai melhorar.
3: A bola volta para Arthur. Arthur domina pelo setor de direito no campo de ataque. Tem que ser no individualismo, Arthur. Balançou, escapou do primeiro giro. Jogada para Marcos Antônio. Marcos Antônio domina para o São Paulo pela direita. Em frente ao banco de reservas do São Paulo. Marcos Antônio driblou, passou, tentou a grande área. Trava o zagueiro, tira. Arthur vem para a marcação, aperta o time do São Paulo. Vem para tirar a jogada. Luciano corre atrás, domina para o time do São Paulo. Paulo de calcanhar, abriu no toque de bala curtinho, tentou chegar Marcos Antônio na bola, ela vai embora. Linha de fundo, tiro de meta para o Boca.
1: O Luciano não gosta, né? Porque ele estava ali de novo aparecendo para receber na troca de passes pelo lado direito. São Paulo não consegue triangular, apenas tiro de meta para o Boca.
3: 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A bola volta no toque para tentar descer contigo no campo de retaguarda, aperta na marcação, já domina novamente, tenta o toque de bola curto, recolhe novamente a equipe do Boca, tenta descer pelo setor de esquerda, Arboleda saiu na marcação, não deu bote, vem cruzado, agora ele dá o bote, tira, mas tira mal, ela volta com o time do Boca que domina pelo setor de esquerda, vem com Blanco recua a 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A bola volta no toque de bola. E perdeu o bolo São Paulo. Boca chegou na cara do gol. Bola

0: Toca Lozano! Numa bola mal tocada, requadrado Domingos Duarte não acompanhou, Lozano ganhou em velocidade, entrou na pequena área, encheu o pé na bola, o Rafael tocou, mas ela morreu no fundo da rede. Lindo Domingos Duarte, o Boca abre o placar do jogo no Morumbi, agora 1 pro Boca, 0 pro São Paulo, no agregado 2-0 Boca. O detalhe do gol, o detalhe do gol é todo seu, diz aí, do Vale, que sono do São Paulo.
1: O detalhe primeiro é que o Dorival vai começar a mexer no time depois de tomar o gol. O Boca foi muito inteligente pelo lado direito, porque aqui próximo à lateral, num toque de primeira, o Paredes, ele serve o Lozano, porque o Domingos Duarte fica perdidinho. Não esperava essa ação ofensiva do Boca Juniors. E justamente o lateral direito avança com toda a liberdade, invade a grande área, bate firme e forte a meia altura, o Rafael não chega nela. E o Boca abre o placar, abre a vantagem 2-0 no momento que vai mexer o Boca Juniors primeiro. Saindo o camisa 20, o Velasco, para a entrada do 22, o Vidia. Portanto, o Vidia 22 em campo, na vaga do Velasco, camisa 20, mexe primeiro o Boca Juniors por aqui, já já mexe o São Paulo.
0: Tinha que descer e mandar o Dorival embora, agora. Ele não mexeu no time, vai mexer 3 vezes agora, é ridículo. É ridículo, os comentaristas da Bandeirantes, Leandro Guerreiro, ídolo do São Paulo, Léo Gens, comentarista técnico da Bandeirantes, pedir alteração desesperada no time do São Paulo, e o São Paulo não fez. Agora precisa de 2 gols para levar para os pênaltis. E aí, Guerreiro, e aí, Gens?
2: Um absurdo, Lício, um absurdo. São Paulo com 3 zagueiros, não consegui.
0: Os zagueiros estavam em Nárnia, estavam no parquinho, não estavam no campo de jogo.
2: Com 3 zagueiros, não consegue pegar um lateral que passa na surpresa, né? Isso é um absurdo. Mas o mais absurdo é você esperar a tragédia acontecer para você mexer no time. Como eu disse, eu sou de um tempo que no primeiro tempo, quando você identificasse um problema, você mexia. Hoje não, Dorival, não sei em que jogo ele está, porque ele não está vendo o que a gente está vendo daqui de cima, com um monte de auxiliar, com um monte de assistente, não consegue ver que o São Paulo não conseguiu jogar até agora, não conseguiu criar, não consegue jogar no campo ofensivo e não mexeu. Agora ele vai mexer. Mais para um desespero do que pela sua confiança.
0: É falta para a equipe do São Paulo bater, se posicionar. Arthur Chuveiro. São Paulo tenta o empate, levantou, no gol, Monteiro no alto, pegou, largou, pega o Monteiro. Na Bandeirantes, quem vem para falar, você, gente?
3: Pois é, a gente falava sobre a possibilidade de uma troca. São Paulo joga com 3 zagueiros e não pode tomar um gol como esse. Você tem um jogador a mais na sua última linha, você tem um terceiro zagueiro justamente para conter movimentos como esses, feitos pelo Lozano, o lateral direito do Boca, que veio jogar um pouquinho mais por dentro. Agora a missão do São Paulo está muito mais complicada. O Dorival precisa mexer para ontem. O Ferreirinha tem que entrar na partida para jogar aberto pelo lado esquerdo. É um jogador que pode te entregar drible, capacidade de decisão individual. São Paulo está muito previsível dentro do jogo, Liz.
0: Muito bem, mexeu o time do São Paulo.
1: Ó, vamos lá. Saiu o Lucas Ramon, 19, para a entrada do 49, Rian Francisco. Saiu também o Sabino, 35, para a entrada do Ferreirinha, com a 11. E saiu o Gustavo Santana, 43, para a entrada do Vitor Sá, 27.
0: Eu vou dizer uma coisa para você, agora ele mexe no time como deveria ter feito. E agora que ele mexe no time... Que coisa, Guerreiro! Gente!
2: Demorou para fazer isso, né? Devia ter feito isso no intervalo, né? Esperou tomar o gol para fazer esse tipo de alteração. Agora o São Paulo, eu acredito que fez mais com desespero do que com convicção, né? Então até agora a derrota para mim tá na conta do Dorival.
3: Agora ele vai abrir mão do sistema com 3 zagueiros, vai passar a jogar com linha de 4, colocou o Ferreira lá aberto pelo lado esquerdo, o Vitor Sá vai jogar aberto pelo outro, mas agora o São Paulo já tá perdendo por 1-0, vai jogar um 4-2-4 a partir de agora o São Paulo.
0: E a torcida sentiu, viu? Calou-se a torcida do São Paulo. canta a torcida do Boca. 1-0 no agregado, 2-0 para o time do Boca. A bola volta no toque de bola, tenta descer novamente o time do São Paulo. A abertura foi feita à frente do toque de bola, curtinho para a direita. Vem para o toque de bola, curto novamente o time do São Paulo. Ganha o lance, já tenta descer pelo setor de esquerda, aperta na marcação, bola pessimamente tocada. O Boca não erra toque. Lançamento à frente, vem para tirar. Domingos do Marte vem para cortar. 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Está paralisado o jogo. É lateral para a equipe do Boca. Bater e ser jogando. 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Tenta descer pela direita no campo de ataque. Parabéns também ao Caleri, né? Que conseguiu tomar um cartão amarelo numa cabeçada. Quando os caras foram jogar bola, foram tomar água. Era o terceiro cartão amarelo que ele tomava e está fora do jogo. Parabéns para ele também, faltou pouca inteligência a ele. E aí está parado o jogo. Boca agora vai picar o jogo. Vai picar o jogo. Merentiel, Flores, não vão deixar cobrar falta, vai ser assim. São Paulo, vamos ver se busca esse equilíbrio. 21 jogados, tem mais ou menos uns 26 minutos de jogo ainda. São Paulo precisa agora de 2 gols. Aí jogando para trás não vai fazer gol não. Domínio do toque de bala, recolhe novamente Diógenes. Diógenes prende o lance, abre para Arthur. Arthur domina pelo setor de direito do campo de ataque, tenta descer o time do São Paulo. Vem Rian, ele pede a jogada, volta pro toque de bala, Coutinho novamente no meio. Domina, lançamento, vem pelo setor de direito do campo de ataque para Ferreirinha. Ferreirinha encara a marcação, vai para finta, tenta o drible, perde a bola, volta, recupera, domina pro time do São Paulo, mas pelo menos foi para cima. Já domina o time do São Paulo, tenta o cruzamento dentro da grande área, aperta o São Paulo, bola sobrou de primeira pro Arthur faz. Zé bateu em cima do Herrera. A bola batida, Luciano na cara do gol, cruzou, vai sair o toque, mas está impedido. Bandeirinha está marcando impedimento. O Luciano poderia ter batido pro gol. O Bandeirinha marca o impedimento do Rian Francisco. Tá parado o jogo, marcado impedimento. O Luciano, não sei se tinha condição. Se o Luciano tinha condição, ele errou feio. Porque ele poderia ter dominado e batido pro gol.
3: Gol legal do São Paulo,
0: não tem impedimento. Gol legal do São Paulo. Eu vou narrar de novo o gol pra você. Gol legal pro time do São Paulo. Luciano pede pra torcida vibrar. Gol legal pro São Paulo no jogo. São Paulo vai pôr a bola no meio de campo. Gol legal do São Paulo. Se a arbitragem anular, é sacanagem. É gol legal do São Paulo porque o Rian Francisco estava atrás da linha da bola e o Luciano não estava impedido quando recebeu. Para mim, gol legal do São Paulo, Guerreiro e Gens.
1: Gol legal. Até agora, para mim, gol legal. Parece que ele está vendo uma falta no goleiro, que também eu não vi esse lance. Pelo menos daqui não enxerguei essa falta.
3: É, o Luciano não estava em posição irregular, muito menos o Rian Francisco. É, se a dúvida da arbitragem era essa, eu acho que ela está sanada. O passe do Luciano é para trás, o Rian Francisco está atrás da linha da bola. Para mim, o gol é legal porque não teve falta no Monteiro também.
0: Já temos 2 minutos de paralisação. Vou marcar aqui o tempo de paralisação. Parou a 21. Temos já 2 minutos de paralisação. O árbitro está chamando todo mundo para conversar. Checagem de gol. Eu repito, gol legal do São Paulo para mim. E se ele vai ter que confirmar o gol, porque não tem falta no goleiro. Goleiro foi depois que a bola entrou que houve o choque com o goleiro. Vamos ver o que vai fazer o VAR. Erra o Bandeira. Quem que é o Bandeira de lá? É o Bandeira 2.
1: É o Martin Sopi.
0: Horrível ele. Péssimo. Péssimo, péssimo. Repita o nome dele.
1: Martin Sopi.
0: Então tá aí. Tinha que ser da Sopi mesmo. E aí?
1: Mas aí o VAR tá dormindo também, né, Ulisses? Um tempo desse. Nós estamos indo pra 3 minutos. O VAR não conseguiu ver nada. Não é possível um negócio desse.
0: Estão analisando impedimento, falta não teve. Eles estão buscando pelo em ovo. Vamos ver o que vai fazer o árbitro do jogo. Eu não vejo impedimento do Luciano, mesma linha na pior das hipóteses. Estão traçando a linha vermelha na frente da azul, se traçar assim vai dar impedimento. Eu não sei não, porque o pé me pareceu até do parede, estava a condição. Ele anula o gol, é isso?
1: Anulou o gol. anulou, confirmou, né? Na verdade, a marcação do Bandeira dentro de campo. Gol anulado ou não validado do São Paulo por aqui.
0: Pra você, Guerreiro. Pra você, Gens.
2: Pra mim é um absurdo. Pra mim, na mesma linha, é gol legal.
3: Por isso que nessa hora faz falta o impedimento semiautomático. Eu vou embora desse jogo aqui sem estar totalmente convencido de que as linhas foram bem traçadas. Com impedimento automático você não tem mais esse tipo de dúvida. É algo que a Conmebol precisa adotar para ontem, Ulisses.
0: Muito bem. Vamos beber água, rapaziada. Para mim, gol legal de São Paulo, continuo com a mesma opinião. Errou feio os caras que traçaram as linhas. É uma vergonha, eu sempre falo. Que a arbitragem com o futebol brasileiro na Conmebol, ela é um terror, ainda mais com Boca. Eu sempre falo isso. Leandro Guerreiro, Gens.
2: É, o São Paulo teve as mudanças, alteração. É, já chegou, teve próximo do gol, fez um gol pra mim legal. É continuar em cima. É continuar abrindo as jogadas, na jogada individual pelo lado esquerdo, né? Com o Ferreirinha, pelo lado direito com o Arthur. E pressionar o Boca, tentar chegar ao empate o mais rápido possível para quem sabe tentar uma virada no final do jogo.
3: É, foi um gol mais no abafa, mas eu acho que as mudanças do Dorival foram boas. A gente pedia bastante tempo a entrada do Ferreirinha, porque a marcação do Boca está encaixada e o Ferreirinha é o cara que te dá o drible, que pode passar por um adversário e aí quebrar toda a marcação do Boca Juniors. O Ferreirinha é um dos únicos jogadores dentro do elenco do São Paulo com essa característica. O Arthur pode fazer esse mesmo trabalho pelo lado direito. É tentar quebrar essa marcação do Boca, que está muito bem encaixada até aqui dentro do jogo, Luiz.
0: É bola no campo de defesa para o time do Boca bater. Impedimento para você ligado na Bandeirantes. 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A bola volta no toque de bola. Tenta descer o time do Boca para bater. Bater o impedimento no seu campo de defesa. 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Partiu na bola. Tenta o levantamento. Monteiro. Monteiro tenta o toque de bola contigo no campo de retaguarda. Ela sai para a linha de lado. Lateral para a equipe do Boca bater. Para você ligado na Bandeirantes. 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É lateral para a equipe do Boca. Boca bater pelo setor de direito do campo de ataque. Lateral foi cobrado na linha de fundo. Vem pro toque de bola. Bola sai pra linha de fundo. Tiro de meta pra equipe do São Paulo bater. É tiro de meta pro São Paulo. Cobrado pra Arboleda. Arboleda domina pro time do São Paulo. Tenta ser jogando pelo seu campo de defesa. Vem com Domingos Duarte. Domingos Duarte domina do campo de defesa. Ele vem pro toque de bola contigo no setor intermediário. Já prende o lance. Recolhe pra equipe do São Paulo. Soltou curtinho. Abre pra Arboleda. Arboleda domina pro time do São Paulo. Desce com a bola dominada. Recolheu pelo setor de direito do campo de ataque. Tenta o toque de bola contigo novamente. Vitor Sá. Ele faz o giro na marcação, abriu para Marcos Antônio, tocou para Ferreirinha, Ferreirinha perde de cabeça, óbvio, a bola volta novamente no toque de bola, Marcos Antônio pede desculpas, domina o time do São Paulo, já tenta descer curtinho pelo meio de campo, recolhe o tricolor do Morumbi com Diógenes dominou, abriu na ponta, soltou para Arthur, Arthur pode soltar no meio, demorou para passar a bola, agora vem marcação do Boca, domina Arthur, vem pro toque de bola, curtinho novamente, recolheu, soltou no comando de ataque, aperta o time do São Paulo, bola volta, tenta o toque de bola, Arboleda, Arboleda domina no campo de defesa, já prende o lance curtinho na intermediária, recolhe pro time do São Paulo, abriu pra Ferreirinha, ele vem pra finta, perde a bola Ferreirinha, domina do campo de defesa, o Boca tenta ser jogando de graça pro time do São Paulo, já mata no peito, recolhe Marcos Antônio pro time do São Paulo, recolheu, soltou boa bola pra Diógenes, Diógenes prendeu pra Ferreirinha na esquerda, tenta descer na linha de fundo, ele busca a jogada pra Marcos Antônio, tem que cruzar, cruza na área, levantou na boca do gol, tentou o toque de cabeça, afasta o Boca, a bola foi solta à frente, domina do campo de ataque, pediu o pênalti o Luciano, recolheu Ferreirinha, tentou o drible, perde a bola, ganha lateral, abre as Express transporta suas encomendas para qualquer 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Marcos Antônio para Ferreirinha. Ferreirinha limpa. Volta para Marcos Antônio. Ele tenta o toque de bola. Solta para Arboleda na intermediária. Arboleda prende para o time do São Paulo. Já abre pela direita do campo de ataque. Soltou para Arthur. Arthur enfiou. Bom lance. Vem São Paulo. Cruzamento. Travado. Escanteio para o São Paulo bater da direita. 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Escanteio, São Paulo, Arthur vem para a cobrança, vem para o levantamento na grande área, se posiciona para bater escanteio, Arthur, Arthur vem para a bola para bater escanteio para o São Paulo, partiu para a bola, se fazer o gol, São Paulo pega fogo o jogo, abertura à frente, São Paulo precisa de dois gols, Arthur domina, ele vai para o drible, lindo drible, dominou, cruzou, levantou na segunda trave, por sobre o golinho de fundo, ele cruzou errado. Tiro de meta pro Boca.
1: A jogadaça, né? Ele vai pro drible, consegue se livrar da marcação, mas aí com muita força, né? Depois de deixar o Lozano na saudade por ali, faz o cruzamento, a bola pega um efeito linha de fundo, tiro de meta, Boca Júnior.
0: Tiro de meta para a equipe do Boca bater. 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Arthur tentou o domínio, perde a jogada, bola volta com o time do Boca que tenta descer pelo setor de esquerda, aperta no campo de ataque, bola vai ser tocada, recolhe o time do Boca para ser jogando contigo novamente. Arthur aperta, bola volta com a equipe do Boca, domina pelo setor de esquerda, vem cruzamento na grande área, Raceiro, Arboleda de Canela, tira a bola, volta para Luciano, ele tenta o toque contigo no setor intermediário, aperta na marcação, já tenta descer o time do São Paulo, o árbitro manda seguir, domínio do campo de defesa para ser pro jogo, já prende o lance novamente o time do Boca para tocar bola no seu campo de defesa, já recolhe a jogada, prende a jogada contigo no seu campo de retaguarda, lavadoras de alta pressão, Wonder, máxima potência, menos água e mais eficiência para o seu 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para Luciano, Luciano não tem opção de jogo pelo setor de esquerda, ele pede para o Ferreirinho aproximar, a abertura vem para Marcos Antônio pela direita, ele prende o lance para a ponta, corta na marcação, recolheu novamente curtinho, enfiou a jogada completamente errada em cima do zagueiro, a bola volta no toque de cabeça, sobra com o time do Boca, a bola bate no árbitro, é bola pro Boca 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Ô Leandro Guerreiro, ô Léo Dias, antes alteração no Boca.
1: Saindo o Delgado 18 para a entrada do Belmonte com a camisa número 8, portanto a alteração que ele fez de um jogo para o outro, né, justamente, e vai saindo o Flores com a 19 para a entrada do 11, Ángel Romero.
0: Romero vem pro jogo. E aí, James? E aí?
3: Bom, são trocas para mexer nas peças do Boca, mas para retomar o fôlego do time. O Flores era um ponta, saiu para a entrada do Romero, já tinha entrado o Villa também, que é jogador de velocidade. A outra troca era no meio-campo. Saiu o Delgado, titular hoje, está voltando de lesão, para a entrada do Belmonte, que foi o jogador escolhido pelo Arroa Barrena para a primeira partida, jogou como titular. Não vai mudar a estrutura tática do Boca, não, o seu treinador. Até porque o Boca faz uma boa partida até aqui, Ulisses.
2: O Boca troca para ter reforço, né? Reforço na parte física, né? Os jogadores mantêm o mesmo ritmo. São Paulo mexeu, mas não mudou nada, não alterou nada no jogo. Continua tocando muito bola lateral e com pouca agressividade na parte ofensiva.
0: A bola volta com o time do São Paulo, tenta o toque, recolhe Arthur, soltou no comando e ataque pra ninguém. Muito forte o passe do Arthur. 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Sobe de cabeça, vem Domingos, toca na bola, afasta, corta, tira o perigo dali. 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Domínio do toque de bola pela esquerda. Campo de ataque. Tenta descer novamente o time do Boca. Se posiciona para ser jogando. Não tem pressa. 1-0 para o Boca. A abertura vem pelo setor de direita. Afasta a zaga do time do São Paulo. Toca na bola novamente. Iago. É novo lateral para o time do Boca bater pela direita de ataque.
1: E na primeira jogada do Ángel Romero por ali, né? Ex-jogador do Corinthians. Ídolo corintiano. Tá aqui no Morumbi. Já fez gol por aqui há alguns anos, Ulisses Costa.
0: A bola volta com o time do São Paulo, vem Domingos, sobe de cabeça, mas sempre a segunda bola da equipe do Boca, domina pelo comando de ataque, vai pra finta, prende a jogada contigo na intermediária, Belmonte pede, a abertura vem pelo setor de esquerda, tenta descer o Lozano, levou uma linha de fundo, tentou o toque de bola, ganha lateral, o time do São Paulo pela direita, campo de 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Bola de graça, errou Ryan Francisco, bola batida, gol! Vai parar para a linha de fundo em tiro de meta para São Paulo bater, né?
1: Entregou a bola pro Boca, né? Deu um passe pro Boca, é que também falta capricho, né? Falta um pouco de bom futebol também pro Boca, que desperdiça oportunidade.
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4: do Miramar. Marcos Antônio vem pro toque, ele para aqui para o São Paulo, gira a jogada, vai tentar o toque curto pelo comando de ataque, aperta o time do São Paulo, vem para Ferreirinha, domina mal, mas mesmo assim evita a saída, quase ela sai, ela volta com a equipe do São Paulo. Marcos Antônio domina pro time do São Paulo, vai pro toque, ele para Ferreirinha pelo setor de esquerda, Ferreirinha domina pro São Paulo, não tem opção de jogo, não ser Marcos Antônio pelo campo de retaguarda, domina novamente para Domingos, Domingos domina, enfia para Ferreirinha, Ferreirinha se livra da marcação, vai pro toque, ele para Luciano, Luciano para Arthur, de três dedos, tentou lançar para Rian Francisco, não consegue. 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Aí tá parado o jogo, marcado lateral para aqui para o São Paulo bater, tem pressa para cobrança, o Arthur tava lá na frente, vem bate lateral, domina para o São Paulo, para ser jogando com Marcos 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Baracutinho, Ferreirinha abriu para Marcos Antônio domina, cruzou para ninguém, ele recua pro goleiro Monteiro, que agradece, sai do gol e pega.
1: E como agradece, né? Tudo que o goleirão quer, né? Porque ele fica com ela, agacha, faz ali uma pose, mas já repôs em jogo, Boca.
4: E vem pro jogo Paredes, Paredes já domina do toque de Baracutinho na intermediária, vem pra ganhar a jogada Diógenes, ele ganha a jogada, abriu para Arthur pelo setor de ponta, faz o giro, volta a jogada, Coutinho abre pela direita, soltou com o Rian Francisco, abre para Marcos Antônio, Marcos Antônio domina, Ferreirinha tava livre de marcação, não tocou de primeira, ele prefere prender, aí chega a marcação, ele toca pro Ferreirinha, tentou se livrar, não conseguiu dar marcação, bola volta, volta com Domingos, Domingos domina novamente pro São Paulo, soltou pra Arboleda, momentos dramáticos do jogo pro São Paulo, Rian, ele abre a jogada para Arthur, começa completamente errado o passe, vem para tirar de Lulo, ele vem para cortar o perigo, afasta dali, conte com a tecnologia do 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Aí parado o jogo, erra o São Paulo,
1: erra e sempre próxima lateral, né? Entrega de graça pro Boca Juniors no campo de defesa, 1-0 vai dando Boca no agregado, 2-0 para a equipe argentina.
4: A bola volta, volta no toque de bola para ser jogando, tenta o levantamento para o comando de ataque, aperta na marcação, recolhe novamente o time do Boca, prende com Monteiro, Monteiro domina no campo de defesa para ser jogando, seu novo Tere está mais perto do que você imagina, vira a chave com o consórcio Volkswagen e acesse consórciovolkswagen.com.br. Levantamento vem para Ferreirinha, domina pelo setor de esquerda, campo de ataque, ele vem para finta, Ferreirinha balança, tenta o toque de bola, solta Coutinho na intermediária para Marcos Antônio, bateu pro gol, no meio do gol Monteiro defende em dois tempos,
1: é só dar Marcos Antônio, né? Mas mesmo ele pouco inspirado, porque ele chuta pro gol, a bola vai fácil no meio para Monteiro fazer a defesa tranquila, 1-0 Boca.
4: A bola volta no toque de bola, já tenta descer Coutinho, Romero, Romero tenta o tapa, a bola não consegue, bola volta no toque de bola com o São Paulo que sai jogando na Bet 365, o poder está nas suas mãos, descubra porque o extraordinário acontece na Bet 365 para maiores de 18 anos, o Ministério da Fazenda diverte, aposta não é investimento. É na volta, tenta o toque de bola, Arthur tomou a pancada do Paredes, é impressionante, Paredes não toma amarelo no jogo, ele faz o que ele quer, cara. O árbitro é complacente com tudo que ele faz, cara. É impressionante no Vale.
1: É, acabou de dar mais uma ali no meio campo, né? O árbitro só ficou olhando ali, nem ameaçou mostrar o cartão pro 5 do Boca.
4: E vem pro jogo, domina o time do São Paulo, a abertura vem pra Luciano, tenta o passe de bola, ridículo, passe dele, perde a jogada pra volta, aperta o São Paulo, impressionante o que briga esse Diógenes, Diógenes é impressionante, ganha todas as bolas, soltou pra Luciano, Luciano abriu na ponta pra o toque de bola, Diago, lento, ele quase prende, perde a bola, voltou, é pra Ferreirinha, vem pro drible, escapou, cortou pra dentro, tenta, finta no meio do outro, ele perde. Marcos Antônio vem para chegar na bola, ele protege para a equipe, tenta o toque de bola contigo novamente o time do São Paulo, já sai jogando curto no campo de ataque com Luciano, abriu, empurrou para Arthur, bola difícil, Arthur domina para o São Paulo, corta a marcação, atingido no rosto, e o árbitro manda seguir, o Arthur no peito, no rosto, foi atingido, o árbitro uruguai manda seguir, domina do toque de bola contigo no campo, tenta descer o time do Boca, abertura frente, prendeu novamente, cruzamento na grande área, bola batida, gol, vai pra fora, pega pessimamente na bola, Ascacíbar, tiro de meta pro São Paulo bater.
1: É uma falta que poderia ser dada pela arbitragem em cima do Arthur, acabou gerando um contra-ataque pra equipe do Boca Juniors, ó, que vai mexer de novo, saindo o camisa de número 16, que é o Merentiel, para a entrada de Ener Valencia, tá aí, ó, Ener Valencia marcou o primeiro gol dele pelo Boca no último final de semana.
4: Muito bem, entrando com a
1: 30,
4: Ener Valencia vem pro jogo. E aí, Léo Jeans e também Guerreiro.
3: Entra o centroavante, era a peça que faltava trocar na parte da frente do Boca. O Ener Valencia tem mais velocidade, gosta dessa corrida nas costas. O São Paulo se lança ao campo de ataque, então para mim é uma boa troca feita pelo Arrua Barrena nesses minutos finais.
2: É, trocou um atacante por outro. O São Paulo fez mudanças, né? O Vitor Sá pegou duas, três bolas, não conseguiu dominar a bola. Jogador que o Dorival apostou, trouxe. Vários jogadores não conseguem render. O São Paulo segue, tocando a bola lateral.
4: De um lado
2: e o
4: Dorival vem mexer agora.
3: André Silva.
2: Não, o Dorival, ele tinha que... Hoje tá tudo na conta dele, Ulisses. Hoje tá na conta do Dorival. Hoje, se tiver alguma coisa para ser feita, ser falada aqui, tá na conta dele.
4: Domina o São Paulo com o Arthur. Ele vem pro toque de bola. Você ouviu o toque de 40 minutos de bola rolando. 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A bola volta novamente. Tenta descer o time do São Paulo pelo setor de esquerda. Vem pro toque de bola. Rian. Rian Francisco prendeu, soltou, jogada no comando para Arthur. Finta no primeiro, finta no segundo. Levou para bater pro gol em cima da marcação. A bola explode e ainda volta caprichosamente pro toque do Boca, que tenta ser jogador do campo de ataque para Arboleda. Vai encobrir ele. Domina no campo de defesa o São Paulo para ser jogando. 40 minutos passados desse segundo tempo. 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A abertura vem pela direita no campo de ataque, já domina, tenta o toque de bola, Coutinho novamente, domina no toque curto pelo comando de ataque, aperta na marcação, recolhe o time do São Paulo, vai pro toque curtinho na intermediária, abertura para Marcos Antônio, mal tocada pelo Ferreirinha, vem para brigar, ganhou jogada, Coutinho no meio de campo, tentou descer curto na normalmente não consegue, o São Paulo é lateral para o São Paulo bater pelo seu campo de defesa, vem para a cobrança rapidamente Domingos cobra o lateral, recolhe no toque de bola para Rafael devolve para Domingos, que sai jogando no campo de defesa, no tendo atacado você encontra tudo para reunir a torcida, abastecer sua casa, seu comércio e economizar de verdade. 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O São Paulo precisa de dois gols, já domina do toque de bola com 41 jogados, abertura da direita, vem cruzamento do Sá, ele vai pro breque, rolou pra Arthur, prendeu o lance, limpou, deu pra trás pra Marcos Antônio domina pro time do São Paulo, ele tenta o toque de bola, abre pra Sá, recolheu pra Arthur vem pro toque curtinho na intermediária, bola volta no toque de bola com o time do São Paulo, já prende Arthur, 1-2 na marcação, ganha lateral o time do São Paulo pela direita. 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É bola pro time do São Paulo bater lateral do Vale, pois não.
1: Saindo o Iago 12 para a entrada do André Silva. A última de Dorival, veste a 17 o André.
4: Se posiciona para a cobrança lateral novamente. André Silva vem para o jogo. Se posiciona para a cobrança novamente a equipe do São Paulo. Levantamento vai ser feito à frente. Tenta o toque de bola. Houve a falta. Na esquerda para o time do São Paulo bater. Está caído André Silva.
1: Chegou para tomar falta, né? Quem sabe colocar o São Paulo numa boa condição na bola parada para tentar incendiar o Morumbi na reta final. Está por ali já o Arthur para fazer a cobrança.
4: A bola volta no toque de bola novamente para a equipe do São Paulo, é falta pro time do São Paulo bater, pra você ligado no microfone da Bandeirantes, a Bandeirantes com você, torcedor brasileiro, se posiciona pra cobrança de falta, o time do São Paulo pelo setor de esquerda, levantamento vem na boca do gol, falta pro time do São Paulo, vai partir Arthur pra cobrança, São Paulo faz um gol, põe fogo no jogo, tem acréscimo, partiu o Arthur, levantou, segunda trave, o toque! Domingos Duarte, gol!

0: São Paulo! Duarte, na cobrança de falta na esquerda do Arthur, ele subiu mais que a zaga do Moqui, cabeceou na segunda trave, o São Paulo acerta o cruzamento com o Arthur, o Domingos Duarte faz o gol do São Paulo, agora São Paulo 1, Boca também 1. Gol, emoção maior do futebol, e essa emoção, Domingos Duarte, que você proporciona à torcida do São Paulo. O VAR vai analisar o lance, o árbitro não dá reinício ao jogo, ou do Vale.
1: Ah, mas o Domingos Duarte, ele vem de trás, né? Até porque o Arthur busca o ponto futuro por ali, o Domingos Duarte ataca a bola muito bem. O detalhe é que ninguém comemorou, o banco do São Paulo imediatamente virou pro quarto árbitro e começou a apontar ali pro pulso, né? Pro relógio, já cobrando a situação dos acréscimos, ó. A gente chega a 44 do segundo tempo e o São Paulo quer tempo para tentar virar por aqui.
2: Olha, o gol de São Paulo anulado do Rian Francisco. Eu fico com o Léo Gens com dúvidas sobre na maneira que traçaram as linhas. E fico também com o Leandro Guerreiro. É uma má vontade da Comebol. É uma vergonha se anular um gol desse. Eles não tinham motivos nem para paralisar. É um erro, uma vergonha da Comebol. Gol validado do São Paulo.
3: É, e Ulisses, desse gol não tem nem muito o que checar, porque o Domingos Duarte vem de trás. Cabeceia livre, não tinha nem muito o que checar sobre esse segundo gol. Muito mais no abafa do que na construção. São Paulo não faz um grande jogo aqui, mas vai tentar nos acréscimos o segundo gol.
1: 7.
2: E vem pro jogo do meio do time do São Paulo pela direita do campo de ataque, vai tentar o toque de bola Coutinho, Arboleda, Arboleda abre novamente pro toque de bola de Rian Francisco, ele domina, vai pro cruzamento, levantou no Boca, no gol, subiu a zaga do Boca, cortou, vem Marcos Antônio, vem a jogada pro time do São Paulo, tirou, bateu pro gol, pegou Monteiro, chute fraco do Marcos Antônio, a bola volta do toque de bola, o São Paulo tem mais 7 minutos de jogo, você ligado na Bandeirantes pra tentar fazer o gol, levar pros pênaltis, se posiciona no toque de bola Coutinho novamente, recolhe do que mandou para descer novamente o time do São Paulo, tenta descer, aperta na marcação Luciano, ele é grande, domina, ganha, tenta o toque de bola Coutinho pelo setor de esquerda, o árbitro manda seguir, não adianta se jogar, que falta de experiência do André Silva, ele tentou cavar a falta, houve um toque, mas não adianta se jogar. E reclama com o bandeira do jogo. Não adianta. E vem São Paulo, domina pelo comando de ataque. Vem pra finta. Recolhe Luciano. Abre a jogada pra Arthur. Arthur domina pra Arboleda no campo de defesa. 46. Tem mais 6 minutos o São Paulo pra tentar o gol, pra levar pros pênaltis. Domina no campo de ataque. Marcos Antônio. Ele prende, fica no chão. Escorrega, quase perde. Voltou para Domingos Duarte. Domingos Duarte domina, gira a jogada pro inteligente, bom de bola. Diógenes que tinha que ter saído jogando. Ele prende pro time do São Paulo. Paulo abre para Arboleda, Arboleda domina para o time do São Paulo, vai para o toque de bola para Diógenes, Diógenes prende para o São Paulo, soltou para Luciano, tem Ferreirinha partindo na esquerda, abriu para Marcos Antônio, Marcos Antônio e recolheu para Ferreirinha, Ferreirinha vai no drible, escapou do primeiro, vem para o toque de bola, rasga a zaga do Boca, lançamento vem para o Luciano, dominou, escapou, soltou na esquerda para Rian Francisco, cai São Paulo, vai São Paulo, cruzamento na grande área, o toque para o meio, tira Paredes, dá o pico na bola e corta dali, é lateral pro time do São Paulo, Matericeiro jogando pelo seu campo de defesa, lateral pro São Paulo cobrar, lateral cobrado, a torcida se levanta, o São Paulo precisa de um gol, tá 1-1 o jogo para levar pros pênaltis, 47 mais 5 de jogo, prendeu, recolhe o time do São Paulo, Ferreirinha, ele prende o lance e solta para Marcos Antônio para Ferreirinha, ele tem Luciano descendo, fica no chão, Luciano tá parado o jogo, tá marcada a falta na esquerda e pinta amarelo pro Guerreiro, o São Paulo tem alta, é bola parada, tem que levantar na grande área, tem que ir todo mundo pra dentro da grande área, 47 minutos e 30, mais 4 e 30 de jogo, é um momento de emoção e único que o futebol nos proporciona, capricha tricolor pra fazer o gol, levar pros pênaltis, vamos explodir o Morumbi, lançamento na grande área, afasta a zaga, vem pra tirar do time do Boca, bola volta pelo setor de dele, no campo de defesa, Paredes domina, lançamento vem à frente no comando de ataque, Marcos Antônio é o último homem, perigosa descida do time do Boca, Cabra volta pelo setor de dele, tem no campo de defesa, Paredes domina, lançamento vem à frente no comando de ataque, Marcos Antônio é o último homem, perigosa descida do time do Boca, ele não dá

0: e mostra o cartão pro Arthur.
1: Demora, hein?
0: Por reclamação, mostra o cartão pro Arthur.
1: Pro Arthur ele deu?
0: Sim.
1: Tá bom. É um perigo a arbitragem, a Comebol é um perigo pro futebol brasileiro, gente. Vocês fiquem espertos. Futebol brasileiro é muito superior ao argentino, sem sombra de dúvidas. E tenta prender a bola, Buco no linha de fundo, tenta o toque de bola, Coutinho, recorde o time do São Paulo para ser jogando lateral para o time do São Paulo bater. Parte do toque de bola, o time do São Paulo tenta descer novo lateral para a equipe do São Paulo cobrar. Para você ligado na Pampirantes, torcedor brasileiro, acho que teve uma cotovelada e está caindo o jogador do São Paulo. O árbitro para o jogo, deu a falta ou não? Que confusão o árbitro tá fazendo, cara. Já cobrou o lateral, seu juiz, ele mandou cobrar de novo. E vem São Paulo, já prende Diógenes, volta, vem pro toque de bola Diógenes. Diógenes prende a jogada, abre para Marcos Antônio. Marcos Antônio domina pro time do São Paulo, gira a jogada para a direita para Arthur. Arthur tem Rian Francisco aberto pela ponta. Vem chuveiro dentro da grande área, subiu a Arboleda de cabeça. Deu para Domingos, Domingos tenta chegar na bola, corre atrás. Aperta o time do Boca para sair jogando, força o Boca para sair jogando. Levantamento vem, a bola sai para a linha de lado, lateral pro São Paulo, 49, mais 3 minutos de jogo tem o São Paulo, é lateral, jogadores do Boca devolvem a bola pro campo de jogo, impressionante a covardia dos jogadores do Boca, abertura vem pelo setor de direito, o árbitro não toma nenhum tipo de postura, recolhe no campo de ataque, já domina o time do São Paulo, vamos São Paulo buscar o jogo, o gol que leva o jogo pros pênaltis, domina, prende, recolhe na direita, Arthur cruzou, levantou, levou no gol, Domingos chegou de cabeça, tirou o zagueiro, voltou no toque de bola, Coutinho de Ferreirinha, passivo no lance, ele gira a jogada, abriu na ponta, soltou o lance, não domina Rian Francisco, a bola volta com o time do Boca aqui no meio do seu campo de defesa, o São Paulo tem que apressar o jogo, no peito do Arthur que domina, se girar na esquerda tem o Ferreirinha, ele vai pro chuveiro, Arthur levantou o toque de bola dentro da grande área, aperta novamente o São Paulo, tira o Boca, 50 minutos de bola rolando, tem mais 2 minutos de jogo, o São Paulo tem que buscar o gol para levar pros pênaltis, vai terminar o jogo, a bola volta, o Boca vai se classificando, o São Paulo não pode desistir e não pode estar nessa malemolência, o São Paulo tem que agilizar o jogo. Abertura vem pelo setor de esquerda para Ferreirinha. Ferreirinha domina para o São Paulo. Tenta o toque de bola, volta a jogada curtinha. Prendeu o Marcos Antônio, vai para o chuveiro dentro da grande área. Subiu de cabeça, a bola passou, tira o time do Boca. Volta o São Paulo, é com o Luciano. Luciano prendeu, o juiz até caiu. Recolhe no comando de ataque, tomou um tombaço o árbitro. Dominou na ponta, prendeu Ferreirinha. Capricha São Paulo, olha o gol do São Paulo. Cruzou! Vem Monteiro para fazer a defesa.
0: É, não é muito do Ferreirinho o cruzamento, né? Normalmente ele pega essa bola, faz o corte e tenta finalizar. Dessa vez quis ser solidário. E agora, malandro, acho que a gente faz tempo que eu não vejo, hein? Faz tempo que eu não vejo o goleirão Romero. O Monteiro tá por ali acusando o cãibre, hein?
1: Tá caído e o jogo parado. Isso é ruim pro São Paulo. Vamos ver se ele vai crescer. E aí? Que coisa, hein, Léo? Que coisa, hein, Guerreiro?
2: É, e agora é muito mais no abafa, na bola longa, no cruzamento para a área, para ver se o São Paulo consegue chegar ao segundo gol na marra. A verdade é que o São Paulo fez um jogo muito fraco, muito fraco. Foram poucas as combinações, o repertório de jogadas do São Paulo hoje foi pobre. Se o Dorival ia preservar jogadores no fim de semana, ele poderia dar treinos intensos durante todo o outro período para preparar esses 11 titulares para o jogo de hoje. Não foi o que a gente viu no gramado do Morumbi hoje. O São Paulo mostrou muito pouco. O gol anulado é a partir de uma bola longa, escorada, e o gol de empate do São Paulo também numa bola parada. Não é que o São Paulo criou um caminhão de chances que, e essas chances pudessem ameaçar a meta defendida pelo Monteiro. Como ele pediu atendimento médico, agora acho que o árbitro precisa crescer um pouquinho mais de tempo.
1: Vamos ver o que vai fazer o árbitro. Pois não, Leandro Guerreiro.
3: É, o São Paulo se preparou para esse jogo, mas não apresentou nada. Tanto na parte...
1: Parece que não se preparou.
3: Poderia ter apresentado o futebol melhor. Aí você não consegue jogar o primeiro tempo, você muda. Você faz algo de diferente. Mas o Dorival não fez isso. Mas o menino Jorge entrou bem no jogo. Para mim, o melhor em campo de São Paulo. Com personalidade, buscando bola, colocando bolas à frente. Então, assim, teve de algo bom no jogo, foi o menino.
1: É o futebol da Bandeirantes pra você. Monteiro demora pra repor a bola em jogo, repõe a bola em jogo, tenta o levantamento à frente, vamos ver o que vai fazer o árbitro do jogo. A bola volta com o time do Buco, toque de cabeça, volta com o time do campo de defesa pra Ferreirinha. Ferreirinha domina, tem Romero que vem pra cima dele, ele prende pro time do São Paulo, sai jogando com o time do campo de retaguarda do São Paulo. Capricha, São Paulo não pode desistir. Domina no campo de ataque, vai pro toque de bola novamente, Rian Francisco tenta o drible, corta pra dentro, volta pra Marcos Antônio, Marcos Antônio prendeu, tem Ferreirinha aberto, tem que meter essa bola na área, não pode demorar.

0: Caiu, soltou pra Ferreirinha. Já ficou o Romero. Ferreirinha vai tentar o drible. Faltou um pouco de inteligência. Tenta o toque de bola. Aí Marcos Antônio Chuveira na grande área. Vem São Paulo. Sobe a zaga do Boca pra tirar. A bola volta, volta novamente com o time do São Paulo. É lateral pro São Paulo bater. Lateral vai ser cobrado. Ninguém se apresenta. Vem pro toque de bola. Tem que cruzar na área. São Paulo. Cruzou. Levantamento na grande área. A bola tá na área. O goleiro saiu. Socou errado. O São Paulo aperta. Brincou. Toque de cabeça pra trás. Vai pra fora em tiro de meta. E ergue o braço, o árbitro, é fim de jogo no Morumbi. São Paulo 1, Boca 1, e o pau comeu no fim do jogo. 1 São Paulo, 1 Boca. O São Paulo está eliminado da Sul-Americana. O Boca segue.
1: Briga no Morumbi nesse momento. Capelanes. Jogadores deixando o campo de jogo. Pelo menos tentando deixar o campo de jogo. Atletas são paulinos vão para cima de atletas do Boca Juniors. E uma confusão, cenas lamentáveis nesse momento no Morumbi. Dentro de campo, São Paulo eliminado da Copa Sul-Americana. E os são paulinos querem treta aí, PDV.
2: Essa final me pareceu ali do Domingos Duarte com o Paredes, né? Aliás, jogadores de futebol europeu e tal, mas que se estranharam. Mas assim, não passou de um empurre-empurre, não. Agora, ó, os jogadores do Boca se dirigem ao setor, que tem que ser feito, né? Se dirigem ao setor onde está a torcida do Boca, que canta dale, dale, dale, ô. Oh! O Boca está classificado, está na semifinal. Outro grande jogo, hein? Duelo de gigantes entre Boca e Vasco da Gama. O São Paulo fica pelo caminho, eliminado novamente na Copa Sul-Americana. Resta o Brasileirão para o tricolor paulista. E sábado tem o Internacional de Porto Alegre por aqui, Capela.
1: Que coisa, festa do torcedor do Boca, vence o Boca no placar agregado, empate por 1-1. Dorival, vai ter muita coisa para explicar na entrevista coletiva de daqui a pouquinho. E o Boca vibra, o Boca vence, com um time bem mais ou menos, bem meia boca, mas o peso da camisa é algo realmente que tem que ser estudado. São Paulo vai deixando o campo de jogo. Quantos mil confirmados no Morumbi essa noite, PDV?
2: 55.724 pagantes, é o melhor público do ano. Não é o melhor público, por exemplo, melhor do que do ano passado, com 57 contra a equipe do Atlético Nacional, mas é o melhor do ano, 55.724, Capela.
1: Maravilha, muita festa do torcedor do Boca, que preenche também o espaço destinado ao visitante. E 55 mil são paulinos que fizeram a sua parte. Apoiaram, empurraram, ajudaram, vibraram, incentivaram. E agora, obviamente, uma outra vaia no estádio do Morumbi. Sobe som do Morumba! E a festa incrível do torcedor do Boca. O Boca está na semifinal da Copa Sul-Americana. Começa agora o apito final, Rádio Bandeirantes. Vamos com todo o destaque da Zona Mista, o trabalho do PDV, a análise, opinião do Leandro Guerreiro, do Léo Gens e o placar esportivo do Bruno Migliosi. Vem aí o apito final da Bandeirantes. Até já, Brasil!
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0: Bandeirantes, boa música e informação. Acabamos de ouvir o som de Whitney Houston, Run to You. Vamos para um rápido intervalo e daqui a pouco tem mais histórias nos Clássicos Bandeirantes. Até já.
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0: Agora, na Bandeirantes, 11h41.
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0: Boa música e informação. Estamos de volta com os clássicos Bandeirantes de hoje, falando agora de George Benson, Turn Your Love Around.
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0: Essa música nasceu de uma urgência. A gravadora precisava de um hit para a coletânea de George Benson. O coautor Bill Champlin contou que a escreveu em apenas 20 minutos enquanto estava no banheiro após um estalo de inspiração. Finalzinho? E deu certo! A canção rendeu a Benson um Grammy em 1983. Vamos ouvi-la agora nos Clássicos Bandeirantes. George Benson, Turn Your Love Around.
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0: Bandeirantes. Bandeirantes, boa música e informação. Estamos fechando mais um Clássicos Bandeirantes nesta noite de terça-feira. Eu, Joelson Costa, agradeço pela sua sintonia aqui em 89,9. Me despeço de você, mas temos sim um encontro marcado amanhã, a partir das 18 horas. Uma boa noite e até lá. Tchau, tchau.
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1: Cinco horas, muito bom dia, tá no ar o Pulo do Gato, é, mais uma vez, eu, Danilo Gobato, sigo com vocês até às 7 horas da manhã, no comando aqui do mais tradicional programa das manhãs do rádio brasileiro, o Pulo do Gato, hein, hoje é dia 16 de setembro de 2026, alô São Paulo, bom dia Brasil, folhinha virando, na alvorada do inverno, aniversário hoje, hein? Da cidade paulista de Paranapuã. Paranapuã. Como as terras de lá são muito parecidas com as do Paraná, ganhou este nome, Paranapuã. E em tupi, você sabia só, Diogo Braga? Ele sabia porque ele que escreveu. Em tupi,
2: ele não sabia não,
1: em tupi, Puã significa pequena, né? Logo seria uma pequena Paraná. Em 1949, Paulo Guilherme Ferraz percebeu que as terras não tinham donos. Procurou então o presidente Getúlio Vargas para que promovesse um leilão. E o Paulo Guilherme acabou comprando os 12 mil alqueires da cidade e iniciou o vilarejo. Desmembrou-se de Dulcinópolis em 1964. Bom aniversário também dos municípios de Brasópolis, Lambari, Jacutinga, Itaúna, Caxambu, Esmeraldas, Monte Alegre de Minas, em Minas Gerais, Upanema, no Rio Grande do Norte, Caçu, em Goiás. Olha só. E há 130 anos, viu, Ailton Dias, 1896, morreu em Belém do Pará. Compositor, maestro, Antônio Carlos Gomes, aos 60 anos. Ele nasceu em 11 de julho de 1836. E há 49 anos também, a gente tem aqui uma outra data, em 1977, 49 anos, perdíamos Maria Callas. Maria Callas.

0: Maria Callas, hein? Tem uma foto aqui. Tem uma foto aqui no corredor aqui da Bandeirantes, da Maria Callas. Bom, aí também nessa abertura do nosso Pulo do Gato, queria dizer que é o Dia Nacional do Caminhoneiro. É que existem três datas diferentes, né, para os nossos queridos irmãos caminhoneiros. Tem o dia 30 de junho, que é o Dia do Caminhoneiro em São Paulo. Isso surgiu em 1986, na época em que o governador de São Paulo assinou uma lei que colocou, então, o dia 30 de junho no calendário como sendo o Dia do Caminhoneiro. Só que é uma data regional. E dia 25 de julho, o que acontece? Dia 25 de julho é o dia de São Cristóvão, que é o padroeiro dos motoristas. Mas temos, então, o Dia Nacional, que é hoje, dia 16 de setembro, que é o Dia Nacional do Caminhoneiro, que essa data ela foi instituída em 2009, ficou definida aí como Dia Nacional do Caminhoneiro. Só que a bem da verdade, né, Ailton Dias, o dia 25 de junho é que mais se comemora. Tem até uma igreja no Rio Grande do Sul, às margens ali da BR-116, que é a Igreja de São Cristóvão, que possui um formato de um caminhão, é frequentemente visitada pelos caminhoneiros que passam por lá. Então, um abraço grande, a gente sabe que a gente tem uma audiência enorme dos caminhoneiros que cruzam o Brasil de norte a sul, não é fácil mesmo, e estão sempre na nossa audiência, na nossa escuta. Um abraço carinhoso aqui para todos vocês que estão ligados, sintonizados no Pulo do Gato. Bom, a lua é nova. De novo a lua é nova. Ontem ela já era nova, né, Ailton? Hoje ela continua novinha.
1: Tem uns dias, né?
0: Tem uns dias, né?
1: Tem um ciclo.
0: Eu queria ser novo assim para sempre, viu, Ailton? Diz que nem a lua. Ela muda para crescente na sexta, às 17 horas e 44 minutos. O sol vai nascer às 6h02. Então falta mais de uma hora ainda para o sol nascer e vai se pôr às 18 horas. É o nosso Pulo do Gato aqui na Bandeirantes. Pedro Campos continua, não é? Pedro Campos fez ontem uma grande cobertura da crise no STF. E a gente acompanhou, claro, ao longo de todo o dia, numa cobertura de fôlego com toda a nossa reportagem mobilizada. E por isso, então, hoje o Pedro Campos continua, né, na capital federal, em deslocamento, já retornando aqui à capital paulista, mas eu sigo com vocês no comando do Pulo do Gato. E a Silvânia Alves em férias. Silvânia Alves em férias, depois de passar ali pelas Bahamas, acho que agora ela deve estar aí no canal de Veneza, não é? Deve estar no canal de Veneza curtindo aí as merecidas férias. Então um abraço para a Silvânia, não é? Precisa descansar mesmo. E tem um ouvinte participando sempre aqui no nosso WhatsApp, no 11 99904-8756. Ontem recebi tantas mensagens aqui carinhosas dos nossos ouvintes que nos abraçaram aqui logo cedo de manhã, não é? Porque eu sempre digo que rádio, televisão, é hábito, né? Então você está acostumado a ligar ali o rádio, sintonizar, televisão, acompanhar, não importa o canal, no streaming. E todo dia, às 5 da manhã, acompanhar o Pedro e a Silvânia, não é? Então, às vezes, tem uma voz diferente ali, mas o ouvinte sempre muito carinhoso e participando conosco aqui, não é? O Ariovaldo Lourenço de Souza, Santa Cruz dos Navegantes, o Valdemir de Mauá, aniversariante, manda um miado, não é? Tá indo para o Jabaquara. Ah, um miado para você, então. Quem mais aqui gostaria de um miado é o Sérgio Freitas, 68 anos. Manda um miado para o Sérgio Freitas. Esse aqui é o Roberto, de Santo André.
1: Tá animado, hein?
0: O Carlos Almir, Ponta Grossa. Ponta Grossa mesmo, né, Mamone? Mamone também é de lá. Não. Mamone é daqui. No momento em que Paulo Mamone entra aqui nos nossos estúdios. Bom dia, Mamone.
2: Fala, Danilão. Tudo jóia, Danilão? Bem, tô aqui acertando as carrapetas.
0: Nossa. Perfumadíssimo, hein, Ailton? Mas esse vai durar até o pulo do ano que vem. Vanderlene, de São Paulo, queria começar o dia. Que delícia começar o dia com a risada do Danilo. Obrigado, Vanderlene. Obrigado. Neto Rosa, bom dia. Grande abraço aos ouvintes do Pulo Gato. E tá aqui participando como sempre, não é? O Anderson tá aqui, Araraquara tá fria, o Carlos Madalena, puxa, tem tanta gente aqui conosco, não é? É o Timóteo, também participando sempre, grande Timóteo. Bom, a gente vai registrando, né, Aldélia? A Aldélia chegou aqui também, ela manda aqui um Vai Corinthians, ela é de Santo André. Bom, daqui a pouquinho a gente registra mais da participação do ouvinte Bandeirantes, né, Guga? O Guga aqui de Ribeirão Pires, o Moacir Rizzoni de Mogi das Cruzes. Bom, daqui a pouquinho a gente registra mais da participação do ouvinte Bandeirantes. 108 agora, Ailton.
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6: 5h11, de volta aqui com o Pulo do Gato. Bom, vamos saber do tempo, a previsão do tempo, os destaques aqui do clima com ela, Stephanie Toso. É isso, Stephanie? Diga lá.
7: Hoje a presença ainda de um pouco de umidade mantém a condição para garoa entre a região metropolitana de São Paulo e áreas do litoral. Dia ainda marcado por céu nublado, em alguns momentos o sol até aparece, mas não esquenta tanto. A presença da massa de ar frio mantém as máximas mais baixas na cidade. A temperatura não deve passar dos 18 graus na capital paulista, ainda pode garoar em alguns momentos, mesmo com a tendência de diminuição das instabilidades mais pesadas. No litoral norte de São Paulo, a chuva pode cair com até moderada intensidade e tem atenção até o período da noite. Enquanto no interior, hoje o tempo já fica mais aberto. O sol aparece entre o centro, o norte do estado de São Paulo e as temperaturas sobem gradativamente, já com máximas se aproximando dos 25 até 26 graus na divisa com o estado de Minas. Nos próximos dias, na capital, o sol volta a aparecer um pouco mais, especialmente entre quinta e sexta. Mas a chegada de uma nova frente fria no final de semana deve trazer o retorno das pancadas de chuva.
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5: 5h13, de volta aqui com o Pulo do Gato. Bom, a retomada das discussões no Supremo sobre a abertura ou não de uma investigação contra Alexandre de Moraes depende do ministro Flávio Dino. O ministro pediu vista na sessão de ontem enquanto se discutia se o caso de Moraes deveria ser analisado junto com o de André Mendonça. Alexandre de Moraes passou a ser alvo após as revelações de mensagens trocadas entre ele e o banqueiro Daniel Vorcaro. Já Mendonça é questionado pela postura adotada durante a condução do processo sobre o Banco Master. Ontem foi a primeira vez em 135 anos de história que o plenário do Supremo se reuniu para discutir se abre uma investigação contra um ministro. E foi um encontro tenso, marcado por palavras duras e trocas de acusações. Bom, de Brasília, o repórter da Band, Caian Messina, tem mais informações.
6: Uma sessão tensa.
7: Mentira.
6: Então vamos chamar as testemunhas?
7: Mentira.
6: Vamos chamar?
7: Mentira.
6: Vamos chamar?
7: Pode chamar quem
6: então
7: quiser,
6: vamos
7: mentir.
6: Com troca de acusações e dedo em riste.
8: Envolvendo esta corte em campanha eleitoral.
7: Vossa Excelência está sendo leviano, ministro.
8: De forma
7: leviano.
8: Indevida.
7: Leviano. Leviano.
8: Vossa Excelência não tem a palavra.
9: Vamos aguardar, eu vou conceder a palavra a Vossa Excelência.
8: Vossa Excelência não tem a palavra.
9: Ministro Gilmar, para
8: e
9: concluir.
8: Vai escutar com tranquilidade. Isto não se faz. Pessoas decentes não fazem isso.
7: Não aponte o dedo para mim, ministro Gilmar. Não aponte o dedo. Não está falando com qualquer um. Respeite esse tribunal.
8: Quem não se dá respeito não merece respeito.
6: E isso porque o presidente do Supremo, Edson Fachin, ainda fez um apelo no começo do dia.
10: Que tenhamos equilíbrio, serenidade e responsabilidade institucional. Recebemos um tribunal que atravessou crises, autoritarismos, ameaças e incompreensões. Em determinados momentos, essa instituição pagou um preço por permanecer fiel à sua missão constitucional, como fez ao julgar o 8 de janeiro de 2023. Não temos o direito de entregar às gerações futuras um Supremo Tribunal Federal menor do que aquele que recebemos.
6: Mas não teve jeito. A sessão foi turbulenta do começo ao fim. Em pauta deveria estar um tema central, a abertura de investigação contra Alexandre de Moraes, depois que a Polícia Federal identificou mais de 50 mensagens trocadas entre o ministro e Daniel Vorcaro. Em uma delas, o banqueiro pergunta sobre a possibilidade de fugir do país para não ser preso. Segunda, tenho de estar fora. Sentados lado a lado, Mendonça e Moraes bateram boca. Moraes afirmou que tem testemunhas de que Mendonça pediu para a PF incluir o nome dele na investigação. Mendonça disse que é mentira.
8: Quem tem medo da Polícia Federal, presidente? Quem tem medo da Polícia Federal?
7: Não é questão de
8: quem,
7: medo, não.
8: Eu não estou perguntando a Vossa Excelência.
7: Não, mas eu estou lhe respondendo.
8: Quem tem medo da Polícia Federal? Quem chamou a Polícia Federal e exigiu que a Polícia Federal colocasse um colega na colaboração premiada? Eu tenho testemunhas que o ministro André, em reunião, disse...
7: Isso é mentira.
8: Peçam isso.
7: Mentira.
8: Então vamos chamar as testemunhas?
7: Mentira.
8: Vamos chamar?
7: Mentira.
8: Vamos chamar?
7: Pode chamar quem
8: então
7: quiser,
8: vamos
7: mentir.
8: Não há
7: vamos
8: como
7: mentir.
8: Julgar hoje sem julgar terça-feira.
6: Flávio Dino se uniu a Gilmar Mendes para questionar a decisão de Fachin sobre a relatoria do processo contra Moraes. Eles afirmaram que o presidente da corte avocou o caso para si, tirando a relatoria de André Mendonça. Fachin reagiu, disse que não tirou o processo de ninguém, já que quem julga é o plenário.
10: Eu recomendaria um certo cuidado de qualificar esse ato como avocatória. Não há decisão alguma da minha parte avocando os autos. Os autos foram encaminhados e li no relatório, Vossa Excelência ouviu, pelo ministro relator à presidência.
6: O presidente do tribunal concordou em levar para o plenário a possibilidade de juntar os casos, o que ele tinha rejeitado no sábado. Depois do intervalo, os ministros votaram se os pedidos de investigação contra Moraes e Mendonça ficariam para o dia 23. Fachin já tinha marcado para o dia 23 o julgamento para avaliar a conduta de André Mendonça no comando da relatoria do caso Master. Moraes sustenta que o ministro agiu de forma parcial. Mendonça diz que os dois casos são diferentes. O que envolve Moraes, segundo Mendonça, é baseado num relatório oficial da Polícia Federal. O que cita ele, Mendonça, seria um relatório apócrifo, sem valor jurídico.
7: O que há em relação a mim foi um suposto relatório de inteligência que a própria imprensa divulga como fake, isso saiu em vários, mas mais do que isso, um relatório ilegal com monitoramento, segundo se fala, e coleta seletiva de dados de ministro deste tribunal numa atividade própria, como já referido neste tribunal, de uma PF paralela.
6: Depois disso, houve um novo bate-boca entre o ministro Gilmar Mendes e André Mendonça.
11: Impressionante, presidente, que uma pessoa da estatura do Paulo Gonet sofra esse tipo de ilação. Isto sim é leviandade. Isto sim é leviandade. O sujeito investido de um sentimento policialesco.
7: Não, com seus delegados. Presidente, agora eu que estou com a palavra, ele não tem direito à parte.
9: Ministro Gilmar, peço a vossa excelência.
11: É impressionante. É impressionante a disfarçatez desse sujeito.
7: A disfarçatez de vossa excelência.
9: Ministro
7: Me respeite.
9: Ministro André.
7: Isso aqui não é brincadeira, não estou chorando, não. Aqui não tem choro, não.
6: Diante do clima belicoso, Flávio Dino pediu vista, mais tempo para analisar a proposta. E classificou como desastrada a condução da crise pelo presidente da corte, Edson Fachin.
12: A condução de Vossa Excelência está conduzindo a que este debate que Vossa Excelência acabou de assistir se prorrogue por meses.
9: Ministro
12: isto,
9: Flávio,
12: meses.
9: Vossa Excelência que testemunha meses. Que eu tenho conduzido na medida
12: presidente,
9: do possível.
12: Situação que está posta deriva desta condução de Vossa Excelência.
9: É a conclusão de Vossa Excelência.
6: A ministra Carmen Lúcia falou em espetacularização dos casos.
13: Eu me sinto um pouco até envergonhada, presidente, de, no momento em que o Brasil está a menos de 20 dias da eleição, estarem todos voltados a questões do Supremo.
6: Oficialmente, o placar terminou em 4-3 para separar os julgamentos. Luiz Fux, Carmen Lúcia, Mendonça e Fachin defenderam que os processos contra Mendonça e Moraes sejam separados. O próprio Moraes, Gilmar e Zanin votaram para unir. O voto de Dino, que pediu vista, não foi computado. O ministro é a favor de juntar os julgamentos, o que deve levar a um empate.
5: Reportagem aqui do Caian Messina, né? As nossas fontes sabidas, não é, Paulo Marcelo Mamone? Um abraço aqui para o Marcos Saldanha, do Jardim São Domingos, as filhas aqui, a Thalia Yasmin, a neta Pietra, a esposa também, todo mundo ouvindo a reportagem, acompanhando aqui atentamente, não é, o resumão do que aconteceu ontem no STF. Cláudia Rosano, um beijo para você, para o Renato Menezes, para o Valdemir de Mauá, Reginaldo Cesar de Monte Azul, o Moacir Rodrigues, quem mais que está aqui? O Rubens Antônio, o Eclético Danilo, o Otair Lebrão, sempre lembrando da gente aqui. Osvaldo do Tatuapé, saudades de Sorocaba, Danilo. Lembro de você, lembro da costela do japonês, tive marcenaria na Zona Norte, hoje sou aposentado. Um abraço para você e para o Ailton Dias. Valeu, obrigado. Obrigado, viu, Osvaldo? Osvaldo Nunes de Oliveira. O Laércio está chegando aqui também. Maria Neliane Dias está no Tatuapé, cedinho, despertando nesta quarta-feira. Uma ótima quarta para você, Danilo. Abraço para o Diogo, Ailton. Quem que escreve? É o Roberto. O Roberto também está aqui. Escutando vocês é o Júlio Costa, de Mogi das Cruzes. Fidelis, também, no sul do Pará. O Otávio, Pimenta Mota, Vicente tá aqui também. Tanta gente, hein, Ailton? Que maravilha, hein? João Pedro, é de Bauru. Que legal. O Wilson aqui, da praia de Juqueí. 54 anos de matrimônio com a querida esposa, a Lourdes. Ah, parabéns, felicidades, viu? Presidente Prudente ligado aqui no Pulo do Gato. O Odeval Alves de Santa Helena de Goiás. É no Brasil inteiro, hein? É a potência e a força da Bandeirantes. É Ademar Ribeiro. Também tá aqui. Ailton é demais, é mesmo. O Ailton é uma figuraça. Vocês precisam tomar um chá com o Ailton outro dia, viu? Qualquer dia desses aí. O Nilton Aires Santista de São Vicente. Lucas de Hortolândia. José Luiz Ferreira, hoje ele completa 52 anos. E não é de idade, é de ouvinte. É o ouvinte do Pulo do Gato. José Luiz, obrigado, obrigado sempre pelo carinho, pela audiência. O Cristiano de Jaú. Bom, daqui a pouquinho mais mensagem. Não para aqui, o WhatsApp não para aqui. Daqui a pouquinho a gente faz mais uma rodada com os nossos ouvintes, despertando, acordando os brasileiros aqui com esse miado do Pulo do Gato.
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5: 5h26, o pedido de vista, a gente continua repercutindo e falando sobre a sessão de ontem, né? O pedido de vista que interrompeu a sessão ontem do Supremo põe em dúvida o que vai acontecer com o julgamento da terça-feira que vem, hein? A sessão iria avaliar a conduta do ministro André Mendonça, no caso Master, que revelou a relação de Alexandre de Moraes com o Daniel Vorcaro. A princípio, os trabalhos estão mantidos. O presidente do Supremo, Edson Fachin, não se manifestou sobre possíveis alterações. A dúvida é se Fachin vai alegar que o pedido de vista feito pelo ministro Flávio Dino pode prejudicar a sequência das discussões. A iniciativa de Dino deixou indefinida a análise conjunta do caso de Mendonça com a investigação envolvendo Alexandre de Moraes. E Fachin reiterou o pedido para manter os processos separados. O presidente do STF justificou aos ministros que as sessões foram agendadas em datas distintas devido aos prazos regimentais de cada caso. No de Alexandre de Moraes, o prazo terminou ontem. No caso de André Mendonça, o vencimento será na próxima segunda-feira, dia 21. E ainda, Ailton Dias, Diogo Braga, os nossos queridos ouvintes aqui do Pulo do Gato, os ministros do Supremo, Dias Toffoli e Nunes Marques, não participarão das discussões que envolvem a abertura de uma investigação sobre Alexandre de Moraes, porque os dois decidiram se afastar dos debates logo após a abertura da sessão desta terça-feira feita pelo presidente do Supremo, Edson Fachin. O primeiro a comunicar a decisão foi o presidente do Tribunal Superior Eleitoral, Nunes Marques. Ao se declarar impedido, o ministro alegou que o caso pode impactar diretamente o cenário das eleições deste ano.
0: Eu não tenho dúvida de que, em que pese, e os debates vão fluir, que esse julgamento eventualmente pode também impactar no cenário político eleitoral. Então, na condição de presidente do TSE, eu não me sinto também impactar no cenário político eleitoral. Então, na condição de presidente do TSE, eu não me sinto confortável para

0: Master.
1: Em relação a mensagens que circulam de ontem, de hoje e que sempre vão rondar autoridades no Brasil, eu nunca julguei nenhum processo relacionado ao Master. Meu filho nunca prestou nenhum serviço ao banco e nunca foi remunerado pelo banco. E isso é fato, porque o sigilo bancário já foi quebrado.
0: Dias Toffoli era o relator das apurações envolvendo o Banco Master no STF antes da redistribuição do caso para o ministro André Mendonça. O ministro declarou suspeição, mas optou por seguir na sessão.
2: Entendo que, como tenho me manifestado na turma pela suspeição, não, e reforço, não por me sentir impedido, mas por suspeição, por foro mínimo, íntimo, para preservação da corte, no ponto de vista de eventuais especulações, mesmo sabendo do trânsito em julgado, eu declaro a minha suspeição para participar desse julgamento e não me retirarei.
0: As investigações do caso Master apontaram ligações envolvendo o banco, a gestora de investimentos REAG e o resort Tayaiá ligado a familiares de Toffoli. Em 2021, a empresa Marist, gerida pelos irmãos do ministro, da qual ele próprio revelou ser sócio, vendeu uma participação no resort para um fundo de investimentos. O negócio de 3 milhões de reais envolveu o Fundo Arlim, ligado ao Fundo Leal, que tem como responsável Fabiano Zetel, cunhado de Daniel Vorcaro. A empresa Marist, da família Toffoli, manteve participação no empreendimento até o ano passado. 5h31, hein?
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2: h 35, de volta com o Pulo do Gato. Um abraço pro Ricardo Nascimento. Aqui não é abraço, aqui é miado, né? É o miado. Edelso da Vila Brasilina, Sandra Regina, Santos Silva, do centro de São Bernardo do Campo, Rodney Rodrigues de Sumaré, o Heraldo Lopes de Ponta Grossa, João Albino Gonçalves, Antônio Marcos, Paulo Roberto da Costa de São Carlos. Minha família inteirinha é de São Carlos, sabia? Já são falecidos, né? Os meus avós, tudo, mas parte de pai, parte de mãe de São Carlos. Meu pai nasceu em São Carlos. William Costa e Amanda Brandão, miado para vocês. O Adriano Mariano, São Mateus, diz que está muito frio por lá. Diogo Braga, os destaques agora, hein, do esporte. Quem pediu aqui esporte foi a nossa ouvinte Sandra. Quer saber tudo aí, então? Um resumão com o Diogo Braga. Diga lá, Diogo, bom dia.
3: Bom dia, Gobato. Vamos contar para ela, então, tudo o que aconteceu nesta terça-feira. Os olhos voltados muito para política, né, lá para Brasília, mas aconteceu futebol aí no Rio de Janeiro, em São Paulo, especialmente começando aqui em São Paulo, no Morumbi. O tricolor paulista, infelizmente, não conseguiu se classificar contra o Boca Juniors. O placar foi 1-1 lá na Bomboneira semana passada, tinha sido 1-0 para o Boca, e aí com esse empate o tricolor não avança para a semifinal da Copa Sul-Americana. Os gols foram marcados pelo Lozano, primeiro para o Boca, e depois o Domingos Duarte fez o gol de empate para o São Paulo, mas que não foi suficiente para classificar o tricolor paulista para a próxima fase. Inclusive, depois do jogo, o diretor do São Paulo, Rafinha, deu uma declaração, não sei nem como caracterizá-la, digamos assim, porque ele falou que talvez a demissão do Crespo lá no começo do ano tenha sido um pouco precipitada, digamos assim. Tá aí a declaração do Rafinha. E aí, torcedor São Paulino, concorda? Porque depois disso, nenhum técnico conseguiu, né, fazer grande trabalho, nem o Roger. Agora o Dorival melhorou um pouco no Brasileirão, mas acabou sendo eliminado na Sul-Americana. Bom, quem se deu bem na Sul-Americana, que seria o adversário do São Paulo, foi o Vasco, que venceu em São Januário por 2-0 o Santa Fé. Lá na Colômbia, semana passada, foi 0-0, então bastava uma vitória para o Vasco, que eles classificavam. Os gols foram de Bruno Duarte e Davi. Ou seja, então, de um lado da Copa Sul-Americana, Vasco e Boca Juniors se enfrentam. Já falo do outro lado. Vamos passar pelo jogo do Fluminense, que perdeu ontem na Libertadores, mas conseguiu se classificar. Fluminense classificado, o primeiro classificado aí para a semifinal da Copa Libertadores. O jogo foi 2-1, gols de Maineiro e Sepulveda para o Platense, e o Canóbio, no começo do segundo tempo, fez o gol que garantiu a classificação. Mas o que mais chamou atenção foi depois do jogo, que houve uma briga generalizada envolvendo jogadores, comissões técnicas, e até os torcedores invadiram o gramado lá do Platense e tentaram até dar um soco no zagueiro Freites do Fluminense. O Fluminense já falou que vai reunir todas as imagens e mandar para a Conmebol para ver se o clube platense será punido por conta dessa confusão aí generalizada depois de sua derrota. Fato é que o torcedor do Fluminense está super feliz que o time é o primeiro classificado aí para a próxima fase da Libertadores. O Fluminense, Ailton Dias, pega o vencedor de hoje, 7 horas da noite, com transmissão da Bandeirantes, LDU Quito e Palmeiras. O Palmeiras aí venceu o primeiro jogo aqui em São Paulo semana passada por 1-0, resultado magro, que na altitude, olha, o Palmeiras costuma ter mais dificuldade. Todos os times têm mais dificuldade. Então o Palmeiras aí tem que prestar atenção, segurar esse resultado de 1-0 em Quito hoje, né, 7 horas da noite, como eu falei, com transmissão da Bandeirantes. Acho que o Palmeiras tem time para segurar, mas a gente sabe que a altitude muda muito as condições do jogo, a maneira como os atletas correm, e os atletas da LDU já estão acostumados com isso. Bom, então 7 horas da noite, você liga aqui na Bandeirantes, até um pouco antes para já pegar o pré-jogo. Acabou o jogo do Palmeiras, você não muda de rádio, continua aqui na Bandeirantes, porque na sequência, 9:30 da noite, tem Corinthians e Estudiantes aqui em São Paulo, jogo também com transmissão da Bandeirantes, 9:30 da noite. O primeiro jogo lá na Argentina, em La Plata, foi 0-0, foi 1-1, perdão, gol do Caio César, o gol do Corinthians aí que marcou 14 anos sem fazer um gol em mata-mata fora de casa na Libertadores, gol importantíssimo que deu empate, e agora o Corinthians joga com uma vitória magra para se classificar para a semifinal da Libertadores, algo que também não acontece desde 2012. O Corinthians tem uma novidade para esse jogo, Ailton Dias, que é o aumento da capacidade da Neoquímica Arena. Mais de 1.000 e poucos lugares, ingressos, na verdade, foram vendidos naquele setor sul que eles tiraram as cadeiras. Então, provavelmente, o público deve ultrapassar os 50 mil pela primeira vez hoje, desde a Copa do Mundo, quando tinha aquelas arquibancadas móveis colocadas para os jogos da Copa. Bom, esses jogos, então, 7:09 da noite. Pela Libertadores, Sul-Americana, Atlético Mineiro e Santos se enfrentam 7:00 da noite também. O Santos venceu na ida por 2-0 o Galo e agora tenta segurar esse resultado, enquanto o Galo, apoiado pela sua torcida, tenta reverter esse placar de 2-0. E o vencedor de Galo e Santos pega o vencedor de amanhã entre MVD City, Torque e Cienciano. E o vencedor de Corinthians Estudiantes pega o vencedor de Flamengo, Independente Del Valle. Para finalizar, vôlei. O Brasil estreou com vitória no Sul-Americano masculino de vôlei ontem. Venceu por 3-0 o Chile, 25-23, 25-16 e 25-11. Danilo Gobato.
2: Valeu, obrigado, Diogo Braga. C41 aqui no nosso Pulo do Gato. Daqui a pouquinho a gente volta, hein?
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2: 5h44, Glaucio, psicanalista, presta uma homenagem aqui ao Heitor Pereira dos Santos, o João José de Itamonte, Minas Gerais, o Roberto Povo, o Hermínio de Campinas, Elizabeth Anselmo, aniversário do marido, o Douglas, Luiz França de Santo André. Ailton, vamos falar sobre sarampo, sarampo aqui no Pulo do Gato, porque mais dois bebês com esquema vacinal incompleto são diagnosticados com sarampo no estado. A informação agora é da Beatriz Alencar.
11: Com 4 novos registros, São Paulo chega a 36 casos de sarampo. A atualização foi publicada nesta terça-feira pela Secretaria de Estado da Saúde. Entre os novos casos estão 2 crianças menores de 2 anos que não tinham o esquema vacinal completo. Dos 36 casos registrados neste ano, 32 são de residentes da capital paulista, 2 de São Bernardo do Campo, 1 de Guarulhos e outro de Santo André. Apesar da campanha do Dia D de vacinação ter encerrado no país, a imunização contra a tríplice viral, que protege contra sarampo, caxumba e rubéola, segue disponível em todas as unidades básicas de saúde dos municípios de São Paulo.
2: As vendas do comércio varejista elas caem em julho, caíram em julho, hein, segundo o IBGE. As informações agora com a Maria Eduarda Vieira.
12: O volume de vendas do comércio varejista no país caiu 0,8% em julho, na comparação com junho. Os dados da pesquisa mensal do comércio foram divulgados nesta terça-feira pelo IBGE. Entre as 8 atividades pesquisadas, 3 apresentaram variação positiva. São elas combustíveis e lubrificantes, com alta de 0,3%, artigos farmacêuticos, médicos, ortopédicos e de perfumaria, crescendo 0,6%, e equipamentos e materiais para escritório, informática e comunicação, com aumento de 0,6%. Já no campo negativo, entre as 5 que apresentaram queda, os destaques foram para atividade de móveis e eletrodomésticos, com retração de 4,9%, e livros, jornais, revistas e papelaria, com redução de 4,2%.
2: 5h46, o calendário do ano que vem tem um evento importantíssimo. É a Copa do Mundo Feminino, hein? Chegando. É contagem regressiva. O Ailton estava me contando aqui que ele já está na expectativa, né? Tem vuvuzela, bandeirinha. É legal esse clima aí de Copa do Mundo. E as escolas públicas e particulares de 8 capitais terão que se adaptar o calendário de 2027 justamente por conta desse evento, da Copa do Mundo Feminino. Os detalhes agora na reportagem do Henrique Tanger.
13: As escolas públicas e particulares de 8 capitais brasileiras e de municípios das regiões metropolitanas terão que adaptar o calendário escolar de 2027 por causa da Copa do Mundo Feminina. A decisão é do Ministério da Educação, em parecer publicado pelo Conselho Nacional da Educação na última semana. A competição será realizada no Brasil entre os dias 24 de junho e 25 de julho de 2027. Os jogos vão acontecer em Belo Horizonte, Brasília, Fortaleza, Porto Alegre, Recife, Rio de Janeiro, Salvador e São Paulo. As férias ou recesso do fim do primeiro semestre deverão coincidir com todo o período da competição.
2: Humberto Ferretti chegando aqui também no Pulo do Gato para contar que a empresa obrigada a devolver 3 linhas de trem para o governo de São Paulo vai receber um valor milionário do Estado. Que história é essa, Humberto?
14: A CPTM terá que pagar R$24 milhões à Trivia Trens, empresa que assumiu em julho as linhas 11, 12 e 13 e precisou devolver a operação para o Estado 3 dias depois, após várias falhas. Segundo o governo de São Paulo, o valor é referente a serviços como os de limpeza e de manutenção de escadas rolantes. A CPTM afirma que são atividades desenvolvidas por empresas terceirizadas que já tinham sido contratadas pela Trivia. Após determinação da Agência Reguladora de Transporte do Estado de São Paulo, a CPTM reassumiu a operação das linhas por um período de 90 dias para que a Trivia possa se preparar melhor.
2: Bom, falamos do calendário do ano que vem, Copa do Mundo, mas nesse ano, daqui a pouquinho, está batendo aí a porta a eleição, não é? E em menos de um mês de campanha, o Estado de São Paulo já registra o equivalente a 76% de denúncias de propaganda eleitoral durante todo o período eleitoral de 2022. Nicole Domingos.
10: O estado de São Paulo já recebeu mais de 4 mil denúncias de propaganda eleitoral irregular desde o início da campanha das eleições de 2026, em 16 de agosto. Segundo o levantamento do Tribunal Regional Eleitoral de São Paulo, foram registradas ocorrências em 258 municípios paulistas. Os dados são do Pardal, ferramenta da Justiça Eleitoral destinada ao recebimento de denúncias sobre irregularidades na propaganda. Em toda a campanha das eleições gerais de 2022, foram quase 6 mil denúncias no estado provenientes de 296 municípios. São Paulo também concentra uma parcela significativa das ocorrências nacionais neste ano. As denúncias feitas no estado representam 18% das totais 24 mil registradas em todo o Brasil. Entre os cargos disputados, candidatos a deputado federal são os principais alvos das denúncias, com 2.008 registros. Na sequência, aparecem os postulantes a deputado estadual, relacionados a 1.814 ocorrências.
2: É, propaganda irregular, hein? As denúncias cresceram aí. E subiu também, infelizmente, o número de mortes causadas pelas chuvas no estado de São Paulo. A gente vai agora com a Beatriz Alencar.
15: Sobe para 3 o número de mortes causadas pelas chuvas no estado de São Paulo. O último registro foi dado pela Defesa Civil, que confirmou que a vítima era um morador de São Bernardo do Campo, que foi atingido por um deslizamento de terra. Os outros dois óbitos aconteceram nas cidades de Jandira e Itaquaquecetuba. Além das mortes, ocorrências envolvendo mau tempo deixaram 9 feridos e uma pessoa desaparecida. 6 municípios do Vale do Ribeira decretaram situações de emergência após registro de inundações e deslizamentos.
2: E os bombeiros localizam o corpo de um homem arrastado pela correnteza durante enchentes, isso no Paraná. Cleverson Bravo.
16: Os bombeiros localizaram, no final da tarde dessa terça-feira, o corpo de uma vítima que estava desaparecida na região do Vale do Ribeira. O homem de 43 anos havia sido arrastado pela correnteza após se aproximar de uma ponte atingida por uma enchente em Tunas do Paraná, próximo à divisa com São Paulo. O corpo foi encontrado a cerca de 150 metros do ponto em que ele tinha desaparecido, submerso e enroscado em galhos de uma árvore.
2: E o nível do rio Uruguai estabiliza em São Borja, no Rio Grande do Sul. A Sofia Utz chegando aqui no Pulo do Gato.
17: São Borja segue em alerta com o nível do rio Uruguai. O corpo d'água chegou a 9 metros e 81 centímetros, quase um metro acima da cota de inundação. Mesmo com tendência de estabilidade, modelos hidrológicos mostram que o rio deve atingir o nível máximo de vazão nesta quarta-feira. A cheia do rio Uruguai deixou 13 pessoas desabrigadas, a maioria proprietários de empreendimentos no cais do porto. Os abrigos disponibilizados pela prefeitura estão, no entanto, sem ocupação. A subida das águas também causou bloqueios em estradas da região, como explica o vice-prefeito de São Borja, Jefferson Olea.
18: Temos com 13 estradas no interior do município, sim, interrompida, que é em Santa Luzia, dá acesso ao Rincão de Santana, na Estiva, que dá acesso a São Marcos, São Mateus, e no Salso, que dá acesso a Sarandi.
17: São Borja segue em alerta da Defesa Civil para risco alto de inundação. Para os próximos dias, a previsão é de tempo seco no município. O rio Uruguai já demonstra a tendência de queda em outros pontos da região.
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2: 5h53, de volta aqui no Pulo do Gato, o Sankley Ebert está lançando o livro Darwin, o imitador do belo sexo. Amanhã, hein? Escreve aqui pra gente, amanhã, dia 17 de setembro, quinta-feira, a partir das 18 horas, na Casa Fluida, na Bela Vista. Vai ter um bate-papo sobre o livro, vai ter uma performance ali também. A entrada é gratuita e ele que participou já da Bienal e agora chegando também, participou no domingo, né? Da Bienal, autografando ali os exemplares e agora chegando também com o lançamento oficial do livro amanhã, dia 17 de setembro, aqui em São Paulo. Um abraço aqui também, um miado para o Francisco Alves, para o Juca, para o Videira, para Vilma Ceciliato, sempre acompanhando aqui a Vilma, acordando cedo também, o Marcos Marcelo da Saúde, o Roberto está lá em Botucatu, o Tarcílio está no bairro do Ipiranga e a Marli Gomes, Ailton Dias.
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2: 5h57. Saúde aqui no Pulo do Gato, doutor Evaldo Stanislau, médico infectologista, chegando aqui para falar sobre demência, hein? Diga lá, doutor Evaldo.
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27: Hoje vamos falar com o Dr. Evaldo sobre demência.
28: Mais um estudo comprova o benefício da atividade física contra a demência e a perda da capacidade de pensar, o que chamamos de cognição. Um grupo de tamanho impressionante, 107 mil pessoas, acompanhado por um tempo igualmente impressionante, 37 anos. Nesse período, houve o diagnóstico de quase 11 mil casos de demência. Os mais fisicamente ativos no período tiveram 28% menos risco de demência e 23% menos risco de perdas cognitivas. Caminhar isoladamente reduziu o risco em 24%. Trata-se de um estudo onde os participantes reportaram seus hábitos, ou seja, não foram observados diretamente. Mesmo assim, o tamanho da população e o tempo de acompanhamento são de fato impressionantes e reforçam demais o que sempre dizemos por aqui. Ser fisicamente ativo salva vidas e preserva a nossa função mais nobre, o pensar. Fique bem e até a próxima.
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2: Antônio Gluppi, do Tatuapé, sempre participando conosco. João Marcos Bardello, Geraldo de Lençóis Paulista. Ouvinte, o bom Edson também aqui escreveu pra gente. O Camilo, todo mundo pedindo um miado, hein? A Regina Cera do Jardim São Roberto, São Paulo. Que aqui, boca no trombone, poluição visual, os políticos estão fazendo aqui muita sujeira. A gente acabou de rodar uma reportagem, né, Regina, sobre a propaganda irregular aí que aumentou. Pedro Chaves, Osasco, que é um miado, o gato não para aqui, hein, o gato não para. Quem mais aqui? O Silvio Claro, o aniversariante, Ana Beth, né, campeone, aniversário do meu amigo, doutor Douglas Haddad, gostaria de dar os parabéns a ele. A Ana Beth, Mônica também, um abraço aqui para a Mônica, turma de Campinas, obrigado Ana Beth, sempre pela audiência, pela participação aqui no Pulo do Gato. 5h59, o relógio vai virar 6 horas, hein?
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0: 6:03, 6:03, bom dia, seja muito bem-vindo, estamos no ar com o Pulo do Gato aqui na Bandeirantes, Brasília. Vamos juntos a partir de agora, já com a live também no ar, e você pode mandar seu recado para cá pelo 994009269, 994009269, choveu, hein, meu amigo? De novo aqui no Distrito Federal, coitado dos colegas que estavam no Supremo Tribunal Federal ao longo desta terça-feira, principalmente à tarde. Eu avisei aqui, eu avisei cedinho aqui que teríamos chuva, né? Na verdade, não fui nem eu que avisei, foi aí o meu Watanabe. Disse, não, hoje vai ter sol, calor, mas vai ter possibilidade de chuva. Deu vento, deu chuva. Os jornalistas tiveram que sair correndo, enquanto comiam galinha com farofa, tiveram que sair correndo para se proteger do vento, da chuva, levantou todo, né? Isso falando lá do Supremo, mas não foi diferente em outras regiões. Quando eu estava me deslocando para casa no Guará, por volta de 12h30, quase 3 horas da tarde, também você tinha muita chuva, né? Inclusive, ali, por exemplo, na IPGU, sabe aquele caldo que fica, por exemplo, de quando a gente não está... Está no período de seca, mas como está chovendo, não dá para a gente dizer que está na seca, né? Mas aquela, quando você está andando, parece que tem um sabão na pista. E assim, era o que se via na IPGU. E é um perigo, né? Isso, você observar em qualquer via, quando estiver deslocando, porque para frenagem é praticamente um problema, né? Se você não freia antecipadamente ou diminui a velocidade, o carro pode não parar. Em função de que aquilo ali vira literalmente um sabão, apesar de não ser um sabão o que tem por ali. E a chuva, né? Ela acabou ali ao longo da tarde, depois parou e à noite também tomou conta. Nesse momento não temos chuva aqui na região central de Brasília. O tempo pelo menos é firme. Daqui a pouquinho a gente fala da previsão do tempo aqui na nossa programação. Vamos para os destaques do dia. Vamos trazer as principais informações para você aqui no nosso Giro do Pulo. Futebol é com a Bandeirantes, mas é daqui a pouquinho. Governadora Celina Leão cria uma comissão para analisar e propor formas de recuperar o BRB, Vitor Gomes. Bom dia.
1: Isso mesmo, Adriano. Bom dia para você, bom dia a todos que nos acompanham. Uma comissão vai analisar propostas para a reparação dos danos causados ao BRB. O GDF publicou no Diário Oficial o decreto que permite a criação do grupo que vai identificar, negociar e também estruturar propostas de composição para o ressarcimento de danos, a restituição de valores e a recuperação de ativos em favor do Banco de Brasília. Entre as obrigações fixadas está a necessidade de examinar propostas de acordo voluntário apresentadas por pessoas físicas ou jurídicas, mensurar os prejuízos e elaborar as minutas para homologação na Justiça. A comissão é de responsabilidade da Procuradoria-Geral do Distrito Federal e é presidida pela Procuradora-Geral Diana de Almeida Ramos. Adriano.
0: Valeu, Vitor! Vitor, que ainda vai acompanhar ao longo do dia ainda os rescaldos do julgamento de ontem do Supremo Tribunal Federal, né? Que julgamento, né? Na verdade, não tivemos julgamento, tivemos uma sessão do Supremo Tribunal Federal em que aconteceu aquilo que a gente já estava meio que prevendo ao longo da programação da Bandeirantes, de que teríamos muita dificuldade de ver uma sessão com uma definição sobre o que era o propósito da sessão de ontem, que era saber se o ministro Alexandre de Moraes seria, ou seja, poderia ser investigado ou não. Era essa a discussão. Só que ficou na questão de ordem e na questão de ordem não saiu. Por uma série de motivos, né? Pelos ministros que entendiam que o ministro Alexandre de Moraes não deveria ser investigado, se criou uma tese, né? Por parte do ministro Flávio Dino, defendido pelo ministro decano da Suprema Corte, Gilmar Mendes, que levou uma questão de ordem para o plenário, e essa questão de ordem do plenário acabou tomando conta da discussão inteira do plenário durante o dia inteiro. Por quê? Porque nessa discussão não se chegou há uma definição de como deveria ser o rito. Foi questionado muito, em resumo, né? De como foi, se o julgamento deveria ser separado sobre a questão de André Mendonça, né? Ou deveria ser junto, ou qual rito que deveria ser seguido ou não, por que não foram apresentados, né? Ou seja, a sequência, qual era a peça que deveria ser julgada, enfim. Isso acabou... argumentos dos nossos, vamos combinar que os nossos ministros, eles têm para tudo quanto é lado. Então acabou criando uma dificuldade para você avançar de alguma forma naquele julgamento e no final das contas, antes do empate em 4-4, ou com o empate em 4-4, com o voto da ministra Carmen Lúcia, entendendo que era para dar o prosseguimento ao julgamento do Supremo da forma com que o ministro Luiz Edson Fachin tinha proposto. Isso já no final da tarde, o ministro Flávio Dino, que já tinha apresentado seu voto, tinha pedido vista. Que é o pedido de vista, é o pedido de mais tempo para analisar a situação, aquilo que está sendo discutido no plenário. Ele pediu vista da ordem, inclusive, né, da questão de ordem. Ou seja, não entrou nem para análise o que seria a matéria de plenário naquele dia. E com o pedido de vista, ficou 4-3 o julgamento. E assim, quando o ministro Flávio Dino apresentar o seu voto vista, é que nós teremos aí a sequência do julgamento sobre essa questão. Ele tem até 90 dias para apresentar o seu voto vista. E a tendência é que, até pelas falas que tivemos dos ministros do Supremo, que essa pauta não volta antes das eleições, que o ministro Flávio Dino deve se utilizar de todo o prazo regimental que ele tem para a apresentação desse voto vista ou reapresentação do seu próprio voto, que já que ele tinha votado, tinha feito todo o contexto, ele pediu vista no final, praticamente no final da sessão de ontem. A saber agora se teremos a sessão do dia 23, em que trataria do ministro André Mendonça, de suspeições e tudo. Vai depender, claro, do Supremo para saber se mantém ou não. Vamos para outros destaques? Vamos voltar para os destaques do Distrito Federal. O Detran vai regulamentar as vagas em estacionamentos para gestantes e mães de crianças de até 2 anos. Ayumi Watanabe, bom dia, Ayumi.
2: Oi, Adriano. Bom dia. Pois é, atualmente já existem vagas para gestantes previstas em lei desde 2013, mas essa norma nunca foi regulamentada, ou seja, não há uma definição sobre a quantidade de vagas nos estabelecimentos e nem sobre como elas devem ser sinalizadas. A decisão ocorreu durante uma reunião entre o Ministério Público do Distrito Federal, o DETRAN e o Conselho de Trânsito do Distrito Federal. Na ocasião, o DETRAN DF apontou dificuldades técnicas e jurídicas para regulamentar o tema. A principal delas é a ausência de um padrão nacional para a sinalização dessas vagas, o que deixa o órgão sem referência para definir como o espaço deve ser sinalizado. Além dessas vagas, foram discutidos na reunião outros 64 serviços prestados pelo DETRAN DF, como mobilidade urbana e o cumprimento do termo de ajustamento de conduta, o TAC, que trata dos preços dos serviços do DETRAN. O órgão deve revisar os preços atuais cobrados pelos serviços de acordo com o que é estabelecido pelo TAC, Adriano.
0: Obrigado, Ayumi. A Sara, lá no Band Brasília, no YouTube, tá dizendo que bateu frio hoje de manhã, viu? Bom dia, Sara. Obrigado pela audiência. Quem também está conosco por aqui, como todos os dias, é o Lincoln, Alexander Lincoln, que mandou aqui: bom dia, Adriano, para toda a sua equipe. Como essa situação do BRB será? Se o GDF irá honrar todos os pagamentos que deve e tal, com os créditos do programa Nota Legal, para aquelas pessoas que indicaram as contas bancárias para os créditos dos valores. Acho que não afeta em nada, viu? O crédito Nota Legal é uma situação, a dívida e o RON, por mais que seja o mesmo banco, é uma outra situação. Para a situação do banco do BRB, o que o governo está discutindo como uma forma de você resolver o problema, primeiro que é tentar buscar quem roubou o BRB, recuperar, se não todo o dinheiro, que é difícil, parte desse dinheiro para saldar o rombo, mas o projeto que o governo tem defendido, o GDF, é de conseguir esse empréstimo junto ao Fundo Garantidor e junto ao governo federal para dar sustentação ao BRB. Dando essa sustentação ao BRB, a partir daí o próprio banco, que é um banco forte, né? Ou seja, é um banco em que tem muitas contas, é um banco que acaba tendo muito investimento, muitas pessoas procuram o BRB como, até como um banco de fomento, que é defendido por alguns candidatos do Distrito Federal ao governo, que falam muito de reforçar o BRB como um banco de fomento, ou seja, um banco que ajude o empresário ao desenvolvimento do Estado, no caso do Distrito Federal, né? Do nosso Distrito Federal, que o banco, com esse aporte, o que dê a segurança jurídica e a segurança financeira, o banco ele volta a crescer como sempre foi, como foi o próprio BRB. Pelo menos essa é a estratégia que o governo aposta, que você saneando aquilo que torna hoje o BRB um banco com uma série de problemas por causa das suas dívidas, ele se tornar saudável em pouco tempo pela própria força do BRB e por aquilo que já mostrou, né? Então, acredito que o Nota Legal não tem essa influência não, viu, Lincoln? Abraço pra você, bom dia. Lucivan também mandou mensagem. O que o Lucivan tá falando aí? Fala aí, Lucivan.
3: Bom dia, Adriano. Ayumi, bom dia. Hoje, alguns educadores sociais irão fazer paralisação, porque o salário deles tá atrasado, tá? Ou seja, dá um alerta aí pra galera. Ou seja, o GDF não pagou os educadores sociais e então parece que vão entrar em greve.
0: Valeu, Lucivan. Obrigado. A gente vai ficar atento aí com relação a essa paralisação. A paralisação sempre é ruim, né? Por mais que possa ser direito do cidadão, ainda mais quando se fala de salário atrasado, é ruim porque prejudica uma cadeia de serviços que são importantes sempre com a função desses trabalhadores. Mas a gente vai acompanhar também isso que você falou aí, o Lucivan, nosso amigo e ouvinte todos os dias. Um abraço pro Paulo César Lima, também está conosco lá no Band Brasília, acompanhando a nossa live. 6:15. Vamos para mais um destaque antes do intervalo?
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0: Com a Júlia Juste, eleições no DF vão contar com operação integrada das forças de segurança. Fala aí, Júlia.
5: 2 milhões de eleitores estão aptos a votar no Distrito Federal, distribuídos em 622 pontos de votação, segundo o Tribunal Regional Eleitoral. Para garantir a segurança nas eleições que ocorrem no mês que vem, uma operação integrada das forças de segurança vai começar antes do dia da votação e se estende pelas principais etapas do processo eleitoral. As equipes vão atuar na proteção das urnas e instalações, no transporte e distribuição dos equipamentos e nos testes de integridade, durante a votação e no momento da apuração. Nos locais de votação e em áreas estratégicas, haverá policiamento ostensivo de prevenção. As delegacias estarão em funcionamento e vão participar das ações de inteligência e prevenção relacionadas ao período eleitoral. Além disso, equipes do Corpo de Bombeiros e do SAMU vão ficar de prontidão nos principais centros eleitorais. A estrutura estará preparada para atender emergências médicas, salvamentos, incêndios e outras ocorrências. A mobilidade é outro ponto de atenção durante a votação. Águas Claras, por exemplo, vai contar com operações especiais de trânsito nas proximidades de locais como Feirão da Orca, Colégio Leonardo da Vinci e Unieuro, com fiscalização específica sobre estacionamento irregular. O cenário também será monitorado por meio da Célula Integrada de Inteligência do Centro Integrado de Operações de Brasília e do DF-360 para as eleições, permitindo o compartilhamento de informações e agilizando o acionamento das equipes. A recomendação é para que os eleitores consultem previamente o local de votação, programem o deslocamento, cheguem com antecedência e sigam as instruções das equipes de segurança e dos agentes de trânsito.
0: Aproveito para fazer um convite para você. Hoje, às 10h20 da manhã, a gente segue as entrevistas com os candidatos ao Senado. Hoje é dia de receber Ronaldo Fonseca, candidato pelo PSD ao Senado do Distrito Federal. Vamos saber quais são as propostas, o que ele pensa sobre os principais temas do país, Supremo Tribunal Federal, que foi um tema até muito abordado na primeira entrevista aqui com o candidato Sebastião Coelho na segunda-feira. Ontem não tivemos entrevista, né, com os candidatos, porque a gente estava com essa cobertura especial aqui da Bandeirantes para o julgamento do Supremo Tribunal, mas hoje a gente retoma as entrevistas com o Sebastião, com o Ronaldo Fonseca, que é o convidado de hoje, 10h20 da manhã, aqui na nossa Bandeirantes, né? Além disso, é bom a gente lembrar que teremos na quinta-feira Érica Cocai do PT, depois na sexta-feira Guto Felício do PSDB, Marley do Avante será o convidado de segunda-feira, Bia Kicis do PL da outra terça-feira, dia 22, e fecha a sequência de entrevistas Leila do Vôlei no dia 23. Está aí o convite, então, 10h20 da manhã, você acompanha a entrevista com os candidatos ao Senado. Depois do intervalo tem o Pedro Cohen falando de futebol com a gente.
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0: 6h19.
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0: Deu bom pro Vasco, não deu bom pro São Paulo. Hoje tem Corinthians, hoje tem Palmeiras. Pedro Coen, bom dia.
1: Oi, Adriano, bom dia para você. Deu bom pro Fluminense também, que tá na
0: verdade,
1: semifinal da Copa Libertadores. É, apesar da derrota ontem, né? Mas só confirmou aquilo que a gente já falava na semana passada, né? Como é fraco, como é ruim o time do Platense, o time argentino comandado pelo Martim Palermo, né? Que no ano passado estava aqui no Brasil, no Fortaleza. Fluminense não jogou bem ontem, foi mal no jogo, inclusive, mas a impressão que eu fiquei, Adriano, eu assisti esse jogo, né? Os 90 minutos, a impressão que eu fiquei derrota do Fluminense foi a seguinte: o Platense fez um esforço gigantesco no primeiro tempo e conseguiu fazer 2 gols depois de um esforço absurdo. Na segunda etapa, o Fluminense encaixou uma jogada, fez o seu gol e ali resolveu a parada. 2-1 para o Platense, Fluminense na semifinal da Copa Libertadores da América. Espera quem passar hoje, você já muito bem disse, da partida do Palmeiras, LDU e Verdão a partir das 7 horas da noite, com transmissão da Bandeirantes esse jogo, inclusive, hein? Saberemos quem será o semifinalista que enfrentará a equipe do Flu na próxima fase da Copa Libertadores da América. Não é só isso que tem hoje, daqui a pouquinho a gente fala mais da Libertadores e da Copa Sul-Americana e aquilo que vai rolar hoje, até porque tem jogo do Campeonato Brasileiro hoje também, rodada atrasada. Mas deixa eu dar uma passada naquilo que aconteceu no Morumbi, naquilo que aconteceu ontem no Rio de Janeiro também, porque o Vasco da Gama venceu a equipe do Independiente Santa Fé por 2-0. Está na semifinal da Copa Sul-Americana e vai enfrentar o Boca Juniors, que veio a São Paulo, passou pelo São Paulo, né? Pelo Tricolor, saiu na frente, inclusive, o Tricolor jogou mal, São Paulo jogou mal mais uma vez, né? O Dorival Júnior poupou no último fim de semana contra a equipe do Palmeiras, porque o foco era na Sula e não deu certo, né? Não funcionou essa tática de poupar num campeonato para jogar o outro, para focar no outro, mais uma vez, São Paulo eliminado nas quartas de final da Copa Sul-Americana. Depois do jogo, o Rafinha, né, aquele mesmo que jogou no Bayern de Munique, aqui no Brasil jogou no Flamengo, no Grêmio e no próprio São Paulo, jogou no Coritiba também, né, ele falou depois do jogo, né, falou depois da partida, tava até conversando com o nosso Paulo do Vale depois do jogo, né, Paulo do Vale é o nosso repórter setorista do São Paulo aqui da casa, ele me mandou, assim, umas respostas do Rafinha, a gente foi conversando, curioso, Adriano, tá? Que o Rafinha fala em ano difícil, 2026 é um ano difícil pro São Paulo. Sim, todo mundo já sabia disso, mas por que que é tão curioso? Porque lá no início do ano, quando o Crespo, né, o técnico Hernan Crespo falou disso, falou que 2026 seria um ano de travessia, que o foco do São Paulo era chegar aos 45 pontos no Campeonato Brasileiro, o Rafinha falou, não, o São Paulo não pode pensar assim, o São Paulo tem que pensar grande. Pois é, parece que o Crespo estava assim com a razão lá no início do ano de 2026 e o São Paulo chega em setembro apenas com o Campeonato Brasileiro para jogar. Ainda com risco de rebaixamento, tudo bem que muito remoto, mas ainda com risco de rebaixamento, não dá para deixar o Brasileirão de lado. Então, sim, o ano do São Paulo é difícil e todo mundo já sabia disso desde o início do ano. Parece que apenas a comissão técnica e a diretoria do São Paulo não sabiam disso. Bom, São Paulo dá tchau à Sul-Americana. Quem segue bem vivo é o Vasco da Gama, que, como eu já citei aqui, venceu ontem a equipe colombiana do Santa Fé por 2-0. Na semana passada, nós já dizíamos que tinha jogado melhor que o Santa Fé, poderia ter saído com a vitória, apesar do jogo equilibrado na altitude colombiana. Ontem, a nível do mar, no Rio de Janeiro, o Vasco da Gama conseguiu essa classificação e vai para mais uma semifinal, a segunda do Vasco no ano. E Adriano, eu sei que a torcida do Vasco vive um grande jejum, é o maior dos 12 grandes, né, dos considerados 12 grandes aqui do futebol brasileiro ao lado do Internacional. Desde 2011, o Vasco não conquista um grande título quando venceu a Copa do Brasil. Mas o Vasco tem feito boas aparições. No ano passado foi finalista da Copa do Brasil. Neste ano, semifinalista da mesma competição e agora também da Sul-Americana. Então, é assim que se conquista títulos. O Vasco está no caminho certo, apesar das dificuldades imensas no Campeonato Brasileiro. Não dá, obviamente, para deixar o Brasileirão de lado, ainda porque o Vasco corre sérios riscos de rebaixamento, mas dá sim para escolher pelo menos uma dessas duas competições de mata-mata para levar até o fim do ano e tentar sair com uma conquista, um título, né? Até porque vencer a Copa do Brasil ou vencer a Sul-Americana te dá uma vaga na próxima Copa Libertadores da América e, mais do que isso, te permite disputar um outro título no ano seguinte. No caso da Copa do Brasil, a Supercopa, no caso da Copa Sul-Americana, a Recopa Sul-Americana, né? E aí, o vencedor da Sul-Americana enfrenta o vencedor da Copa Libertadores da América, que, como já comentamos aqui, Fluminense é o primeiro semifinalista e enfrenta quem avançar hoje, de LDU e Palmeiras. Mas tem mais confronto importante hoje, porque às 9h30 da noite, também com transmissão da Bandeirantes, é a vez do Corinthians entrar em campo contra a equipe do Estudiantes. Jogo difícil, jogo complicado, o Estudiantes é um tetracampeão da América, acostumado a jogos deste tamanho, com jogadores importantes, jogadores pesados. O goleiro do Estudiantes, por exemplo, é o Muslera, que, tudo bem, não é mais aquele mesmo goleiro que nós nos acostumamos a ver na seleção uruguaia, mas ainda assim é muito experiente, está acostumado a jogos deste tamanho e pode colocar tudo isso dentro de campo hoje. Jogo muito difícil para o Corinthians, que vem de 5 derrotas consecutivas no Campeonato Brasileiro. Um resultado bom na Libertadores, é verdade, o empate em 1-1 na semana passada. Precisa vencer por qualquer placar que seja hoje para avançar à semifinal da Copa Libertadores da América. Corinthians anunciou ainda no início dessa semana, Adriano, que aumentou a capacidade da sua arena para o jogo de hoje. Então, aumentou em cerca de 1.500 lugares. A capacidade total da arena ficou ali em 50 mil e alguns lugares, mas nem todos esses podem ser usados, né? Até porque o time precisa fazer a separação entre a torcida local e a torcida visitante. Então, por volta de 49.800 torcedores hoje presentes, essa é a expectativa da torcida do Corinthians local e a torcida visitante. Então, por volta de 49.800 torcedores hoje presentes, essa é a expectativa da torcida do Corinthians para este jogo decisivo.

0: seguidas, né? Ou vinha de duas derrotas seguidas até este fim de semana, né? Tanto para o São Paulo e depois para o próprio Santos, né? Na semana passada, quando perdeu por 2-0, tinha 14 jogos de invencibilidade. Então, não é um time fácil de se enfrentar. Essa equipe do Galo é sim um bom time. E amanhã, fechando a rodada dos brasileiros na Copa Libertadores, o Flamengo entra em campo. Se o Flamengo passar, e essa é a tendência, afinal, na semana passada, venceu a equipe do Independiente Del Valle no Equador por 2-0, aí enfrenta o Corinthians na próxima fase da Libertadores na semifinal. Então podemos ter, e eu diria até que essa é a tendência, né? E tudo vai depender aí do que acontece nas partidas de hoje, porque acho que o jogo de amanhã já está bem resolvido, uma semifinal 100% brasileira. Atlético Mineiro e Santos, quem avançar pega ou o Cienciano ou o Montevideo City Torque, que jogam só amanhã. Mas não é só isso que tem nessa semana não, viu, Adriano? Eu já te devolvo aí, deixa eu só passar aqui o que acontece no Campeonato Brasileiro da Série A, porque hoje tem jogo atrasado, Botafogo e Grêmio, a partir das 19h30. O Grêmio, que ainda não venceu como visitante no Campeonato Brasileiro de 2026, vai ao Rio de Janeiro enfrentar o Botafogo, que precisa se recuperar também na tabela do Brasileirão, né? Depois já trocou duas vezes de técnico, ainda não conseguiu se encontrar com o Rodrigo Belão, que é o treinador da categoria sub-20, e o Grêmio terá uma figura mais do que especial na beira do gramado, né? Inclusive ontem bidaram tanto o Felipão quanto o Renato, né? E hoje o Felipão deve comandar a equipe do Tricolor nesta partida.
1: Já te adianto, serão os dois, viu?
0: Exatamente, os dois, né? Eu tava até ouvindo ontem os programas lá de Porto Alegre, Adriano, se eu não me engano, foi o Diogo Rossi que comentou, que fez esse comentário, né? Que o Felipão, a informação que ele conseguiu com pessoas de dentro do Grêmio foi que quando o Felipão ficou sabendo que ele estaria na beira do gramado, né? Ele abriu um sorriso de orelha a orelha, né? Felipão é um dos maiores técnicos da história do futebol, campeão do mundo pela seleção brasileira, fica manchado, é claro, pelo 7-1, mas é o maior treinador da história do Grêmio.
1: Rapaz, isso, quando eu vi aquela imagem do Renato chegando no hotel, abraçando o Felipão, não teve gremista que não se emocionou.
0: Ah, com certeza,
1: né? A imagem é muito pesada para o gremista.
0: Com certeza. Eu vi, trocando rapidamente de assunto, né? Ficando no assunto Renato e Felipão, mas saindo um pouco da área do futebol, eu vi nas redes sociais brincadeiras de páginas de esporte, né? Falando que o Grêmio contratar o Felipão e o Renato é como se os Vingadores contratassem o Homem de Ferro e o Capitão América, né? E é exatamente isso para a torcida do Grêmio, porque são as duas maiores figuras, né? As mais emblemáticas da história do Tricolor, isso com toda certeza. Botafogo e Grêmio, então, hoje a partir das 19h30, jogo importantíssimo para as duas equipes. Antes de eu te devolver, Adriano, rapidíssimo aqui, duas informações importantes. Ficando no mundo do futebol, Copa do Mundo Sub-20 hoje, Copa do Mundo Sub-20 feminina, né? O Brasil entra em campo contra os Estados Unidos da América às 10 horas da manhã, pelas oitavas de final da competição. Se avançar, e a gente torce para que isso aconteça, enfrenta nas quartas ou a Espanha ou a seleção de Portugal. E saindo um pouco do futebol, indo pro vôlei, mas ficando com a seleção brasileira masculina de vôlei, que venceu a equipe do Chile pelo placar de 3-0 e deu o primeiro passo rumo às Olimpíadas de Los Angeles de 2028, né? O Campeonato Sul-Americano Masculino de Vôlei, que serve nesta temporada como um pré-olímpico. Então, o campeão desta competição vai aos Jogos Olímpicos de daqui 2 anos, né? De 2028. Seleção brasileira deu o primeiro passo para estar em Los Angeles daqui 2 anos, Adriano.
1: Fechou, Pedro. Tem mais lá no Manhã Bandeirantes com o Rodrigo Vilela e também no Nossa Área. Abração, Pedro.
0: Abraço, Adriano. Até mais.
1: Até mais. 6h33, Pedro Coen trazendo as informações do futebol. E agora vamos saber do tempo.
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1: Tem sol, mas já teve chuva. Mas pode ser que tenha sol de novo, mas pode ser que tenha chuva. Como é que fica o tempo para hoje, Ayumi?
3: Olha, Adriano, inclusive a Sara, que nos faz companhia, participando no chat lá da nossa live do YouTube, também comentou do friozinho. Também achei, Sara, que hoje amanheceu mais fresquinho, talvez tenha sido a chuva de ontem, que na minha casa choveu quando eu estava indo dormir, então foi um tempo gostosinho, deu uma refrescada. Olha, hoje vai ser uma quarta-feira de muitas nuvens, agora de manhã um pouquinho mais ensolarado, mas na parte da tarde será um dia mais nublado, com possibilidade de chuvas isoladas e possibilidade de trovoadas ao longo do dia também. A máxima para hoje pode chegar aos 31 graus. Então, a recomendação, como mesmo o Adriano comentou hoje mais cedo, fica atento às mudanças do tempo, principalmente por causa da possibilidade de chuva forte em algumas áreas aqui.

0: aqui do Distrito Federal, assim como trovoadas também, e principalmente as estradas, né, Adriano? Como você comentou, que ainda está bem escorregadio esse período inicial.
1: De chuva, com seca, né?
0: Isso. Esse, então, é o tempinho de hoje.
1: Obrigado, Ayumi. Antes da gente ir para o intervalo e também acompanhar o trabalho em foco, só para trazer as informações para você rapidamente do trânsito. O trânsito já está parado, ou bem lento, na verdade, na altura da residência oficial do governador, quem vem de Águas Claras para o plano piloto utilizando a EPTG. Trânsito bem lento por lá, né? Os motoristas flui, mas bem abaixo da velocidade da via. Trânsito também já bastante acentuado, um pouquinho mais acima ou antes dali da residência oficial, já é refletido no túnel Rei Pelé, na saída dali de Taguatinga, que vai pela Elmo Cerejo tentando ingressar na EPTG. O trânsito também já é bem acentuado na região, assim como na EPNB, na altura do quilômetro 7, também um movimento bem intenso. Depois do intervalo tem trabalho em foco para você.
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1: 6:36.
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19: Trabalho em Foco hoje para falar de inteligência artificial mais uma vez. Eu convidei aqui para o programa a Ruth Rodrigues Adolfi, que é coordenadora de RH da EcoUrb, já esteve com a gente em outro episódio aqui. Está de volta hoje para esse tema importante do mercado de trabalho. E aí, Ruth, tudo bem? Bom dia.
20: Tudo ótimo, Pedro. Bom dia novamente. É um prazer estar aqui falando desse assunto tão pontual e tão importante.
19: Tão pontual, tão importante, que coloca algumas pessoas aí em dúvida, né, sobre o futuro. O que, que a gente tem hoje colocado para dar um pouco de segurança também para os trabalhadores, para aqueles que se sentem ameaçados pela inteligência artificial? O que, que você pode contar para
20: a
19: gente?
20: É isso aí. A inteligência artificial, eu vejo que hoje tem trazido muito medo. Será que eu vou perder meu emprego? Será que eu não vou ter mais uma qualificação? Será que ela vai me substituir? Né? Mas eu, ao contrário disso, vejo como uma grande aliada. Eu acho que a inteligência artificial, ela veio aí, claro, para modernizar, para mudar a forma de trabalho. Os trabalhos estão sendo reinventados, as funções estão sendo reinventadas e eu vejo a inteligência artificial como uma aliada. Porque, embora ela precise ser alimentada, ela precisa de um bom profissional ou de uma pessoa capacitada e qualificada para dar esses inputs. E não só isso, né, Pedro? Também para interpretar o que ela está trazendo, colocar isso em prática. Então, eu vejo como uma grande aliada.
19: E para as pessoas que conhecem pouco, que já estão no mercado de trabalho há um tempo, ou seja, não estão em curso de formação e precisam entender um pouco mais da inteligência artificial, o que fazer nesse momento?
20: Na verdade, hoje existem vários cursos de prateleira. A inteligência artificial, se você fizer um curso de qualificação, você vai conseguir dominá-la. Existem prompts, tudo pronto que você consiga utilizar da melhor forma. Mas eu sempre falo de trabalhar o ser humano que está dando esse comando. Né? Então, o ser humano que está dando esse comando, ele precisa se autoconhecer, saber o que, que ele está buscando, o que, que ele quer tirar dessa tecnologia. Muitas das vezes, nós deixamos todo o trabalho para a tecnologia e esquecemos que, do lado de cá, exige uma análise, né? Exige alguém para colocar isso em prática. Então, é fundamental que o profissional, além de conhecer das ferramentas de inteligência artificial, se autoconheça.
19: E esse profissional que está lidando melhor com a inteligência artificial está saindo na frente de alguma forma ou isso acaba sendo um mero detalhe ali? Nas empresas, dá para perceber quem tem esse engajamento?
20: Não, sem dúvida, é um diferencial. E eu digo, o trabalho muda, a rotina muda, as ferramentas mudam, mas muitas das vezes são os profissionais que resistem a essa mudança. Então, os profissionais que encontram menos resistência são os profissionais que mais se destacam, né? Porque ainda hoje nós vemos profissionais resistindo ao uso da inteligência artificial. E é uma tendência, né? Então, aqueles que são mais vulneráveis, vamos dizer assim, mais prontos a cederem e a utilizarem, com certeza se destacam.
19: Então, IA não é um bicho-papão.
20: Não, não é. Não vai tirar o emprego de ninguém, sendo que se a pessoa estiver do lado de cá e estiver preparada para utilizá-la.
19: Os jovens, tão importante quanto saber inglês, saber um idioma, é algo que daqui a pouco vai ser o básico a ser solicitado, né?
20: Nos jovens, na verdade, isso já parece que já vem naturalmente, né? Parece que eles já sabem utilizar. Por isso que eu falo, são um choque de gerações. A geração que está vindo é a geração que já está no sangue, né? A IA já está no sangue. E a geração que já está no mercado de trabalho é aquela que precisa se adaptar às mudanças, se adequar, tirar o medo, né? O medo, não tem problema nós termos medo, eu sempre falo isso. O problema é o que a gente faz com o medo que a gente tem. Se ele vai nos travar, nos bloquear, ou se nós vamos trazer pegar esse medo e fazer dele um input para que a gente possa alcançar novos ares e novas oportunidades.
19: Ruth Rodrigues Adolfi, hein? Coordenadora de RH da EcoUrb, esteve com a gente aqui para falar um pouquinho mais sobre o mercado de trabalho nessa manhã na Bandeirantes. Ruth, obrigado pela presença.
20: Obrigada a você, Pedro. Muito obrigada a todos que nos ouviram.
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22: 6 horas 45 minutos. Este é o Repórter Bandeirantes e a repercussão internacional da sessão. A repercussão internacional, porque foi notícia no mundo inteiro, né? Da sessão extraordinária do Supremo de ontem. Quem conta tudo pra gente, as manchetes dos jornais pelo mundo, é o correspondente da Band em Londres, o Felipe Killing. Bom dia, Killing.
23: Bom dia, Danilo. Tudo bem? A crise no Supremo brasileiro virou assunto na imprensa internacional. E o tom é de preocupação com a estabilidade institucional do país às vésperas da eleição presidencial. A Associated Press classifica o momento como uma crise sem precedentes. O jornal britânico The Guardian fala na maior crise do STF desde a redemocratização e diz que as consequências para a maior democracia da América Latina são imprevisíveis. O Financial Times destaca que o desgaste já ameaça a confiança pública no judiciário e transforma o Supremo em personagem central da disputa entre Lula e Flávio Bolsonaro. A Reuters também chama atenção para o risco de a crise comprometer a credibilidade de instituições que podem ser decisivas caso o resultado da eleição seja contestado. Na França, o Le Monde descreve o episódio como a pior crise da história do STF e alerta que o desgaste de Alexandre de Moraes fortalece justamente o discurso bolsonarista contra a corte. Na Espanha, o El País fala em uma guerra interna no Supremo, que coloca a eleição sob tensão. A leitura externa é praticamente a mesma. O problema deixou de ser apenas jurídico. A crise do Supremo virou também um fator de incerteza sobre a eleição e sobre a capacidade das instituições brasileiras de atravessar mais uma disputa presidencial altamente polarizada. Eu volto com você.
22: Valeu, obrigado, Felipe Killing, direto de Londres. Agora, 6h47.
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3: 6h48, vamos aproveitar aqui, não deu tempo no final do bloco anterior, tivemos aí o repórter Bandeirantes, mas agora dá tempo da gente trazer as vagas de emprego para esta quarta-feira, 16 de setembro. Diga aí o meu Watanabe, que temos na Agência do Trabalhador.
4: Adriano, para hoje, 1.179 vagas de emprego. Entre as vagas disponíveis, o maior salário é de R$ 5.000, oferecido para o cargo de marceneiro. São 8 vagas disponíveis no Recanto das Emas. Já a função com maior número de vagas é auxiliar de produção, com 181 oportunidades. A remuneração chega a R$ 1.700, também com benefícios. E para diferenciar um pouquinho dos outros dias que eu trago as vagas de emprego, hoje eu separei algumas vagas para pessoas com deficiência. As oportunidades contemplam os destaques, né? São cargo para supervisor de lavanderia, com 2 vagas disponíveis no setor industrial em Ceilândia. O salário é de R$ 3.500. Também tem 10 vagas para operador de máquina de lavar roupas. O salário está por volta de R$ 2.000, além dos benefícios também em Ceilândia. E também tem 10 vagas para camareiro de hotel e outras 10 oportunidades para auxiliar de lavanderia. Ambas, o salário é de R$ 1.700. Então, todas essas vagas exigem ensino médio incompleto, sem necessidade de experiência. Lembrando que para participar, o candidato pode cadastrar o currículo no aplicativo da Carteira de Trabalho Digital. Adriano.
3: Obrigado, Ayumi. E no trânsito, parou ali na altura da residência oficial do governador, que eu tinha falado, que estava ainda fluía, mas agora o trânsito parou completamente. Não tem registro de acidente, é só mesmo o número de carros para o momento. Alternativa é a estrutural, que você tem a pista reversa, tem movimento acentuado, mas pelo menos flui por lá, ao contrário do trânsito, que é pesado lá na EPTG, na altura da residência oficial. E outro lugar que tem trânsito também bastante intenso, o que não é novidade, é ali na 040, na Épia, né, em direção à Épia, já na altura do Catetim, movimento bem intenso para quem vem de Santa Maria e do Gama em direção ao plano piloto. Motorista vai encontrar uma certa lentidão, não trânsito parado, mas trânsito lento em boa parte da via. 6h51 é a hora certa, mais um intervalo para você.
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3: 6h54, finalzinho aqui, reta final já do nosso Pulo do Gato. Daqui a pouco tem o horário eleitoral gratuito, a partir das 7 horas da manhã. Vamos trazer mais uma reportagem aqui para fechar o nosso jornal de hoje, com a Kathleen Martins. Já estão valendo as regras da ANAC que tratam com mais rigor os passageiros indisciplinados. Conta aí, Kathleen.
18: A Agência Nacional de Aviação Civil regulamenta uma lei que pode punir passageiros indisciplinados com multa de mais de R$17 mil e também suspender o direito de voar por até 12 meses. A regra estabelece penalidades para comportamentos que comprometam a segurança, a ordem ou a dignidade de pessoas em aeroportos e aeronaves. A legislação divide a conduta em três níveis: leves, graves e gravíssimas. Nos casos leves, se enquadram comportamentos como ignorar orientações em solo e descumprir instruções da tripulação. Nesse caso, o passageiro recebe uma advertência verbal e é orientado de que o comportamento é inadequado. Quando a conduta representa maior risco às operações ou à segurança da viagem, a ANAC prevê multa de mais de R$17 mil e o cancelamento da viagem. Já os atos considerados gravíssimos podem resultar, além da multa e do cancelamento da viagem, na suspensão do direito de voar por até 12 meses. Nessa categoria estão situações como agressão física à tripulação, assédio ou importunação sexual e tentativa de invasão à cabine de comando. Em coletiva de imprensa realizada nesta segunda, o diretor-presidente da ANAC, Thiago Feierstein, explica que, apesar de parecer pequeno o número de ocorrências em relação ao número de passageiros, os casos vêm se tornando cada vez mais graves, incluindo ameaças de bomba. Ele afirma que, nesses casos, o piloto é obrigado a realizar um pouso de emergência, aumentando a complexidade do voo.
19: Esses casos de disciplina, eles vêm se tornando, apesar do número, cada vez mais graves, com agressões, com pessoas querendo abrir a porta da janela de emergência em voo, ameaças de bomba. Senhores, quando há uma ameaça de bomba, um piloto, ele é obrigado a fazer um pouso de emergência. Isso aumenta a complexidade do voo, o risco do voo. É um pouso a mais e uma decolagem a mais que não estavam previstas. Fora o custo, o combustível, que quem é que vai pagar por esse custo? No final do dia, são os outros passageiros.
18: Para garantir o cumprimento da medida, a resolução determina a criação de um sistema de compartilhamento de informações entre as empresas aéreas, permitindo que a restrição seja aplicada em toda a rede de voos domésticos. Dados da Associação Brasileira das Empresas Aéreas mostram que foram contabilizados mais de 800 casos de indisciplina no transporte aéreo entre janeiro e junho de 2026. Na comparação com o mesmo período do ano passado, o número de ocorrências aumentou 22%.

0: 6h58, vamos com as nossas efemérides, né? Antes das efemérides, hoje é aniversário de Andréa Beltrão, atriz, né? Participou do Jubei Lula, no caso da Armação Ilimitada, fez várias novelas, a novela Viagem, fez também, né, aquele... Tinha um seriado que passava na TV Globo, né, que tinha os... Elas trabalhavam numa loja, esqueci o nome do seriado, mas que elas trabalhavam numa loja de vestido de noiva, né? Andréa Beltrão, nome conhecido, tá de aniversário. Quem também tá de aniversário hoje, inclusive faz show hoje aqui em Brasília, no Teatro dos Bancários, é Marcondes Falcão Maia, que nasceu em Pereiro, no Ceará. Ele, hoje, 16 de setembro, é aniversário do cantor Falcão, Falcão Brega, que é ator, humorista, né? Falcão tá de aniversário hoje, fazendo 69 anos, ele que se apresenta hoje no Teatro dos Bancários às 8 horas da noite. E nas nossas efemérides, bem rapidinho, hoje é aniversário de Irupino, Espírito Santo, Brasópolis, Caxambu, Esmeraldas, Externa, Itaúna, tudo em Minas Gerais. Tchau, gente, acabou, tchau!
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5: Bom, voltamos a Brasília. Vitor Gomes traz outras informações a respeito da sequência dos trabalhos no Supremo Tribunal Federal, né, Vitor?
6: Exatamente, Nelson. Bom dia para você, bom dia, Ana, e a todos os nossos ouvintes. Destacamos que o pedido de vista ontem por parte do ministro Flávio Dino põe em dúvida o julgamento da próxima semana, que vai analisar o caso envolvendo o ministro André Mendonça. A sessão, né, vai avaliar aí a conduta do ministro no caso Master, que revelou diálogos, a relação ali de Alexandre de Moraes com Daniel Vorcaro. A princípio, os trabalhos estão mantidos. O presidente do Supremo, ministro Edson Fachin, não se manifestou sobre possíveis alterações no que está marcado. A dúvida é se Fachin vai alegar que este pedido de vista por parte do ministro Flávio Dino vai prejudicar a sequência das discussões. A iniciativa de Dino deixou indefinida a análise conjunta do caso de Mendonça com a investigação envolvendo Alexandre de Moraes. Fachin retirou o pedido para manter os processos separados. Ele também, né, o presidente do STF, também justificou aos ministros que as sessões foram agendadas em datas distintas por conta dos prazos que deve respeitar ali o regimento interno do Supremo. No caso de Alexandre de Moraes, o prazo terminou ontem, e no caso de André Mendonça, o vencimento será na próxima segunda-feira, dia 21 de setembro. Volto ao estúdio.
5: Obrigado, Vitor. 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
1: Bandeirantes 7:30. 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

0: data centers. O programa tem o objetivo de ampliar a capacidade de processamento e armazenamento de dados no país. A Agência Nacional de Aviação Civil regulamenta a lei que pode punir passageiros indisciplinados e suspender o direito de voar. As penalidades são para comportamentos que comprometam a segurança, a ordem ou a dignidade de pessoas em aeroportos e aeronaves. Polícia Civil prende 9 suspeitos de integrarem uma associação voltada ao tráfico de drogas. Os suspeitos, de forma organizada, forneciam entorpecentes e gerenciavam os pontos de venda. Detran envia à Casa Civil proposta de vaga para gestantes nos estacionamentos do DF. Atualmente não há uma definição sobre a quantidade de vagas nos estabelecimentos e nem sobre como elas devem ser sinalizadas. No esporte, o atacante Rayan, de 20 anos, entrou na mira do Liverpool por ser uma possível opção para substituir Mohamed Salah. O contrato prevê uma multa rescisória de aproximadamente R$900 milhões, que pode ser ativada a partir do ano que vem. Mesmo com a janela de transferências encerrada na Inglaterra desde agosto, os grandes clubes seguem monitorando jogadores que podem virar alvo nas próximas janelas. 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O jogo começa às 19h, jogo pela Libertadores da América. Também pela mesma competição, às 21h30, o Corinthians enfrenta o Estudiantes de La Plata. 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
0: Quarta-feira com tempo, né, que pode ter essa instabilidade que tivemos ao longo da terça-feira. Se bem que o Instituto Nacional de Meteorologia prevê um dia um pouco mais firme, né, com sol predominando boa parte do dia, com céu encoberto no decorrer desta quarta-feira, mas possibilidade de chuva não é descartada e a quarta-feira ainda deve ter ainda momentos de chuva intensa em algumas regiões do Distrito Federal. Neste momento temos 21 graus de temperatura, umidade relativa do ar em 79%. A máxima prevista para o dia de hoje é de 30 graus. Às 7h33, a Vigilância Sanitária emitiu um alerta que salões de beleza não estão autorizados a realizar procedimentos invasivos, como aplicação de injetáveis. Os procedimentos estéticos agressivos exigem atenção redobrada na hora de escolher o estabelecimento e o profissional que vai realizar o atendimento. Esse alerta surgiu após a morte de uma mulher que tomou uma injeção para a queda de cabelo em um salão de beleza em Ceilândia. Durante a vistoria, neste mesmo lugar, os agentes constataram que o local não tinha licença sanitária nem responsável técnico habilitado. De acordo com a Vigilância Sanitária, procedimentos que rompem a barreira da pele devem ser realizados em estabelecimentos licenciados como serviços de saúde de alto risco. Antes de realizar qualquer procedimento, o consumidor deve verificar se o estabelecimento tem licenciamento sanitário e se o profissional é habilitado para a atividade. A fiscalização foi ampliada no DF. Neste ano, até o momento, já foram 2.655 vistorias, 125 interdições e mais de 1.500 ampolas irregulares apreendidas. Denúncias podem ser feitas de forma anônima pelo telefone 162 ou pelo site sistema.participa.df.gov.br.
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0: Trânsito completamente parado para quem vem para o plano piloto na EPTG, na altura da residência oficial do governador. Além do trânsito estar parado, outro reflexo que acontece nessa mesma via é porque os motoristas tentam sair de Águas Claras e acessar da Marginal em direção à pista principal.
2: 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A Renata Flores está aqui hoje. A dúvida é sobre pagar à vista ou a prazo, hein, Renata? Bom dia.
3: Oi, bom dia para quem nos acompanha. Olha, essa dúvida não é daquelas mais fáceis de responder, porque envolve uma série de coisas para a gente pensar. Então, primeira, se eu tiver o dinheiro na conta, vale a pena gastar tudo? Dois, o que essa compra vai impactar no meu orçamento? Ainda, qual é a negociação para pagamento à vista? E eu digo que qualquer

0: quer que seja a decisão, provavelmente você vai ter vantagens, mas também desvantagens.
1: Bom, vamos brincar aqui, vamos brincar de advogado. Vamos supor que eu vá comprar uma geladeira, hein, Renata? Quais os motivos para pagar à vista e depois o parcelado? Pode ser? Vamos fazer os dois aqui?
0: Vamos lá, nada fácil, mas vamos lá. Negociando com a loja, você conseguiu 5% de desconto para pagar à vista, o que é de praxe. Aí você tem o seu dinheiro guardado, resolve aproveitar o desconto. Com isso, você não vai comprometer a sua renda futura com aquelas parcelas e ainda vai pagar mais barato. Então, sim, uma vantagem.
1: E se não tiver desconto? A gente sempre tenta o desconto. Se não tiver, melhor o quê? O a prazo, então?
0: Boa pergunta. Pagando a prazo? De fato, você não tem desconto, como você disse, mas aí você também não vai precisar mexer na sua reserva de emergência, que continua rendendo no CDB de liquidez diária do PicPay, por exemplo, a 102% do CDI, além de estar disponível para qualquer emergência na hora que você precisar retirar aquele dinheiro. Aí as parcelas vão se diluindo no seu orçamento mensal e em 10 meses você termina de pagar. Agora te conto que tem um jeito de aproveitar o melhor dos dois mundos. Você pode comprar à vista com o desconto, aproveitar lá os 5%, depois você parcela o pagamento pelo app do PicPay. Aí você não vai mexer na sua reserva de emergência, não vai estourar a fatura, caso inclusive esse pagamento seja feito no cartão.
1: O comércio costuma oferecer aí bons descontos para pagamento à vista, a gente sabe disso, tem também o Pix, é um diferencial, não é não?
0: É um bom ponto o Pix, porque se você paga no Pix, você pode parcelar pelo app do PicPay com qualquer cartão cadastrado em até 12 vezes. Agora, se você tem um PicPay Card, aí você pode parcelar em até 24 vezes. Dá para parcelar também sem cartão em até 36 vezes. Então, se você comprou à vista no crédito, você pode entrar no app do PicPay e parcelar aquela compra específica ou até passar aquela despesa para a fatura seguinte com o pula-compra, que eu tenho falado aqui. É uma estratégia boa quando você percebe que a fatura ficou pesada demais, não vai caber no orçamento daquele mês. Para a gente fechar, é importante ficar atento para não deixar os crediários virarem uma bola de neve. A gente sabe que isso é um sinal dos tempos aqui no nosso país e não é nada bom, porque uma parcela por mês pode sim caber tranquilamente no teu orçamento, mas várias parcelas por mês podem complicar a nossa vida financeira.
1: As informações com a Renata aqui, lembrando, hein, para o nosso ouvinte que nos acompanha, que as edições anteriores do É da Sua Conta ficam disponíveis no site picpay.com/é-da-sua-conta. Até amanhã, Renata, um beijo.
0: Um ótimo dia, beijo.
1: Agora, 7h38.
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1: Bandeirantes 7h43.
2: Destaque de São Paulo, Guilherme Oliveira, bom dia.
3: Tudo bem, Ana? Bom dia para você, para o Nelson, para quem nos acompanha aqui na primeira hora. Quatro pessoas podem responder por homicídio com dolo eventual, ou seja, quando se assume o risco por causa do desabamento de um edifício na Penha, na zona leste de São Paulo. Entre essas pessoas, a servidora municipal, que assinou um documento atestando uma demolição que nunca existiu. Essa demolição deveria ter acontecido para depois a construção, de fato, de um edifício de 12 andares, mas a própria Prefeitura de São Paulo disse que isso não aconteceu. A Viviane de Paula prestou depoimento ontem à polícia e ela disse que fez uma fiscalização visual, sem entrar no terreno porque não tinha ninguém. E do lado de fora da rua, ela atestou a demolição, portanto, que nunca existiu. As outras três pessoas que podem responder por homicídio com dolo eventual são os representantes da construtora responsável pelo edifício. O sócio proprietário oculto, que foi preso no último domingo, prisão temporária de 30 dias, além do técnico responsável pela obra e a dona da construtora. Os dois últimos estão foragidos ainda, a polícia atrás deles. Três empresas já foram identificadas por parte da prefeitura e das autoridades, e as obras dessas empresas aqui em São Paulo estão embargadas, pessoal.
2: Obrigada, Guilherme, pelas informações.
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1: Bandeirantes, hora oficial do Brasil, 7h45.
2: Tem operação em andamento, Luiz Felipe Nunes.
5: Mega operação, Ana Paula, contra o crime organizado e tráfico de drogas. São 173 mandados de busca e apreensão e mais 106 de prisão, além de medidas cautelares, patrimoniais, ou seja, bloqueio de bens em valores que passam dos R$508 milhões. Uma operação que é coordenada pela Polícia Federal, acontece em diversos estados brasileiros, nas principais capitais do país. Ao longo desta manhã, a gente deve ter desdobramentos desta grande operação que acontece contra o crime organizado.
2: Obrigada pelas informações. Bandeirantes 7h45.
1: Flávio Bolsonaro volta a associar o ministro Alexandre de Moraes ao presidente Lula ao comentar a sessão desta terça-feira no Supremo.
2: O candidato do PL divulgou um vídeo pouco antes do julgamento sobre o pedido de investigação contra Moraes.
1: A gravação foi feita para a propaganda eleitoral e para as redes sociais do senador.
6: O atual governo, a gente não pode deixar de dizer, ele faz parte desse sistema que está apodrecido. E a gente está vendo esse sistema podre se revelar aos olhos de toda a nação. O atual presidente dividiu o seu poder com Alexandre de Moraes. E no fim, o Brasil ficou sem presidente nenhum, sem comando.
1: Cobrado pela baixa mobilização nas ruas, Lula deve intensificar a agenda a partir de hoje.
2: Ele é esperado para atos no Distrito Federal, no interior de Minas Gerais, em São Paulo e em Florianópolis.
1: Ontem, o petista cumpriu compromissos em Brasília sem se manifestar sobre a crise no Supremo.
2: O candidato à reeleição teve apenas um evento público, a sanção do incentivo fiscal de R$5 bilhões para a instalação e ampliação de data centers no país.
1: Augusto Cury promoveu nesta terça-feira uma espécie de sessão de terapia com eleitores na Avenida Paulista, em São Paulo.
2: O candidato do Avante ouviu queixas e fez promessas.
7: O que eu vi aqui na Avenida Paulista é um país colapsado. São pessoas que se sentem completamente abandonadas, pessoas que não mais acreditam no STF, não mais acreditam no Congresso Nacional e também não mais acreditam no Executivo. E isso é muito triste.
1: Após uma internação por pneumonia, Ronaldo Caiado retomou as atividades de campanha em Aparecida de Goiânia.
2: Pelas redes sociais, o candidato do PSD pediu o afastamento do ministro Alexandre de Moraes do Supremo.
1: Renan Santos, do Missão, deu entrevistas e teve reuniões internas com a equipe de campanha.
2: Ontem, ele anunciou o começo de uma turnê pelo centro-sul do Brasil.
8: Estamos embarcando agora no nosso ônibus amarelo para a turnê Futuro Glorioso, Futuro Glorioso Tour. Nós vamos sair de São Paulo, amanhã de manhã já estamos um dia, vamos rodar o sul do Brasil, depois o sudeste, vamos passar nas principais cidades, vamos parar e fazer eventos em todos os lugares. Nós vamos embarcar hoje, nesta terça-feira à noite.
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14: Alô, amigas e amigos do esporte a motor. Depois das fortes críticas ao traçado nas ruas de Madrid, a organização do Grande Prêmio da Espanha de Fórmula 1 admite fazer alterações na pista para proporcionar mais possibilidades de ultrapassagem. A primeira pode ser na aproximação para a curva 5, que pode ser alargada, após reclamações dos próprios pilotos. Outra mudança pode ser após o trecho da curva monumental. A freada seguinte deve ficar mais acentuada e a curva 13 mais fechada. Por fim, a curva 20 seria alargada, permitindo aos pilotos mais disputas. Para se ter uma ideia, a corrida no Madrid teve apenas 4, isso mesmo, 4 ultrapassagens. O GP nas ruas de Mônaco, por exemplo, teve 10 ultrapassagens. O diretor do GP da Espanha, Luiz Garcia Abad, confirmou que já recebeu sugestões da Federação Internacional de Automobilismo para alterações no traçado. Madrid tem um contrato de 10 anos para receber o Grande Prêmio da Espanha de Fórmula 1.
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1: Bandeirantes 752, Pedro Cohen, bom dia.
16: Oi, Nelson, bom dia a você, Ana Paula, a todos que nos acompanham aqui no Jornal Primeira Hora. São Paulo, eliminado da Copa Sul-Americana, não perdeu, mas empatou ontem com o Boca Juniors. Resultado que o São Paulo que acaba culminando na eliminação do Tricolor, né? Não precisava vencer ontem o Boca Juniors no Morumbi, ainda saiu atrás, só foi empatar os 43 minutos da segunda etapa. Dorival disse na entrevista coletiva depois que não se arrepende de ter poupado contra o Palmeiras no último fim de semana, apesar da eliminação de ontem. Tricolor agora tem apenas o Campeonato Brasileiro pela frente, precisa focar ainda em não ser rebaixado. A pontuação não é das melhores, apesar de não estar ali naquela turma do desespero, né? Mas mesmo assim, o São Paulo precisa levar com toda a seriedade do mundo, enfrenta o Internacional no próximo sábado. O Fluminense perdeu ontem, mas está na semifinal da Copa Libertadores da América, e o Vasco venceu e foi à semi da Sul-Americana, enfrenta a equipe do Boca. Fluminense espera quem passar hoje, de Palmeiras e LDU. Às 7 horas da noite, o Verdão venceu na semana passada pelo placar de 1-0. Às 9:30, tem Corinthians e a equipe do Estudiantes, jogo empatado em 1-1 no agregado. Semana passada na Argentina, este foi o placar. E em Belo Horizonte, a equipe do Santos entra em campo contra o Atlético Mineiro, venceu semana passada por 2-0 na Vila e agora precisa precisa apenas confirmar a classificação. Amanhã os brasileiros encerram a semana de Copa Sul-Americana e de Copa Libertadores com o Flamengo, que joga contra a equipe do Independiente Del Valle no Maracanã. Semana passada no Equador, 2-0 para o Rubro Negro, pessoal.
1: Obrigado, Pedro. Obrigado. Bandeirante 753.
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4: Bandeirantes 7:57, Aline Araújo, bom dia.
5: Muito bom dia, Ana, Nelson e todos que nos acompanham. Vamos ter mais um dia aí de bastante nebulosidade na cidade de São Paulo. A previsão aponta que as temperaturas não devem passar dos 18 graus, então muita nuvem, nublado e também bastante friozinho aqui na capital. Vamos ter também ainda pequena ocorrência de garoas pela cidade, uma condição bem parecida com a tarde de ontem, que ocorreram chuvas rápidas e fracas em algumas localidades, e a tendência é que também siga essa mesma condição durante essa quinta-feira. A notícia boa é que a frente fria que ia chegar já entre sexta e sábado, trazendo chuvas para todo fim de semana, ela atrasou um pouco. Então ela deve chegar a partir de domingo à noite, deixando aí, apesar do friozinho, um fim de semana com um tempo um pouco mais estável aqui na capital. Ainda com bastante nebulosidade, mas não deve ter chuvas fortes para esse sábado e para o domingo. Vamos ter também umidade relativa do ar muito baixa na região central do Brasil, mais precisamente na região do interior nordestino, é onde se concentram os menores índices da tarde de hoje, que podem ficar abaixo até mesmo dos 12%, trazendo muita atenção para essa condição e também atenção para queimadas. Ana?
4: É isso, vamos ficar de olho então e atenção que tem mais chuva vindo por aí, mas tem uns dias de folga pelo menos. Aline, obrigada, viu, pelas informações, uma boa quarta-feira para você.
5: Para você também. Até amanhã.
6: Tchau, tchau.
7: Termina aqui o Jornal Primeira Hora.
4: Apresentação, Nelson Gomes.
7: E Ana Paula Rodrigues.
4: Diretor responsável, João Carlos Saad.
7: Bom dia, Brasil!
4: Bom dia.

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0: Jornal Gente está no ar neste dia 16 de setembro de 2026 para trazer muita repercussão do que aconteceu ontem na sessão extraordinária do Supremo Tribunal Federal, que tinha como objetivo analisar se Alexandre de Moraes será ou não julgado pelos atos cometidos e pela proximidade com o banqueiro Daniel Vorcaro, que está preso, acusado de fraude financeira, ex-dono do Banco Master. Mas nada disso chegou a ser abordado durante a sessão recheada de absurdos e uma manobra do ministro Flávio Dino, do ministro Gilmar Mendes, para que nós tenhamos o adiamento dessa discussão. Um pedido de vista feito depois de proferir o voto, que já é um questionamento jurídico que hoje está sendo feito pelos juristas. Se o ministro Flávio Dino votou, como que ele pede vistas? E o presidente do Supremo Tribunal Federal permitiu isso? Porque, basicamente, quem presidiu a sessão ontem de maneira informal foi o próprio Flávio Dino. Ele que deu as cartas, ele que comandou essa sessão alinhado a Gilmar Mendes, Alexandre de Moraes e também o ministro Zanin. Eles estão absolutamente fechados pelo tom de voz, pela forma como conduziram ali o jogo de palavras e as questões que foram trazidas. Era nítida a intenção de, pelo menos, sair dali sem que houvesse algum tipo de sinalização sobre o julgamento de Alexandre de Moraes. E ali nós tivemos uma sessão recheada de absurdos, em que nada de importante se decidiu. Ficamos decidindo uma questão de ordem processual antes de atacar efetivamente o que é preciso. Alexandre de Moraes falou, votou, vejam só que absurdo. O próprio Alexandre de Moraes, que não deveria participar dessa discussão, porque efetivamente é aquele que pode vir a ser investigado por tudo que foi revelado num documento da Polícia Federal. Ou seja, o comportamento de cada um mostra que o Supremo está dividido, o Supremo está sangrando, o Supremo tem de adotar um outro caminho que não é esse caminho que está levando esse barco chamado Supremo Tribunal Federal a balançar bastante e seguir absolutamente desgovernado. É isso que nós sentimos depois da sessão de ontem. O ministro Gilmar Mendes, como decano, que deveria colocar a bola no chão, foi prepotente, arrogante e saiu muito menor da sessão de ontem do que entrou naquele recinto onde ele está há mais tempo do que todos que estão lá. O ministro Flávio Dino não surpreendeu ao trazer uma linha absolutamente de defesa da soberania, uma velha falácia que tem contaminado o Supremo Tribunal Federal, citando casos e notícias que envolvem aí os Estados Unidos para fazer pressão sobre os colegas. O ministro Alexandre de Moraes, por mais absurdo que tenha sido seu voto, também não se contentou apenas em votar e foi para cima, politizou o julgamento, como se Alexandre de Moraes tivesse sendo julgado e tivesse sido obrigado pela oposição ao atual governo, pela turma do ex-presidente Jair Bolsonaro, que está em prisão domiciliar, condenado por ele, Alexandre de Moraes, num julgamento absolutamente questionável. Ele trouxe acusações seríssimas do ponto de vista jurídico, dizendo que aquilo se tratava de uma revanche. Ora bolas, o que o Brasil precisa saber não é se o Bolsonaro quer revanche com o Alexandre de Moraes. O que o Brasil precisa saber é qual era a relação, por que ele editou um contrato do escritório de advocacia da família dele com o Daniel Vorcaro, se o ministro do Supremo não pode fazer isso. Por que esse valor absolutamente diferente de tudo que se tem na prática de mercado, 131 milhões de reais pago e depois da troca de conversas pedindo orientações do Daniel Vorcaro e não se sabe o que ele respondeu porque ele mandava em visualização única para a mensagem se autodestruir. A ministra Carmen Lúcia fez as pazes com a sociedade, disse que estava triste e acabou pedindo desculpas para votar de maneira correta. Esse é um sinal da pressão que os ministros estão sofrendo internamente, que o Cláudio Humberto vai trazer elementos ainda nos destaques já já. Só para passar por todos os ministros e trazer um pouquinho do que foi cada um ontem nessa sessão do Supremo Tribunal Federal, eu queria destacar aqui André Mendonça e Luiz Fux. Luiz Fux, principalmente, que teve uma postura digna de ministro do Supremo. Levantou a voz a Gilmar Mendes quando foi preciso, como um decano experiente também da Suprema Corte, ele pontuou muito bem algumas questões, mas não foi midiático, respeitou o rito, teve a sensatez de um ministro e votou de forma correta quando houve a discussão sobre a divisão dos julgamentos de André Mendonça e Alexandre de Moraes, que estão respondendo a acusações absolutamente de natureza diversas. O Alexandre de Moraes pode ser investigado por corrupção, por advocacia administrativa. O André Mendonça, no máximo, um abuso de poder, e olha que vai ter que ter muito esforço para se chegar a isso. O próprio André Mendonça teve uma postura absolutamente correta, identificou um problema envolvendo o ministro da Corte e fez o que manda a lei, mandou para o plenário do Supremo Tribunal Federal. Agora, em relação aos dois fujões, é claro que eles não querem ser os Alexandres de Moraes de amanhã e foram até ameaçados por isso. O ministro Dias Toffoli alegou suspeição por foro íntimo, isso já era absolutamente previsível. A surpresa foi Cássio Nunes Marques, ministro que se apequenou, porque disse que não tem nada a ver com o Banco Master, o escritório de advocacia do filho não tem contratos com o Banco Master e Daniel Vorcaro, mas alegou uma questão que não é tecnicamente uma questão de impedimento. Ele é o presidente do TSE e há uma ligação, segundo ele, desse julgamento com as eleições de 2026. Ele queria evitar algum tipo de contaminação. Mas Cássio Nunes Marques, o senhor votou num processo conexo a esse, quando o ministro André Mendonça afastou o diretor-geral da Polícia Federal. O senhor votou e ali não teve impedimento, o que mostra claramente o que aconteceu nos últimos dias no Supremo Tribunal Federal. E ele, claro, que sabe o que tem em relação a ele, o que tem em relação ao filho. Nós não sabemos, mas ele sabe. E por isso ele tomou essa medida e até deixou o plenário, não ficou lá para acompanhar depois de alegar esse impedimento. Então esse é um rápido resumo do que nós tivemos num dia muito triste para a história do Supremo Tribunal Federal, que precisa, de alguma forma, achar um caminho para encontrar novamente o seu rumo. Porque se esse modelo prevalecer, nós não teremos mais um Supremo Tribunal Federal como tivemos até hoje, desde a Constituição de 1988, com a mudança da nossa principal regra, que é a Constituição Federal. E a única saída, do meu ponto de vista, e aqui é uma análise absolutamente pessoal, é o impeachment de ministros do Supremo Tribunal Federal. Não há outro caminho a não ser a cobrança do Senado, porque os ministros ultrapassaram todos os limites. E hoje eles têm um grupo que, com os problemas que o Supremo tem, com a composição que o Supremo tem, eles formam ali, pelo menos, um grupo para provocar o empate, para provocar a protelação, para não seguir com aquilo que o Supremo Tribunal Federal. Eles embaralham o jogo de uma maneira alinhados com a experiência que tem e com o poder que tem em relação à corte, ameaçando, inclusive, os colegas. Isso é muito ruim para a segurança jurídica que o Brasil precisa. O Cláudio Humberto também tem destaque para a gente, trazendo mais repercussão do que está acontecendo no Supremo Tribunal Federal. É com você a bola agora, Cláudio.
1: Olá, Pedro Campos, muito bom dia a todos, parabéns pela análise que você faz dos acontecimentos de ontem no Supremo Tribunal Federal, que não vimos ali um julgamento. O que houve foi um espetáculo realmente degradante, né? Ministros ligados ao Palácio do Planalto chegaram ao Supremo dispostos a fazer o diabo para impedir que um deles, Alexandre de Moraes, como o Pedro explicou, saísse investigado por suas relações com um ex-banqueiro fraudador de práticas mafiosas, um ministro do Supremo se relacionando com gente desse tipo. Bom, o objetivo do grupo era impedir o inquérito recorrendo a chicanas protelatórias e também a velhas práticas das assembleias estudantis e sindicais que todos nós frequentamos, né, de criar confusão, criar o impasse, criar o caos, se for necessário, mas com o objetivo de roubar o foco principal da discussão. O clima de intimidação já acontecia no Supremo nas vésperas da sessão. Uma semana antes, dia 8 de setembro agora, Gilmar Mendes, da Itália, onde ele foi ao casamento de pessoas amigas, ele disparou mensagens ao ministro Nunes Marques, chamando o colega e também chamando Luiz Fux de servis e submissos. Disse que os dois seriam reféns de André Mendonça e exigiu que abrissem as contas. Ele também cobrou a saída de Nunes Marques da presidência do Tribunal Superior Eleitoral, e do processo, daquele processo dessa discussão envolvendo o ministro Alexandre de Moraes. Só para lembrar que é de fato a eleição, essa coisa do TSE mostra que é a eleição que preocupa esse grupo palaciano, né? E os impactos das investigações nos interesses de reeleição do presidente Lula. Basicamente é isso. Bom, o fato é que nessas mensagens, Gilmar Mendes encerrou falando em marmelada, disse que tinha falado com o Fux e que entende de malandro e que entende de tramóias. Toda essa confusão porque naquele mesmo dia 8, os três ministros da segunda turma haviam formado maioria para afastar o diretor da Polícia Federal, o que deixou Gilmar isolado na turma e, como se viu, também inconformado com a decisão dos colegas. Nunes Marques bloqueou Gilmar no WhatsApp, chegou nesse nível de reação e de ofensas ali nas mensagens, né? Porque não era uma conversa institucional, era uma pressão explícita, e uma pressão explícita que surtiu efeito. A gente viu que depois do bate-boca dessas mensagens, né, começaram a vazar informações contra os três ministros e seus familiares, informações graves, suspeitas, etc. e tal. É claro, é tudo muito exagerado para tentar estabelecer algum tipo de equivalência ética entre o ministro Alexandre de Moraes, que afinal de contas era sobre as relações dele com Daniel Vorcaro que a sessão tratava, e os demais ministros que claramente se posicionariam contra os interesses de Moraes. Na sessão de ontem, vencido, Cássio Nunes Marques se declarou impedido. Foi uma vergonha, não é? O relatório da Polícia Federal aponta interlocução, encontros e contratos milionários do escritório da esposa de Moraes com o Banco Master. Tudo isso pareceu irrelevante ontem durante a sessão. O Procurador-Geral da República, Paulo Gonet, que também é outro implicado com Daniel Vorcaro, teve o topete de comparecer à sessão e ainda usar da palavra. Quando o Supremo trata indícios contra ministro como ameaça à instituição e não como dever de esclarecimento, o que resta é o que a gente viu ontem, o vale tudo. O que se viu foi, inclusive, ao vivo, né, pela TV, foi lembrar aquela frase atribuída ao chanceler alemão Otto von Bismarck, perfeitamente adaptável às decisões do Supremo Tribunal Federal. Ele disse naquela ocasião, lá no tempo dele, que as leis são como salsichas, é melhor não saber como são feitos, né? É mais ou menos o que acontece com as decisões no Supremo Tribunal Federal. Uma corte que deveria ser guardiã da Constituição, mas exibiu ontem o oposto: proteção corporativista, coação velada e recusa em olhar o próprio umbigo. Foi mesmo um espetáculo degradante. Thaís, bom dia.
2: Hoje, aqui no Jornal Gente. Olha, o Pedro Campos trouxe a análise da sessão de ontem. O Cláudio contou os bastidores das relações entre os ministros. E eu vou falar sobre o futuro. O que vem pela frente? Pelo menos vou tentar. É difícil a minha função, porque muitas coisas estão em aberto. É quase que aqui um exercício de premonição. Mas vamos lá. O que vem a partir de agora? Eu acho que a pergunta é que muita gente se faz. Depois daquela reunião esculhambada do Supremo Tribunal Federal, com o Supremo sangrando ao vivo em praça pública, frente a nós aqui, brasileiros perplexos, o que é que acontece a partir de agora com a Suprema Corte do país? Começando com o caso objetivo, o caso da sessão de ontem, o caso que envolve a suspeita de corrupção do ministro Alexandre de Moraes, a sessão que ontem era para dizer se ele pode ou não ser investigado. Nada disso nem foi tocado pelos ministros. O que é que aconteceu? Primeiro, muitas questões regimentais ali pequenas foram levantadas por ministros que queriam claramente jogar a coisa para frente. E foi isso que no fim aconteceu, porque aí Flávio Dino levantou a mão no finzinho da sessão e falou: vou pedir vistas, quero entender melhor isso aqui tudo. Só que o isso aqui tudo não é o caso de Alexandre de Moraes, é a questão regimental, é uma chamada questão de ordem. Se o julgamento de Alexandre de Moraes deve ser feito junto com o de André Mendonça. Lembrando aqui, que coisa confusa. Alexandre de Moraes é implicado pela Polícia Federal no relatório como tendo relações muito delicadas com o banqueiro Daniel Vorcaro. E aí, para que ele seja investigado, o Supremo tem que autorizar. Alexandre de Moraes, acuado, falou o seguinte: tem que autorizar também André Mendonça, que é o relator desse processo no Supremo, porque ele estaria tendo aqui atos que configuram um abuso de poder. E aí, o presidente do Supremo marcou duas sessões, uma para ontem e a outra para o dia 23, de casos absolutamente diferentes. A manobra colocada pela bancada xandonista, a palavra que eu estou inventando aqui, era tentar colocar tudo no mesmo balaio e passar tudo para o dia 23. E foi só isso que se discutiu ontem, com termos bonitos, técnicos, latim, até Aristóteles foi citado pelo ministro Flávio Dino. Deve ter se revirado no túmulo a hora que ouviu ali o nome dele na palavra de um ministro do Supremo Tribunal Brasileiro. Mas, enfim, o que aconteceu foi, Flávio Dino pediu vistas, e aí para tudo por 90 dias ou até 90 dias, mas essa questão de ordem tão específica deve terminar empatada. Por quê? 4-4. 4 ministros de um lado, 4 do outro. O presidente, Edson Fachin, pode ser o voto de desempate? Aparentemente sim, mas há dúvidas. Há dúvidas, como tudo no Supremo Tribunal Federal. E isso vai levantar outras discussões intermináveis. Basicamente, não existe uma saída à vista para essa questão que envolve Alexandre de Moraes, nem no curto, nem no médio prazo. E a sessão da semana que vem, Thaís? A do dia 23, a que deve analisar o caso do ministro André Mendonça. Vai ou não acontecer? Interrogação. Até o momento, ela está mantida. Agora, será que é isso mesmo que vai ser feito? Será que André Mendonça vai, na semana que vem, ter ali o seu caso julgado pelos seus pares? Se ele pode ou não ser investigado, sendo que a situação de Alexandre de Moraes, muito diferente e muito mais grave, foi protelada por um pedido de vistas do ministro Flávio Dino? Olha, a gente não duvida de mais nada. Então, aqui, olhando para o futuro, incerto, no caso Alexandre de Moraes, incerto na situação de André Mendonça, com a possibilidade de que haja essa pegadinha, de que na semana que vem haja a sessão envolvendo André Mendonça. Mas vamos esperar, muita coisa pode mudar, muita água pode correr debaixo da ponte. Ainda olhando para o futuro, acho que quem acompanhou ontem a sessão aqui conosco na Bandeirantes saiu da sessão com a seguinte pergunta, várias, aliás, na cabeça, mas essa aqui é uma delas. Luiz Edson Fachin, presidente da corte, tem ali habilidade, tem pulso, tem interlocução para tirar o Supremo desse imbróglio no qual a corte se meteu? Porque, afinal, se há alguém que precisa colocar uma condução, é o presidente. O presidente é um ministro igual aos outros, como ali em algum momento da sessão frisou o ministro Flávio Dino. A minha toga é igual à sua, se referindo a outro ministro. Só que há a função do presidente justamente para ser o condutor, o apresentador de pautas, aquela voz do equilíbrio. O mandato de Luiz Edson Fachin na presidência do Supremo vai até setembro do ano que vem. Pelo rodízio, que é um acordo dos ministros, quem seria o próximo? Setembro do ano que vem, Alexandre de Moraes. Pelo rodízio, será ele o novo presidente do Supremo a partir de setembro de 2027. Enfim, existem outras questões, essas aqui bem mais de fundo, que se referem ao futuro do Supremo Tribunal Federal. Acho que a mais relevante delas é: qual é a condição ética da Corte, do Supremo, seguir em frente, tocar a vidinha ali, cada um, cada seu ministro com a sua toga, com seus assessores, os seus casos, como se nada tivesse acontecido e como se nada estivesse acontecendo. Depois dessa sessão que mostrou o que é o Supremo Tribunal Federal para o país inteiro, qual é a condição? É isso que vai acontecer hoje? Amanhã? Como se nada tivesse acontecido? Assim, olhos plácidos para a situação? Qual é a condição objetiva aqui de dois ministros, de Alexandre de Moraes e de Dias Toffoli, implicados em situações muito delicadas, e olha que eu estou sendo bondosa aqui, com Daniel Vorkaro e o Banco Master, de seguirem ali tomando as suas decisões supremas, carimbando, falando, eu mando, eu faço e aconteço, eu sou ministro. É isso mesmo que vai acontecer? Há dúvidas, numa expressão que o Cláudio Humberto levantou ontem aqui, e que é a expressão constitucional, não é? Sobre a conduta ilibada. Quando há dúvidas sobre conduta ilibada, pode o ministro tocar a vida como se nada estivesse acontecendo? E aí existem outras questões muito relevantes, porque o que a gente tem agora aqui é o Supremo olhando para o seu próprio umbigo, é o que tem acontecido nos últimos meses. Tudo gira em torno deles mesmos, do ministro que é implicado aqui, do outro ali, desse que é aliado desse. São eles para eles. E nós aqui? E as dezenas de causas que estão paradas no Supremo Tribunal Federal e que têm repercussão na vida de todos nós? Vou citar aqui duas. Pejotização. Pode ou não pode? A empresa pode contratar um colaborador como PJ ou não pode? Decisões eram muitas na justiça do país inteiro. O ministro Gilmar Mendes falou, dá aqui isso para mim. Vou olhar melhor e o que a gente decidir vale para todo mundo. E está parado lá. É algo que mexe com a vida das pessoas e das empresas de uma forma vital. Está lá no Supremo. Uberização. Como o Brasil vai lidar com essa relação entre colaboradores e aplicativos de entrega? Existem muitas ações paradas no Supremo, que em algum momento vai ter que tomar uma palavra final. Está tudo parado, porque eles só olham para o próprio umbigo e para a crise que eles mesmos geraram. Então aqui a minha função, que era falar sobre o futuro, eu sinto se eu decepcionei você que está aqui ouvindo e acompanhando o Jornal Gente, mas não tem nada de muito bom para contar nesse momento sobre o Supremo Tribunal Federal. Agora 8 horas 21 minutos aqui nessa abertura do Jornal Gente, a gente está se estendendo um pouquinho mais, porque acho que o momento merece, né? Eu vou passar a palavra para Sônia Blota, direto de Paris, que traz agora a repercussão internacional e como o mundo viu a sessão de ontem no Supremo Tribunal Federal. Bom dia, seja muito bem-vinda, Sônia.
3: Bom dia, Thaís, Pedro, Cláudio. Bom dia a toda a nossa audiência. A grande pergunta você deixou aqui no ar. Qual a condição do Supremo Tribunal Federal seguir sua vida e continuar conduzindo a justiça no país? Eu vou falar um pouquinho que eu tenho 32 anos de jornalismo, 28 na Band, 15 como correspondente e eu passei 3 anos em Brasília, na época, para cobrir o escândalo do Mensalão. E eu posso afirmar para cada um de vocês que a sessão do Supremo Tribunal Federal de ontem foi o espetáculo mais deprimente que eu já assisti na minha carreira. E a impressão não é só minha, de vários colegas, de observadores brasileiros e internacionais. O que o Brasil e o mundo viram ontem foi um circo dos horrores, com gritos, ameaças, ministros se interrompendo sem o menor decoro. Teve tudo, menos o que estava em jogo. Avaliar se o ministro Alexandre de Moraes precisa ser investigado ou não por suas relações com Daniel Vorcaro, banqueiro criminoso que causou o maior rombo financeiro da história do país. E esse show de horrores foi noticiado por todo o planeta para nos matar de vergonha. Por exemplo, o jornal espanhol El País deu destaque ao bate-boca entre os ministros e à manifestação de indignação de Carmen Lúcia, que se disse envergonhada e pediu desculpas ao povo brasileiro pelo papel do tribunal no episódio. O britânico The Guardian fala em briga feroz da corte e especialistas ouvidos pelo jornal consideram a maior crise desde a redemocratização do Brasil nos anos 80. A americana Associated Press foi na mesma linha, chamando de crise sem precedentes. E em maior ou menor grau, outros jornais internacionais foram nessa linha aí do circo dos horrores. A ministra Carmen Lúcia foi a única dos 11 magistrados que traduziu o sentimento da nação e se sentindo envergonhada e pedindo desculpas a todo mundo. Mas o Brasil precisa mais do que pedido de desculpas. Instituições estão politizadas e já passou e muito da hora de uma reforma do guardião da Constituição, o Poder Judiciário. A forma de nomeação de ministros e mandatos seriam bem-vindas. Revisão da forma de medidas monocráticas também. A corte está descaracterizada quando cada ministro tem sua própria Constituição na cabeça. Nós não podemos esquecer do Senado Federal, acovardado e inerte diante de um período tão difícil para a democracia brasileira. Então, são essas questões que a gente abre o Jornal Gente colocando para você, porque, com certeza, tendo resolução no julgamento, na sessão de ontem, melhor dizendo, ou não, infelizmente, ficou uma mácula para o nosso Brasil.
2: No ar, nesta quarta-feira, pós-sessão do STF, você fica aí porque na sequência trechos que vão resumir muito o que foi todo aquele imbróglio ontem. E o ex-ministro Aldo Rebelo conosco em análise de quem já esteve no Legislativo, no Executivo, já viu muita coisa na história do Brasil sobre esse momento aqui que a gente está vivendo. Rapidinho, voltamos aqui com o Jornal Gente.
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2: Agora, 8h27, nós selecionamos aqui no Jornal Gente alguns trechos curtinhos, hein? Não vamos abusar da sua paciência, fique tranquilo. Mas de trechos da sessão de ontem do Supremo Tribunal Federal que mostram muito como a coisa se desenrolou ao longo da sessão. O primeiro deles ele envolve Alexandre de Moraes e André Mendonça. Eles sentaram ali lado a lado, centímetros separando as cadeiras de ambos. Se exaltaram em alguns momentos. Ao defender a análise conjunta dos dois casos, Alexandre de Moraes disse ter provas de que o colega fez pressão por delação e destacou que o colega agiu movido por interesses políticos para influenciar o resultado das eleições. Foi esse, aliás, o argumento usado pela bancada que defende Alexandre de Moraes no Supremo. E aí André Mendonça reagiu a esse trechinho agora aqui no Jornal Gente.
10: Quem tem medo da Polícia Federal, presidente? Quem tem medo da Polícia Federal?
11: Não é questão de medo, não.
10: Eu não estou perguntando a Vossa Excelência.
11: Não, mas eu estou lhe respondendo.
10: Quem tem medo da Polícia Federal? Quem chamou a Polícia Federal e exigiu que a Polícia Federal colocasse um colega na colaboração premiada? E vamos trazer aqui, presidente, vamos trazer aqui e chamar aqui testemunhas que eu vou indicar. Não só policiais, advogados, testemunhas. Eu tenho testemunhas que o ministro André, em reunião, disse...
11: Isso é mentira.
10: Peçam...
11: Isso. Mentira.
10: Então vamos chamar testemunhas?
11: Mentira.
10: Vamos chamar?
11: Mentira.
10: Vamos chamar?
11: Pode chamar quem
10: então
11: quiser,
10: vamos
11: mentir.
10: Não há vamos como mentir. Julgar hoje sem julgar terça-feira. Chamou.
11: Não, senhor.
10: Inclua o ministro Alexandre.
11: Mentira.
10: Por quê? Porque está a serviço de um
11: mentira.
10: Grupo político que quis dar um golpe nesse país.
11: Ah, senhor presidente.
10: É isso, presidente.
11: Eu não vou responder.
2: Esse foi o argumento usado em diversas vezes por Alexandre de Moraes, por Flávio Dino, conexões políticas e a tentativa de desgastar o relator André Mendonça dentro da sessão. Outro ponto importante da sessão de ontem foi protagonizado por ele, o ministro Flávio Dino, que apareceu muito, aliás, mais do que vários colegas. Quando ele pediu vistas no julgamento, ele classificou como desastrada a condução do caso pelo ministro Luiz Edson Fachin.
12: A condução de Vossa Excelência está conduzindo a que este debate que Vossa Excelência acabou de assistir se prorrogue por meses.
13: Ministro
12: e isto,
13: Flávio,
12: meses.
13: Vossa Excelência que testemunha meses. Que eu tenho conduzido na medida
12: Presidente,
13: do possível.
12: Situação que está posta deriva desta condução de Vossa Excelência.
13: É a conclusão de Vossa Excelência.
0: Nós estamos recebendo aqui no Jornal Gente o ex-ministro da Defesa, ex-presidente da Câmara Federal, Aldo Rebelo, para conversar conosco um pouquinho sobre esse grave momento que vive o Supremo Tribunal Federal. Ministro Aldo, como é que a gente explica para quem está acompanhando o Jornal Gente que o grave momento que vive o Supremo Tribunal Federal? Ministro Aldo, como é que a gente explica para quem está acompanhando o Jornal Gente que o suspeito vota

0: posição dele, como é que ele pode pedir vista, ministro Aldo?
1: Bom dia Pedro, bom dia Cláudio, bom dia Thaís, bom dia Sônia. O problema, Pedro, é que ali todos são suspeitos. Aquilo lembra o roteiro do livro da Agatha Christie, Morte no Nilo, onde uma milionária é assassinada dentro de um navio que percorria o Nilo e todos os passageiros são suspeitos porque tinham alguma razão para ou algum interesse na morte daquela senhora. E o detetive, depois de interrogar todos eles, conclui, né, que de fato há um responsável. Então, ali no Supremo, não há inocência. Aquilo ali não foi improvisado. A sessão de ontem não foi um raio que caiu de um céu azul e limpo. Não, aquele raio de ontem desabou de uma tempestade que foi armada há muito tempo. Nós temos, por exemplo, o caso do próprio Supremo, que sai diminuído, sai com sua autoridade reduzida. O presidente do Supremo sai com sua autoridade reduzida também, porque ele não foi um árbitro da disputa entre os ministros. Ele terminou, no fim das contas, tomando parte também, votando em um do lado das disputas. E foi, vamos aqui aos fatos, O grupo lá ligado ao ministro Mendonça foi massacrado pelo grupo ligado ao ministro Moraes, ao ministro Gilmar e ao ministro Flávio Dino. Foram massacrados na ofensiva. Foi ali uma luta muito, muito dura e muito difícil. Agora, onde é que começa essa questão? Por que eu digo que ali não há inocentes? Porque, além do envolvimento, direto ou indireto, com o Vorkado, porque alguns têm envolvimento direto em contrato de advocacia, de família, mas outros também receberam indiretamente apoio ou ajuda desse Vorkado. Por que é que o ministro Cássio Nunes não apareceu? Por que não foi a sessão? Na minha opinião, não foi a sessão, obedecendo aquele princípio: quem não é visto, não é lembrado. Quem não está presente, não é lembrado. Porque, segundo as informações, o filho receberia uma mesada do Vorkado. Outro filho lá de outro ministro, não sei se do Fux, também teria tido contato, jantado com o Vorkado. O próprio ministro André Mendonça recebeu aqui em São Paulo, num tal do instituto, que recebe dinheiro, doações de tudo quanto é lado, recebeu também o Vorkado. Para discutir o quê? Não foi para discutir o caso Master. Foi para discutir a equação da quadratura do círculo. Foi para discutir qual é o desfecho da Copa Libertadores da América. Claro que foram discutir interesses que não são propriamente republicanos, porque não tinha nenhum advogado presente, não foi no Supremo. Então, eu acho que encontrar um inocente ali para salvar ou o Supremo como salvador das instituições é um erro. O Supremo não tem condições de salvar instituição nenhuma. Ali ninguém tem condições de salvar instituição nenhuma. Portanto, por mais contraditório e paradoxal que seja, na minha opinião, a autoridade do Supremo ser reduzida não é absolutamente um mal para o país, porque talvez o Supremo precise ter a sua autoridade reduzida para perceber os equívocos que cometeu ao longo dos anos, e que não é uma coisa recente. É que uma parte da mídia agora ficou indignada. Quando a Débora do Batom recebeu 14 anos de prisão por conspiração armada contra o Estado de Direito, imagine, armada de quê? De batom? Porque não conduzia nem um canivete. Todo mundo achou que era a democracia que estava sendo salva. Quando aqueles infelizes foram condenados, eu não vi esse clamor contra o ministro Alexandre ou contra o Supremo. Quando o presidente Lula foi encarcerado sem que as sentenças tivessem transitado em julgado, o que foi uma quebra da legalidade pelo Supremo, encarcerou o presidente Lula, achando que os beneficiários daquelas jornadas de 2013 e 2014 iam ser eleitos. Quando o presidente Bolsonaro foi eleito, entraram em pânico. E aí tiraram o Lula da prisão. Qual foi o Supremo que agiu dentro da legalidade? Foi o que encarcerou o Lula sem que a sentença estivesse

0: tivesse transitado em julgado, porque tinha sido condenado na segunda instância de Porto Alegre? Esse foi o Supremo que protegeu a legalidade? Ou foi o Supremo que tirou o Lula da prisão para evitar a eleição do Bolsonaro? Ou seja, a perda de autoridade do Supremo está aí, nessas idas e vindas. Transformou a legalidade do país em coisa de ocasião, a Constituição em coisa de ocasião. Quando precisava eleger alguém, bota o Lula na cadeia. Quando precisava derrotar o Bolsonaro, tira o Lula na cadeia. E queríamos que restasse o quê? Por favor, numa situação dessa, o que resta é perda de autoridade institucional, não só do Supremo, dos seus ministros, como também da presidência do Supremo. Agora, não, precisa então depositar agora a nossa esperança no Congresso. Nesse Congresso, pessoal, eu fiquei no Congresso durante muito tempo, tá certo? Quando houve o Mensalão, nós julgamos os deputados. Foram cassados, Zé Dirceu foi cassado, Roberto Jefferson foi cassado, João Paulo Cunha foi cassado, Valdemar foi cassado. Qual foi a providência que esse Congresso tomou, tanto o Senado quanto a Câmara, em relação ao envolvimento de parlamentares em tudo, em INSS, Banco Master, emendas secretas? Não há providência nenhuma. Então nós vamos depositar nossas esperanças no Congresso. Não, pessoal. Não, esse Congresso não tem autoridade. Não tem autoridade. Não é porque essa autoridade não existe do ponto de vista legal. Ela não existe do ponto de vista da legitimidade, porque o Congresso dispõe do poder concedido pela Constituição, mas o procedimento do Congresso não lhe dá autoridade para agir contra ninguém. Aí você vai para o Executivo. Menos ainda, o presidente Lula tem o seu secretário particular recebendo empréstimos de lobistas. O líder do governo no Senado está metido com o Forcaro até onde? Então, o que eu creio é que é mais grave do que o Supremo. No Brasil existe uma crise de credibilidade e de autoridade das instituições. Nós estamos num faroeste onde não há mais xerife. Só há vilões trocando tiros no meio da rua. O xerife sumiu. Se vai aparecer, vamos torcer para que volte, para que apareça. Tá certo? Por quê? Porque não há esperança nessas instituições, na minha opinião. Não é o Supremo. Esse Supremo não tem autoridade para nada. Tá certo? A crise do Supremo não foi construída ontem. A crise do Supremo foi construída porque o Supremo resolveu se tornar uma instituição política, resolveu tutelar os demais poderes, resolveu interferir na política e não interfere de hoje, está interferindo há muito tempo. Quando a política cobrou e submeteu o Supremo ao escrutínio, eles não aguentaram a pressão, tá certo? Estavam envolvidos também em malfeitos por aí afora. Só que quem é que investiga o Supremo? Quem é a corregedoria do Supremo? Deveria ser o Congresso, o Senado, que tem poderes para isso, mas não tem autoridade e não faz nada. O Executivo não faz nada. Então, pessoal, a situação é mais grave do que a que nós imaginamos. E isso, naturalmente, ministro, vai ter. Sim, senhor, diga.
1: Ministro, bom dia, bem-vindo aqui ao nosso programa mais uma vez. E a solução? Qual a saída, né? Porque, assim, aí vamos fazer uma eleição, os ministros do Supremo vão continuar onde estão, ninguém vai mexer com eles, pelo visto, né? Por piores que sejam, né? E como tem demonstrado, e ontem foi o coroamento desse exibicionismo de mediocridades e de princípios, meu Deus do céu, né? Que, assim, qual a solução? Porque, afinal de contas, quem quer que venha a ser eleito agora, presidente, poderá nomear 4 ministros do Supremo. 4. Aí, de um lado, tem o Lula, que não tem sido muito feliz, digamos assim, nas suas escolhas, e a tendência é, se ele for reeleito, é a nomeação de 4 ministros padrão Flávio Dino para baixo. Se for o Flávio Bolsonaro, ele já disse um dia desse que vai nomear tudo gente que seja ideologicamente comprometido com ele. Quer dizer, ninguém fala em ministro, em magistrado, né? em um ministro do Supremo Tribunal Federal que tenha compromisso com a Constituição, com a lei, né? Porque é exatamente aquilo que não se vê na composição atual, ou pelo menos na maioria dos ministros hoje do Supremo Tribunal Federal. A gente não pode ficar aqui imaginando um processo de ruptura para virar esse jogo, né? Porque para fazer uma limpa, como as pessoas falam, não tem como fazer isso a não ser num processo de ruptura que ninguém deseja uma coisa como essa. Então, com a sua experiência de ter sido ministro de Estado, enfim, presidente da Câmara e tal, qual a saída? Vamos fazer o quê? Vamos ficar submetidos a tudo isso?
0: Não, Cláudio, não precisamos ficar submetidos a tudo isso. Você viveu como eu vivi para acompanhar a indicação de ministros do Supremo em outros governos. Por exemplo, o governo do próprio presidente Fernando Collor indicou ministros que tinham credenciais jurídicas, pessoais. O próprio presidente Itamar, não sei se indicou algum, o próprio presidente Fernando Henrique Cardoso. Agora, quando a politização alcançou o Supremo, o que é que aconteceu? As indicações passaram a não ter mais o critério do saber jurídico, do conhecimento, da probidade, e os critérios passaram a ter apenas a valoração da posição política. Isso é consequência da politização do Supremo. Na minha opinião, os critérios, que são os mesmos adotados nos Estados Unidos, o presidente indica e o Senado submete a um escrutínio rigoroso, e lá existe esse escrutínio rigoroso, que não existe no Brasil. No Brasil, ninguém quer enfrentar a possibilidade de ter um ministro do Supremo que foi submetido a um interrogatório rigoroso e duro no Senado. Nenhum senador quer passar por isso. Então, diz lá qualquer coisa e o ministro é aprovado. Eu acho que não é propriamente o critério de escolha e de indicação que é errado. Eu acho que o erro é no que se transformou o Supremo, numa corte política, numa instância de poder político, que foi usurpando ou subtraindo de um Congresso fragilizado moralmente, fragilizado institucionalmente, de um poder executivo fragilizado. O Supremo foi se asseoreando desse poder. Olhava o presidente da República, acusado de corrupção, envolvido em Mensalão, envolvido em Petrolão, envolvido em não sei o quê. Um Congresso Nacional também submetido a tudo quanto é escândalo. O Supremo diz, então somos nós. O destino da sociedade não está mais nas instâncias eleitas, está aqui em nós, que somos vitalícios, que somos sábios, que somos probos, que somos honestos. E aí depois foi se ver que não era bem assim a história. Na minha opinião, Cláudio, é que precisa despolitizar o Supremo. O Supremo precisa voltar a ser uma corte constitucional. Isso é possível? Hoje, não. Amanhã, talvez. Eu acho que não há atalhos para a solução desse dilema. Talvez quando a sociedade perceber que uma corte desacreditada, que uma corte que se transformou em instrumento de disputa de poder político, que uma corte envolvida em tudo quanto é atividades suspeitas de contratos, talvez isso seja resolvido. Quem sabe amanhã o Senado possa, por exemplo, dizer que ministro não pode ter parente em primeiro grau advogando onde ele é ministro, seja aí nesse tribunal, no Supremo, seja no STJ, seja no Tribunal de Justiça do Estado, não pode ter mais parente advogando, não pode ter filho, irmão, esposa, esposo, não pode ter mais. Talvez quando o Senado decidir que ministro de Estado não pode ter mais instituto, não pode ter mais negócio, não pode ser empresário, não pode pedir dinheiro para setor privado ou público, como acontece, talvez o Senado tenha que tomar essa decisão. Tomará um dia, quando perceber que o Supremo reduziu a sua autoridade, que o Supremo não é mais a força institucional que era, talvez o Senado, agora o Senado também precisa recuperar a autoridade para tomar essas decisões, para dizer que carreira jurídica, promotor, juiz de primeiro grau, de segundo ou de terceiro, é como militar, não pode ter duas profissões. Militar só pode ser militar e professor. Militar não pode ser dono nem de carro de cachorro-quente. Não pode ter outra profissão. Só pode dar aula e ser militar. Eu acho que o magistrado também deveria ter essa mesma regra. Não pode ser empresário. Promotor não pode advogar. Só pode exercer a sua função, bem remunerada e bem protegida materialmente, e dar aula. Mais do que isso, não. Instituto, empresa, faculdade. Isso. Agora, o Congresso vai tomar essas decisões deverá tomar. Eu não vejo uma solução a curto prazo, não vejo um atalho para se resolver. São todas as instituições condenadas, são todas as instituições perdendo autoridade, e acho que provavelmente, como a teoria lá do físico francês, do Poincaré, que tinha a hipótese de quanto maior o problema, mais perto está a solução, tá certo? Quanto maior o problema, mais gente vai buscar a solução. Isso era aplicado à física ou à matemática. Quando o problema era muito grande, fazia um congresso, aí tinha muita gente atrás da solução. Talvez o Brasil precise que o problema se torne maior para que a solução se aproxime. Eu sei que em outros momentos nós tivemos soluções para tudo. Nós tivemos solução para a independência, nós tivemos solução para a abolição, nós tivemos solução para a república, nós tivemos solução em 30, nós tivemos solução em 45, nós tivemos solução em 64, nós tivemos solução em 84, nós sempre encontramos uma solução. O Brasil vai encontrar a solução. Eu acho, porém, que a solução não está nessas instituições como elas estão se comportando hoje.
2: Ministro Aldo Rebelo, sempre conosco aqui, mexendo muito com o pensamento de quem acompanha o Jornal Gente, fazendo a gente ter ali alguns choques de realidade. Obrigada, viu, ministro? Para mim fica uma mensagem de tanta coisa importante que o senhor falou, o Supremo se apequenou e não necessariamente isso é ruim. Obrigada, ministro. Até a próxima, hein?
0: Obrigada a vocês. Um bom dia.
2: Muito obrigada. A gente volta rapidinho aqui com mais informação no Jornal Gente e outros trechos da sessão de ontem, que não terminou em pizza, não terminou em nada. Protelou. Foi o Supremo sangrando ao vivo para o Brasil inteiro assistir. Você vai acompanhar conosco mais trechos e a análise econômica, a repercussão na economia do que significa essa crise no Supremo, já já, aqui no Jornal Gente.
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2: Prometo curtinhos da sessão de ontem do Supremo Tribunal Federal e alguns dos protagonistas. Primeiro, uma fala do ministro Gilmar Mendes, que, olha, de manhã estava exaltadíssimo e depois do almoço, na continuidade da sessão, voltou tão mais calmo, parecia outra pessoa. Mas, num ponto, e esse aqui é da manhã, o ministro Gilmar Mendes entrou ali num embate com André Mendonça e acusou ele, decano do Supremo, Gilmar Mendes, acusou André Mendonça de agir para tentar interferir na eleição.
8: É evidente, e até as pedras sabem, que há um inequívoco viés político-eleitoral na forma como o tema foi conduzido nos autos desta PEC de 16.662. Com toda sinceridade. Escolha de data, 7 de setembro, todo esse cenário. Envolvendo esta corte em campanha eleitoral.
9: Vossa Excelência está sendo leviano, ministro.
8: De forma
9: leviano.
8: Indevida.
9: Leviano. Leviano.
8: Vossa Excelência não tem a palavra.
10: Vamos aguardar, eu vou conceder a palavra a Vossa Excelência.
8: Vossa Excelência não tem a palavra.
10: Ministro Gilmar, para
8: concluir. E vai escutar com tranquilidade. Evidente condução político-eleitoral e escolha do 7 de setembro, até bichulecos. Isto não se faz. Pessoas decentes não fazem isso.
9: Não aponte o dedo para mim, ministro Gilmar. Não aponte o dedo. Não está falando com qualquer um. Respeite esse tribunal.
8: Quem não se dá respeito não merece respeito.
2: Essa foi a estratégia adotada pelos ministros que defendem Alexandre de Moraes. O tempo todo partiram para cima, como se diz, de André Mendonça, tentaram desacreditar o ministro e o relatório que foi produzido por ele. Outro ponto emblemático da sessão de ontem foi a ministra Carmen Lúcia, que se disse em estado de profunda consternação, tristeza, chegou a pedir desculpas para a população brasileira, o que disse a ministra.
11: Eu estou triste, não apenas pelo tema que nos traz aqui, que teria sido aquele a ser decidido, mas porque este Supremo Tribunal Federal, guarda da Constituição, por determinação nela expressa, provocou, acho, um mal-estar cívico em todas as cidadãs e cidadãos brasileiros nesses últimos dias. O Poder Judiciário existe para tranquilizar o povo e nós geramos intranquilidade, acho. Estou pedindo desculpas ao presidente do Supremo, a todos os colegas, mas ao povo brasileiro, porque realmente queria ter sido melhor em poder ter ajudado a acalmar as coisas e não consegui.
12: Ontem eu estive lá no Supremo Tribunal Federal acompanhando essa sessão para Bandeirantes, Band News TV. O que a gente sentia ali de fora era um dia muito diferente na corte. Até os próprios funcionários ali do Supremo, né? O nível de estresse estava muito elevado e eles colocaram os jornalistas para acompanhar a sessão do lado de fora. E não utilizando áreas onde normalmente são destinadas para os jornalistas, que até pediram um espaço maior por conta da chuva, tiveram que montar uma tenda ali no pátio que fica próximo ao prédio do Supremo, todo cercado por grades. Era uma imagem que eu descrevi aqui na programação e que acho que é importante compartilhar para quem não ouviu ontem e está nos acompanhando agora. Professor Paulo Rabelo de Castro está conosco. Ele é ex-presidente do IBGE, ex-presidente do BNDES, é um especialista em economia, é o nosso consultor de economia do Gente. Como essa destruição da reputação de uma instituição tão importante para o Estado Democrático de Direito, que é o Supremo Tribunal Federal, afeta a economia e as expectativas para o ano que vem, hein, professor? Bom dia.
13: Bom dia, Pedro. Bom dia, querida bancada. E bom dia especialmente para você, cidadão e cidadã brasileiros que nos acompanham aqui no Jornal Gente da Rádio Bandeirantes e na Band News TV. Hoje é o dia da vergonha, Pedro. É o dia da vergonha nacional. Muito mais do que um mal-estar cívico apenas, como a isso se referiu docemente a ministra Carmen Lúcia, nós hoje, e eu como tenho aqui a palavra, posso talvez verbalizar o que sentem milhões de brasileiros. Vergonha. Nós estamos diante de um 7-1 do Estado de Direito no Brasil. E por quê? Porque a Constituição ela é a materialização da nossa efetiva soberania política. E o guardião desta Constituição, aquele que vela, protege, defende a letra da Constituição brasileira, é o Supremo Tribunal. A Corte Constitucional da República, como diz o próprio nome, ela é a guardiã do processo político brasileiro. Portanto, ela tem que ser o Olimpo, por assim dizer, o céu do bom comportamento, do decoro, das boas práticas. Quando isso não acontece, de fato, você usou a palavra certa, é a destruição dos fundamentos da República. E aí eu pergunto, pergunto para você que nos acompanha, pergunto para a nossa bancada, como se sente o investidor, não só o investidor que projeta um investimento lá de fora, que é um investidor externo e que vem participar no Brasil de uma atividade econômica e sob a jurisdição brasileira. Ele se sente desprotegido, porque se a Constituição não tem uma proteção, qual é a garantia institucional que tem esse investidor? Ele só não fica mais apavorado porque o Brasil já vem se destituindo de fundamentos de bom comportamento e de decoro no campo político há bastante tempo. Contudo, você veja que no campo econômico nós temos mantido também uma, vamos dizer, uma atitude sofrível diante dos problemas que nos assolam. Nós aqui no Jornal Gente temos seguidamente nos referindo a problemas que já deviam ter sido atacados de frente. Os juros mais elevados do mundo não são compatíveis com o risco efetivo da economia brasileira, que é uma economia emergente, tem lá seus problemas, mas o juro no Brasil reflete uma situação que nem na África, nos países sob, vamos dizer, guerra civil e bala para todo lado, o risco não é tão elevado quando emitem um papel. Portanto, o Brasil está também esculhambando a sua economia. E vocês percebam que existe, portanto, uma conversa entre o Brasil que se destrói institucionalmente no campo judicial e o Brasil que se destrói também no campo executivo quando ele executa mal as leis do controle fiscal, do controle monetário, não é? Do controle previdenciário. Existe alguma coisa mais esculhambada hoje do que o Instituto Nacional de Seguridade Social, o INSS? E não é exatamente porque ele funciona mal, porque tem fila para o atendimento das solicitações de aposentadoria. Nesse momento, isso é o de menos. É porque existiu recentemente um assalto de bilhões ao caixa. E esta administração rapidinho saiu pagando, porque sabia que o escândalo era terrível, mas até hoje nós não sabemos de fato quem levou a grana, porque o contribuinte pagou de volta aos aposentados, mas quem ressarciu o contribuinte? Então, na realidade, você veja, Pedro, que nós hoje estamos acompanhando, e você aí em Brasília nos representando com seus olhos, seus ouvidos, mas nós aqui, ao longo de todo esse ano e de anos anteriores, nós temos mostrado que o Brasil precisa ser refundado praticamente. E ouvindo as palavras do nosso colega preclaro e sábio Aldo Rebelo, que agora há pouco estava nos brindando com seus comentários, ele dizia que vamos encontrar um caminho. Eu também concordo. E é por isso que a economia não desandou ainda, porque existe uma percepção prática, pragmática, por parte dos mercados, por assim dizer, no sentido de não ir direto, vamos dizer, na área cambial, que é a mais sensível, e fazendo explodir as cotações do dólar só porque a esculhambação atinge até o Supremo Tribunal Federal. Existe uma percepção, vamos dizer assim, de que a regra da pizza será observada. Nós vamos continuar botando pizzas no forno até o momento em que politicamente seja possível uma alteração constitucional mais forte, fazendo recomposição das regras constitucionais. E isso será possível, a janela de oportunidade se abre para a próxima administração. Creio que se Lula for brindado com mais um mandato, eu não acredito que isso sirva ao Brasil, mas de qualquer maneira, respeitando opiniões em contrário, ele já se manifestou dizendo que está tudo bem. Ele não se preocupa com a dívida, ele não se preocupa com o INSS, que está ótimo, e ele também provavelmente não se preocupa tanto, embora tenha dito ontem, o que é uma manifestação interessante, que é importante haver uma reforma do judiciário. Portanto, até o candidato da situação fala em reforma hoje. Portanto, existe uma janela em 1º de janeiro para se fazer o que o próprio Aldo Rebelo chamava de um grande emendão e que, falando tecnicamente, é uma revisão constitucional. Creio, contudo, que, mais uma vez, os candidatos que aí estão não têm no seu periscópio de futuro a visão mais ampla de uma revisão constitucional, como o Brasil precisaria para a gente fazer a virada de jogo que nós estamos esperando. Caso isso não aconteça, o Brasil não vai acabar, nós vamos continuar, e essa é a minha previsão para os nossos clientes e também para quem nos ouve aqui, que o Brasil vai ficar aí crescendo entre 1,5% e 2% no ano que vem, um ano difícil, um ano desafiador, mas entre mortos e feridos continuaremos tocando os nossos negócios, pagando os nossos empregados, recebendo os nossos salários, pagando as nossas dívidas, que não são poucas, e principalmente continuando a pagar os nossos tributos para sustentar essa pouca vergonha.
2: Olha, antes de passar para o Cláudio, professor, só uma observação, não sei se eu fico feliz ou triste aqui, viu? É a história do copo meio cheio, meio vazio. O copo meio cheio é que o Brasil não vai acabar, mas o copo meio vazio é que ele também não vai decolar, né? Quando é que a gente vai sair dessa mesmice, né, Cláudio Humberto?
1: Pois é, porque ouvindo aqui a descrição do professor Paulo Rabelo de Castro, muito um prazer imenso tê-lo aqui novamente, professor, eu fico ainda mais entristecido e cético, né, com relação a isso. Porque a gente vive essa situação que o senhor espera, na melhor das hipóteses, que é esse rame-rame de crescer 1% e etc. e tal, com índices de emprego claramente afetados pelo Bolsa Família, mas não considerados estatisticamente e, portanto, constituem uma manipulação clara. Né? Esse rame-rame vai continuar, e pior, né? Com a Suprema Corte, que não abre mão de poder, com ministros que demonstraram ontem, têm demonstrado, né, ao longo de suas atividades, mas ontem isso ficou muito claro, muito explícito, ministros que fazem qualquer coisa, estão dispostos a fazer qualquer coisa para impor a sua situação de poder. Tomara que não tentem algum tipo de aventura do ponto de que afete as eleições. Mas, de qualquer maneira, com a sua experiência, professor, e saindo um pouco aí da abordagem econômica, o senhor tem uma experiência de vida e é um intelectual dos mais completos que temos no Brasil, um estudioso do Brasil. Qual a saída? O que é que a gente vai fazer? Vai esperar que apareça alguma divindade que resolva essa questão, que nos livre desses riscos e dessas figuras?
13: Nem sempre, Cláudio Humberto, na história da República, e com a inspiração, mais uma vez, do querido Aldo Rebelo, que, além de grande parlamentar, ele também é um historiador e um estudioso de Brasil, ele rapidamente fez a citação de vários episódios do Brasil moderno, do Brasil já republicano, em que o aprofundamento de situações de crise levaram a mudanças, inclusive mudanças constitucionais mais profundas. Eu citaria, entretanto, porque é o meu ramo da economia, aqueles impactos que são causados muitas vezes por ondas externas. Cito, por exemplo, a crise de 1929, com a quebradeira da Bolsa de Nova York, que acabou aqui se projetando numa grande crise do café, e ela teve uma projeção política, porque mudou, inclusive, constitucionalmente a República, né? Nós passamos da velha República para a fase getulista, com a ascensão do presidente Getúlio Vargas, então revolucionário de 30, com os revolucionários de 30, ao poder. E esse poder se projetou até os anos 50. Portanto, ali houve uma mudança estrutural forte. Depois, nos anos 50, também, diversas crises, aí já não tanto pelo campo externo, motivaram um período de ascensão econômica muito forte. Aí fomos brindados por uma liderança muito mais clarividente do que temos hoje, pelo menos no nosso panorama político mais à vista, como foi Juscelino Kubitschek e outros líderes daquele período, mas principalmente a clarividência de Juscelino sobre a necessidade de fazer o país crescer e tocar o país para frente no termo do seu mandato. Portanto, o Brasil hoje ele quase está pedindo alguma onda de crise. E eu levantaria, embora não seja o nosso tema principal de hoje, a possibilidade de uma crise internacional mais grave, porque já há sinais nos mercados financeiros e também há sinais no chamado novo mercado de papéis que sustentam os investimentos trilionários em inteligência artificial, pois nós sabemos que existe um esforço grande das chamadas big techs de fazer essa corrida para o desenvolvimento de inteligência artificial e dos data centers bilionários que são necessários para fazer girar essa inteligência. Então, tudo isso somado dá um coeficiente de esforço financeiro que pode dar um stress muito grande, e já há sinais disso. Esses sinais se espalham quando a gente mistura com o petróleo batendo 105, 110 dólares o barril, e quando a gente coloca junto disso o stress crescente que existe nas relações leste contra o ocidente, e mais ainda os conflitos regionais, nós temos aí todos os ingredientes para eventual crise econômico-financeira mundial, onde o Brasil aí seria afetado, e por conta dessa crise, uma nova administração teria talvez o espaço político para apresentar uma revisão constitucional, portanto, uma mudança das regras, principalmente no campo político-eleitoral. Um dos candidatos já fala do fim da reeleição, inclusive aplicada a si próprio, portanto, essa é uma possibilidade, mas não só isso. Se existe uma reforma financeira e orçamentária a ser feita, além da reforma administrativa claríssima, que está aí já pintando há muito tempo com propostas que nunca são votadas, uma nova reforma, e aí sim, realmente uma reforma verdadeira da Previdência brasileira, uma reforma também do endividamento público com novas regras, principalmente aquelas que façam com que o orçamento seja efetivamente respeitado. Só aí eu acabo de citar umas 5 ou 6 reformas, ainda se fala até mesmo de uma revisão da reforma tributária que mal e mal começa a ser implantada. Se a gente somar a isso a absolutamente necessária reforma de reequilíbrio dos poderes, como a gente chama lá no Atlântico, para a qual nós, inclusive, formulamos uma proposta de emenda constitucional que está aí para ser eventualmente aproveitada por algum parlamentar e apresentada. Para isso, nós temos todos os ingredientes de uma revisão constitucional com pelo menos 7 temas. Então, nós teríamos que abrir o Congresso Nacional em 2027 com 7 a 10 comissões temáticas diferentes para votar 10 temas e restabelecer uma ressistematização do texto constitucional, inclusive colocando freios nesse Supremo Tribunal, que não tem freios, porque ninguém o contém, o Senado não o contém, e eles fazem a gente passar vergonha durante o dia, como aconteceu ontem, uma vergonha que a gente não sabe onde colocar e onde esconder.
2: Esse é o professor Paulo Rabelo de Castro, nosso colunista de todas as quartas-feiras aqui no Jornal Gente. Professor, obrigada. Até a semana que vem. Espero que com um cenário mais tranquilo. Só espero, acho que não vai ter, não. Até lá, professor. Obrigada.
13: Até lá. Vamos ir, por enquanto, comendo as nossas fatias de pizza.
2: Bora lá. Jornal Gente volta aqui na sequência para trazer para você a palavra de juristas e de cientistas políticos com análise da sessão de ontem do Supremo Tribunal Federal. Rapidinho a gente volta.
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2: Você está no Jornal Gente, 9 horas e 13 minutos no horário de Brasília, e analistas avaliam que o resultado da sessão desta terça-feira no Supremo Tribunal Federal coloca a credibilidade da corte em xeque. Para a cientista política Deise Ciocari, o que se observou durante as discussões entre os ministros foi uma quebra de funções. E isso foi claro na ação de um grupo que buscou proteger Alexandre de Moraes.
16: A grande oportunidade que o Supremo teria era de proteger a instituição. O Supremo está recorrendo para a proteção da pessoa, do personalismo, e aí isso quebra todo o princípio do árbitro do sistema, que deveria, reitero, ser neutro, imparcial e impessoal, né? Então, você quebrou o princípio do judiciário.
2: Para o advogado Rubens Recac, o impasse coloca uma questão maior sobre o STF.
17: Necessita uma resposta urgente perante o destinatário final das decisões judiciais e daquelas do Supremo, que é o povo. O povo quer saber o que está acontecendo, né? E isso é óbvio, né? Isso faz bem para a instituição, faz bem para as instituições de justiça, para a administração da justiça e para a democracia.
2: O ex-presidente da Ordem dos Advogados do Brasil da seção Rio Grande do Sul, Ricardo Breyer, criticou a falta de foco no que realmente importa.
18: Esse debate, ele fomenta discórdias, ele fomenta alados A e B, e não levam aquilo que é o principal, que é o pano de fundo, que eu não vejo ninguém falar. Vamos apurar realmente se houve ou não houve falta grave do ministro Alexandre de Moraes? vamos apontar falta ou não de André Mendonça, ministro André Mendonça, e do ministro Toffoli, como é que nós vamos fazer frente aos documentos e todas as questões que foram levantadas. Eu não vejo isso de pano de fundo, eu vejo isso uma proteção.
2: Cientista político e colunista da Bandeirantes, Fernando Schiller, acredita que o debate passa pelos limites da atuação do STF.
19: Muito mais do que uma disputa entre blocos, grupos. Hoje, quem assistiu o dia inteiro o julgamento, parece que você tem dois... A polarização do país parece que se resume dentro do STF. E não é essa a questão. A grande questão é se existe dentro da República Brasileira ainda um reduto de impunidade, não é? Um reduto não passível de investigação.
2: O criminalista e ex-presidente da OAB em São Paulo, Antônio Cláudio Maris de Oliveira, afirma que essa página atual do Supremo precisa ser virada e esquecida.
20: Uma página a ser virada e não repetida, uma página triste, que representa uma quase derrocada do sistema de justiça brasileiro.
2: Não, gente, Cláudio Humberto, Pedro Campos, Sônia Blota, são muitas posições, mas parece que todas elas seguem ali no mesmo caminho, primeiro de desgaste do Supremo, depois de muita, até uma perplexidade, não é, de quem acompanhou a sessão. E aí eu queria passar a bola para o Pedro Campos, porque é o seguinte, dentro das várias perplexidades, Pedro, com a posição dos ministros, bate-boca, com o fim da sessão, o que foi aquilo? Se postergou uma decisão sobre uma questão de ordem, ninguém sabe o que vai acontecer. A bancada que defende Alexandre de Moraes conseguiu se impor ali quase que no grito e tem o PGR também no meio desse imbróglio todo, né, Pedro?
12: Ontem, viu, Cláudio Humberto, lá na porta do Supremo, tinha uma dúvida que a gente tentava tirar com a assessoria de imprensa do tribunal, se o ministro Alexandre de Moraes tinha trazido algum advogado para fazer sustentação oral. E a assessoria do Supremo disse que não. Depois, durante a sessão, a gente entendeu que não precisava de advogado, né? Já tinha três advogados lá em cadeiras de ministro do Supremo Tribunal Federal, então não precisava levar nenhum advogado para o defender. O Gilmar Mendes, o Flávio Dino, até o Cristiano Zanin fizeram o papel de advogados. É muito estranho isso, eu vou explicar para vocês de uma forma bem direta por quê. Quem tem as mínimas noções de direito, não precisa ser ministro do Supremo Tribunal Federal, sabe que existem algumas regras para qualquer procedimento, seja de natureza trabalhista, seja de natureza civil, seja de natureza penal, tributária, constitucional, qualquer ramo do direito, que é o seguinte, na hora que você tem alguém ali que está sob análise, essa pessoa ela tem que ficar afastada de qualquer tipo de decisão sobre aquele procedimento. Isso não aconteceu ontem. E mais grave até, ou tão grave quanto, né, a perplexidade que a gente tem de um ministro da Suprema Corte estar ali decidindo e votando nessas questões, é a figura do Ministério Público. O Ministério Público, Thaís, é o fiscal da lei, custos legi. Este é o termo jurídico para dizer. O Ministério Público está ali para representar nós, para representar a colegitividade, os direitos difusos e coletivos. E quando a gente tem o Ministério Público ali, também enrolado nesse esquema, a gente não tem como ter credibilidade. Porque se tem alguém ali que tinha que fazer valer os direitos que a sociedade tem para saber sobre esse caso, é o procurador Paulo Gonê, que foi sócio do Gilmar Mendes, no Instituto do Gilmar Mendes, que foi colocado lá e é um capacho do Gilmar Mendes e da turma dele no Supremo Tribunal Federal. E ontem, ele com a cara lavada, vem dizer que não tem nada a ver com isso, quando ele foi flagrado em conversas. O Ciro Soares é um advogado, estava falando com o Daniel Vorcaro, ele falou, tô aqui com o Gonê, liga aqui que ele quer falar com você. Você acha que o Daniel Vorcaro fez o quê? Se o Procurador-Geral da República quer falar com ele? Bom, eu não sei, mas nós precisamos saber. Dia 25, Cláudio Humberto, de setembro, está marcado no Conselho Superior do Ministério Público um procedimento muito parecido com esse que aconteceu ontem no Supremo em relação ao Alexandre de Moraes. Vamos ver o que os conselheiros como eles vão conduzir essa questão que pode abrir uma investigação contra o Procurador-Geral da República.
1: A questão é que o Conselho Nacional do Ministério Público, que é o órgão de controle externo do Ministério, ou deveria ser, né, do Ministério Público, não é exatamente conhecido por tomar decisões que se espera no caso de Paulo Gonê. Como acontece, por exemplo, no Conselho Nacional de Justiça, que é o órgão de controle externo da magistratura. De vez em quando a gente vê ali o CNJ punindo magistrados por vários crimes, etc. e tal. No caso do CNMP, é muito difícil a gente assistir uma coisa como essa. E é preciso lembrar, Cláudio, o seguinte, está tudo, Pedro?
12: Só uma parte aqui, é o Conselho Superior, tá, do Ministério Público. Tem o Conselho Nacional, Público, até é bom para as pessoas entenderem. O Conselho Superior é do próprio MPF, tá? O Conselho Nacional do Ministério Público é uma outra parte.
1: Exatamente, aconteceu no Conselho Nacional, no Conselho Superior do Ministério Público, uma decisão dias antes desse escândalo, ou seja, eles já estavam prevendo isso, sabiam que isso ia estourar. Eles elegeram como substituto imediato de Paulo Gonê o irmão de Flávio Dino, que é também do Ministério Público. Só para você ter uma ideia de que, olha, não há o menor risco de o Ministério Público vir a ser chefiado, na pior das hipóteses, para o Paulo Gonê, se ele se inviabilizar, tiver que sair do cargo, se demitir, alguma coisa assim. O substituto é ninguém menos do que o irmão, chama-se Nicolau Dino, que é o irmão do ministro Flávio Dino. Portanto, eu diria que está tudo dominado, né? Quando a gente observa o que aconteceu ontem, né, é de arrepiar. É para se preocupar com o futuro de tudo, né? Inclusive o futuro da democracia brasileira. Pessoas dispostas a fazer qualquer coisa, o diabo, para impor os seus interesses.
2: Para a gente fechar esse bloco aqui, deixa eu perguntar para o Pedro Campos o que ele conseguiu apurar no meio dessa correria que foi o dia de ontem sobre a sessão da semana que vem, Pedro. Dia 23, pelo menos é o que está ali no cronograma oficial do Supremo, existe uma sessão parecida com a de ontem para se definir se André Mendonça pode ou não ser investigado. Que vai ter isso mesmo semana que vem, Pedro?
12: Essa sessão está prejudicada, Thaís, porque é o seguinte, o que aconteceu? Houve uma questão de ordem no julgamento de ontem, que foi o que acabou provocando grande debate durante todo o dia, que alguns ministros, né, o ministro Gilmar Mendes, depois acompanhado pelo Flávio Dino, pelo Alexandre de Moraes e pelo Cristiano Zanin, eles queriam juntar os julgamentos de Alexandre de Moraes e do André Mendonça previsto para a semana que vem. Só que não acabou esse julgamento, houve um pedido de vista. Então, me parece que essa questão só vai ser enfrentada após a devolução dos autos pelo Flávio Dino para o ministro Fachin. Acredito que não tem sessão na semana que vem. O Supremo Tribunal Federal, de maneira oficial, ainda não se pronunciou sobre isso, Thaís.
2: É isso aí. Jornal, a gente tem ainda muita discussão para falar a respeito dessa história, que não acabou. A crise está aqui, ela continua. Só há um postergamento da decisão e olhe lá, porque às vezes você empurrar para debaixo do tapete tem uma consequência pior do que deixar a coisa toda lá exposta. A gente vai conferir aqui nos próximos dias e contar tudo para você, nosso querido ouvinte, nosso querido assinante, que está todos os dias ligado no Jornal Gente.
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2: De volta aqui com o Jornal Gente, nesse dia seguinte à sessão do Supremo Tribunal Federal. Queria chamar a atenção do ouvinte aqui da Bandeirantes para um voto em particular e uma ação em particular que foi muito presente no plenário durante todo o dia de ontem, que foi a do ministro Flávio Dino, não é? O ministro parece que chegou ali já incumbido com a missão, em nenhum momento perdeu a cabeça, ele estava ali representando um papel. E o papel dele era causar, era postergar, era criar questão de ordem, levantar ali a mão para fazer observação o máximo possível. Quem acompanhou ontem a sessão conosco aqui na Bandeirantes, na nossa transmissão na íntegra, tenho certeza que chegou também a essa conclusão, não é? Houve uma preparação muito prévia e muito teatral ali também da presença cênica do ministro Flávio Dino. Ele levou um monte de livros, um monte de papel, abria coisa toda hora, citava filósofo, citava jurista, enfim, houve ali uma preparação. E aí, quando a sessão voltou, depois do almoço, com os ânimos já um pouquinho mais ali, digamos, na mesma página, porque o começo da sessão foi um salve-se quem puder, principalmente na ação do ministro Gilmar Mendes, que estava muito exaltado, muito. Não sei dizer aqui, como espectadora, se ele estava de fato exaltado ou se aquilo também era um componente cênico, mas para quem assistia, havia ali alguém que estava fora do tom dos outros, e esse era o ministro Gilmar Mendes. Quando ele voltou, e voltou num tom mais baixo, Flávio Dino chamou para si a responsabilidade de, olha, deixa comigo agora, que sou eu que vou causar. E aí fez muitos apartes, fez uma votação a respeito de uma questão pequena ali, uma questão de ordem, que durou quase 2 horas. Então é aquela tática de ir empurrando com a barriga. Só que o ministro Flávio Dino se manifestou pela divisão, pela união dos julgamentos entre André Mendonça e Alexandre de Moraes. Por que isso? Porque é basicamente a estratégia de colocar os dois ministros no mesmo balaio. Os dois vão ser ali escrutinados pelo Supremo, que irá decidir se eles podem ou não ser investigados. E os motivos são muito diferentes. O caso do ministro Alexandre de Moraes é um contrato milionário do escritório da mulher dele com o Daniel Vorcaro, mais as dezenas de conversas que ele teve com o banqueiro no celular. Isso é um fato objetivo. Alexandre de Moraes ficou incomodado com a decisão de André Mendonça de indicar a necessidade de investigá-lo. E aí fez a retaliação. Falou, ah, é? Você quer me investigar? Então eu também quero te investigar e vai tudo para o plenário. E aí Flávio Dino colocou essas duas coisas, quer colocar no mesmo balaio. A votação vai acabar 4-4 e ninguém sabe quem vai desempatá-la. Agora, antes que ela pudesse chegar ao 4-4, mas já tendo votado, Flávio Dino falou, olha, levantou a mão e falou, preciso ver melhor isso aqui, peço vistas. Quando o ministro pede vistas, ele pode ficar até 90 dias com o processo ali no colo dele, normalmente numa gavetinha, às vezes no colo. Mas pediu vistas. Mas ele já tinha votado. Essa instituição do pedir vistas serve para quando o ministro não sabe bem o que está acontecendo. Fala, olha, isso aqui está complicado demais. Me dá mais um tempo para eu analisar de novo. Vou vir aqui com os meus assessores. Depois eu volto e digo o que eu acho. E aí profiro o meu voto. Ele votou e depois pediu vistas. Algo muito, muito, muito inusual. O Pedro Campos acompanhou toda essa sessão direto de Brasília e deve ter aqui, com certeza, né, Pedro, outras observações de quem está ali no olho do furacão, numa sessão que você já contou que foi para a gente muito tumultuada. Os jornalistas conseguiram em algum momento viabilizar a entrada em plenário ou isso foi vetado o tempo todo, hein, Pedro?
8: Não, Thaís, só os jornalistas credenciados pelo Supremo Tribunal Federal, né, que estão todo dia e tem uma credencial permanente, que puderam participar em alguns momentos ali da sessão, mas sem celular, com um rigor extremo, distantes ali do plenário. Como eu disse, foi um dia atípico no Supremo Tribunal Federal, os nervos estavam ali à flor da

0: os mais antigos da corte, eles tinham que dar um freio de arrumação, conduzir o processo, ajudar o presidente a conduzir esse processo e não botar fogo no parquinho, como fez o Gilmar Mendes. Ele chegou a falar que não se expõe colegas dessa maneira. Bom, o regimento do Supremo Tribunal Federal coloca que quando um ministro é suspeito de um crime, é o plenário do Supremo que tem que definir. Então não há nada fora da legislação que tenha sido feito por parte do ministro André Mendonça. Se ele tivesse decidido pelo afastamento do Alexandre de Moraes de imediato, tivesse julgado uma liminar em relação ao Alexandre de Moraes, aí sim ele poderia ser acusado de ter cometido algum abuso. Agora ele fez o que mandou a lei, identificou no relatório a ligação do Alexandre de Moraes, mandou para o presidente e falou: presidente, acho que temos que analisar isso aqui. E por enquanto, nenhum pio a respeito disso, nenhuma resposta. Estão tentando melar o julgamento sem que haja a resposta necessária a respeito desse assunto, Thaís.
1: Estão tentando melar o julgamento sem que haja julgamento, né, Pedro? Essa é a questão.
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9: Bom dia, bom dia, bom dia. 9h35, chegando o nosso Gente Brasília para você nesta quarta-feira, 16 de setembro de 2026. Dia após a sessão do Supremo Tribunal Federal. E o que nós vimos, né, ontem, né? Algo que ficamos ali de 10h30 da manhã até 6 horas da tarde, com a interrupção, para ver, parecia muito mais um filme do que propriamente uma sessão do Supremo Tribunal Federal, com interpretações criativas, né, com um julgamento que era para se dar de uma forma, que seria a análise da investigação ou não, né, se abriria ali possibilidade de investigação sobre o ministro Alexandre de Moraes, mas o que a gente viu foi uma série de sequências para que a sessão não andasse. E, no final das contas, ela não andou. Ela travou completamente. O objeto da sessão que foi marcada para essa terça-feira não se concluiu como um objeto de análise, mas sim como um objeto político. Ainda é o assunto do dia. Estamos juntos aqui para repercutir no nosso Gente Brasília de hoje. Também vamos entrevistar às 10h20 da manhã Ronaldo Fonseca, candidato ao Senado pelo PSD. Bom dia, Cláudio Humberto, tudo bem?
7: Olá, Adriano Oliveira, muito bom dia a todos os nossos ouvintes. Temos hoje um,

0: lindo dia, também tivemos ontem, mas foi um dia tenebroso, né, do ponto de vista do que se viu no Supremo Tribunal Federal, que o que a gente assistiu a rigor, né, não foi uma sessão de deliberativa, de julgamento, né, de definição de coisa séria. O que a gente viu foi um espetáculo degradante, né? Ministros ligados ao Palácio do Planalto chegaram ao Supremo organizados, cada um com um papel definido e dispostos a fazer o diabo para impedir que um deles, o ministro Alexandre de Moraes, saísse investigado por suas relações com um banqueiro fraudador e um banqueiro também de práticas mafiosas. O objetivo do grupo era impedir mesmo o inquérito, recorrendo a chicanas, como a gente viu, né? Chicanas protelatórias, velhas práticas de assembleias estudantis e sindicais. A gente frequentou entidades estudantis e também sindicais, sabe como é isso, né? De criar confusão. Isso é uma coisa antiga, é uma tática antiga, né? Do grupo que não tem muito o que defender, do ponto de vista do tema previsto para discussão, o que é que eles fazem? Confusão, né? Criam impasses, gritam, falam alto, ofendem o adversário, desconcentram o oponente, tudo isso para roubar o foco principal, o tema principal daquela reunião, daquela assembleia. Essa é uma velha tática, sobretudo dos ativistas de esquerda, de movimentos sindicais. Eu me lembro, Adriano, certa vez, eu que fui diretor da Federação Nacional dos Jornalistas, diretor representante do meu sindicato, né, junto à FENAGE, e teve um congresso e tínhamos lá, enfim, a entidade era bem dividida, né, entre conservadores e esquerdistas e tal. E aí, numa discussão lá, tinha lá um ativista, um militante, né, de esquerda, o Anísio, que estava claramente perdendo a discussão, né, e perderia no voto também, claramente. E aí, quando o seu oponente, que era uma boa figura, um velho sindicalista lá de Pernambuco e tal, se referiu a Anísio, que era negro, como neguinho. Que era assim que ele era tratado por todo mundo. Mas neguinho, não diz isso, você sabe que está errado e tal. Aí ele subiu nas tamancas e disse assim: não sou um neguinho, eu sou um negro, com muito orgulho. Aí passou meia hora, né, gritando sobre a negritude, sobre o orgulho, não sei o quê e tal. E o assunto principal, que era a reunião, a assembleia era para isso, foi completamente relegado. Porque aí os colegas dele, né, fingindo solidariedade, também começaram a gritar, foi aquele tumulto todo, acabou a reunião. Eles fazem isso, né? É uma antiga tática que os ministros do Supremo ligados ao Palácio do Planalto desenvolveram ontem naquela sessão.
1: Você, né, contou esse caso, desculpa até te interromper, me veio à cabeça o ministro Gilmar Mendes com a questão de ordem, aí vem Flávio Dino replicando, aí isso. Vem Alexandre de Moraes replicando, aí volta para Gilmar Mendes, volta para Flávio...
0: Né? E os gritos, né? Gritos de ofensa a colegas. Ofensa completamente descabida. A gente sabe que são mentirosas as alegações feitas, por exemplo, contra o ministro André Mendonça. Minha gente, o ministro André Mendonça é um homem de bem. Pense num sujeito decente. Chama-se André Mendonça. Pense em outro ministro decente que tem no Supremo Tribunal Federal. Chama-se Edson Fachin. Você pode ter divergências do ponto de vista ideológico com o Edson Fachin, que tem um histórico de ligações à esquerda no seu estado, etc. e tal, mas com o ministro, sobretudo, na presidência do Supremo Tribunal Federal, ele tem agido com absoluta correção. É um homem de bem. Para estar ouvindo insultos daquela natureza, referências desrespeitosas como foram feitas a ele e também à própria instituição, né? E também contra o ministro André Mendonça, é um negócio assim, no mínimo, degradante mesmo, né? A gente viu que também o objetivo era impedir mesmo, né, que fosse avaliada a questão do inquérito, que realmente não foi avaliado. Se o Afinal de contas, Alexandre de Moraes será ou não investigado por suas ligações, contratos milionários, jatinhos, experiências de luxo, e etc, e bota etc nisso, 52 trocas de mensagem com Daniel Vorcaro, 8 reuniões presenciais, né? Visitas, inclusive, residenciais, um visitando a casa do outro na sua residência, enfim, aquela coisa toda que precisa ser esclarecida, né? Mas o que se viu foi o contrário, não foi nenhum compromisso desses ministros, né, em esclarecer coisíssima nenhuma. O clima de intimidação, inclusive, já tinha começado uma semana antes. Aliás, exatamente uma semana antes, dia 8 de setembro, o ministro Gilmar Mendes estava na Itália, lá participando de uma festa de casamento, e disparou mensagens ao ministro Cássio Nunes Marques, chamando ele, o ministro Nunes Marques, e também o ministro Luiz Fux, de servis, de submissos. Disse que os dois seriam reféns de André Mendonça. Veja a maneira como ele se dirige ou se refere a três colegas da Suprema Corte. E ainda fez insinuações, abram as contas. Isso está tudo nos prints que foram divulgados ontem pelo Poder 360, numa reportagem muito, enfim, de puro jornalismo. Adorei ver aquilo. Bom, o fato é que, nessas mensagens, o ministro Gilmar também cobrou a saída do ministro Nunes Marques do TSE. Ele está lá no TSE, numa escala de revezamento, né, representando o Supremo Tribunal Federal. E nessa condição é o atual presidente do TSE. Então, como ele não é da turma, acabou com essa exigência o ministro Gilmar, mostrando que a verdadeira preocupação do grupo palaciano é com a eleição, não é com justiça, não é com o esclarecimento ou busca da verdade, não é nada disso, é a eleição. Tanto que a gente viu, né, Adriano, durante a sessão, várias vezes, esse grupo ligado ao Palácio do Planalto, fazendo referências a viés político, eleitoral.
1: A própria fala do Gilmar Mendes, que...
0: dizendo que o ministro...
1: Que é um ministro inteligentíssimo, não tenha dúvida nenhuma, mas descontrolou ontem.
0: Perdeu o controle, né? E falando, gritando que o ministro André Mendonça estava querendo interferir nas eleições, ele esquecendo que do lado dele, do seu grupo, estava Flávio Dino, que não faz outra coisa, não sei fazer, a não ser determinar ações e operações policiais e tomar decisões contra os seus adversários lá no Maranhão ou aqui em Brasília. O ministro Flávio Dino, como a gente viu ontem, minutos antes de começar a sessão, ele divulgou uma decisão mandando investigar o colega André Mendonça. Isso não interfere em nada? E as operações que foram feitas contra adversários do governo, Dark Horse, não sei o quê, Cezinha, que... Qual é o crime mesmo do tal do Cezinha? Não, entendeu? É tudo gente, negócio de emendas parlamentares, né? É só contra parlamentares de oposição. Recentemente tivemos a denúncia de que a ex-deputada do PC, que hoje está no PSOL e foi do PCdoB, o mesmo partido de Flávio Dino, a deputada Manuela Dávila, que recebeu 4 milhões de reais de emendas parlamentares para a ONG dela. A ONG dela. Isso não é claro que não preocupa o Supremo Tribunal Federal. Bom, o fato é que o que a gente viu depois daquela troca de mensagens, né, que o Nunes Marques acabou bloqueando o Gilmar Mendes, tal, impaciente ou inconformado com tantas agressões, né, ele foi lá e bloqueou o Gilmar no WhatsApp, né? Até porque não era uma conversa institucional como se espera, né, entre ministros de uma Suprema Corte, né? Era uma pressão explícita, que acabou surtindo efeito, né, Adriano? Porque depois desse bate-boca que a gente soube agora, que aconteceu uma semana antes da sessão de ontem, começaram a pipocar mensagens, a vazar mensagens contra esses três ministros, exatamente os três ministros alvos da irritação suprema do Gilmar Mendes, que são o André Mendonça, Luiz Fux e Nunes Marques. Começou a surgir insinuações envolvendo familiares, não sei o que e tal. Bom, é curioso porque, afinal de contas, ali no Supremo Tribunal Federal, ou coisa difícil é separar a atuação dos ministros, inclusive do grupo palaciano.
1: O público do privado, né?
0: É, o público do privado, né? Todos eles com ligações a escritório de advocacia, enfim. A gente...
1: É, o negócio todo, né, Cláudio, é o seguinte. Por exemplo, as mensagens que acabaram vazando ontem do Nunes Marques, a gente leu a nota do escritório do ministro Fux, do ministro, não, do filho, do ministro Luiz Fux, ou com relação a André Mendonça, é o seguinte, se eles têm alguma relação, seja com Vorcaro ou com qualquer outro, ou com qualquer outra ligação que mereça uma investigação ou que tenha que ser questionada, é uma coisa, e tem que ser investigado também. Só que o caso, a sessão de ontem específica,
0: Não era para isso.
1: É esse que é o ponto da situação. As pessoas podem questionar o que quiser, podem falar.
0: Quem quer que tenha tido um comportamento
1: suspeito, ou que traga suspeição, né?
0: Que traga suspeição. Tem que ser investigado. Não se discute isso. A questão é que ontem não era esse o objetivo. O objetivo era impedir que o ministro Alexandre de Moraes fosse investigado.
1: Teve uma fala, Cláudio, do ministro Alexandre de Moraes, né? Porque quando o ministro Alexandre de Moraes ele se manifesta, o que eu acho que ele não deveria nem se manifestar naquele processo, a não ser como
0: nem
1: defesa.
0: Votar, né?
1: Nem votar, mas assim, que ele se manifesta, eu achei interessante, eu não sei se você reparou nesse trecho, que ele reclamou sobre a questão da... que foi um parecer da PGR pedindo a nulidade sobre as provas contra ele, ou sobre a notícia-crime, como diz o ministro André Mendonça, ou sobre os requerimentos, como citou o Flávio Dino. Aí o nome deu como quiser, mas sobre aquilo que imputava sobre Alexandre de Moraes, teve o parecer da PGR de pedido de nulidade. Aí o ministro Alexandre de Moraes questionou o ministro Fachin, presidente da casa, se não seguir aquele rito de votação de nulidade, querer abrir uma possível investigação sobre algo que a PGR colocou contra, seria algo irregular, porque estaria abrindo uma ação de ofício. E isso é irregular, porque só o Ministério Público pode abrir. Aí eu recordei, Cláudio, não sei se você se lembrou, do inquérito das fake news.
0: Exatamente.
1: O que foi o inquérito das fake news? Né?
0: É, assim,
1: uma
0: verdade,
1: contradição, assim, olha...
0: O que a gente viu ontem foi o ministro André Mendonça sendo acusado de coisas que eles, os acusadores, sempre fizeram. Né? É incrível isso. Mas, enfim, o que... retomando aqui esse passeio, né, na memória sobre o que aconteceu ontem. Né? Bom, o fato é que... começaram a surgir aqueles vazamentos contra os três ministros, né? Contra André Mendonça, Nunes Marques e também Luiz Fux. Mas assim, e como lembrou o Adriano agora, a questão central, aquela sessão foi convocada para decidir sobre a abertura de inquérito para investigar o Alexandre de Moraes. E aí, por quê? Está lá. Né? O relatório da Polícia Federal está muito claro, né? Documentado, está, né? Tudo documentado. Tem jatinho para lá, tem helicóptero, tem contratos de 131 milhões, outro de 50 milhões, tem cartão de crédito de 300 mil reais para os filhos do ministro, 300 mil por mês, né? Ou beleza de crédito esse, né? Principalmente quando não se tem que pagar, né? Ou se não se tem que coçar o bolso para mim. Enfim, o fato é que é muita coisa suspeita, né, para ser investigada. Nada disso foi tocado, porque esses ministros, aos gritos, né, se impuseram pelos gritos. O que, pegando de surpresa, inclusive, essas pessoas, que me parecem pessoas de boa fé, como, por exemplo, André Mendonça, Luiz Fux, como o próprio Edson Fachin, que estavam ali de boa fé, tentando fazer justiça de alguma forma, tentando discutir o que era importante discutir ontem, porque era o objetivo da sessão. A sessão foi convocada explicitamente para isso. Né? Mas o que a gente viu foi uma subversão total da lógica. Né? A gente viu, inclusive, o Paulo Gonet, também enrolado com o Daniel Vorcaro, né, tendo o topete de comparecer à sessão e até falar. Até falar, ele falou. Ele que ele disse que não tem nada a ver com isso, não sei o que e tal. Olha, então...
1: Mas o André Mendonça também falou sobre isso, né? Porque ele disse lá no finzinho de que ele citou o Paulo Gonet por causa que... aparecia o nome, mas não tem nada que impute contra o Paulo Gonê. O André Mendonça fala isso no fim. Aí o ministro Gilmar Mendes se descontrola de novo e começa a xingar o ministro André Mendonça, chama,
0: sim, mas,
1: abre aspas, mas... entre aspas, chama de leviano e por aí segue, né?
0: É, mas assim, é porque o ministro André Mendonça quis ser gentil com o Paulo Gonê, né? Mas o que tem lá é gravíssimo. Está, né? Lá o advogado, né? O advogado Ciro Soares, acho que é esse o nome dele, conversando, trocando mensagens com o Daniel Vorcaro, amigo dele, sei lá, parceiro, cliente, não sei qual é a relação deles. Está lá trocando mensagens. Aí, de repente, ele diz, ó, quem está aqui é o Gonê, quer falar com você. Aí, imagina, você acha que o Vorcaro não ia querer falar com o Gonê, né? E fala. E parece que durou a conversa 4 minutos, né? E fala. Que tipo de relação é essa? O que é que o Gonê queria falar com um sujeito sob investigação? Um sujeito sob suspeita de haver aplicado o maior golpe da história do mercado financeiro brasileiro e talvez mundial. Foram dezenas de bilhões de reais, inclusive roubados dos investidores do banco. Por que é que o PGR, em vez de estar representando como chefe do Ministério Público a sociedade, está pugnando pela punição do envolvido, né? Estava querendo falar com ele. Falar com ele o quê? E depois, o mesmo advogado consulta o... Está tudo nas mensagens, consulta. Ah, o Gonê está pedindo para você dar uma carona para o filho dele, para a viagem para Londres, eu acho, para a Europa. E o Gonê, claro, maior prazer, ele vai. O Gonê não, o Vorcaro. O Vorcaro iria negar uma carona solicitada pelo Gonê para o filho dele? E depois, quando diz, olha, vai ter lá um uísque, lá, né? Aí o Gonê, tomara que tenha Macallan e charuto. Foi exatamente o que teve, né? No George Club, aquela farrinha que custou 3,2 milhões de reais pagos pelo Daniel Vorcaro, com autoridades, com ministros do Supremo Tribunal Federal, como, por exemplo, o próprio Alexandre de Moraes, Ricardo Lewandowski, que era ministro da Justiça na época, o diretor da Polícia Federal, Gonê, ministros do STJ, todo mundo lá, às custas... na Fazendo Farra, às custas do Daniel Vorcaro, com dinheiro roubado. Né? E aí, como assim o Gonê não tem explicações a dar? Como assim ele não tem nada a ver com isso? O que é que pode determinar se ele tem ou não tem a ver com isso? Alguma coisa a ver com isso? A investigação. E a investigação que não, eu duvido. Duvido. Eu posso ser surpreendido... E se eu for, eu pedirei desculpas aqui por haver duvidado, mas eu duvido que o Conselho Superior do Ministério Público, que é presidido pelo irmão do ministro Flávio Dino, condene ou tome alguma atitude mais dura com relação a Paulo Gonê. Duvido, Eodó. Mas, enfim, vamos aguardar, né? Porque, afinal de contas, precisamos dar crédito às instituições, né? Agora, tudo isso, né, a gente viu, né, que é uma evidência que é a mais entristecedora disso tudo, a mais desanimadora disso tudo. Né, é quando o Supremo trata indícios contra ministro como se fosse uma ameaça à instituição, como eles dizem, né, e não como um dever de esclarecer a verdade. Quando isso acontece, meu amigo, o que resta é o vale tudo que se viu ontem. Né? E o que se viu ontem ao vivo na TV, sabe, faz lembrar, eu até falei isso no começo do programa, na primeira hora, faz lembrar aquela frase atribuída ao chanceler alemão Otto von Bismarck, né? Que é perfeitamente adaptável ao que acontece no Supremo Tribunal Federal. O Bismarck disse naquela ocasião que leis são como salsichas, é melhor não saber como são feitos. É basicamente disso que trata, que lembra, né? Ou lembram as decisões do Supremo Tribunal Federal. Uma corte que deveria ser guardiã da Constituição, da lei, e ontem exibiu exatamente o oposto. Proteção corporativista, coação velada e recusa em olhar o próprio umbigo. Foi um espetáculo degradante o que tivemos ontem no Supremo Tribunal Federal.
1: A gente vai para o repórter Bandeirantes, mas vou ler a mensagem do Emerson. Tem muitas mensagens aqui, não só do Emerson, lá no Band Brasília. Muitas pessoas indignadas com o que viram ontem no Supremo Tribunal Federal, independentemente da decisão, mas sim do que foi, de como foi todo esse espetáculo, né? Usando essa expressão aí como algo que foge e não necessariamente tem o resultado que deveria ter, mas acaba tendo aquela espetacularização, né, do evento. Mas o Emerson manda uma mensagem aqui, eu não sei se todo mundo vai ter a referência do que ele falou, que ele diz o seguinte: até o julgamento na série do Chaves foi mais sério do que esse circo de horrores que vimos ontem no Supremo. Que vergonha. Para quem não tem essa referência, vou contar rapidinho aqui, Cláudio, que é matam o gato do Kiko, né, que é um dos amiguinhos do Chaves. E aí eles fazem uma sessão do Supremo, vamos dizer assim, na casa da dona Florinda, para saber quem matou o gato do filho dela. E aí o professor Girafales seria o Edson Fachin, do julgamento, e aí você tinha do lado a defesa do Chaves e do outro lado você tinha a acusação. Em resumo, se descobre que quem mata o gato do Kiko teria sido o professor Girafales, que era o presidente da sessão, porque ele se perdeu, né, andando de bicicleta porque passou uma mulher bonita e ele acabou passando por cima do gato porque acabou. Só que daí quando o Chaves, que é o que está sendo acusado, ele vai contando essa história, ele encerra a sessão, sabe? Do tipo, não, foi mais ou menos como se fosse o pedido de vista do ministro Flávio Dino, sabe? Quando vê qual é o que está o encaminhamento da sessão, diz, não, vou pedir vista aqui, porque do jeito que está não dá, é melhor ter mais tempo, foi mais ou menos isso que aconteceu. Então essa referência que o Emerson faz com relação ao julgamento do Chaves no episódio do seriado, tá bom? Obrigado pela lembrança, boa, Emerson.
0: Grande Emerson. Olha, sobre a sessão do comportamento do ministro Edson Fachin, eu acho que é forçosa a conclusão e que ele perdeu a mão, perdeu o controle, né? Ele, que é um homem muito educado, é um sujeito... Eu não imagino o Fachin falando alto. Não imagino. Eu não imagino o ministro Fachin, não sei qual é o time que ele torce lá no Sul, eu não imagino ele na arquibancada gritando palavras de incentivo para o seu time. Eu não imagino ele sendo deseducado com ninguém. Então, quando o ministro Fachin falando, presidente da corte, sendo interrompido, atropelado, insultado, desrespeitado, e pior, né, por gente que não tem a menor condição de fazer isso, né? Foi uma tristeza. O Supremo ontem, alguém já disse que o Supremo saiu ontem menor do que estava, ainda menor do que estava no início da sessão, né? Eu acho que virou uma corte nanica, né, sobre todos os aspectos, né, sobre todas as implicações que a expressão pode todos os significados dessa expressão.
1: Eu vi ontem, por exemplo, muitas pessoas até criticando a fala da ministra Carmen Lúcia no seu voto, mas eu confesso que eu me senti muito no voto da ministra Carmen Lúcia. Não estou falando na decisão do voto dela em si, mas eu falo naquela expressão em que ela pede desculpa, e aí muitas pessoas questionaram, porque, pô, mas a senhora faz parte do Supremo e não tentou fazer nada. Ela até explica no voto que tentou dialogar com vários ministros, mas é aquele sentimento de vergonha, né? Que eu acho que é genuíno na ministra Carmen Lúcia, e que muitos brasileiros, como a gente que gosta... Eu trabalhei no Supremo, gosto de acompanhar o Supremo, respeito o trabalho dos ministros.
0: Eu acho que ela foi corajosa, viu?
1: Foi, não tenha dúvida.
0: Eu não acreditava que ela votasse como votou, não acreditava. Mas ela claramente é uma pessoa que adquiriu, com os anos de convivência, algum sentimento de admiração pela retidão, pela correção do ministro Edson Fachin. Eu acho que isso tem muito a ver com o voto dela. É uma solidariedade maior ao Fachin do que propriamente ao tema em discussão, a preliminar que estava sendo discutida, né? Mas eu acho que foi uma atitude corajosa. Ela fez um meia-culpa, né, a rigor, fez ali um meia-culpa. Eu acho que o que a envergonha é tudo, é o conjunto do que aconteceu, do que vem acontecendo no país. E também a expectativa, isso não ficou claro, mas a expectativa é que esse meia-culpa da ministra também envolva decisões recentes da própria Suprema Corte, as quais foram conduzidas pelo ministro Alexandre de Moraes no exercício da relatoria do inquérito das fake news. Muitas barbaridades ele é acusado de haver cometido, né, sobretudo pelas próprias vítimas e também pelos políticos de oposição. Mas o desalento dessa história toda é que, Adriano, fazer o quê?
1: É.
0: O que é possível fazer, né? As pessoas mais desesperadas podem tentar loucuras, né, como tentar derrubar esse regime, não sei o que e tal, mas não, isso não é algo que se deseje, nem se apoie. A gente tem que confiar no jogo democrático.
1: E a gente tem que trabalhar para isso, né, Cláudio? Exatamente, claro, isso, né? Os defeitos da democracia a gente tem que corrigir com democracia.
0: É, exatamente, tem que ser assim, tem que ser no processo democrático, né? O problema é que nós vimos ontem isso, né? Vimos pessoas claramente com princípios éticos expressos no rosto, ali muito claros, esses princípios éticos muito claros na expressão de incredulidade, seja do ministro Fachin, seja do ministro Edson, do ministro André Mendonça ou do ministro Luiz Fux. E os outros, ao contrário, né, sem nenhum pudor, sem nenhum limite, né, pessoas que são que demonstraram ser capazes de tudo, né, para isso. A gente viu a preocupação o tempo todo com os efeitos disso na eleição. A preocupação é isso não afetar a vitória do Lula, não afetar as chances do presidente da República. Que coisa! Ministro do Supremo Tribunal Federal. Isso mostra, assim, é isso que eu acho que é das coisas mais entristecedoras disso tudo, é que não tem solução. Nós temos ministros na Suprema Corte que ficaram lá ainda por longos anos, comprometidos politicamente com a situação de poder. Não são magistrados, são agentes políticos, são ativistas políticos, talvez nem sequer de uma causa, mas de um grupo de poder. Estão ali para proteger aquele grupo de poder de tudo, inclusive da ameaça de perder a eleição.
1: 10 horas 3 minutos, agora sim vamos para o Repórter Bandeirantes. Estamos atrasados, mas sempre são informações importantes chegando no Repórter Bandeirantes. Daqui a pouquinho tem intervalo comercial, tem outros recadinhos para você. Entrevista com Ronaldo Fonseca, do PSD, candidato ao Senado Federal, a partir das 10h20 da manhã. Então fica conosco aí, vem o Repórter Bandeirantes.
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3: Repórter Bandeirantes com informação para todo o Brasil pela Rede Bandeirantes de Rádio. E depois da sessão de ontem do Supremo Tribunal Federal, que passou para frente qualquer possibilidade de decisão sobre a investigação do caso Alexandre de Moraes, se é que isso vai acontecer, que isso vai ser analisado pelo plenário do Supremo em algum momento, são muitas dúvidas que pairam sobre o que vem pela frente, sobre qual é a condição de alguns ministros ali de continuarem atuando dentro da Suprema Corte, enfim. Hoje, a Rádio Bandeirantes ouviu o ex-ministro da Defesa e ex-presidente da Câmara dos Deputados, Aldo Rebelo, que falou a respeito da situação e traz agora a análise dele sobre a credibilidade ou a falta de credibilidade do Supremo Tribunal Federal.
4: Eu acho que encontrar um inocente ali para salvar ou o Supremo como salvador das instituições é um erro. O Supremo não tem condições de salvar instituição nenhuma. Ali ninguém tem condições de salvar instituição nenhuma. Portanto, por mais contraditório e paradoxal que seja, na minha opinião, a autoridade do Supremo ser reduzida não é absolutamente um mal para o país. Porque talvez o Supremo precise ter a sua autoridade reduzida para perceber os equívocos que cometeu ao longo dos anos e que não é uma coisa recente. É que uma parte da mídia agora ficou indignada. Quando a Débora do Batom recebeu 14 anos de prisão por conspiração armada contra o Estado de Direito, imagine, armada de quê? De batom? porque não conduzia nem um canivete. Todo mundo achou que era a democracia que estava sendo salva. Quando aqueles infelizes foram condenados, eu não vi esse clamor contra o ministro Alexandre ou contra o Supremo.
3: Essa é a palavra do ex-ministro da Defesa, Aldo Rebelo, que foi entrevistado hoje aqui na Bandeirantes. Agora são 9 horas e 47 minutos.
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1: Dez horas, 8 minutos, hoje quarta-feira, 16 de setembro de 2026. 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
1: 10 horas e 9 minutos. Seguimos aqui com o nosso Jornal Gente. Agradecendo a participação dos ouvintes. E é interessante, né, Cláudio, que eu vejo aqui a indignação, que é o que toma conta do pessoal que está participando, principalmente lá no chat, que manda mensagens. São vários, tem a Maria Sônia, o Arlindo, o Felipe Filho, a Maria Sônia, acho que eu já citei aqui também, né? O Tércio tinha mandado mensagens, que é exatamente o que a gente acabou vendo.
0: É um misto de revolta e desalento, né? Porque você assim, olha para um lado, olha para o outro, ok? Estou aqui indignado, o que é que eu faço com essa minha indignação, né? É a falta de perspectivas, né? O que é que vai acontecer? Como os cidadãos brasileiros podem recuperar o respeito devido à Suprema Corte, se ela não consegue se fazer respeitar? Muito pelo contrário, só conspira contra a própria credibilidade. Ontem o Supremo Tribunal Federal jogou na lata do lixo histórias de... Uma história magnífica, né? De decisões corretas, corajosas, né? Ao longo de sua história. Foi jogado isso na lata do lixo. E foi assim, por gente que tem o dever de defender a instituição, mais do que qualquer outra coisa. O que a gente viu ontem foi pessoas muito mais comprometidas em defender situações de poder político, né? Um, porque indica de procurador a qualquer pessoa que queira no governo, cargos, né? É gente, são políticos, ministros que são políticos old school, que só entende a política se for através de influenciar a nomeação para ocupantes de cargos públicos, né? Não necessariamente para se beneficiar como é que eu diria, pessoalmente disso, mas para ser o poderoso, né? Para ser aquele que é o né? Aquele cara que, né, que manda no pedaço e tal. É gente desse tipo, né? Muito mais preocupada com o próprio umbigo, mas sem permitir que a corte o faça. Olhe para o próprio umbigo e, afinal de contas, esclareça dúvidas que há sobre a honra de ministros, sobre a ligação de ministros a figuras sob suspeita. Tudo isso tem que ser investigado, o que ontem, e cada um no seu quadrado, né?
1: Eu acho que esse é o ponto, cada um no seu momento. Eu vi que
0: cada caso é um caso.
1: É um caso, exato.
0: E cada caso exigirá a investigação, né? E, portanto, assim, ontem era a decisão sobre o caso Alexandre de Moraes. Haverá o caso Dias Toffoli também. Embora ele diga que o assunto dele está encerrado, encerrado com o cara pálida. E as provas contra ele vão... O Supremo fez o que com elas? Vai por debaixo do tapete? Né? Então tem que levantar esse tapete. Né? Há outros ministros que também são citados de maneira de algum tipo de suspeição e tal. Tem que investigar. Não importa quem. Né? Eu gostei muito de haver lembrado ontem a experiência recente no Superior Tribunal de Justiça, envolvendo o ministro Marco Buzzi, né, que sofreu, né, acusações de assédio sexual, de importunação sexual, etc. O ministro Marco Buzzi, eu até falei aqui, né, Adriano? É dos ministros mais queridos do Superior Tribunal de Justiça, sabia?
1: Você contou ontem, né, que a relação dele era uma das mais amistosas, uma das melhores, né?
0: É um sujeito simpaticão, se dava bem com todo mundo, é uma figura agradável no trato, etc e tal. Você imagina como não deve ter sido sofrida, Adriano, a decisão por unanimidade dos 28 integrantes ou presentes à sessão da Corte Especial do STJ, que decidiu pela condenação do ministro Buzzi, né? E foi assim, ó, condenação enfática, né? Mas assim, aquilo ali é uma exceção, ó, não é comum, né? Mas quando foi desafiado a tomar uma atitude, o Superior Tribunal de Justiça tomou, abriu o processo de investigação, deu amplo direito de defesa ao ministro, o ministro se defendeu como pôde, etc e tal, fez alegações, blá, blá, blá. Quando acabou todas as apurações e investigações, o caso foi levado à Corte Especial, que é o pleno, digamos assim, do Superior Tribunal de Justiça. 28 integrantes. A decisão desses ministros poderia ter sido 20-8, podia ter sido, né, ali, né, pau a pau, 14-14, podia... Mas não, foi unânime. Mesmo aquelas pessoas, aqueles ministros mais amigos, mais reconhecidos as qualidades de pessoa do Marco Buzzi, eles cumpriram a lei, cumpriram o dever, né, de julgar o colega e de condenar. A gente vê isso frequentemente em diversos tribunais de justiça Brasil afora. O Tribunal de Justiça de São Paulo, que é o maior do país, né, tem sido pródigo nisso. Né? Vários desembargadores do TJ de São Paulo já foram julgados e condenados pelos próprios colegas. Lá, a acusação de venda de sentença é severamente investigada, é rigorosamente investigada. Por quê? Porque é o dever do esclarecimento. né, que a instituição deve adotar e deve cultuar o tempo todo. O que temos no Supremo Tribunal Federal hoje é o contrário. É um grupo ali, monolítico, se protegendo. Pinta e borda, faz o diabo, mas não pode mexer com nenhum deles, não pode investigar. Não pode investigar. E foi o que a gente viu ontem. Foi um espetáculo dantesco, um espetáculo deprimente, né? Um espetáculo degradante para o Supremo Tribunal Federal, para impedir uma investigação. A rigor é isso, minha gente. E acusando o acusador. Essa é a velha tática, né? Acusar ou desqualificar e acusar quem o acusa. E não importa, inventa. Eu tenho testemunhas. Então apresente, por que não apresentou até agora? Esse caso veio a público, né, nesse relatório da Polícia Federal no dia 1 de setembro, mas as denúncias eram muito mais antigas do que isso. Há meses que sabemos o contrato de 130 milhões de reais do escritório de advocacia da esposa do ministro. Há meses sabemos das trocas de mensagens, das mensagens de visualização única, que são apagadas depois de lidas. Sabemos de tudo isso já há um tempão. O relatório apenas documentou isso. Mas já sabemos. Por que o silêncio? Ah, tem testemunhas de não sei o quê. Por que não as apresentou no devido tempo? Por que não apresentou ontem? Aqui, ó. Tem aqui uma lista de testemunhas. Fulano, Cicrano, Beltrano. Não. E fica... Ah, Vossa Excelência representa o grupo político do Bolsonaro. Que isso? Que isso? Sabe? E tudo isso para desqualificar a acusação, em vez de esclarecer o que pesa contra o ministro. Né? É muito, muito ruim isso. Né? Como eu disse ontem, né? Assim, eu sempre tenho citado o exemplo da Suprema Corte do Chile, que em 14 meses destituiu 3 ministros, sem hesitações, porque se envolveram em coisa errada, em acusações muito parecidas, mas muito menos graves do que essas que são atribuídas ao ministro Alexandre de Moraes. 3 ministros da Suprema Corte do Chile foram destituídos em 14 meses, e um deles está preso, é uma mulher, uma ex-ministra. Saiu da Suprema Corte algemada e metida no camburão e levada para estar em prisão preventiva desde janeiro. É assim que se faz lá fora, em qualquer país sério, em qualquer democracia séria, em qualquer Suprema Corte séria. E é exatamente tudo que os brasileiros merecem, né? É uma Suprema Corte séria.
1: 10h19, a gente vai para o intervalo de 3 minutos e meio, porque o candidato Ronaldo Fonseca já está conosco aqui nos estúdios da Bandeirantes e conversará conosco já, logo após o intervalo comercial, falando das suas propostas ao Senado Federal. Intervalinho rápido, tá? 3 minutinhos e já a gente já volta fazendo esse bate-papo aqui, entrevistando Ronaldo Fonseca, em instantes.
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1: 10h19.
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29: 4 horas e meia.
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1: Recebendo aqui nos estúdios, Ronaldo Fonseca, candidato do PSD ao Senado Federal. A partir de agora começa a contar o tempo, são 30 minutos de entrevista, né? E já pergunta aqui o candidato, além de dar o bom dia a ele, por que o senhor quer ser senador pelo Distrito Federal? Seja bem-vindo, candidato. Bom dia.
40: Bom dia, muito obrigado. Quero agradecer a Bandeirantes por dar essa oportunidade a todos nós candidatos ao Senado aqui pelo Distrito Federal. Cumprimentar também o nosso ouvinte que está do outro lado. A minha resposta para você é o seguinte. Eu fui deputado federal por 2 mandatos e fui membro da CCJ 8 anos da Câmara. Tive a oportunidade também de ser ministro-chefe da Secretaria-Geral da Presidência por quase 1 ano com o presidente Temer. Conheço os 2 lados da moeda, os 2 lados da mesa. E vi e percebo que fiz um mandato proativo, fui líder de partido. Então eu tenho uma experiência que eu estou querendo, neste momento, oferecendo ao eleitor do Distrito Federal. Porque o Senado e a Câmara, o Congresso Nacional hoje, ele virou uma plataforma de blog, uma plataforma de internet. As pessoas, infelizmente, a representatividade está muito pobre, está muito ruim. Eu confesso a você que eu já estava de pijama, que eu já nem queria. Falei, não, já dei a minha contribuição, eu sou advogado militante, sou pastor evangélico. Então, eu tenho muita coisa para fazer. Mas eu vi que, neste momento, o Senado está precisando de mim. Mas por que está precisando de você? Porque eu tenho a experiência suficiente, eu tenho o equilíbrio suficiente para não entrar nessa radicalização absurda, para que faça um trabalho de fiscalização. Eu acho que o Congresso Nacional está falhando muito na fiscalização. Por isso, trago o meu nome para o Senado.
1: Cláudio Humberto.
0: Olá, deputado, ministro, muito prazer em recebê-lo aqui no nosso programa.
40: Que bom lhe ouvir, Cláudio Humberto, que bom lhe ouvir.
0: Ah, que bom, muito obrigado, prazer também tê-lo conosco aqui. Mas a questão, deputado, é o seguinte, o senhor, como lembrou agora há pouco, é pastor evangélico, né? Sempre teve uma atuação muito forte ligada à bancada evangélica, lá no Congresso Nacional. Mas é candidato ao Senado, porque além de ser um cargo majoritário, é um candidato ao Senado, é uma cidade plural, como é Brasília, né? Brasília é uma cidade plural, tem muitos interesses ou pessoas que pensam de maneira diferente, né, sobre diversos temas. E temos temas de costume que são muito caros aos evangélicos, né, mas são também muito caros, em sentido inverso, à parcela ponderável dessa cidade plural a que eu me refiro. E eu queria saber exatamente que temas o senhor considera na sua atuação parlamentar, no caso de vir a ser eleito, que são temas dos quais não pode abrir mão, né, ou que não vai abrir mão de maneira alguma. Temas de comportamento que não vai permitir que passem. E aqueles que são perfeitamente discutíveis, se é que o senhor me entende. Queria falar sobre isso, inclusive quando se trata de proteção de crianças e adolescentes nas redes, violência contra a mulher também é um tema de interesse mais geral, né? Liberdade religiosa, etc. Queria que o senhor falasse sobre isso, por favor.
40: Meu amigo Cláudio Humberto, o meu nome político não é Pastor Ronaldo Fonseca. Meu nome político é Ronaldo Fonseca. Eu já tenho uma história que você mesmo acompanhou. Eu tenho uma história na Câmara Federal. Eu não sou considerado um radical. Eu sou considerado de centro-direita ali. Não sou de uma direita radical, não sou de uma direita, de ultradireita. Então, eu tenho já uma história. Meus dois mandatos de deputado federal já demonstrou que eu era um deputado de opinião, obviamente, mas sempre debati respeitando a democracia, respeitando o pensamento contrário. Eu amo o contraditório, além de ser pastor, sou advogado, gosto do contraditório e sou respeitado pelas minhas posições. O Brasil tem uma cultura judaico-cristã, na sua maioria, mais de 80% das pessoas, judaico-cristã. Eu defendo os princípios bíblicos, os princípios cristãos, mas defendo que na democracia ganha quem tem mais votos. Na democracia é assim que funciona. Eu posso colocar a minha opinião, defender aquilo que eu penso, mas eu tenho que respeitar o outro lado. E lá no parlamento é democracia, o parlamento é diferente. Então, eu tenho uma história, quem me conhece sabe disso, e sempre fui respeitado, porque nunca fui radical. Eu acho que a radicalização é você ter um pensamento e não respeitar o pensamento do outro e criminalizar o pensamento do outro. A polarização, eu acho que já me incluo mais na polarização, que é ter um pensamento e respeitar o pensamento do outro. Você falou, por exemplo, sobre a questão de criança. Eu já lá na Câmara, eu já fiz propostas na Câmara, inclusive já lá atrás, eu fiz proposta com cuidado com a criança, por exemplo, no uso da televisão, no uso da internet, e que hoje, obviamente, nós já temos o ECA digital, por exemplo, nós temos hoje um avanço muito grande, que é o ECA digital, que infelizmente as plataformas elas não respeitam ainda, e nós temos que impor isso. Por isso que eu quero ir para o Senado, que eu entendo que eu vou contribuir muito para o debate, vou continuar defendendo os princípios cristãos, é a minha base, mas sempre respeitando o outro lado. Né? É assim que funciona. E nós não vivemos um talibã no Brasil. E nem quero que isso venha ser realidade no Brasil. Então, por exemplo, você falou violência contra a mulher. Eu acho que é um tema que nós, cristãos, temos uma responsabilidade muito maior. Muito maior, porque Jesus, se você pegar o exemplo de Cristo, você vai ver que ele defendeu as mulheres. E Cristo, você vê que ele conversava até com as prostitutas. Então, ele não tinha radicalismo. Ele não tinha radicalismo. Cristo pregou o amor. Eu acho que esse deve ser o nosso papel. E violência contra a mulher, a gente tem que começar dentro de casa, protegendo a mulher. Tem que ser dentro de casa. Dentro de casa. Eu sou pai de três filhas, três mulheres, três filhas, e tenho duas netas. Então, entendo o quanto que a mulher brasileira sofre. Por que sofre? Porque o Estado não dá a proteção que ela precisa.
1: Candidato, eu queria avançar também sobre, eu estou vendo aqui que o senhor está com material de campanha e o senhor estava acompanhando aqui os nossos comentários antes de começar a entrevista, falando sobre a sessão de ontem do Supremo Tribunal Federal e tem sido um tema muito discutido com quem pretende ou quem já está no parlamento brasileiro. E eu estou vendo aqui no seu material que o senhor está divulgando uma reforma do STF já, que seria uma das suas propostas. Que reforma seria essa? Como é que o senhor está vendo todo esse cenário? O que o senador, caso eleito, Ronaldo Fonseca, vai fazer ou vai tentar discutir sobre o Supremo Tribunal Federal?
40: Então, eu estou fazendo um trabalho de campanha, de um movimento reforma do STF já. Eu entendo que o próximo Senado, 2027, obrigatoriamente terá que fazer uma reforma do Judiciário, não é só do STF. E eu estou com 10 propostas, 10 ações para serem debatidas no Supremo Tribunal, no Senado. Por isso que eu quero ir para o Senado. Eu sou advogado, milito também no Supremo Tribunal Federal e vejo que hoje, no Senado. Por isso que eu quero ir para o Senado. Eu sou advogado, milito também no Supremo Tribunal Federal e vejo que hoje o STF

carne. Vocês viram ontem lá, virou um palco de acusação. Ó, mas você também falou com o Vorcaro, mas teu filho falou com o Vorcaro, eu não sei o que falou com o Vorcaro. Quer dizer, um negócio vexatório, um negócio esquisito. Eu fico com as palavras da ministra Carmen Lúcia. Eu fico com ela. Para mim, o melhor discurso foi da Carmen Lúcia. Ela pediu perdão, pediu desculpa à população, que ela estava envergonhada ali, até como mulher, ela estava envergonhada do que estava acontecendo ali. E nós temos que ter vergonha mesmo, infelizmente, nossa Suprema Corte, por isso que eu estou falando reforma já. Agora, não me chame para xingar ministro do Supremo, não me chame para ser radical, eu não sou radical. Agora, nós temos que colocar mandato para ministro do Supremo. Não dá para o cidadão ficar lá 22 anos, 27 anos, lá como ministro do Supremo Tribunal Federal, que é a realidade que nós temos hoje. Não dá para ficar. Tem que derrubar a PEC da Bengala, que eu votei, inclusive, na Câmara. Tem que derrubar ela de 75 anos e dar mandato de 8 anos. Eu vou discutir no Senado. Se é 10, se é 12, se é 8, eu estou levando a proposta de 8 anos, que é igual um presidente da República que tem a reeleição. Nós temos que discutir também a questão da escolha. Tem que tirar da mão do presidente, só da mão dele. Eu acho que o presidente pode, no sistema presidencialista, escolher um membro do Supremo Tribunal Federal, mas não amiguinho, não coleguinha, para colocar lá, meu Deus do céu. Não é assim. Eu estou propondo que essa escolha comece no STJ. No STJ, que são togados, a maioria togados, tem um quinto constitucional, mas a maioria togados, que faça uma lista de 6 nomes, sextupla. Depois vai para o CNJ, que é o órgão de controle externo do judiciário. O CNJ faz uma lista de 3 nomes, dos 6, 3, e leva para o presidente da República. O senhor tem a discricionalidade de escolher, mas o senhor vai escolher entre esses juristas que estão aqui, homens ou mulheres. Não deixar livre do jeito que é hoje. A sabatina, por exemplo, nós temos que melhorar isto. Não pode um presidente da CCJ ficar 4 meses com o nome de um ministro, de um candidato a ministro do Supremo. Isso não pode acontecer. Eu estou propondo também que seja diferente, que tenha prazo para acontecer, tenha um limite de prazo. Ah, eu tenho 90 dias, eu tenho 30 dias, eu tenho 15 dias, sei lá, vamos discutir no Senado, mas tem que ter um prazo. Por exemplo, impeachment de ministro supremo. Eu estou propondo também. Ficam falando, vai ter impeachment de ministro supremo, enganando a população. O Senado hoje, este Senado não tem moral para isto. Porque vai para onde? Vai para a mão do presidente. Quando puxa a capivara, o Senado é refém do Supremo Tribunal Federal, gente. Não vai fazer impeachment de ministro supremo desse jeito. Eu estou propondo que o pedido de impeachment vá para a Comissão de Constituição e Justiça, que tem 27 membros. Lá vai se discutir, fazer audiência pública, vai se discutir, ouvir a população, se deve conduzir o impeachment ou não. Ah, ou sim ou não, vai encaminhar para quem? Para o presidente do Senado, com prazo fixo para ser incluído na pauta para o Pleno, para os demais senadores votarem. Prazo fixo. Não vai ficar na mão dele, não. É sim ou não. Tudo bem. Mas coloque lá para votar. Não pode ficar sentar em cima e ficar mais de 100 pedidos de impeachment lá e o cara sentado em cima. Por que que não faz? Porque é refém do Supremo Tribunal Federal. Então, eu estou propondo por quê? Eu sou ficha limpa. Graças a Deus, não respondo nenhum processo judicial. Agora você vai puxar a capivara do cidadão lá, tá tudo lá no Supremo Tribunal Federal, gente, tá preso lá. Como é que ele vai fazer impeachment de ministro do Supremo Tribunal Federal? Então nós temos que mudar o rito. E o Senado, exemplo, o Senado é o controle externo, código de ética. O presidente Fachin, ele tá até com vergonha, né? Porque ele propôs um código de ética para os próprios colegas do ministro Supremo. Não conseguiu. Quem tem que votar o código de ética é o Senado, não é o Supremo. É o Senado que tem que votar um código de ética para os ministros do Supremo. Nós temos na Câmara, nós temos código de ética na Câmara, no Senado. Agora, vote para o ministro Supremo. O artigo 52 da Constituição dá essa competência para o Senado. Se ele pode impeachment, por que que ele não pode colocar um código de ética para o ministro Supremo? Por exemplo, acabar com esse negócio de ministro Supremo ter que ter a mulher ter o escritório de advocacia, o filho tem escritório de advocacia.

0: Cia, o cunhado, a mãe, o pai, o sogro, o avô. Gente, ele tem que pagar o preço. Você quer ser ministro supremo? Infelizmente, esses 8 anos, 10 anos, 12 anos, sei lá quanto é, você não vai poder ter um familiar tocando um escritório de advocacia, porque tem conflito de interesse. Eu sou advogado, eu sei como é que é. Se você tem o ministro... Ah, mas tem que ver se o ministro praticou algum ato. Meu Deus do céu, só em ser esposo, ou pai, ou mãe, sei lá o quê, de um advogado que tem um escritório de advocacia, obviamente que vai ser... Os processos vão para onde?
1: Ah. Deputado, é pior do que isso, né? Porque foi decisão da atual composição do Supremo autorizar que eles participem de julgamento de temas do interesse das bancas de advocacia. Verdade. Dos seus familiares. Quer dizer, é gravíssimo isso. É verdade. Isso, né? E o Brasil assistiu passivamente essa história. E também sobre isso, o problema não é nem a escolha, o processo de escolha do presidente em si. É a grande responsabilidade, sabe, e o senhor como senador certamente vai ficar atento a isso, é o comportamento da CCJ quando faz sabatina com os candidatos a ministro. Né? A gente já viu sabatina em que o ministro foi simplesmente aplaudido de pé. É, sabe, uma situação constrangedora. Mais cedo, o Aldo Rebelo, que foi presidente da Câmara, em participação no nosso programa, na primeira hora nacional, ele falando que nos Estados Unidos, é mais ou menos, o processo de escolha é muito parecido com o do Brasil, só que lá os candidatos à vaga de ministro da Suprema Corte, eles vão se borrando de medo para as sabatinas no Senado, porque lá eles são muito, muito apertados com perguntas muito duras e tudo mais. Né? Eu acho que essa é uma questão que deve
0: ser... Essa é uma proposta, viu, Cláudio Humberto, que eu tenho também, é uma das 10, que é regras mais transparentes, divulgação prévia de currículo, patrimônio e conflito de interesse. Se tem conflito de interesse, não tem que sentar nessa cadeira para ser sabatinado, não. Ué, o problema é que nós não temos um filtro. Nós temos que ter um filtro. Eu participei de várias sabatinas, porque, curiosamente, mesmo sendo deputado, ou agora mesmo eu participei como ex-deputado, é incrível. O senador não tem nem o que perguntar para o cidadão, ele não tem informação nenhuma. É um absurdo, é um absurdo. Então tem que ter regras mais transparentes. Qual é o patrimônio desse cidadão que está aqui? Ué, eu, para ser candidato, eu tenho que dizer qual é o meu patrimônio. E eu fiquei mais pobre, viu, Cláudio Humberto? Fiquei mais pobre depois que eu saí da política. Então, veja, é porque na política não tem que se ganhar dinheiro. Não tem que se ganhar dinheiro na política. Política que ganha dinheiro está roubando. Não tem como ganhar dinheiro na política. Não tem como ganhar. Então, veja, você vai sabatinar lá o cidadão...
1: O sujeito que fica rico fazendo política tem que estar na cadeia.
0: Né? Tem que estar na cadeia, porque eu passei 8 anos... Eu não sei como é que ganha dinheiro na política. Porque o salário de um parlamentar hoje, ele não é tão alto assim e é um bom salário em relação às pessoas que trabalham no Brasil, ok? É um bom salário, mas não dá para ficar rico não, viu? Se ele aumentou muito o patrimônio, tem laranja, ele tem que estar preso. Agora, veja, a sabatina, como nós estamos falando, o cidadão, se eu for senador, eu quero saber qual é o patrimônio dele, eu quero saber qual o conflito de interesse dele, eu vou fazer, sim. Tem que ter moral para fazer isso, né? Por exemplo, Cláudio Humberto também, limitações de decisões individuais, por exemplo, monocráticas. Você viu agora, nesse show que o Supremo Tribunal Federal está dando aí, de ministro caçando...
2: decisão de um, de outro.
0: Tal, com decisões individuais, decisões monocráticas, tem que ter prazo para ser levado para o pleno. Não tem esse negócio de ficar... Inclusive, depois na reforma judiciária do Supremo, vai ter que discutir, por exemplo, questão de turma. Hoje o Supremo está dividido em turma. Não é nem muito legal esse nome, né? Turma, primeira turma, segunda turma. Aí leva processos lá, processo cabeludo, para poder ser julgado na turma que tem 5 ministros. Oh, meu Deus do céu, nós temos 11. O pleno é 11. São os 11 que tem que julgar. Aí você leva para a primeira turma, depois vai para a segunda turma, processo que não deveria. Eu, como advogado, eu sou contra isso. Tem que levar para o pleno. Tem que levar para os 11. Então, diminuir também. Então, eu estou propondo reforma do STF já. Agora, Cláudio Humberto, você me conhece. Eu nunca vou xingar ministro do Supremo. Eu não vou ser radical. Até porque eu tenho que ter o diálogo com eles. Se é para cortar na carne do Supremo, o Senado tem que ter diálogo. Agora, refém, não. O Senado não pode ser refém do Supremo. Agora, tem o diálogo.
1: Mas veja bem, o senhor fala em proposta de reforma do Supremo, do Judiciário, etc. e tal. Mas as reformas que no Brasil só são feitas para valer nas gerações seguintes. Quer dizer, nós vamos continuar tendo que tolerar essa situação por muitos anos ainda, né? Qualquer proposta de mandato para ministro, mas só vai valer para os futuros ministros. Os atuais não, eles vão ficar eternamente aí até apodrecerem, né? E o país sujeito a isso. A reforma que o Brasil precisa e até exige é uma reforma que tem que ser de vigência imediata. O senhor estaria disposto a defender essa tese no Senado Federal?
0: Cláudio e ouvintes, é o seguinte, deixa eu te falar. Nós temos que derrubar a PEC da Bengala. Já começa por aí. A PEC da Bengala, que levou até 75 anos. Começa por aí. E segundo, podemos ter uma regra de transição? Podemos ter uma regra de transição. Mas se nós fizermos uma reforma para valer no Congresso Nacional, se nós fizermos, eu vou defender que seja, possa até ter uma regra de transição. Mas não vai ficar 22 anos. Não vai ficar 27 anos. Não se pode isto. Então, se fizermos uma reforma, o Senado tem competência para isso. Fazer uma emenda constitucional, colocar na Constituição brasileira e vai se cumprir. Eu não acho demais, até se tiver cumprimento, passar a ter eficácia plena, imediata. Eu não acho que seja, porque eu só não posso talvez chegar e dizer, ó, você já ficou 8 anos, então cai fora. Tem que ter uma regra de transição. Então, daqui para frente vai ser assim. E eu acho que vai se melhorar muito. Eu acho que nós vamos derrubando a PEC da Bengala, que foi votada, e eu sei por que ela foi votada, quais eram os interesses, né, que ela foi votada para estender para 75 anos. Não que uma pessoa de 75 anos não possa estar trabalhando, mas num órgão de poder, eu acho que é muita coisa, até para o direito, para o Estado de Direito brasileiro. É interessante que se mude jurisprudência, que se mude procedimento. Um advogado, por exemplo, que vai militar lá, às vezes o cidadão está lá 20 anos votando do mesmo jeitinho. Eu já sei como é que ele vota, eu já sei qual é a decisão dele, e isso para o direito não é bom.
2: Candidato, eu queria saber o seguinte, óbvio que o Senado ele acaba suscitando mais essas pautas de âmbito que a gente tem que ter uma visão nacional.
0: Macro.
2: Mas é óbvio que o senhor tem que ter uma visão micro, porque quem lhe elege é o eleitor do Distrito Federal, quem vai lhe cobrar mais diretamente é o eleitor do Distrito Federal. Que tipo de projeto, o que, que o senhor pensa para o Distrito Federal? Como é que o senhor, sendo eleito, pode contribuir para o Distrito Federal?
0: Eu tenho uma pauta que eu defendo, já como deputado federal, já defendia, que é a saúde pública. Saúde pública no Brasil, lamentavelmente, nós estamos na capital federal e nós sofremos. Sabe qual é o orçamento da Secretaria de Saúde do Distrito Federal? É mais de 7 bilhões de reais. Não é possível. Eu sou pastor evangélico e frequento os hospitais fazendo visitas. Eu estive agora recente no hospital de base. Eu saí de lá chorando, meu amigo. Cidadão com câncer dormiu numa cadeira de roda, porque não tinha espaço para ele. Cidadãos, mulheres e homens de idade, deitados no corredor, assim, coisa assim, parecendo um centro de concentração, né? Como é que fala? De sofrimento
1: campo,
0: mesmo.
1: Campo de concentração.
0: De concentração. Veja, eu saí de lá chorando. É incrível. E as pessoas pensam que a gente vai lá para resolver. Agora, sabe o que acontece? Nós temos que recuperar a capacidade de fiscalização do Senado. Eu estou falando como propenso senador. Fiscalização. Não pode. Por exemplo, eu tenho um projeto de lei lá na Câmara, que eu consegui votar em algumas comissões, mas não consegui aprová-lo. E eu vou aprová-lo no Senado. Que é o seguinte, é simples. Outros países fazem isto. se o Estado não te der um exame clínico em 30 dias, ele tem que te mandar para uma rede privada, que tem convênio. E agora eu vou incluir cirurgia, porque aqui em Brasília nós temos quase 40 mil pessoas na fila de cirurgia. Quase 40 mil pessoas, pessoas que estão esperando e morrem. É um ano, dois anos, esperando por uma cirurgia. Eu vou incluir nesse projeto também a cirurgia. Ora, quem tem plano de saúde tem um incentivo, não tem? No imposto de renda? Não tem um abatimento no imposto de renda quem tem plano de saúde? Tem. E quem não tem plano de saúde? Eu vou resgatar no Senado o projeto do senador senador Regufe. Eu vou resgatar que é imposto zero para os remédios. Não pode um país como o Brasil não dar remédio para as pessoas. Um pobre pode entrar na farmácia para comprar um remédio? Ele gasta R$500 ali chorando ali, ele gasta R$500. Por que nós temos que pagar imposto em remédio? Por que tem que pagar? Isso é um absurdo. Então eu tenho uma pauta muito forte na saúde. O meu candidato ao governo é o Arruda, né? O ex-governador Arruda, que tem propostas para a saúde, para a educação. Você sabia que a educação, na época do Arruda, era primeiro no ranking do IDEB. Hoje está em último lugar e nós temos quase 7 bi de orçamento para a educação. Então existe muita coisa que o Senado pode fazer. Por exemplo, trazer recursos aqui. Eu fui ministro, eu geri o orçamento da União. Eu conheço o caminho. Eu conheço para fazer o Senado trabalhar para o Distrito Federal. Deputado, eu tenho experiência para isso.
1: Deputado Ronaldo Fonseca, que é candidato ao Senado Federal pelo PSD aqui em Brasília, eu queria saber do senhor o seguinte, BRB. Esse é um tema recorrente na campanha, todos os candidatos, todos os partidos, etc. O que a gente vê é muito oportunismo, né? De um lado e de outro. Tem muita gente que grita muito contra o BRB, como se não se importasse de estar fragilizando ainda mais o banco, né? ou dificultando a sua sobrevivência. E tem outros que, de alguma maneira, tentam ali encobrir o que de fato aconteceu no banco, etc. e tal. Queria saber a sua proposta, né? A sua ideia sobre o BRB. O BRB deve ser salvo? O BRB ou não? Ou, por ser um banco estatal, tem muita gente que acha que governo tem que ser dono de banco, coisas dessa natureza. Qual a sua abordagem a respeito de uma solução em definitivo para o BRB?
2: Só lembrando que temos 3 minutos.
0: Aqui, rapidinho. A pergunta é muito boa, Cláudio Berto. Veja bem, como senador, pensando já no Senado, eu vejo que o BRB precisa ser salvo. O BRB estava indo muito bem até conhecer o Vorcaro. Ele estava indo muito bem até conhecer o Vorcaro. Mas veja, o que você está dizendo, por exemplo, procure se eu fiz alguma manifestação radical sobre o BRB. Eu entendo, eu sou advogado criminalista, eu entendo que quem trouxe prejuízo ao BRB tem que pagar. A investigação está sendo feita. Agora, por exemplo, eu estou propondo um programa de reestruturação e refinanciamento de dívidas de funcionários públicos com o BRB. Porque ele é obrigado, aqui o funcionário público de Brasília, é obrigado a receber o salário no BRB. E o consignado, o BRB é um dos que cobra os juros mais altos. E o consignado fez os funcionários ficarem atolados. Eu quero que ele chegue no final do mês, tenha mais dinheiro. Menos juros, parcelas mais longas para pagar, o refinanciamento. Não tem o refis? Vamos fazer um programa de refinanciamento de dívidas de funcionários públicos, já que o BRB deu dinheiro para tanta gente. Agora, existem caminhos. Por exemplo, o FCO, Fundo do Centro-Oeste, por exemplo, que poderia estar aplicado no BRB e não está aplicado no BRB. Existem caminhos para salvar o BRB e eu defendo que se salve o BRB. Mas quem deu prejuízo tem que pagar por aquilo que fez.
2: Deputado, candidato ao Senado Ronaldo Fonseca, eu tenho ainda 1 minuto e meio, deixaria para suas considerações finais e já agradeço a sua participação aqui conosco na Rádio Bandeirantes.
0: Eu agradeço você, o Cláudio Humberto também que está me entrevistando, todos os ouvintes. Bom, esse minuto é muito importante porque agora eu posso pedir voto, né? Eu posso pedir voto, não adianta eu falar e não pedir voto, né? Então, eu quero dizer a você que está nos ouvindo que eu estou apostando muito na minha experiência para ser um senador da República. Eu já passei por lá, eu tive 2 mandatos de deputado federal, fiquei 8 anos na Câmara, sempre membro da Comissão de Constituição e Justiça. Eu sou advogado, sou pastor evangélico e quero ser senador para recuperar o poder de fiscalização do Senado e trazer recursos aqui para o Distrito Federal. Meu nome político é Ronaldo Fonseca e o meu número é 555. Eu peço o seu voto e peço direito e oportunidade de poder estar ali te representando.
2: Candidato, muito obrigado e boa sorte na campanha, viu?
0: Muito obrigado.
2: A gente segue a sequência de entrevistados.
1: Nossa, deputado, boa sorte.
0: Obrigado, Cláudio.
2: A gente segue a sequência de entrevistados, amanhã recebendo a candidata do PT, Érica Cocai. A gente vai para o intervalo comercial e volta já já no Gente Brasília, 10h53, a hora certa.
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11: 10h57.
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25: 11 em ponto, hein, Cláudio Humberto? Olha, você fala muito, hein, Cláudio?
26: Fala muito, passou rápido,
25: passou,
26: né?
25: Hoje rápido. Foi um ótimo programa, né?
26: Ótimo programa. Parabéns aí pela condução com a competência de sempre.
27: Cláudio Humberto fala muito, mas fala bem.
25: É, conhece essa voz, Cláudio Humberto, que está conosco aqui no estúdio?
26: Pô, esse é um dos maiores jornalistas da imprensa brasileira.
27: De Brasília aqui, né? Um abraço para os amigos da Bandeirantes Brasília. Tudo bem, Cláudio?
26: Tudo bem, Pedro. Seja bem-vindo à nossa cidade, rapaz. A cidade, você trouxe sol, trouxe chuva, trouxe emoções, trouxe uma série de coisas boas, muitas coisas boas. Venha sempre, você precisa vir mais vezes aqui à nossa cidade, acompanhando aí as artes e manhas do poder.
27: Exatamente, né, Cláudio? Ontem a gente esteve lá no Supremo, já falamos bastante sobre isso mais cedo aqui. Essa vez mais corrido por conta disso, já estou indo para São Paulo de volta hoje, mas é claro que vim dar um abraço aqui nos amigos da Bandeirantes Brasília, na Yumi, no querido Rodrigo Vilela, no Adriano Oliveira, em você, Cláudio, também. E na próxima vez, quem sabe, vamos ficar um tempinho mais aqui para a gente poder conversar e, claro, né, também aprender um pouco mais, que o Cláudio Humberto é nosso grande mestre. Sabe que tem uma frase, Cláudio, que ela é muito importante para esse momento, né? Pode não haver juízes em Brasília, mas há jornalistas como você, como o Adriano Oliveira, como o Rodrigo Vilela, o Vitor Gomes, o Felipe Campo, essa nossa equipe aqui, aguerrida, que tem mostrado para a nossa audiência o que está acontecendo hoje no país. Então, se não tinha juízes em Berlim, se não tem juízes em Brasília, tem jornalista em Brasília, e o time da Bandeirantes está aqui, e eu sou testemunha de que eles estão fazendo um belíssimo trabalho aí, apurando muita notícia dessa crise que estamos vivendo, viu, Cláudio? Um grande abraço.
26: É o timaço, você, timaço da Bandeirantes.
25: Todos eles. Eu acho que nós vamos fazer o seguinte, Vilela, que sabe hoje a gente sai um pouquinho mais cedo, deixa o Pedro aqui no Manhã Bandeirantes, hein?
28: Uma boa ideia,
25: viu? A gente faz o protocolo, eu não sei se você sabe, o Vilela tem a sexta-feira um protocolo, se bem que nesse fim de semana não vai dar e você tá no plantão, né?
28: Rolar.
25: Explica pro Pedro qual é o protocolo. Vilela?
28: É o protocolo Kyoto. Se der algum problema, que outro resolva, porque eu já assumi.
25: E o Google, no final de semana, nem o Google me acha. Nem o Google me acha. Pode botar meu nome lá que nem o Google vai me achar. Pedro, sempre abraço, muito bem-vindo, viu, Pedro? Obrigado
26: por nós
25: Pedro,
26: aí.
25: Parabéns pelo trabalho. Abração, amanhã, Cláudio. Vamos lhe ouvir às 5 da manhã já?
27: Amanhã tô lá no Pulo do Gato, de volta aí, depois no Jornal Gente, lá ao lado da Thaís, no estúdio em São Paulo, esperando o Cláudio Humberto, né, aqui direto de Brasília, e a nossa querida Sônia Blota, em Paris.
25: Valeu, Pedro. Vilela, qual é o destaque do programa de hoje?
28: Obras na rede de esgoto de Águas Claras alteram o trânsito ali na região, Adriano.
25: Bora, Cláudio Humberto, falamos demais hoje, hein?
26: Vamos nessa, eu quero desejar aqui uma ótima quarta-feira para todos os nossos ouvintes e que seja uma quarta-feira de notícias boas para todo mundo. Até amanhã.
25: Vem, Rodrigo Vilela e grande equipe no Manhã Bandeirantes. Tchau!
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25: 11:04.
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16: Agora são 11 horas e 7 minutos.
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16: Excelente dia para você nesta quarta-feira, 16 de setembro de 2026. Está no ar o Manhã Bandeirantes comigo, Rodrigo Vilela, produção de Vitória Carvalho e toda a brilhante equipe da Bandeirantes da nossa 89.9 FM. Te faço companhia até meio-dia e vou fazer aquele convite. Participa com a gente aqui pelo nosso WhatsApp 994009269. Vou repetir, 994009269. E você acompanha a nossa programação pelo rádio na 89.9 FM e também no YouTube, nossa live que já está no ar. Nosso perfil lá no YouTube é o Band Brasília. E se quiser dar aquela moral pra gente no Instagram também, viu? Só procurar pelo nosso perfil, arroba Rádio Bandeirantes Brasília. É tudo junto mesmo, arroba Rádio Bandeirantes Brasília. E vamos aos destaques do Manhã Bandeirantes.
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Obras na rede de esgoto alteram o trânsito em Águas Claras. Detran cobra da Casa Civil a regulamentação das vagas para gestantes e mães com crianças pequenas. Polícia cumpre 9 mandados de prisão contra grupo suspeito de traficar drogas em diversos pontos da Asa Norte. E atenção, concurseiro, o governo do Distrito Federal autorizou a realização de um novo concurso público para recompor o quadro permanente do metrô.

0: E a Polícia Civil já pode acessar dados da Secretaria de Transporte e Mobilidade do DF para auxiliar investigações criminais e ações de inteligência. E hoje vamos falar sobre direito penal, explicar como situações do dia a dia, né? Como isso pode até às vezes virar uma pendenga ali judicial, como por exemplo ameaças, brigas, como é que isso pode até transformar em crime. Quem vai explicar pra gente é Vitor Minervino, ele que é um advogado especialista na área e professor do CEUB. 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Tudo isso e muito mais agora no Manhã Bandeirantes.
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0: Faz sol aqui na área central de Brasília. Deixa eu ver como é que fica a temperatura para hoje. Neste momento, 25 graus Celsius. Hoje, nesta quarta-feira, a mínima vai ser de 18 graus, a máxima podendo chegar até a 30 graus Celsius. Umidade relativa do ar entre 95% e 35%. E hoje tem previsão de chuva também, né? Tempo doido, chovendo em setembro. Ontem ainda consegui pegar umas gotinhas de chuva. Tomara que hoje novamente. Achei bom que deu uma resolvida ali, uma aliviada na umidade relativa do ar. Para você que gosta de acompanhar o pôr do sol, diz o IMET que hoje o sol se põe às 18 horas e 7 minutos.
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0: Pessoal, trânsito bom nas principais vias de acesso aqui de para a área central de Brasília, mas tem um ponto para eu destacar para vocês, que é lá na Elmo Cerejo, em Taguatinga, chegando na... Para quem está seguindo o sentido EPTG, trânsito intenso. Mais cedo, teve um acidente por lá e a via, para quem está tentando acessar a EPTG, ficou com lentidão. Dentro do túnel Rei Pelé, trânsito está fluindo muito bem. Estou até vendo aqui pelas câmeras do DR que o acesso ao túnel flui normalmente. Então, está mais intenso ali anterior ao acesso ao túnel até o viaduto que ali faz a ligação entre Taguatinga e Samambaia. Não precisa ele chegar a mudar sua rota por isso. Só ter um pouquinho de paciência que o trânsito por ali está um pouquinho mais intenso, tá? Então, se você tiver essa paciência, você consegue então trafegar, passar por ali pela via sem nenhum problema, viu, gente? Agora são 11 horas e 14 minutos. Agora são 11 horas e 14 minutos, já temos informações chegando aqui agora na redação com Felipe Campbell. Muito bom dia, Felipe.
2: Bom dia, Vilela. 9 suspeitos de integrarem uma associação voltada ao tráfico de drogas aqui em Brasília foram presos preventivamente nesta terça-feira. A Polícia Civil cumpriu os mandados em Planaltina de Goiás, Vicente Pires, Cidade Estrutural e Varjão. As ordens judiciais foram decretadas pela Justiça aqui do DF após denúncias e informações de inteligência apontarem a venda de drogas em diferentes pontos da Asa Norte, com destaque para a Ponte e a Matinha do Bragueto, a área da Chacrinha, os arredores da UNB, o Bananal e a Matinha da Caesb. As investigações revelaram que os suspeitos mantinham uma estrutura organizada e trabalhavam desde o fornecimento e logística até o gerenciamento dos pontos de venda e da movimentação financeira, como explica o delegado Fernando Cossito.
3: Policiais civis da 2ª DP cumpriram 9 mandados de prisão preventiva contra integrantes de uma associação para o tráfico que abastecia com entorpecentes regiões específicas da Asa Norte e também alguns acampamentos e invasões que já foram desmontados pelo GDF. Todos se dividiam em tarefas, essa era uma estrutura sofisticada, hierarquizada e altamente lucrativa. Agora todos responderão presos pelo crime de associação para o tráfico, punido com reclusão de 3 a 10 anos.
2: Os relatórios de inteligência ainda apontam a utilização de diversas contas bancárias para o repasse dos valores e identificaram movimentações financeiras incompatíveis com as rendas declaradas pelos investigados. Com base nos elementos reunidos durante a investigação, a Polícia Civil pediu a prisão preventiva dos novos investigados. A Justiça do DF acatou o pedido e determinou o cumprimento dos mandados. Os acusados devem responder por crime de associação ao tráfico com penas de 3 a 10 anos de prisão.
0: Tá aí, obrigado pelas informações, Felipe Campbell. Hora certa para você, 11 horas e 16 minutos. E tem mais informação chegando agora com Diogo Albuquerque. Muito bom dia.
1: Bom dia, Vilela. E para quem nos acompanha agora no Manhã Bandeirantes, olha, a Polícia Civil apreendeu 3 caminhões e um equipamento florestal, isso durante uma investigação sobre a extração irregular de madeira em uma área pública de Braslândia. A ação foi realizada pela 18ª Delegacia de Polícia e interrompeu essa atividade no local. A investigação começou depois de uma denúncia sobre a retirada e o transporte de madeira que integraria ativos florestais anteriormente vinculados ali a uma extinta Proflora, atualmente aí sob gestão do Distrito Federal. Durante as diligências, os policiais encontraram trabalhadores envolvidos na extração, além de caminhões e maquinário usados no carregamento e no transporte da madeira. Os trabalhadores foram levados à delegacia, onde eles foram qualificados e ouvidos em depoimento. Segundo os relatos, eles exerciam ali funções operacionais, como operadores de máquinas, motoristas e carregadores, e afirmaram ali que trabalhavam sob ordens de responsáveis pela atividade. Além dos 3 caminhões, a polícia apreendeu um equipamento florestal do tipo loader. Os veículos e o maquinário foram encaminhados ao pátio da delegacia e devem permanecer à disposição da investigação. A Polícia Civil ainda identificou pessoas físicas e jurídicas relacionadas a essa atividade. A participação e a responsabilidade de cada uma delas ainda estão sendo apuradas pela polícia. O objetivo dessa investigação é esclarecer toda a cadeia envolvida na extorsão, na extração, no carregamento, no transporte e na destinação dessa madeira, além também de identificar eventuais responsáveis pela exploração irregular de recursos naturais e pelo uso indevido de área pública, Vilela.
0: Obrigado pelas informações, Diogo Albuquerque. Onze horas e 18 minutos. No Distrito Federal, diferentes órgãos oferecem canais para registros, informações e encaminhamento de casos de violência, abandono ou violação de direitos e proteção da pessoa idosa. A orientação para quem presencia ou suspeita de violência contra a pessoa idosa é procurar ajuda e comunicar o fato. A comunicação do caso pode ser feita pelo Disque 100, inclusive por terceiros com conhecimento da situação. Em casos de indícios de crime ou necessidade de atendimento policial, o cidadão deve utilizar o 197 e a delegacia eletrônica. Em situações de emergência, o acionamento deve seguir a natureza da ocorrência pelos telefones 190, 192 e 193.

0: 11h19, a Polícia Civil fez uma operação contra um grupo suspeito de extorquir usuários de uma plataforma de relacionamento aberto. Detalhes com Beatriz Matos.
1: Exatamente, Vilela, bom dia para você e aos nossos ouvintes. Vilela, essa investigação, inclusive, começou aqui com o desdobramento em Brasília, depois de algumas vítimas procurarem a Polícia Civil para contar que estavam sendo chantageadas por um casal em um aplicativo. Essas chantagens, elas começaram após eles acessarem um aplicativo de relacionamento aberto. É um ambiente digital e, claro, nesse meio pode acontecer muita coisa e alguns casais acabaram aí caindo nas garras de criminosos que estavam infiltrados dentro desse aplicativo. Esses criminosos, então, acessavam a plataforma com o intuito de conversar aí com esses casais e conseguir ali a confiança e, depois da troca de mensagens, ter acesso a vídeos e fotos aí mais íntimas desses casais que trocavam conversa com eles. Depois que esses criminosos conseguiam essas informações, eles passavam a ameaçar e também extorquir esses casais. Então, essas vítimas ou pagavam o valor exigido por eles, ou então o material poderia ser exposto para a família, colegas de trabalho e amigos dessas vítimas. Pelo medo, esses casais acabavam cedendo às chantagens e pagando os valores. E para receber esse dinheiro da extorsão, esses criminosos também usavam diversas contas bancárias, digitais e de várias pessoas diferentes, ou seja, as famosas contas laranjas aí para dificultar o rastreamento desses valores, Vilela. E esses mesmos criminosos também atuavam em vários estados, não somente aqui em Brasília. E hoje, enfim, a Polícia Civil aqui do DF conseguiu prender preventivamente duas pessoas em Mato Grosso que fazem parte desse esquema. Também foram cumpridos 3 mandados de busca em Mato Grosso e 1 em Santa Catarina. Ainda há outros mandados de prisão para ser cumpridos, Vilela. Também foram apreendidos celulares e computadores que passaram por uma análise para identificar se existe aí o envolvimento de outras pessoas. Esses investigados, inclusive, poderão responder agora por extorsão, associação criminosa e divulgação de conteúdo íntimo sem consentimento. As penas podem chegar a 18 anos de prisão e a polícia também deixou, inclusive, uma orientação para quem é vítima desse tipo de golpe, de não fazer nenhum tipo de pagamento, mas sim procurar a delegacia mais próxima para registrar um boletim de ocorrência. Vilela?
0: Aí, obrigado pelas informações, Beatriz Matos.
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0: Já atualizando você sobre a situação ali na Elmo Cerejo, que falei que o trânsito estava bem ruim, engarrafado por lá, né, em razão de um acidente que aconteceu há pouco. No entanto, já houve uma atualização no mapa do Waze, que o trânsito voltou a fluir, e também estou olhando aqui pelas câmeras do DER, trânsito fluindo normalmente. Já na Elmo Cerejo, para você que está seguindo sentido EPTG, o trânsito está liberado, viu, meu amigo? Não precisa mais mudar a sua rota. Aí, onde é que o trânsito agora está ruim? Lá no Pistão Norte, na verdade, no final do Pistão Norte e começo do Pistão Sul, no centro de Taguatinga. Para quem está seguindo, saindo de Taguatinga Norte, seguindo para Taguatinga Sul, trânsito já bem complicado, começa aquele engarrafamento já na altura ali do acesso à Praça do DI, e esse engarrafamento segue até depois dos postos de gasolina, já no Pistão Sul, mais ou menos na altura ali do solo sagrado, tá? Então, se você está passando pelo pistão, tem um pouquinho de paciência. Onde é uma rota alternativa para passar para você? A comercial, viu? Até a comercial norte, que normalmente parece que tem aquela coisa encalacrada ali, aquela cabeça de bode enterrada por lá. Hoje não, o trânsito está fluindo bem ali, você consegue trafegar pela comercial norte e comercial sul com bastante tranquilidade, viu? EPTG, aproveitando que estamos falando de trânsito, também com o trânsito fluindo bem nos dois sentidos, o mesmo na estrutural e EPNB. EPA Norte, EPA Sul, com trânsito também fluindo normalmente nos dois sentidos. E aqui na área central de Brasília, como nas três pontes que cortam nosso belíssimo Lago Paranoá, trânsito todo fluindo muito bem.
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0: 11 horas e 23 minutos.
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12: 11 horas e 27 minutos.

0: De volta com o nosso Manhã Bandeirantes e tem novidade, não sei se você vai gostar não, viu? Sobre a CNH. Quem vai contar pra gente? Maria Luísa Lira, bom dia.
1: Bom dia, Vilela, para você, para todos os ouvintes. Há umas semanas a gente vem acompanhando uma novela aí para quem quer tirar a CNH. Estava complicado porque os médicos e psicólogos tinham entrado em greve devido aos preços cobrados nos exames. Pois é, agora depende do Tribunal de Contas do DF manter ou não a mudança nos valores dos exames médico e psicológico para tirar a Carteira Nacional, né, de Habilitação. Nesta semana, o Detran restabeleceu os valores antigos cobrados pelas clínicas para a realização dos testes de aptidão física e mental e avaliação psicológica. Ou seja, Vilela, voltou a ficar caro novamente. A medida ocorre uma semana após o início da greve dos médicos credenciados contra o valor recebido pelos exames. O diretor de controle de veículos e condutores do Detran, Glauber Peixoto, comenta sobre a decisão de retomar os valores antigos dos testes.
2: Foi publicado no dia de hoje a instrução 309/2026. Essa instrução suspende os efeitos da instrução 17, que foi publicada em janeiro de 2026, por determinação do Tribunal de Contas do Distrito Federal. O Departamento de Trânsito vem acompanhando toda a movimentação feita pelo Sindicato dos Médicos, bem como o Sindicato dos Psicólogos, junto ao Tribunal de Contas e, depois de tomada as medidas necessárias para o cumprimento da decisão, aguarda a decisão do mérito.
1: É isso, Vilela. No começo do ano, o Detran fixou que a soma das taxas não poderia ultrapassar R$ 180,00, ou seja, era R$ 90,00 para exame médico e R$ 90,00 para exame psicológico. Mas agora, os preços dos exames ficam em R$ 231,00 para o médico, enquanto a avaliação psicológica custa R$ 267,00. As mudanças valem até o julgamento final do Tribunal de Contas.
0: É isso, meu amigo. Eu já tinha até falado com você, quando começou já essa conversa dessa greve, que o fim disso não ia ser bom para você que está nesse processo de tirar a CNH. Né? E houve essa melhora no preço, né, para algumas situações, para quem não, né, em razão ali de não ser mais obrigatório as aulas de autoescola, mas não mexe nessa questão da taxa. Então, toda essa parte de custear a burocracia continua pesando no bolso de quem está tentando tirar a CNH. E aí não deu outra, né? Boa notícia ali que vai ficar mais barato? Não, não vem. E aí toda essa ladainha ali do nosso representante do Detran para dizer uma coisa muito clara. Ficou mais caro tirar a CNH, o preço dos exames ali que foi que ficou mais caro, né? Então é aquilo, meu amigo. A gente, né, é aquilo. Tem pouca coisa que a gente consegue fazer em relação a isso. Acaba ali, mais uma vez, onerando o bolso de quem está tirando a CNH. Obrigado pelas informações, Maria Luísa Lira. Horas e 31 minutos, vamos de entrevista neste momento, né? Discussão, ameaça ou briga, quando uma situação do dia a dia pode virar crime? Quem explica isso pra gente é o Vitor Minervino, ele que é advogado especialista em direito penal, também professor do CEUB, a quem agradeço por participar conosco aqui no Manhã Bandeirantes. Vitor, quando é que uma discussão pode ser considerado crime, que aquilo ali é? Pode falar, ó, meu amigo, aqui já passou o limite do razoável, vamos resolver isso ali na delegacia. Bom dia.
3: Bom dia, Vilela. Bom dia, amigo ouvinte. Com satisfação estamos juntos. Bom, é uma dúvida, Vilela, que apresenta-se, né? Já fizeram essa pergunta para mim algumas vezes em sala de aula, até durante a minha atuação. Afinal, como a gente pondera, né, no caso concreto, essa ultrapassagem dos limites? Bom, discussões fazem parte até mesmo do cotidiano da vida em sociedade.

0: simples palavrão, uma resposta ali mais grosseira, imediata, proporcional, né, ali ao xingamento que você recebeu. Outra coisa é você jurar um indivíduo de morte, né? Então, temos aqui configurado o crime de ameaça. Um outro exemplo, a pessoa, numa discussão, ouviu palavras que não gostou e simplesmente parte para a agressão física, dando chutes, socos, pontapés. O Código Penal, legislação penal, tem uma série de dispositivos para tratar dessa situação. Então, lesão corporal, por exemplo, artigo 129 do Código Penal, a contravenção penal de via de fato, previsto, né, na respectiva lei de contravenções penais. Então, só para que a gente tenha aí um panorama inicial desse nosso bate-papo.
1: Vitor, e quando essas trocas de ofensas são feitas ali, às vezes, por rede social, por exemplo, isso também é crime?
0: Sim, uma outra pergunta corriqueira, né? Infelizmente, para alguns, né, a rede social seria um local de irresponsabilidade, né, em que a pessoa poderia falar o que quisesse sem nenhuma limitação, e não é bem assim. Vejam, é importante, é democrático que as pessoas manifestem as suas opiniões, manifestem as suas concordâncias e discordâncias, mas desde que respeitadas, né, a honra e outros bens jurídicos das pessoas envolvidas. Não é porque eu discordo de uma determinada manifestação política, jurídica, que eu posso simplesmente sair ofendendo a honra das pessoas, por exemplo. No Código Penal, Vilela, para que você e nosso amigo ouvinte tenham uma noção, existem, por exemplo, chamados crimes contra a honra. Crime de injúria, por exemplo, crime de calúnia, crime de difamação. Então, não é porque estamos na internet que nenhuma aferição de responsabilidade seja possível fazer. Sim, é possível fazer, tanto na esfera penal, na questão criminal, no âmbito do direito civil, né, eventuais atitudes suas na internet podem configurar ilícitos cíveis, passíveis, por exemplo, de indenização, né, à luz da responsabilidade civil. Então é algo importante, para que a população ela tenha, né, uma educação a utilizar, né, as redes sociais como qualquer espaço físico, público, né, para fins de manifestação do pensamento.
1: Vitor, a gente até tenta manter ali um sangue frio boa parte do tempo, né, em uma discussão mais acalorada, mas se isso eventualmente evolui até para uma agressão física, aí eu quero te perguntar o que caracteriza a legítima defesa e quais os limites também para que essa reação seja considerada ali uma legítima defesa.
0: Perfeito. Vilela, essa pergunta é importante para que a gente entenda, né, a dogmática penal aplicada à prática do nosso dia a dia. Uma coisa, digamos que nós dois estejamos discutindo e nessa discussão mais acalorada eu acabe proferindo um xingamento contra você. Essa situação isolada, né, à luz inclusive da jurisprudência, dos tribunais de justiça, do próprio STJ, esse xingamento dentro desse contexto de discussão não vai impactar, por exemplo, a título de crime contra a honra. Já numa outra perspectiva, estamos aqui discutindo, eu te xingo, eu né, te irrito a um ponto de você me agredir. Ou seja, a legítima defesa, para que o amigo ouvinte entenda, ela é chamada pelos operadores do direito de excludente de ilicitude. É uma das excludentes de ilicitude. Então, nesse caso, você vem para cima de mim. Eu falei algo que você não gostou, você vem para cima de mim, com o objetivo de me dar socos, por exemplo, pontapés. A legítima defesa permite com que eu, Vitor, diante dessa ameaça de agressão injusta, contrário ao direito, possa, de acordo com os meios razoáveis, me proteger. Então, por exemplo, você vem em minha direção, chega a me acertar um soco, por exemplo, eu contenho seus braços, eu te empurro, por exemplo, eu te dou um soco para visando, né, cessar a sua agressão. Isso, em princípio, eu estaria agindo em legítima defesa. Diferentemente seria se você, vindo me atacar, me dando tapa, soco, me empurrando, eu saco minha arma de fogo e simplesmente te executo. Isso é um uso excessivo da legítima defesa. Eu não posso, nesse caso, ser absolvido, nesse exemplo, do crime de homicídio. Então, a legítima defesa, eu tenho que repelir uma agressão, essa agressão tem que ser injusta, pode ser atual, ocorrendo, ou iminente, prestes a acontecer, certo? Eu tenho que usar os meios proporcionais e razoáveis. Isso é aferido no caso concreto. Como? Com testemunhas, com a palavra da vítima, quando é o caso, e assim sucessivamente.
1: Vitor, e sobre uma situação, por exemplo, de invasão de domicílio ali? Eu estou na minha casa, alguém invade ali para furtar a residência e eu, né, claro, naquele desespero ali, me sinto ameaçado, acabo ali até às vezes agredindo, ferindo esse invasor, talvez até matando esse invasor. Uhum. Como é que a justiça olha?

0: olha essa situação?
1: Bom, as circunstâncias do caso concreto vão estabelecer se houve uma reação, se essa reação ela foi proporcional ou não, e se existiria uma agressão injusta ou não. Aqui vamos trabalhar com alguns exemplos hipotéticos. Ah, a pessoa entrou na minha residência, certo? Digamos, seja para furtar ou seja, no caso, para não furtar, entrou indevidamente na minha residência. Eu falei, saia. Se ela sai, né, diante da minha ordem, ou seja, eu agi de maneira legítima, ainda que eu tenha dado um berro na pessoa, ainda que eu tenha empurrado ela para fora da minha propriedade, isso é uma coisa. Outra coisa, só para que a gente ilustre bem, o que não configura agora a legítima defesa. A pessoa entra na minha casa, simplesmente querendo ficar ali, no terreno e tal, e eu falo, saia. A pessoa se dirige para ir embora. Eu não posso sacar minha arma de fogo e começar a agredi-la. Isso não é legítima defesa. No caso do furto, a pessoa entrou na minha residência. As circunstâncias vão nos dizer, olha, ela entrou na minha residência visando o quê? Furtar, roubar? Estava armada, não estava? Me ameaçou, não ameaçou? Acabei entrando em briga corporal com a pessoa? Vejam, são várias circunstâncias que têm que ser ponderadas. O direito, e aí fazendo alusão, Vilela, à doutrina, o Jeschek, né? Ele fala na legítima defesa sobre duas perspectivas, individual e coletiva. Na individual, todo ser humano, todos nós temos direito de nos protegermos. Não dá para, muitas vezes, esperar o Estado chegar. Se alguém aqui, eu estou no meio da rua falando aqui com você, alguém vem me agredir, eu tenho que conseguir me proteger e ter a segurança de que eu não serei punido indevidamente. A vítima ser punida não faria sentido. É uma perspectiva social, né? O direito, seja ele penal, civil, sistema jurídico, não pode ceder ao que a gente chama da figura do injusto, da figura do crime, entendeu? Então, por isso que você cria, né? Você tem esses institutos para resguardar a sociedade e a pessoa. Espero ter respondido essa última questão.
0: Respondeu sim, Vitor. Para a gente finalizar, sei que você tem muita coisa para fazer, eu queria que você detalhasse um pouco mais sobre ofensas, troca de ofensas na internet, que realmente as pessoas às vezes pensam que é uma terra sem lei. Mas quando isso deixa de ser uma discussão mais acalorada e passa a ser crime, e o que é que essa pessoa tem que fazer? É procurar qualquer delegacia, uma delegacia especializada, e o que ela tem que apresentar? E outra coisa, eventualmente a pessoa xingou ali, né, fez todo aquele escarcéu e apagou depois. Se também tem como recuperar esse material, entrar com uma ação contra a pessoa, situação desse tipo.
1: Perfeito. Bom, em termos de ofensas praticadas na internet, sim, tem como agir, não só no penal, né, em busca de responsabilização por crime, mas também no civil, certo? Isso é importante que se faça. Lembrando, tem que se verificar o seguinte, olha, situação A, a pessoa me xingou, eu não xinguei ela, não provoquei nada, ela veio já me xingando aqui. Isso é uma situação. Configura, né, ofensa à honra, etc., né, porque está na internet que você tem, né, o direito de xingar quem você quiser, não é assim. Outra situação, que aí pode inclusive ensejar não responsabilização, é uma discussão já acalorada. E em um dado momento da discussão, a pessoa profere uma palavra de baixo calão. Isso pode diminuir pelo menos o aspecto criminal, porque o crime, né, os crimes contra a honra demandam o chamado dolo específico, né, e a discussão retiraria esse dolo específico. Ok, digamos que estejamos diante de uma situação de crime, certo? Então, a pessoa vai responder, ah, mas ela apagou a mensagem. Existem formas de você buscar junto ao Poder Judiciário, através de demandas, né, ajuizadas em prol das redes sociais, no sentido de obter o histórico daquela informação, eventualmente congelamento de dados e tudo. E aí é o direito penal em contato com a Lei Geral de Proteção de Dados, Marco Civil da Internet e outras legislações. Para que você resguarde, porque senão seria fácil, né? Eu xingaria a pessoa de manhã, imediatamente, depois de poucos minutos, apagaria e ficaria por isso mesmo. Não, as próprias redes sociais, né, a própria estrutura tecnológica, a infraestrutura tecnológica permite a manutenção desses dados, ainda que a pessoa apague a mensagem. Ainda, até mesmo, que essa pessoa, muitas vezes, porque além de criminosa, né, até covarde, ela não coloca a real identidade ao xingar, né? Cria perfis fakes e tudo mais. Então, são medidas que você deve fazer para tentar puxar, né, os dados. Quanto à questão policial, faça um boletim de ocorrência. Em muitos estados você pode fazer boletim de ocorrência eletrônico. Agora, é importante você ter a demonstração do que aconteceu. Então, resumo, dentro do possível, com detalhes sobre o dia, hora, circunstância, o que a pessoa falou, e aquilo que você tiver de elemento documental. Se por acaso a pessoa tiver apagado, informar isso, até para facilitar o trabalho da investigação, né? Infelizmente, a internet, ela simboliza um avanço civil, empresarial, social, mas ao mesmo tempo virou palco de muitos e muitos crimes dos mais diversos, desde crimes contra a honra, passando por crimes patrimoniais, os golpes, né? Enfim, então a gente tem que se resguardar nesse sentido como população.
0: Tá aí, conversamos com o Vitor Minervino, advogado especialista em direito penal, também professor do CEUB, a quem agradeço pela entrevista. Vitor, uma excelente semana para você.
1: Igualmente, Vilela, um abraço a você, amigo ouvinte, até a próxima. Tchau, tchau.
0: Agora 11 horas e 43 minutos, mandar um abraço para todo mundo que está acompanhando a nossa programação, um abraço para o Nesken, que também nos ouve, telefone final 8988. Pessoal, deixa eu passar o primeiro bloco aqui, né, de vagas de emprego antes do nosso intervalo. Hoje são 1.179 oportunidades disponíveis, salários que chegam a R$5.000. Para técnico de eletricidade, uma vaga no Guará. Não é cobrado experiência, mas tem que ter completado o ensino fundamental. O salário de R$ 2.867. Em Brasilândia tem uma vaga para técnico de segurança do trabalho. Tem que ter experiência e também o ensino médio completo. Salário, R$ 3.272. Tem vaga também para subchefe de cozinha na Asa Sul. Não é cobrado experiência, tem que ter completado o ensino médio, paga R$ 4.000. E se você se interessou por uma dessas oportunidades, é só cadastrar o seu currículo lá no aplicativo Carteira de Trabalho Digital. Ah, e concorrer a essa vaga ou procurar uma das 16 agências do trabalhador, sempre em dia útil, das 8 horas da manhã até as 17 horas.
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0: 11h45.
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7: 4 horas e meia.
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5: 11 horas e 48 minutos.
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5: A Yumi Watanabe vai trazer um resumo para a gente dos pré-candidatos, já candidatos ao Senado aqui pelo Distrito Federal. Lembro que a Bandeirantes, no Gente Brasília, está recebendo os candidatos ao Senado. Fizemos isso também com os candidatos ao governo do Distrito Federal, agora também com os candidatos ao Senado. Recebemos já candidato na segunda, ontem o espaço era reservado para a gente entrevistar a Michelle Bolsonaro, que não quis participar da nossa sabatina, né? Hoje já recebemos também mais um candidato e quem vai trazer esse resumo para a gente agora, Ayumi Watanabe, muito bom dia.
6: Muito bom dia, Vilela. É isso, na segunda-feira falamos com o candidato ao Senado, Sebastião Coelho, do Novo. Ele é ex-desembargador e durante a sabatina o candidato afirmou que sua principal proposta é promover mudanças no judiciário e recuperar o equilíbrio entre os três poderes. Ele criticou a atuação atual do Supremo Tribunal Federal e defendeu uma reforma na corte. Segundo ele, o Supremo teria ultrapassado as suas atribuições e interferido em decisões que deveriam ser tomadas pelo Legislativo e pelo Executivo. Sebastião Coelho também defendeu a maior fiscalização nas emendas parlamentares, mudanças no sistema político e eleitoral brasileiro. Para ele, o sistema proporcional deve ser revisto para que os candidatos mais votados sejam eleitos diretamente sem existir voto. Sobre o Distrito Federal, o candidato destacou como prioridade a saúde, a mobilidade e a segurança pública. Ele defendeu melhorias no atendimento da rede de saúde, mudanças no transporte público e para atender também a população do entorno e o reforço efetivo das forças de segurança. E hoje, no programa Gente Brasília, a conversa foi com o candidato Ronaldo Fonseca, do PSD, que é candidato ao Senado pelo Distrito Federal. Ele é ex-deputado federal por 2 mandatos, com 8 anos de atuação na Câmara, e ele afirmou que decidiu disputar uma vaga no Senado para contribuir com a fiscalização do poder público e buscar maior equilíbrio nos debates do Congresso. Entre as principais propostas apresentadas, o candidato defendeu uma reforma no Supremo Tribunal Federal, com mandato para os ministros, mudanças no processo de escolha dos integrantes da corte e estabelecimento de prazos para análise de indicações e pedidos para impeachment. Ele também afirmou ser contrário à permanência de ministros por períodos muito longos e defendeu uma regra de transição para uma eventual mudança. Para o Distrito Federal, o candidato destacou a saúde pública. Ele propôs que pacientes que aguardarem mais de 30 dias por exames sejam encaminhados para a rede privada conveniada e disse que pretende incluir cirurgias nessa medida também e defendeu a redução de impostos sobre medicamentos. E sobre o BRB, Fonseca diz que pretende discutir um programa de reestruturação e refinanciamento das dívidas de servidores públicos com o banco, com possibilidade de parcelas mais longas e juros menores. Disse que eventuais responsabilidades por prejuízos à instituição devem ser responsabilizados.
5: Obrigado pelas informações, Ayumi Watanabe.
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5: 11 horas e 51 minutos.
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5: 11 horas e 55 minutos. E a partir desta quarta-feira, Águas Claras recebe uma série de obras no sistema coletor de esgoto com alterações no trânsito da região. Os serviços incluem levantamento de dados cadastrais, vistorias técnicas, manutenções preventivas e corretivas, implantação de novas tubulações e substituição das ligações prediais de esgoto. Os trabalhos serão realizados em 2 etapas. A primeira fase começa às 9 horas da noite desta quarta-feira, na Avenida das Araucárias, no lote 4790. É no condomínio Península, no sentido norte-sul. O trecho ficará totalmente interditado até às 7 horas da manhã de quinta-feira, com a construção de uma travessia de 12 metros de extensão. Já a segunda etapa começa na próxima segunda-feira, a partir das 7h30, às 7h30 da manhã, ao lado do Uniceub, nos lotes 1 e 2 da Avenida das Araucárias, no sentido sul-norte. Nesse trecho, uma das faixas será interditada inicialmente até a rotatória e depois nas ruas 210 e 212. O morador de Águas Claras, Caio Cutrim, ele espera que as obras sejam breves para não atrapalhar ainda mais o trânsito, que já é complicado.
0: Que essas sejam obras que sejam realizadas no menor tempo possível para que não seja algo tão caótico e tão ruim para os moradores dessa pontinha de Águas Claras, nem para os estudantes, nem até mesmo para os próprios comerciantes, visto que essa é uma rua que é cheia de comércios na parte de baixo e com certeza vão gerar muitos atritos para todo mundo que passar por ela.
5: A previsão é de que essa fase dure cerca de 30 dias, com intervenções em aproximadamente 330 metros da rede de esgoto. Durante as obras, equipes também poderão vistoriar caixas de inspeção de esgoto em imóveis da região. Caso não haja ninguém no local, será deixado um aviso com orientações para o agendamento da vistoria. Ao final dos serviços, as calçadas e o asfalto das áreas afetadas serão recompostos. A companhia informa ainda que os moradores não terão cobrança adicional das contas de água por causa das melhorias. Em caso de dúvidas, os usuários podem procurar a central de relacionamento com o cliente pelos telefones 115, a agência virtual também, ou as unidades presenciais de atendimento. 11h28, já estamos fechando esse horário, né? 11h58, reta final do Manhã Bandeirantes. Você já sabe que amanhã, às 11 horas da manhã, eu estou de volta aqui com você. Agora você vai acompanhar o horário político, começa daqui a pouquinho, às 12 horas. E só mais uma atualização do trânsito. O trânsito deu uma melhorada ali na região central de Taguatinga. Falei para você que estava um engarrafamento bem ali embaixo do viaduto que liga Pistão Norte ao Pistão Sul. Agora o trânsito deu uma melhorada por lá e na Comercial Norte o trânsito já está ruim. No Pistão Norte Sul, pelo menos pelo mapa do Waze, o trânsito voltou a fluir normalmente. Tá? Só ficar ligado que parece que teve um acidente por lá, ao menos é o indicativo aqui no mapa do Waze. Gente, vou ficando por aqui, até amanhã. Tchau, tchau.
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3: Olá pessoal, boa tarde. Estamos juntos sempre para você aqui, é claro, na sua melhor frequência. Muito bom que você esteja a bordo da nossa Rádio Bandeirantes, quarta-feira, dia 16 de setembro. A partir de agora estamos unindo a maior e melhor rede de rádios do Brasil. Olha, é muito interessante porque todos sabemos exatamente onde aquele calo dói mais, onde o sapato aperta e você acaba não tendo muitas alternativas para escapar da dor. Isso também diz respeito à pressão que cada um de nós vive e não há como escapar dela. Tem o resultado, tem a conta, tem o boleto, a conta que normalmente não fecha, aquele mês que teima em ter só 20 dias e na verdade você sabe que o mínimo que ele terá será 28, e isso só acontece em fevereiro, e olha que o ano não pode ser sequer aquele ano diferente. Isso significa o quê? Todos nós vamos ter que viver em algum momento com a pressão. Ela é sempre mental, e no esporte, quanto mais preparado fisicamente o atleta estiver, melhor ele vai enfrentar essa questão que é mental. E é a pressão que é inerente à busca pelo resultado, à busca pela conquista. Agora, é fato, você vai valorizar mais quem cresce na adversidade. Você vai valorizar mais aquele jogador que quanto mais dura está a partida, quanto mais difícil é o adversário, quanto mais importante é aquele momento, melhor ele joga, mais ele chama a responsabilidade. Por quê? Porque ele sabe muito bem que no momento mais adverso, o destaque, o melhor, o mais talentoso, o que melhor ganha, vai ter que atuar e vai ter que aparecer. E sim, quanto mais condições, quanto mais estrutura, todos nós seremos cobrados, independentemente da questão que é inerente à nossa vontade, que é a questão mental, a pressão que uma cabeça sofre em relação a um determinado momento. E isso é dolorido, é sentido, precisa ser bem trabalhado, precisa ser psicologicamente bem trabalhado para que você tenha a capacidade de poder enfrentar. Mas nunca se esqueça, um dia ouvi de Michael Jordan o seguinte: você tem a capacidade de poder enfrentar, mas nunca se esqueça, um dia ouvi de Michael Jordan o seguinte: os meus jogadores

0: estar numa equipe como o Chicago Bulls e por conta de ser o jogador mais bem pago do planeta. Essa é uma questão que todos vão precisar trabalhar. Sim, ela é mental, a pressão é dolorida, às vezes você não consegue escapar, mas nunca se esqueça, quanto mais condições, mais estrutura, mais salário e mais orçamento, mais você terá obrigatoriamente que saber como lidar com ela. Ótimo que você esteja por aqui, né? 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
2: Vamos nós, 12 horas e 39 minutos, quarta-feira nobre, com o melhor do rádio esportivo do Brasil aqui na... Bandeirantes! Informações do Corinthians, momento muito delicado. Eu não acredito nessa história de chave. Existe sim, mais entrega, mais dedicação, mais trabalho e mais entendimento daquilo que você precisa fazer para poder sair deste marasmo em que se encontra o Corinthians no Campeonato Brasileiro. Alô, Lucas Bueno, boa tarde.
3: Fala, Eli, a todos que nos acompanham aqui no Nossa Área. Daqui a pouquinho, às 21h30, Corinthians e Estudiantes se enfrentam pelas quartas de final da Libertadores. O jogo da ida terminou em empate. Então, qualquer resultado positivo para o Corinthians nessa partida classifica o Timão para a próxima fase da Libertadores. Qualquer empate, a disputa vai para as penalidades. E qualquer resultado em que o Estudiantes vença, o Estudiantes se classifica para a próxima fase. E um Corinthians que deve vir a campo com Hugo Souza no gol, Mateuzinho na lateral direita, Gustavo Henrique, Gabriel Paulista e Matheus Bidu fechando o setor defensivo. No meio-campo, Alan, André Carrijo, Breno Bidon e Rodrigo Garro. No ataque, Caio César e Memphis Depay. Corinthians segue sem Yuri Alberto e segue sem o volante André para essa disputa das quartas de final da Libertadores. Quem vencer, enfrenta o vencedor de Flamengo e Independiente del Valle, que será decidido amanhã.
2: Informações do Palmeiras para você. É o grande dia. Sim, Palmeiras é muito favorito, mas tem altitude e tem a pressão. Alô, Bruno Migliozzi, boa tarde.
4: Fala, Elia, tudo bem? Boa tarde. Abraço para você, para o amigo ligado aqui na Bandeirantes durante o Nossa Área, chegando com as informações do Palmeiras. Em dia de decisão, vale vaga nas semifinais da Copa Libertadores e o futuro do Palmeiras na temporada de 2026 na competição continental. Pontos importantes sobre esse duelo de logo mais às 7 horas da noite. Ali há 3 jogadores recuperados e podem retornar já para esse duelo contra a equipe da LDU. Piquerez, Maurício e Sosa. Os 3 eram dúvidas e treinaram nessa terça-feira na última atividade do Palmeiras antes do duelo importante. Atenção, hein? O Piquerez, com a questão no tornozelo, não é mais uma preocupação. Também o Maurício, recuperado daquela tendinite no joelho, participou da atividade e pode jogar ainda que não esteja 100% recuperado. E o Sosa volta de lesão na coxa e é outra opção no banco de reservas. O elenco ganha corpo, ganha força para um jogo importante que, claro, você acompanha na Bandeirantes. 7 horas da noite, a bola rola. É a vida do Palmeiras sendo definida na Copa Libertadores. Elia!
2: É isso. Hoje é a grande noite. Sim, Palmeiras é muito favorito, inclusive para estar na grande decisão. E nas condições normais de temperatura e pressão, Palmeiras e Flamengo, mais uma vez, se enfrentarão na decisão da Copa Libertadores da América. Mas... cautela e caldo de galinha não fazem mal a ninguém. Isso é um exemplo daquilo que ontem aconteceu com o São Paulo. Ai, ai, ai, ai, ai. Um terror. Tinha que ter jogado muito mais do que jogou. Tinha que ter entregue muito mais do que entregou. Agora? Agora é tarde. Oi, PDV, um abraço.
5: Boa tarde, Eli. Um abraço para você, pro amigo ligado aqui no Nossa Área. Rafinha falou na Zona Mista ontem após a eliminação do São Paulo para o Boca Juniors e admitiu um timing errado na demissão de Hernán Crespo, mas disse que mais cedo ou mais tarde o treinador argentino seria demitido. De alguma forma, respaldou o Harry Massis na presidência do São Paulo, dizendo que ele paga contas que não foram, de alguma forma, geradas por ele, e entrou em contradição, dizendo que sempre soube que seria um ano complicado para o tricolor paulista, apesar de ter falado na chegada, indo contra a fala do Crespo com relação aos 45 pontos no Campeonato Brasileiro. Bom, São Paulo agora tem só o Brasileirão pela frente e um jogo importantíssimo sábado, 9 da noite, contra o Internacional no Morumbi.
2: Pois é, é o que sobrou. São Paulo agora vai ter que escalar no Campeonato Brasileiro. Rafinha é fraco e despreparado para a função. Uma coisa é o que você fez como jogador de futebol. A outra é aquilo que se imagina que você tem a condição de fazer como gestor, como coordenador, como diretor executivo de futebol. Aí você tem que ter um preparo que o Rafinha não tem. Descendo a serra para as informações do Santos. Santos deve carimbar sua classificação hoje, mas de novo, com muito cuidado. É ou não é, Everton Ramos? Boa tarde.
6: Oi, Elia, tudo bem? Boa tarde para você, para o ouvinte ligado com a gente aqui no Nossa Área. O Santos tem partida decisiva nesta quarta-feira, 7 da noite, tenta uma vaga às semifinais da Copa Sul-Americana, pode perder por um gol de diferença, caso perca por 2, o jogo vai para os pênaltis, já que venceu na ida 2-0 na Vila Belmiro. Um provável peixe para o duelo de logo mais, tem Gabriel Brazão para o gol. O Cuca mantendo a linha defensiva com 3 zagueiros e com o retorno de Lucas Veríssimo. Ao lado dele, William Arão e Luan Pérez. Nas alas, na direita, Rodinei. Na esquerda, Escobar. Mais centralizados, Gustavo Henrique, Oliva e Gabriel Bontempo. E no ataque, Gabriel Barbosa e Rony. Peixe que tenta, então, chegar às semifinais da Copa Sul-Americana. Destaque também, uma notícia importante, a CBF remarcou aquele clássico adiado, 21ª rodada do Brasileirão, São Paulo e Santos, para o dia 2 de outubro, uma sexta-feira, 8 da noite, durante a data FIFA.
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2: Você sabia que o Grupo City, grande conglomerado de clubes de futebol, com Manchester City como principal expoente, tem um representante vivo na Copa Sul-Americana? É o Montevideo City Torque, clube uruguaio que desde 2017 faz parte do grupo que também tem o Bahia no futebol brasileiro. A equipe, inclusive, perdeu o jogo de ida contra o Cienciano do Peru na única chave de Sul-Americana e Libertadores nas quartas de final que não envolve clubes brasileiros. Na ida, o placar foi de 2-0 e agora o time que representa o Grupo City na América do Sul tenta reverter esse resultado jogando em Montevideo nessa quinta-feira.
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3: Vamos nós, uma quarta-feira nobre, uma quarta-feira que você tira o chapéu, se encosta no sofá, coloca o rádio na melhor frequência e acompanha dois gigantes do futebol do estado de São Paulo. De um lado, o Palmeiras em Quito, no Equador, enfrenta a LDU. De outro, o Palmeiras enfrenta a LDU com uma vantagem muito importante, mas uma desvantagem em relação à altitude. Muito mais perto, aqui no extremo leste da cidade de São Paulo, o Corinthians enfrenta o Estudiantes de La Plata, empatou na Argentina, tem um ligeiro favoritismo, mas a fase é ruim. O Santos viaja até BH para enfrentar o ótimo Atlético Mineiro, mas a ótima vantagem de 2-0 também dá ao Santos uma tranquilidade para poder imaginar que sim, estará numa semifinal de Copa Sul-Americana. Estes são momentos muito especiais para a gente entender até onde cada um poderá chegar, até onde cada técnico tem capacidade acadêmica, ou, se você não tem o acadêmico, a classificação, a qualidade, o conhecimento de um autodidata que pode te garantir uma classificação a torneios importantes sul-americanos, que além da premiação, eles representam muito, tanto para o Santos, quanto para o Palmeiras e para o Corinthians. Neste momento, esta é uma quarta-feira das mais nobres deste ano de 2026. E você é ouvinte privilegiado. A melhor cobertura desta quarta Sul-Americana e Libertadores aqui na... Ontem, o São Paulo se despediu. Sim, deu a lógica. Ah, como deu a lógica? O Boca jogou mais em 180 minutos. O Boca foi mais aplicado em 180 minutos. O Boca foi mais inteligente em 180 minutos. E o Boca soube exatamente o que tinha que fazer para derrotar uma equipe que, infelizmente, estava desorganizada e teve poucas alternativas para poder merecer estar numa semifinal de Copa Sul-Americana. Isso significa que, sim, neste momento, o cargo de Dorival Júnior está em xeque. Alô, Dorival, eu quero ouvi-lo.
4: Da mesma forma, acabou acontecendo isso, nós não esperávamos, não imaginávamos, ainda na parada do meio do tempo, não no intervalo, na parada, eu tentei pontuar sobre isso, que o que nós tínhamos que errar, já havíamos errado, que nós tínhamos que ter um pouco mais de tranquilidade, botar essa bola no chão, fazer as coisas com um pouco mais de segurança, um pouco mais de tranquilidade, começarmos a dar uma opção a mais ao nosso companheiro, E não foi isso que nós vimos. O primeiro tempo, muito complicado, um nervosismo excessivo, comprometendo o nosso rendimento. Então, nós deixamos de ter 40, 45, 50 minutos da primeira etapa para uma equipe que precisava criar, jogar e buscar o gol.
5: Agora volta no toque de bola e perdeu o bola. O São Paulo, Boca chegou na cara do...

0: duro, dolorido para a torcida do São Paulo e nem poderia ser diferente. Mas quando você não realiza a missão, quando você não tem capacidade de entregar, como é que você pode reclamar? E aí sim, essa é uma conta que tem que ser atribuída a todos. Cada qual com o seu tamanho vai ter que ser responsável e responder por essa conta, que começa com o presidente, que passa pela escolha de um coordenador de futebol que não tem preparo para ser coordenador de futebol, e esse é o caso do Rafinha, que passa por um treinador que infelizmente não conseguiu apresentar boas alternativas, e essa sua passagem pelo São Paulo, eu diria até aqui, é melancólica, e esse é o caso do Dorival Júnior, e passa por um time também de pouca entrega. Como você perde 45 minutos importantíssimos de uma decisão que ela será definida nestes 90 minutos, com acréscimos em 100 minutos, e você não tem capacidade de entender que já tinha que entrar no primeiro segundo, não era o primeiro minuto, totalmente ligado, na rotação de 120 rotações por minuto, exatamente para tentar colocar o seu adversário nas cordas e mostrar a ele quem era o São Paulo jogando no Morumbi. Infelizmente, a equipe comandada pelo Dorival não teve essa capacidade. E quando você não tem capacidade, você paga pelos seus erros. 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
7: E ontem o Corinthians venceu o Bahia. As Brabas venceram por 1 a 0 logo aos 13 minutos. A Johnson marcou o único gol da partida. Com a derrota, as Mulheres de Aço vão buscar a classificação na próxima segunda-feira, às 21h30, na Arena do Corinthians. O Bahia precisa vencer o jogo por uma diferença mínima de 2 gols para avançar à final da competição. Já o Corinthians, que é o atual campeão do Brasileirão Feminino, joga pelo empate e está buscando o 8º título na competição.
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0: É isso, chegando ao final de mais um Nossa Área para você. Boa tarde, fiquem com Deus e boa sorte.
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5: Olá, boa tarde. Ótima quarta-feira. Prazer. Eu sou Tamara Rezende e te faço companhia a partir de agora, aqui na Bandeirantes. Boa música e informação, sempre na medida certa pra você. Boa música e informação.
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5: Começa agora o nosso Primeira Classe. Eu te convido a embarcar comigo num voo musical pelos anos 70, 80 e 90. Começando o Primeira Classe de hoje com Michael Jackson, Woman Natural.
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0: Bandeirantes, boa música e informação. Ouvimos Cherry Lynn, Take Up Tonight. Fechando nossa primeira classe que volta a qualquer momento aqui na Bandeirantes.
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16: 1:36 na Bandeirantes.

0: Bandeirantes, boa música e informação com Mike and the Mechanics, Over My Shoulder. E daqui a pouco começa o nosso 60 Minutos aqui na Bandeirantes.
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6: Começa agora os 60 minutos pela Bandeirantes. Você acompanha uma hora de música sem intervalo comercial. Começando os 60 minutos de hoje com Earth, Wind & Fire, Couldn't Be Right.
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Bandeirantes, boa música e informação. Ouvimos Rod Stewart aqui nos 60 Minutos. Você está acompanhando uma hora de músicas sem intervalo comercial. Agora o som de Julio Iglesias e Diana Ross, All of You.

0: Bandeirantes, boa música e informação com Vanessa Williams, fechando nossos 60 minutos.
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0: E agora é hora de informação para você. Está chegando o repórter Bandeirantes. Confira.
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2: Olá, boa tarde. Eu sou a Yumi Watanabe e você acompanha agora os destaques do repórter Bandeirantes. A Polícia Federal reuniu forças de segurança de todo o país para uma operação que mira grupos ligados ao tráfico de drogas, de armas, lavagem de dinheiro e organizações criminosas violentas. Ao todo, são 106 prisões e 173 mandados de busca e apreensão cumpridos em 19 estados e no Distrito Federal. Além das prisões e buscas, a Justiça determinou bloqueios e sequestros de bens que passam de 508 milhões de reais. Entram na lista imóveis, veículos, contas e outros ativos que, segundo as investigações, estão ligados aos grupos criminosos. A ideia é atingir também o patrimônio das organizações e reduzir a capacidade financeira das facções. No Distrito Federal, a ação faz parte do trabalho das Forças Integradas de Combate ao Crime Organizado. As forças-tarefas reúnem diferentes órgãos de segurança para compartilhar informações e atuar em conjunto contra o crime organizado. Participam das ações Polícia Civil, Militar e Penal, Polícia Rodoviária Federal, Guardas Municipais e outros órgãos de segurança. As investigações continuam para identificar outros envolvidos nas operações. Outro destaque é a Câmara Legislativa, que aprovou um crédito suplementar de mais de 636 milhões de reais para o Distrito Federal. Desse total, cerca de 508 milhões vão para o transporte público coletivo, com o objetivo de garantir o equilíbrio financeiro do sistema. O projeto também prevê recursos para o DETRAN, Nova CAP, CODAB, Metrô, Universidade do Distrito Federal e o DR. Os recursos vêm principalmente de excesso de arrecadação, receitas de vendas de imóveis, multas de trânsito e outras fontes previstas no orçamento. A próxima edição do Repórter Bandeirantes é às 5 horas da tarde.
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1: 13:10 na Bandeirantes.
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1: Boa música e informação. Agora o som de The Darfters.

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14: Agora na Bandeirantes, 3:38.

0: Bandeirantes, boa música em formação com Jamiroquai. E daqui a pouco eu estou de volta com mais uma edição do nosso Primeira Classe.
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0: Agora na Bandeirantes, 4 e 9.
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0: Começa agora o Primeira Classe aqui pela Bandeirantes. Começamos com Simple Red, Come to My Eye.
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0: Bandeirantes, boa música e informação, Richard Marx, aqui no nosso Primeira Classe. E eu volto daqui a pouco.
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0: Agora na Bandeirantes, 4:47.

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1: 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Agora o som de Jason Mars e Cobb Kylat, Looking.

0: Bandeirantes, boa música e informação com Pierce Brosnan. Você acompanha agora mais uma edição do Repórter Bandeirantes. Informação para você.
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2: Olá, boa tarde. Eu sou a Yumi Watanabe e você acompanha agora os destaques do Repórter Bandeirantes. Um homem foi condenado a pagar R$5.000 em indenização por danos morais após ofender duas mulheres durante uma discussão em um condomínio em Taguatinga. O caso aconteceu em 2023, durante conflitos relacionados à administração do condomínio. Em uma mensagem enviada pelo WhatsApp, o homem mandou mensagens desrespeitosas para a idosa. Dias depois, durante uma assembleia do condomínio, ele voltou a ofender a mulher e também usou expressões racistas contra outra moradora que é negra. Segundo o Tribunal de Justiça, as ofensas foram relacionadas à idade, à raça e à origem regional das vítimas. Além da indenização, o homem foi condenado a 2 anos e 4 meses de reclusão pelos crimes de injúria preconceituosa contra a pessoa idosa e injúria racial. A decisão foi unânime. E faltam menos de 3 semanas para o primeiro turno das eleições. Quem pretende usar o e-título para votar deve fazer o download e, principalmente, realizar o primeiro acesso no aplicativo antes do dia da votação. O primeiro turno será no dia 4 de outubro, um domingo. Segundo a Justiça Eleitoral, não basta apenas instalar o aplicativo. É preciso concluir a validação dos dados com antecedência. O e-título pode ser usado para consultar o local de votação e, nos casos em que houver fotografia cadastrada, também serve como documento de identificação na hora de votar. Mas atenção, o print da tela não é aceito como documento. Quem não tiver a foto no aplicativo deverá apresentar outro documento oficial de identificação com fotografia. E o eleitor deve ficar atento porque o primeiro acesso e o download do aplicativo ficam indisponíveis no dia da votação para evitar a sobrecarga no sistema. Por isso, a recomendação é conferir agora os dados, o local de votação e deixar o aplicativo pronto antes do dia 4 de outubro. Esse foi o Repórter Bandeirantes.
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6: Boa música e informação com Billy Paul, Your Song.

0: Antes, sempre com boa música e informação na medida certa para você. Eu volto daqui a pouco.
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1: Bandeirantes, agora 5h40. Boa música e informação. Pebble Bronsley e Regina Bell, A Whole New World.

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0: Bandeirantes, boa música e informação. Ouvimos Shania Twain, fechando a minha participação com você nesta quarta-feira. Fique agora com a companhia de Joelson Costa. A gente se encontra amanhã, a partir da 1 da tarde. Um forte abraço e até lá.
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12: Agora, na Bandeirantes, 6:08. Boa música e informação. Uma excelente noite para você ligado aqui em 89,9. Eu sou o Joelson Costa e a partir de agora te faço companhia com o melhor da música nacional e internacional de todos os tempos. Vamos juntos até a meia-noite. Boa música e informação. Para começar, tem o som de Gino Vanelli, Hurt to Be in Love.

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0: Futebol da Bandeirantes para você, ligado em rede para todos os cantos do Brasil. A partir de agora, o futebol brasileiro destaca para você: o Palmeiras em campo é o futebol sul-americano. Noite de Copa Libertadores. LDU e Palmeiras vão jogar. A Bandeirantes vai transmitir o jogo 7 da noite. Rola a bola em Quito, no Equador, para as quartas de final. O jogo de volta em Casablanca, no estádio Rodrigo Paz Delgado. Rola a bola para LDU e Palmeiras. O torcedor do Verdão com a expectativa do avanço mais uma vez para uma semifinal de Libertadores. É noite de Copa Libertadores, é noite de Bandeirantes, é noite de você, torcedor do Verdão, ficar sintonizado, ligado, porque é a noite importante para o Palmeiras em campo. Daqui a pouco rola a bola para LDU e Palmeiras, 7 da noite, rola a bola, primeiro jogo, 1-0 para o Palmeiras. É o suficiente, não é? Saberemos a resposta em instantes. Rola a bola para LDU e Palmeiras. Eu quero as informações dos times, começando com a equipe da casa, LDU. Duas equipes com títulos de Libertadores em campo, tem Lei do Ex, tem Deiverson em campo, tem o Verdão, a força do Palmeiras e a força da Bandeirantes com o destaque do LDU. A LDU em campo, boa noite a você, tudo bem, Bruno Biliassi?
1: Fala, Matelli, tudo bem? Abraço pra você, pra mim, ligado aqui na Bandeirantes, o destaque do time da casa, LDU, que faz uma campanha de tentar convencer os jogadores de que é possível eliminar o Palmeiras, muitas vezes campeão da Libertadores, durante toda a semana, chamando, convocando os torcedores e o elenco para essa virada que pode ser muito importante para a equipe equatoriana, que pro jogo de hoje não conta com a Lala, zagueiro uruguaio suspenso pelo terceiro cartão amarelo, não fica à disposição de Gustavo Álvarez, técnico argentino, que acredita na virada, tem a desvantagem de 1-0 depois da derrota em São Paulo. Martelli.
0: O destaque, a informação do Palmeiras. O Palmeiras também tem suspenso. O Palmeiras não conta com a força do seu capitão, ídolo da torcida, um viver de Gustavo Gomes. Não vai pro jogo. É ou não é, Bruno Milhossi? A informação do Palmeiras.
1: É isso, Martelli. Se não conta com o Gustavo Gomes, que leva também outra ausência para a equipe do técnico Abel Ferreira, tem retornos importantes. Piquerez ameaçou, fica de fora do jogo. Perdeu o primeiro treino, que foi realizado na altitude já na segunda-feira, por conta de uma pancada no tornozelo sofrida no duelo contra o São Paulo pelo Campeonato Brasileiro. Mas volta, vai pro jogo. Confirmado entre os 11 da comissão técnica portuguesa. Maurício e Sousa, também recuperados, ficam à disposição no banco de reservas.
0: Os destaques de LDU e Palmeiras. Palmeiras em campo, torcedor ligado na Bandeirantes. Alô, torcedor do Verdão, que seja mais uma noite inspirada para a equipe de Abel Ferreira. Já já rola a bola, LDU e Palmeiras, você sabe, é no futebol da Bandeirantes.
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0: Daqui a pouco rola a bola para Libertadores da América. Ele deu e Palmeiras se enfrenta o torcedor do Verdão, ligado no microfone da Bandeirante, sem Gustavo Gomes. O Verdão vai em busca da classificação para a semifinal da Copa Libertadores. Venceu o primeiro jogo, depende apenas de um empate. Nesta noite, lá em Quito, a opinião da Bandeirantes, a análise do jogo, a leitura da partida além das quatro linhas. Alexandre Pretzel, boa noite a você, Pretzel.
1: Boa noite, Martelli, Miliose, toda a equipe técnica, todo mundo que nos acompanha. Acho que vai ser um bom jogo. Eu tô notando um certo pessimismo, um misto de tensão dos palmeirenses nas redes sociais. Não vai dar, o Abel já não tá trabalhando bem e tal, mas eu acredito que a vantagem de 1-0 é uma vantagem muito boa. Qualquer empate, o jogo já começa com o Palmeiras classificado. E o Palmeiras tem condição de ganhar o jogo. Essa LDU, na minha opinião, é pior que a LDU do ano passado. E o Palmeiras é melhor que o do ano passado. Acho que as coisas se inverteram. Mesmo que o Palmeiras tenha feito uma epopeia perdendo de 3-0 na ida e ganhando aqui na volta por 4-0. Agora inverteu. É a LDU que tem que reverter. E acho que não tem time para reverter. Só se o Palmeiras, sabe, entrar muito mal e tiver um jogo muito ruim hoje. Então, acho que a escalação dele, bem fechadinho o time. Gostei da escalação. Time fechado, time compacto. Soltando os alas e bola no Flaco Lopes e também no Arias para decidir o jogo. Acho que o Palmeiras tem condição de se classificar e acho que é isso que vai acontecer, meu caro Pedro Martelli.
0: 18 minutos para a bola rolar para LDU e Palmeiras. O torcedor do Verdão já conhece as escalações em campo. Vamos girar nossa equipe de repórteres trazendo os destaques dos outros times de São Paulo, inclusive. Dois jogam nesta noite. Um deles é o Peixe, é o Santos, é o Noé. Boa noite a você, Everton Ramos.
2: Tudo bem, Martelli? Boa noite para você, para o ouvinte ligado com a gente na jornada esportiva. Pois é, Santos escalado para tentar a vaga às semifinais da Copa Sul-Americana, com Brazão no gol, Rodinei na lateral direita, William Arão e Luan Pérez, dupla de zaga, com Escobar na esquerda. No meio campo, João Schmidt, Gustavo Henrique e Rolaser. Bom tempo, Rony e Gabigol. O Peixe venceu na ida 2-0. Pode perder por um gol de diferença que chega às semifinais.
0: Corinthians em campo também, o Timão joga a bola 9:30 da noite, valendo a permanência na Copa Libertadores da América na Arena do Timão. Paulo do Vale estará lá com o Ulisses Costa, com o Timaço da Bandeirantes, com Ronaldo Giovanelli, também com o Léo James. Eu quero a informação do Timão do Corinthians. Chega mais, Paulo do Vale.
3: Martelli, aqui Neoquímica Arena. Tá frio, mas o jogo vai ser quente. O Corinthians em busca da vaga na semifinal da Libertadores, depois do empate na Argentina. Diniz deve repetir o time da semana passada, mas tem nova

0: Mente André entre os relacionados.
1: 9 da noite, assim que terminar de rolar a bola para LDU e Palmeiras, assume Ulisses Costa na arena do Timão, Corinthians e Estudiantes, a informação do time de jornalismo da Bandeirantes. Boa noite a você, tudo bem, Maju Arruda Leite?
2: Oi, Martelli, uma boa noite a você, boa noite a todo mundo ligado aqui na Bandeirantes. O Comitê de Política Monetária do Banco Central decidiu agora há pouco pelo corte da taxa de juros de economia, um corte de 0,25 ponto percentual, reduzindo então a Selic de 14% para 13,75% ao ano. Um corte de 0,25 ponto percentual, uma decisão de agora há pouco, 6:30 da tarde, lembrando, esse é o quinto corte consecutivo da taxa Selic aqui no país.
1: Obrigado, Maju. Timaço da Bandeirantes trazendo as informações dessa noite de futebol. Daqui a pouco, 16 minutos, rola a bola para LDU e Palmeiras. Palmeiras e LDU vale vaga na semifinal da Libertadores. A Bandeirantes transmite o jogo para você, youtube.com/radiobandeirantesoficial. Vai compartilhando, vai mandando o link, vai trazendo a galera para o YouTube da Bandeirantes. Eu quero as informações do QG de Esportes da Bandeirantes com você, Everton Ramos.
3: Bora lá, Martelli. Até porque quem passar de Palmeiras e LDU vai enfrentar o Fluminense, que é o primeiro classificado às semifinais da Libertadores. Ontem perdeu para o Platense por 2-1 na Argentina, mas garantiu a vaga pela vitória na ida por 2-0. Além de LDU e Palmeiras, teremos ainda Corinthians e Estudiantes de La Plata, e amanhã a última vaga sendo definida com o Flamengo. Um pezinho lá, venceu o Independiente Del Valle no primeiro jogo. Pela Copa Sul-Americana, o único jogo da noite envolve Atlético Mineiro e Santos, que a gente vai acompanhar em tempo real às 7 horas da noite na Arena MRV. Destaque do futebol brasileiro ainda, na Série A do Campeonato Brasileiro, jogo atrasado da 21ª rodada, daqui a pouco no Nilton Santos. O Botafogo, que confirmou o Tite, enfrentando o Grêmio, que contratou esta semana Renato Portaluppi. Os dois devem estar, inclusive, nos camarotes do estádio que fica na capital fluminense. Destaque também no futebol internacional, porque no Campeonato Espanhol, o Barcelona fez 7-2 para cima do Racing, com 3 gols de Rafinha, 2 deles de pênalti e mais 1 gol de Gabriel Jesus. Pela Liga Europa, começando também nesta semana, o Milan perdeu para o Benfica pelo placar de 2-0. Entre os destaques, o Lyon também ganhou na Bélgica do Anderlecht pelo placar de 2-1. E pela Copa da Liga Inglesa, o Manchester United em casa perdeu e foi eliminado pelo Brighton de virada. 2 para o Manchester United, 3 para o Brighton. Zebra na Copa da Liga Inglesa. Martelli.
1: Timaço da Bandeirantes está pronto para o jogo daqui a pouco rola a bola para LDU e Palmeiras na mesa de som de Vitória Vermelho. Está chegando aí Michel Lopes na central, onde Beto Rebeck, Cadê e Caiame Martins no switcher, Igor Nascimento digital de Lucas Abude. Rola a bola, 7 da noite, LDU e Palmeiras, vale vaga na semifinal da Libertadores. Segura aí, na volta as escalações, Verdão em campo com o futebol da Bandeirantes.
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0: torcedor do Palmeiras ligado no microfone da Bandeirantes. Atenção, torcedor do Verdão. Daqui a pouco é noite de Libertadores, noite importantíssima pro Palmeiras sacramentar, pro Palmeiras conseguir a classificação para a semifinal da Copa Libertadores da América. É hoje, torcedor do Palmeiras, é hoje também, 9:30, torcedor do Corinthians. Podemos ter, hein? Atenção, Fluminense e Palmeiras, Corinthians e Flamengo. Estamos a mais ou menos aí 26, 30 horas de uma definição, se teremos ou não uma semifinal nacional agora. Aquela cutucada, né, Pretzel? Se a Conmebol, se a arbitragem deixar, porque o que eles estão tentando, o que eles estão tentando não deixar um brasileiro ganhar Sul e Libertadores é uma brincadeira, Pretzel.
1: Cara, o gol anulado ontem do São Paulo, com todo o respeito, quando tu tem um impedimento semiautomático. Ah, mas a Conmebol não tem, sim, mas não traça a linha daquele jeito, né? Pra mim foi
0: na
1: uma
0: mão
1: vergonha,
0: do cara.
1: Exatamente, uma vergonha ontem, o São Paulo muito prejudicado, e olho hoje na arbitragem de hoje e na arbitragem do Corinthians também, logo mais às 9:30, se bem que no Corinthians é o Jesus Valenzuela, que eu acho que é um bom árbitro, né? E o de hoje qual é o melhor?
2: Só pra... Vilmar Holden.
1: Ah, que eu acho que é bom também.
0: Bom também.
1: Ele apita, viu? Ele carrega o jogo do jeito que ele quer, mas ele é muito experiente, né? E não é suscetível a pressões, então... Tomara que ele não prejudique o espetáculo da partida.
0: Você vê que ontem, por exemplo, demorou o acho que era o Terreira, se não me lembro.
1: Isso, Gustavo
0: Terreira. Ele demorou para dar cartão amarelo para os caras do Boca.
1: Sim.
0: Entendeu? O Paredes, não lembro se foi o Velasco
1: ou... E o Monteiro, em determinado momento, ele tem cãibra, né? Ele para o jogo e não dá o acréscimo necessário. Só aumentou mais um minuto na reta final da partida. Quer dizer, tu tem razão. Antigamente, o Nicolas Leó, já falecido, quando era presidente da Conmebol, o que, que ele colocou no regulamento, que era uma vergonha? Times do mesmo país não chegam na decisão, certo? Então, porque senão o Brasil ia dominar ainda mais, né? Agora não tem jeito, né? Quem não tem competência, que não se estabeleça, cara. Então, o futebol brasileiro está muito à frente do argentino e vai chegar mais uma vez.
0: Para todos os campos, não só no futebol, não só em time, quem não tem competência, que não se estabeleça. E ponto. E a verdade é essa. Outra coisa, Conmebol não adotou o protocolo do Vinícius Júnior, que você põe a mão na frente da boca, então você pode falar que você não é expulso. E ontem o goleiro do Boca, que cai e é atendido, não teve jogador do Boca que ficou fora um minuto, que a Conmebol também não adotou. Então são duas regras que a Conmebol não adota e não atribui a sugestão da FIFA. Então se o goleiro quiser cair e ficar um tempão, ninguém do time precisa sair, essa é a verdade. 8 minutos para a bola rolar em Quito, no Equador. Já já no estádio Casablanca, estádio Rodrigo Paz Delgado, vai enrolar a bola. O Palmeiras tem a vantagem de 1-0 na Bandeirantes do 107.3 do Daio de São Paulo, na Baixada Santista do 106.7. 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Já já vamos escalar LDU e Palmeiras, mas antes, Everton Ramos, de olho em tudo que acontece no jogo do Peixe.
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8: Sob o comando de Abel Ferreira, hoje torcedor do Verdão. Na Bandeirantes vem a escalação do Palmeiras.
9: Quando surge o Alviverde imponente.
10: Em busca da quarta conquista da Copa Libertadores, técnico Abel Ferreira manda a campo o Verdão, escalado com um Carlos Miguel no gol. Na direita, 4 para Giai. Linha de zaga de 2, Barbosa, 3, Bruno Fux e 26, Murilo. Pela esquerda, o Piquerez veste a 22. Meio de campo de 17, Marlon Freitas. 30, Lucas Evangelista. E 8, Andreas Pereira. À frente, 11, João Arias. 42, Flaco Lopes, centroavante do Verdão.
8: Repeteco do Verdão.
10: Com Carlos Miguel, Giai, Barbosa, Fux e Murilo. Com o Piquerez pela esquerda. Meio de campo de Marlon Freitas, Andreas Pereira e Lucas Evangelista, João Arias e Flaco Lopes.
8: E o banco de Abel Ferreira.
10: Opções da comissão técnica portuguesa: Lomba, Kelvin, Arthur e Benedetti, Emiliano Martínez, Luiz Pacheco, Larson, Felipe Anderson, Maurício, Sosa, Heitor e o Tigrinho, Vitor Roque.
8: Escalada e definida, portanto, a equipe do Palmeiras é hoje o torcedor Alviverde. O Palmeiras está pronto para o jogo. LDU e Palmeiras prontos para o confronto, valendo vaga na semifinal da Copa Libertadores da América. A noite de jogaços aqui da Bandeirantes. Eles estão de azul e preto, lá no centro do gramado. Quero saber quem apita o jogo.
10: Arbitragem colombiana de Vilmar Roldán, auxiliado por Alexander Guzmán e John Galego. Quem cuida do VAR é Davi Rodrigues.
8: Tudo pronto na Bandeirantes, faltam 2 minutinhos para a bola rolar para LDU e Palmeiras. Você ligado na Bandeirantes, participe conosco, youtube.com/ Rádio Bandeirantes Martelli. Oficial. Pretzel, as impressões dessas escalações aqui, fique à vontade, viu, Pretzel?
11: Só tem um detalhe, viu, não tem microfone exposto ali na área técnica para o Abel chutar, mas tem um detalhe, que eu não sei se ele foi avisado. Ontem o Dorival Júnior passou vergonha, eu acho, porque a Conmebol está colocando microfones na parada para hidratação, como é no tempo do basquete, do vôlei, né, do futsal. Então tu escuta tudo, certo? Então tem que tomar cuidado. Eu não sei se os treinadores estão sendo avisados sobre isso, porque a preleção ali, a preleção que eu digo, a preleção é um negócio maior, é antes do jogo, mas aquele contato do treinador com os jogadores, dá pra escutar tudo agora. A Conmebol coloca no ar, o mundo todo acompanha. Então ontem o Dorival disse o seguinte, ó: já erramos tudo que nós temos pra errar. E ali, meu caro Migliozzi, ali, meu caro Martelli, ali tu vê também quem tem, quem tem novidades, quem consegue mudar na instrução. Então os treinadores, eles ficarão muito expostos. Eu já vi no vôlei, tempo no vôlei, né? Aí o cara só fala assim, ó, segura, recebe, tá? E passa do lado. Isso aí eu faço também, certo? Então o tempo de vez em quando não serve pra nada. Então os treinadores estão expostos e é um bom momento pra gente acompanhar também quando eles falam na parada para hidratação.
8: E essa história aqui de 3 zagueiros e 3 volantes, só com Arias e Lopes lá na frente, o Flávio?
11: Eu gostei. O Lucas Evangelista é número 10 de origem, viu? Ele tá jogando de 5 e de 8 agora, mas ele foi 10 no São Paulo na origem. E ele virou um bom meio campista. Então ele pode chegar um pouquinho à frente também. Mas o time bem fechado, bola aérea forte. Eu acho que o Abel acerta. O Maurício tá no banco. É um jogador que pode entrar, assim como o Vitor Roque. Então tu tem um time forte fisicamente, marcação forte, tem que classificar, certo? Não precisa jogar bem hoje, tem que passar para pegar o Fluminense. E um banco de reservas com opções para que ele possa mudar o time de várias formas. 4-4-2, 4-3-3, botar mais um volante sem problema nenhum.
8: Vai começar o jogo na Bandeirantes, está tudo pronto para LDU e para Palmeiras. Nesse momento nós temos os jogadores intercalados ali no círculo central do gramado e a mensagem da Conmebol, que diz: o respeito é titular. Conmebol tem que dar respeito a si própria antes de qualquer coisa. que muitas vezes falha, e falha muito, em algumas atitudes, em algumas iniciativas e também alguns achismos que a entidade máxima do futebol sul-americano tem. E eu digo a você, Preto, as equipes brasileiras só não jogam pela CONCACAF e pela qualquer, enfim, confederação que você queira imaginar aí, porque não pode.
11: Não, tem toda a
8: razão. Porque senão, pelo respeito que o Brasil recebe...
11: E com toda a razão, a CONMEBOL hoje sobre o racismo é um papo furado gigantesco, é uma balela imensa isso aí. Certo? Tinha que perder ponto. Ontem, por exemplo, os torcedores do Platense ontem invadiram o gramado, né? Tinha que perder o mando por uns 6 jogos, mas a próxima fase que o Platense entrar, perde o jogo, perde o mando por 3 jogos, perfeito?
8: Vai começar o jogo na Bandeirantes, está tudo pronto lá em Quito. Vilmar rodando no centro do gramado, apita, bate na bola pela primeira vez, o Palmeiras bate na bola, Franco Lopes, começa o jogo no Equador. Curtindo o futebol da Bandeirantes nesta noite. Não é possível. Curtindo o futebol nesta noite de futebol brasileiro. Sai pro jogo, Palmeiras inteiro de verde à esquerda. Ele deu inteira de azul na ponta direita. O Palmeiras ataca pra direita, ataca pro lado esquerdo da equipe da LDU. Você tá brincando comigo, Everton? Era pra falar, começou, né? Não é possível, Everton Ramos. O que é que tá rolando?
0: 20 segundos de jogo, Pedro Martelli. Bernard vai à rede. Manda no canto esquerdo. Num belo passe do Fred. O Atlético Mineiro abre 1-0 com menos de 1 minuto de jogo. Vai ficando complicada já a situação do Santos, viu? 1-0 na Arena MRV.
8: Aí a loucura, comecinho de jogo, Arena MRV, tá ligado em todos os lances. Everton Ramos e Peixe, vai pro campo de ataque, ele deu o comecinho de jogo pra você, ligado no microfone da Bandeirantes, é Libertadores pra cima da marcação, pela meia esquerda, Quinhones, levou na linha de fundo, tentou fazer o cruzamento, vem por baixo, já entrava, bota em escanteio. Primeiro minuto de bola rolando no Equador, escanteio pra LDU na ponta esquerda, em a primeira do jogo, Milhoce.
10: E atenção pra essa arma comum da equipe da LDU, Quinhones pelo lado esquerdo, sobe demais o lateral e já coloca perigo mais uma vez nas costas do Jai. Tem escanteio, camisa 7, Lucas Rodrigues vem pra cobrança.
8: Rodrigues toma distância pra cobrança de escanteio, placar de 0-0, comecinho de jogo, escanteio pra ele, deu bater pela meia esquerda, vem levantamento fechado na primeira trave, um alto toca de cabeça, corta a marcação do Palmeiras, com a Mafre tudo caminha mais seguro, só vai, fale com o seu corretor. Parado o jogo dentro da grande área, sente o zagueiro centralizado, é o Murilo, não é isso? São dois, caiu mais um, caiu o Fux.
10: Isso, os dois levando ali a mão às suas respectivas nucas, acusando ali alguns golpes nessa briga pelo alto. Comecinho de jogo, Abel Ferreira observa calmamente a movimentação do Palmeiras, que vai sair jogando no campo de defesa.
8: 2 minutos de bola rolando deste primeiro tempo, LDU 0, Palmeiras também 0. Tudiúlio aqui, youtube.com/rádio Bandeirantes Oficial, curtindo conosco José Melo, Ricardo Gleison, quem mais? João Oliveira, Luiz Pereira, Roberto, youtube.com/rádio Bandeirantes Oficial, muita gente ligada neste começo de jogo na Bandeirantes. O que, que aconteceu com o Murilo?
10: Bateu um no outro, viu? Murilo e Fux se encontraram dentro da área e bateram cabeça. Com isso, a bola deve ser reposta para a equipe da LDU. Não teve falta no lance, não.
11: Num futuro distante, talvez, certo? Nós teremos jogadores atuando com proteções. Sabe aquela do Peter Cech? Eu não duvido, viu? Os lutadores de boxe na Olimpíada? Não duvido.
8: Vai recomeçar o jogo lá em Quito, no Equador. Carlos Miguel, inteiro de vermelho, não tem pressa, é o comecinho de jogo, mas a bola era da LDU, afastou a marcação do Palmeiras, bola para a equipe equatoriana no campo de ataque pela meia-direita. Juan Rodrigues vai ter a posse de bola, recomeça. Aos 2:40 segundos jogados desta primeira etapa, volta a rolar a bola no Casablanca. Por enquanto, 0 para a LDU, 0 também para o Palmeiras. Na Bandeirantes, recolhe a equipe da LDU, sai jogando pelo campo de defesa pela meia-esquerda. Segovia tem o domínio de bola de perna esquerda, ele volta pelo círculo central do gramado para Gonçalves. Gonçalves carrega para o campo de ataque, ergue a cabeça, busca espaço, se fecha a equipe do Palmeiras do campo de defesa. Ele abre a jogada para Vengan, Vengan pela ponta direita, volta pela quarta zaga para Dé. Até solta a jogada pela meia esquerda para Mina. Mina cruza a fronteira, abre a jogada pela ponta esquerda para Quinhones. Volta o jogo. Um pouco mais atrás se apresenta Gonçalves. E começa para a equipe da LDU, por enquanto em placar de 0-0. 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Comecinho de jogo no Equador, por enquanto o placar de 0-0 aqui conosco na Bandeirantes, youtube.com/rádio Bandeirantes Oficial, a força da Bandeirantes vai para o campo de ataque. Segovia pela meia esquerda, pede a falta, o árbitro não marca, corta a marcação, a equipe do Palmeiras sai jogando pelo campo de defesa, rasga de qualquer jeito, pera a direita da bola, Fux cascou mal, volta a jogada para a equipe da LDU pela ponta direita, um tapinha na bola estrada, ele volta pela entrada da grande área, um tapinha de bola para Gonçalves, Gonçalves abre a jogada pela meia direita, bola de primeira para Vengan, Vengan para Curuço, Curuço pela ponta, ele escapa da marcação naquela da grande área, volta o jogo para Vengan, recomeça Vengan no campo de ataque para a equipe da LDU aos 4 jogados, 0 para a LDU, 0 também para o Palmeiras, no agregado 1-0 Verdão, insiste a equipe equipe da LDU, lançamento à frente, era para a estrada, ele não consegue, domina, corta a marcação do Palmeiras. Flaco Lopes domina pelo circo central do gramado, passou para a meia direita em velocidade, já prefere voltar para Marlon Freitas. Marlon Freitas que começa para a equipe do Palmeiras. 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Primeira falta do jogo pro Palmeiras, meia direita, caiu Arias. Quem é que pegou? Foi o Gonzalez?
10: Isso, ele mesmo. Marcação cerrada em cima do camisa 11. O Palmeiras é inteligente na primeira posse. Vai trocando passe sem muita pressa, envolvendo o time da LDU, que para na falta. Verdão vai sair jogando no campo de defesa 0-0.
8: Palmeiras tem a posse de bola pelo campo de defesa, dá um tapa de primeira. Murilo pela canhota, tenta jogar a bola à frente para Flaco Lopes. Lopes dominou pela meia esquerda, tentou para cima da marcação, no meio de dois, caiu, pediu a falta. Flaco perdeu. Corta a marcação dele, deu. No círculo central do gramado, Juan Rodrigues abre a jogada por dentro, tentou passar à frente, vem por baixo. Vem o Fux de pé na direita, estica-se todo, o zagueiro corta para a equipe do Palmeiras. Marlon Freitas pelo círculo central. Marlon à frente no campo de ataque para John Arias, girou. Colombiano caiu, pediu a falta, o juiz deu. Mais uma em cima do John Arias, seria, não fosse o juiz que olhou e falou nada disso. Você pegou a bola com a mão, não vi falta. Agora é pra ele, deu, é isso.
10: E se o compatriota do John Arias, né, o Rodan também colombiano, estava muito próximo do lance, viu realmente que o toque talvez não tenha sido suficiente para derrubar o John Arias. Falta marcada a favor da LDU.
8: 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Cadê o torcedor alviverde? Cadê o torcedor do Verdão ligado na Bandeirantes querendo o primeiro gol? 0-0 o placar do jogo. Lateral para a equipe da Lidl, bater no campo de ataque pela meia esquerda. Toma distância, Secovia para fazer a cobrança. Se fecha a equipe do Palmeiras do campo de defesa. Gizão inverteu, deu lateral para o Palmeiras. Bola no campo de defesa, Giai. Toma distância, ele sim, arremessa a bola à frente para ninguém. Não tem ninguém no Palmeiras do campo de ataque. Bola para a equipe da Lidl no campo de defesa com Mina. Mina solta de primeira para até Adé pelo círculo central do gramado, deixou passar para Gonçalves. Gonçalves gira a jogada pela meia direita para Vegan. Vegan cruza a fronteira, volta um pouquinho mais atrás para Juan Rodrigues. Rodrigues lá pela meia direita para Vegan. Sobe a marcação, a equipe do Palmeiras tenta descer pela meia esquerda, um tapa para a bola de primeira de Piqueires. Vegan pediu a falta, filma Rodan. Olhou pro Vegan, falou: tá fazendo o que, Vegan? Nada, manda seguir o árbitro. 6:30 jogados deste primeiro tempo, placar de 0-0. Recomeça ele, deu no campo de defesa. 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Grande Tarcísio Lira, grande Tatá, curtindo aqui conosco do Band Esportes. Está dizendo aqui, ó, ele é corintiano, tá secando o Palmeiras o Tatá, hein? Sacanagem.
11: Um abraço pra ele, grande figura, né? Por enquanto, o Palmeiras começa num jogo inteligente, viu? Ó, todo fechado e a LDU não tem muita saída de bola. É um time que é pior que o time do ano passado. Pode ganhar do Palmeiras? Pode, tem altitude, tem uma série de coisas, mas o Palmeiras faz um jogo normal nesses 7 primeiros minutos.
8: youtube.com/radiobandeirantesoficial. Samuel conosco, quem mais? Tô vendo aqui Agostinho, Edenilson, obrigado a você, Sérgio. Vai pro campo de ataque, equipe da LDU pela meia esquerda, sempre ele, Quinhones, próximo à bandeira, descanteio pela canhota, ele domina a falta um pouquinho mais atrás para Segovia. Segovia abandona a ponta, vem por dentro, aciona no circo central do gramado, um tapinho de primeira. Juan Rodrigues gira a jogada pela meia direita para Vengan, Vengan um pouquinho mais atrás para Rodrigues. Rodrigues à frente para a estrada, corta a marcação do Verdão, vem por mais, chute na zaga do Palmeiras. 7:30 deste primeiro tempo, placar de 0-0. 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Quartas de final da Libertadores, noite de Libertadores aqui na Bandeirantes. Por enquanto, 0, ele deu 0 também o Palmeiras. O Verdão no agregado vai vencendo, vai se classificando, 1-0 em casa. Mas tome, ele deu linha de fundo, vem cruzamento, segunda trave, estrada, testou no gol, passa à direita do Carlos. Subiu, tocou de cabeça, estrada à direita, Carlos Miguel deu um salto, bateu a cabeça na trave. Mas a bola estava longe, Bruno Biriossi.
10: É, mas serve para dar uma aumentada no volume do estádio, porque a chegada da LDU foi perigosa. O Corozo faz o cruzamento com a bola em cima da linha, conseguiu resgatar na velocidade, mas o Estrada não conseguiu colocar a bola pro gol. Cabeceia por cima, camisa 11, a bola vai para fora. Primeira chance desperdiçada no time da casa.
8: Vem Palmeiras para o campo de ataque, acionado pela meia esquerda, escapa da marcação, Andreas Pereira fintou, bateu no gol! Vale no gol! Uma pancada de muito, muito, muito, muito, mas muito longe, entrada da grande área, bom giro, Andreas Pereira encheu o pé, deu na cara da bola, olha o desvio que ela faz, goleiro ia caindo, mas aí com o antebraço direito, espalma, bota em linha de fundo, Biliossi.
10: Grande defesa no Vale, conseguiu desviar a bola com o antebraço e fazer uma defesa impressionante, mas tem escanteio. John Arias vem pra cobrança.
8: Pode ser agora o gol do Palmeiras. O Verdão tá na pressão, Verdão tá na pressão, 9 minutos jogados deste primeiro tempo. Escanteio para a equipe do Palmeiras bater pela ponta direita, 0-0. Quer ver, torcedor do Verdão? Arias pra bola, Marlon Freitas vai lá pra boca do gol. Marlon Freitas no alto, chegou, tentou bater de perna direita, explodiu, botou Marlon!

0: grande chance do Verdão. Marlon, Marlon, Marlon, abre o placar pro Palmeiras em Quito. Cobrança de escanteio de John Arias lá pro meio da grande área. Marlon Freitas de primeira, ele tentou cabecear, errou, mas a sorte sorriu pra você, Marlon. Ele dominou com a coxa, explodiu no Juan Rodrigues, voltou pra ele, que de perna direita viu um gol aberto, tentou bater no gol, não bateu, mas aí o Juan Rodrigues tirou. Pega na chapa de Marlon, morre no fundo do gol. Marlon Freitas marca o primeiro gol do jogo para deixar o Verdão bem na parada, para a torcida alviverde pulsar, estremecer e vibrar em Quito. Agora, na marca dos 9 minutos jogados do primeiro tempo, Marlon Freitas, a sorte sorriu para você. LDU 0, Palmeiras 1 pro Dominiossi.
1: Na primeira chegada do Verdão no jogo, usando a altitude a seu favor, foi o que fez Andreas Pereira no chute de longe que pega efeito e dificulta e muito a vida do goleiro Vale. Coloca para escanteio e aí o Marlon Freitas foi muito feliz, porque não conseguiu cabecear. A bola sobra pra zaga afastar, mas ele coloca o pé na frente e com esse desvio consegue balançar as redes a favor do Palmeiras. É o terceiro gol de Marlon Freitas na temporada. O Verdão sai na frente em Quito 1-0.
0: Alexandre Pretzel, que começo dos sonhos para o Palmeiras, hein, Pretzel?
2: Grande início. Eu falei que o jogo era inteligente, normal até os 7 minutos. Nós estamos chegando a mais de 11. E o gol também tem sorte, porque o Marlon Freitas só travou a tentativa do jogador Gonzalez, que foi afastar a bola. Então foi uma prensada. Antigamente, quando a gente brincava, prensada era da defesa, né? Nessa prensada foi gol. Gol do Palmeiras, que está colocando o Palmeiras em mais uma semifinal para pegar o Fluminense. Um início de jogo inteligente, bloqueando as pontas, que é por onde joga a LDU, deixando o time fazer bola longa e a defesa aliviando. O Andreas Pereira, como o Migliozzi disse, quase fez o gol de fora da área, num frango, seria um frango do Vale, né? Escanteio e o gol do Palmeiras. Melhor início que esse, impossível.
0: 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Que começo de jogo, torcedor do Palmeiras. 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Copa Libertadores da América, quartas de final, jogo de volta em Quito. Chegamos a 10, agora 11, 12, 12 minutos jogados no primeiro tempo. LDU 0, Palmeiras 1 no agregado, 2-0 para o Palmeiras na semi. As informações de Santos do QG de Esportes, o Everton Ramos.
3: Matelli, 12 minutos e meio lá no estádio do Galo, na Arena MRV. O Atlético vai vencendo com gol aos 20 segundos de Bernard. 1-0. A gente lembra que ontem, pela Libertadores, o Fluminense perdeu para o Platense por 2-1 e se garantiu nas semifinais. Mais tarde, às 9h30, tem Corinthians e Estudiantes de La Plata.
0: 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Verdão vence o jogo. Que começo de jogo para o Palmeiras, que agora vai ter todo o tempo do mundo e cadenciar. Ser inteligente, né, Preto? Se eu botar a bola no chão, entender que são dois gols, claro. Entender que não precisa pegar pilha, entender que é uma equipe superior, Preto.
2: O ano passado, o Palmeiras trabalhou muito mal o jogo. Quando se deu conta, estava 3-0. Escapou de ter tomado uma goleada histórica e virou aqui. Foi uma epopeia, porque a frase do Abel Ferreira, lembra? 90 minutos no Allianz Parque é muito tempo. E ele tinha razão, o Palmeiras espetacular virou. Hoje a LDU é pior que o Palmeiras. Pode até empatar, não tem problema, pode virar o jogo, faz parte do futebol. Mas o Palmeiras é muito mais time que essa LDU. E começa o jogo muito seguro, muito tranquilo e com uma escalação correta, como eu falei, desde o início da jornada.
0: 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LDU tem a posse de bola do campo de defesa. Sam jogando Juan Rodrigues. Juan Rodrigues vai para o campo de ataque, tendo a descer. LDU está tentando empatar o jogo. A LDU desce numa primeira espetada pela ponta esquerda. Juan Rodrigues levou para a linha de fundo. Perna esquerda cruzou. Travou a marcação. Marlon Freitas bota a linha de fundo. Escanteio para a equipe da LDU bater na ponta esquerda. Aí, Migliozzi.
1: Tentando a resposta. O torcedor não está acompanhando. Realmente abaixou bastante volume, mas tem escanteio. Lucas Rodrigues vem com a perna direita, camisa 7.
0: Rodrigues para a cobrança de escanteio. Foi assim que saiu o gol do Verdão. Atenção aí, Palmeiras. Vai Rodrigues para a bola, autorizado, levantou na segunda trave, toque de cabeça no gol! Segovia!

0: da LDU. Segovia. Do jeito que saiu o gol do Verdão, eu dizia atenção, atenção Palmeiras. Cobrança de escanteio da ponta esquerda, Rodrigues levanta na segunda trave, sozinho, sozinho. Passou da bola Barbosa, Segovia, o lateral esquerdo subiu na entrada da pequena área. Testou pro chão do jeito que o manual manda, do jeito que o futebol manda. Morre no canto médio esquerdo de Carlos Miguel, que não saiu, só olhou, que não saiu, só olhou. Sem chances para meta alviverde, Segovia na marca do 15 minutos jogados no primeiro tempo em Quito, no Equador. Agora Segovia faz, LDU 1, Palmeiras também 1, Milhoce.
1: O Palmeiras parece estar confortável depois daquele primeiro gol, porque ninguém foi marcar o Segovia com muita liberdade dentro da área para fazer o cabeceio. Movimento perfeito depois do Barbosa tentar afastar essa bola sem sucesso. O Segovia cabeceia pro chão, sem chances para Carlos Miguel. Empata. Ex-jogador da equipe do Botafogo deixa tudo igual. 1-1 na altitude agora em Quito, Martelli.
0: Tudo igual, 1-1, Segovia. Ô, Pretzel. Pô, mas sozinho o Segovia, assim, Pretzel.
2: Com todo o respeito aos treinadores de goleiros atuais. Esse tipo de bola aí, eu me lembro do Veloso, do Sérgio, do, certo? De outros goleiros. Eles saem, o Everton mesmo, sai na bola, o Carlos Miguel fica parado no meio do gol, cara. E o Segovia pulou sozinho, a bola pega a velocidade no cabeceio por causa da altitude, e o Carlos Miguel toma o gol. Ele tem 6 metros, claro que é, né? A altura dele dos 2 metros, ele não sai do gol, cara. Por isso que ele não foi convocado para a seleção, eu imagino, porque os caras olham para, por que ele não sai do gol? Essa bola é dele. E aí uma bola rápida, como vai ser sempre, e o Segovia cabeceou sozinho. Pareceu um replay do ano passado, quando bola aérea era um problema na área do Palmeiras. Não pode ser.
0: 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Calma, torcedor alviverde na Bandeirantes, youtube.com/radiobandeirantesoficial, tem jogo. Tem jogo pela frente, o Adé foi testar, foi sem querer, mas o sem querer também dói, hein, Milhoce?
1: Ah, é uma cotovelada na nuca ali do Flaco Lopes, que tava esperando o contato mais leve, vindo do zagueirão Adé, que atropelou o argentino. Falta marcada na altura do meio de campo, posse pro Palmeiras.
2: Ele tava na Copa do Mundo pela seleção haitiana, enfrentou o Brasil, né? Ano passado também titular da LDU.
0: Mandar abraço aqui pro Carlinhos Bala, grande Carlinhos Bala, mais um do Band Esportes ligado aqui na Bandeirantes. 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Usa Wonder. 17 minutos jogados deste primeiro tempo, de bola rolando, 1 para a equipe da LDU, 1 também para a equipe do Palmeiras, 2-1 no agregado para a equipe do Verdão. Verdão ainda se classifica para a semifinal da Copa Libertadores da América. Como é que está o jogo da Arena do Galo, hein, Everton Ramos? Como é que está a preocupação do torcedor do Santos?
3: Com 17 minutos agora, o Lianco se joga na frente na tentativa de arremate do Gabigol. O Santos chegando pouco, o Atlético já perdeu uma bela oportunidade do segundo. Por enquanto, 1-0 Atlético, mas o Santos vai se classificando pelos 2-0 na ida.
0: Placar de 1-1, tudo igual, LDU e Palmeiras, e Everton Ramos de olho na partida do Peixe. Quinhones tentou descer pela ponta esquerda, lançado, não consegue o domínio. Manual para o Palmeiras bater no campo de defesa pela meia-direita. 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Lateral marcado para a equipe do Palmeiras bater no campo de defesa pela meia-direita. Você ligado 107.3 para São Paulo e para a região metropolitana. A Bandeirantes levando para você a Libertadores, torcedor do Palmeiras, com a fé, com a fé, com a fé e com o pé no peito. Com a expectativa de uma classificação para a semifinal da Libertadores. 2-1 no agregado, 1-1 em Quito. Vai para o campo de ataque, a equipe da LDU pela meia-esquerda, tenta o lançamento para Rodrigues. Rodrigues pela meia-esquerda no carrinho, deixou o pé. Deixou o pé, mas mandou seguir, caiu o Murilo. Vilmar rodando na falta. Lateral marcado para a equipe da LDU, bater pela esquerda. Quinhones recebeu, levantou, segunda trave, o toque de cabeça fraco. Mas de novo, tá? De novo, cruzamento aéreo, sobe sozinho, testa fraco, mas sobe sozinho, Milhoce.
1: É, mas o cruzamento não teve capricho ali do Quinhones, né? Domina como consegue e joga lá pro Estrada se virar dentro da área. A bola era muito rápida, ele cabeceia como pode, mas manda pra fora sem qualquer direção. A LDU chega mais uma vez.
2: E quem perdeu a bola aérea no gol da LDU foi o Barbosa. Perdeu. Então, ele era forte no Botafogo, mas até agora ele não desembarcou em São Paulo. Eu acho ele super dimensionado.
0: Tem gol, a informação, Arena do Galo, e aí? É para explosão do torcedor santista, 106.7, ou é para manutenção da fé do Peixe?
3: Do Atlético Mineiro, 2-0 com 19 minutos do primeiro tempo, viu, Martelli? Numa escapada do Fred pelo lado direito do ataque do Galo, cruzamento na medida, rasteiro, buscando o Reinier, que de primeira manda no canto esquerdo superior do Brasão, que não pode fazer. O Atlético Mineiro faz 2-0, iguala o placar da ida. Por enquanto, pênaltis na Arena MRV, Martelli.
4: E situação, hein? E situação do Peixe por 19 minutos. Olha o Barbosa, escorregou, pegou o jogador da LDU na linha de fundo. Cuidado, hein, Barbosa? Cuidado, hein, Barbosa? Tiro de meta pro Palmeiras, hein, Minhossi?
1: Aquela coisa, né? Se no lance desse ele acaba acertando um tornozelo, sem querer acaba derrubando o jogador por esse lance imprudente, é um pênalti. O Barbosa não foi bem no lance, a arbitragem não marcou nada, o Corozo levantou numa boa, mas numa dessa, num excesso de energia, pode acabar prejudicando o Palmeiras.
2: Olha, o Andreas Pereira abriu pra esquerda, certo? É 5-4-1 esquema do Palmeiras. Flaco Lopes fica jogando como pivô pra segurar a bola e pra aparecer alguém. O Andreas Pereira abre na esquerda, o Evangelista na direita e o Arias fecha aqui no corredor também. A LDU só tem uma jogada, pessoal. Bola aérea, bola aérea. E aí os três zagueiros do Palmeiras precisam aparecer bem.
4: 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Copa Libertadores, quartas de final, jogo de volta em Quito, no Equador, estádio Casablanca. Chegamos a 20 minutos jogados no primeiro tempo. LD1, Palmeiras também, um agregado 2-1 pro Verdão, tá dando Palmeiras na semi. QG de Esportes da Bandeirantes, fala Everton.
3: 21 minutos, primeiro tempo na Arena MRV, Atlético Mineiro 2-0 para cima do Santos, já devolvendo o placar da ida. E pela e não é só noite de competições continentais, viu, Martelli? Daqui a pouco, às 7h30, jogo atrasado da 21ª rodada da Série A, tem Botafogo e Grêmio no estádio Nilton Santos.
4: 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Mandar um abraço aqui para grande Marcelo Rosenberg, que está curtindo, torcedor assíduo do Paraná, mas é um torcedor assíduo do Paraná. Gente boa, está aqui curtindo a Bandeirantes, deixa eu ver quem mais, 107.3 para São Paulo e para grande região metropolitana. Um abração para o Tatá, sempre Tarciso aqui conosco. Quem mais? Vai lá, youtube.com/rádio Bandeirantes Oficial, ó. Tem cruzamento por meio da área, pegou no Andreas Pereira, vai pela linha de fundo, mas não foi para toda essa festa, essa pompa de pedir pênalti não, viu, Mirossi?
1: Não, o Andreas colocou os dois braços nas costas ali, é o movimento correto para evitar qualquer dúvida na hora de marcar um pênalti ou não. Escanteio, o terceiro a favor da LDU.
4: Escanteio pro Palmeiras bater na ponta direita. Quer ver? Escanteio para LDU bater, na ponta direita, o Marlon Freitas briga. Cara, aí o Marlon Freitas naquela olhada, tá louco da vida. E tem um baixinho encarando o Marlon Freitas. Os baixinhos, né, Leandro Guerreiro? São os mais nervosos. Escanteio pra LDU bater na ponta direita. Vem cruzamento fechado dentro da pequena área. Chegou pro Márcio, tirou a marcação do Palmeiras. Bota linha de fundo. Escanteio pra LDU bater na ponta esquerda. Evangelista põe pra fora. A pressão é da equipe equatoriana. Mignossi.
1: Que dificuldade da zaga do Palmeiras pra afastar uma bola aérea. Mais uma vez, a bola fica quicando e a zaga da LDU consegue, por muito pouco, completar. O Palmeiras afasta, tem mais escanteio pro time da casa.
4: Escanteio para a equipe da LDU, bater na ponta direita. Rodrigues de novo levantou a segunda trave. Olha ele aí! Carlos Miguel no alto saiu. E saiu bem, viu como você sabe sair, Carlos Miguel? É ou não é, Albiriossi?
1: Agora foi legal, hein? Aquele soco estilo Superman do Carlos Miguel foi até a marca penal e conseguiu afastar para cima do zagueirão. Adé estava pronto para completar pro gol, mas a LDU cresce no jogo. Tá no campo de ataque buscando a virada, Martelli.
4: Agora ele saiu bem, viu, Alexandre Preto, seu
2: claro,
4: Carlos Miguel.
2: 2 metros, vai lá, foi na marca do pênalti, tirou a bola da cabeça do Edé. É assim que tem que funcionar. O Palmeiras não pode ficar nervoso com esse tipo de jogo, né? Tem que melhorar o posicionamento, evidente que sim. Melhorar o posicionamento dentro da área. Mas o jogo até agora é um empate com 2 gols de bola parada. Bem de acordo com o que a gente imaginava, por quê? Porque os dois meio-campos não estão funcionando. O Palmeiras mais retraído e a LDU que só joga pelas pontas.
4: Já vai ter a pausa para hidratação aos 23, quase 24 jogados deste primeiro tempo. Um para a equipe da LDU, um também para a equipe do Palmeiras. Na Bandeirantes, o torcedor alviverde ligado. Lembrando, daqui a pouco, daqui a 2 horas, o Corinthians entra em campo contra a equipe do Estudiantes. Na casa do Timão, Paulo do Vale já está por lá. Ulisses Costa transmite o jogo em instantes. Já as escalações dos times. Você ligado, curtindo a Bandeirantes Noite de Libertadores. 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Como é que está o jogo da Arena do Galo, hein, Everton?
3: Nesse momento, 24 minutos, Facundo Tello aponta para os bancos, porque está tendo aquela pausa para a reidratação. Uma das poucas chegadas antes dessa pausa do Santos, pelo lado esquerdo, com o Gabriel Barbosa tentando o chute e o Gabriel Delfim ficando tranquilamente com ela. Depois do Santos sofreu o segundo gol, inclusive, Martelli. O Gabriel Barbosa, ele juntou ali o elenco, porque de fato o Santos, apático, assistindo o Galo fazer 2-0 e por enquanto deixar tudo igual no agregado.
4: F Carreira aqui conosco também da Nova Zelândia, ligado, curtindo youtube.com/rádio bandeirantes oficial. Que horas são, hein, meu filho? Não dorme não, F Carreira não dorme. Esse não dorme, esse é o exemplo de ouvinte da Bandeirantes. Rafael, quem mais, o Biriose? 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Melhor que vários. Aqui na Bandeira. Que isso? Pra que essa corneta, Prete? Pra que isso, cara?
2: Isso é responsabilidade tua. Ó, o microfone no Abel não, vocês viram? Só no Gustavo Álvares. Será que o Abel não permitiu que houvesse microfone para que aparecesse? Eles alternam?
4: Segundo, informação? Segundo tempo.
2: Tem certeza?
4: Às vezes. A não ser que ele meteu aqui, ó, Prete, a bike, né? Porque para chutar.
2: No jogo de ontem, São Paulo e Boca, dava para ouvir os dois, né? Na parada para hidratação.
5: É, acho que preservaram o microfone
2: eu
5: mesmo.
2: Acho.
4: Tem que virar a bike, né? Porque é aquele que vem de cima, né? Não, Milhoz?
5: Isso, é o boom, né?
4: Eu
5: tenho o microfone boom.
4: Tem que virar a bike o Abel, se ele quiser chutar. 1-1, tudo igual, 25 jogados deste primeiro tempo na Bandeirantes, youtube.com/rádio Bandeirantes Oficial, no 107.3, galera chegando também no dial de São Paulo, para São Paulo, para a região metropolitana do 106.7, na Baixada Santista. A bola volta a rolar em campo, a bola volta a rolar no estádio Casablanca. 1-1, tudo igual, 2-1 pro Verdão. Quem vai pro campo de ataque é Quinhones, pela meia esquerda de novo, ele tenta levar pro meio da grande área, corta a marcação do Palmeiras, tira. Palmeiras destina-se a defender nesse momento do jogo, tem que ter muita atenção nessa volta da pausa para hidratação. 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Ele deu para o campo de ataque na ponta direita. Corusso de primeira por dentro. Escapa da marcação. Gonçalves na entrada da grande área. Ele dá um tapinha na bola pela meia direita. Vai para o campo de ataque. Vem Gan pela ponta. Desarmado pela marcação. Para baixo vai bem. Vai muito bem por baixo para botar para fora. Chega de perna esquerda. Lucas Evangelista põe arremesso manual. Lateral para a equipe da LDU bater no campo de ataque na direita. 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Com a bola nos pés do campo de defesa, circo central, a 10, zagueiro haitiano, gira a jogada na meia esquerda, é para Mina. Mina cruza a fronteira, solta pelo campo de ataque na ponta esquerda, Segovia, altura do gol, tenta o lançamento à frente, tira a marcação do Palmeiras, põe para fora. Tem que melhorar o ritmo do jogo, Verdão, hein? Lateral para ele, deu bater no campo de ataque na meia esquerda. Segovia já faz a cobrança, volta pela quarta zaga para Mina. Mina de primeira para Gonzalez. Gonzalez pelo circo central do gramado para Juan Rodrigues. Juan Rodrigues pela meia direita para Corusso. Corusso volta para Vegan. Vegan de primeira para Rodrigues. Rodrigues tenta levantar para o campo de ataque e corta a marcação. Da LDU, volta pelo circo central, Flaco Lopes voltou pela meia esquerda, de primeira para Evangelista pela ponta esquerda, chegou pro domínio de Andreas Pereira de três dedos, a bola tentou levantamento, era enjoada aquela bola de três dedos nas costas da zaga, mas está nas mãos do goleiro.
5: Acho que na altitude é mais difícil esse tipo de passe, né, Martelinho? Em profundidade para a bola parar, e por conta disso erra a equipe do Palmeiras.
4: Eu acho que eu sei de quem foi. Everton Ramos tem gol lá na Arena do Galo, tem gol, é de quem?
3: Com 28 minutos, Benjamin Rolaser, na cobrança de falta, ele manda direto. O Gabriel Delfim não estava esperando e ela aparentemente não desvia no meio do caminho. Na verdade, há um toque sim na cobrança de falta. É um toque aparentemente contra do Lianco, se eu não estiver enganado. O Lianco, que perdeu a oportunidade lá na frente, manda contra o próprio gol. O Santos desconta na Arena MRV. 2-1.
4: Como é que tá no agregado, hein, Everton? Quanto foi o jogo de ida?
3: 2-0 Santos na ida, 2-1 Galo na volta. Por enquanto, 3-2 Santos no placar agregado.
4: Santos, portanto, está de volta à semifinal da Sul-Americana. Everton Ramos de olho em tudo que acontece na Arena do Galo. 28 jogados, esse é o futebol da Bandeirantes. 28 jogados, esse é o primeiro tempo de bola rolando. No Equador, por enquanto, 0-0. 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Vai para o campo de ataque, equipe do Palmeiras pela ponta esquerda. Chegou na linha de fundo, Flaco cruzou, Adé tirou. Adé, o haitiano, bota em linha de fundo. Escanteio para a equipe do Palmeiras. Bater na ponta esquerda, Emílio Assi.
5: Primeiro contra-ataque que o Verdão consegue encaixar na partida, na velocidade de John Arias com o Flaco Lopes pela esquerda. Eram os dois, com muitas possibilidades de marcar o gol, mas a zaga veio fechando. Adé coloca para escanteio, é o segundo a favor do Palmeiras no jogo.
4: Grande Fernando Alves Firmino, um abraço para você no coração, sempre o pioneiro. Grande Fernando, quem mais conosco? Thiago Fagnani, ô Thiagão. Thiago Fagnani curtindo aqui, mais um grande colega aqui da casa curtindo a Bandeirantes. Muita gente no youtube.com/Rádio Bandeirantes Oficial. O bom é que a maioria da casa tem muita gente ouvindo a Bandeirantes, isso que importa. Escanteio para o Palmeiras bater pela ponta esquerda, levantamento, vem na segunda trave, toque de cabeça. Murilo tirou, Murilo. Aí é loucura, hein, Murilo?
2: O pior foi o Andrés Pereira deixando a bola sair.
4: Nem ele viu o cabeceio do Murilo. Gente, o Andrés cruzou a bola para a área. O Murilo tirou pra bandeira de escanteio. Só que ela saiu do lado lateral, Milhoz. É loucura.
1: E o Palmeiras estava atacando, né? Outro detalhe. E o Murilo cabeceou a bola sem qualquer direção. Esquisito lance do Palmeiras. Pede mais uma oportunidade.
4: 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Noite de Libertadores, Copa Libertadores da América, quartas de final, jogo de volta em Quito, no Equador. Chegamos a 30 minutos jogados do primeiro tempo. LDU 1, gol de Segovia, Palmeiras também 1, Marlon Freitas, no agregado 2-1, Verdão. 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
3: 30 minutos na Arena MRV, o Atlético Mineiro vai vencendo o Santos por 2-1, mas é o Peixe quem vai chegando às semifinais da Copa Sul-Americana. Mais tarde, às 9h30, tem Corinthians e Estudiantes pela Libertadores, e amanhã ainda a definição da última vaga, Flamengo Independente Del Valle. O Flamengo venceu fora 2-0.
4: 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Alexandre Pretzel, e esse jogo em Pretzel? Um LDU, um Palmeiras.
2: Olha, LDU empatou rapidamente, mas o Palmeiras faz um jogo correto. Eu continuo com a minha tese, só que o Arias tem que entrar. O Arias entrou no jogo há pouco, viu? Bola passando mais por ele, ele segurando, ditando o ritmo e os jogadores se associando a ele, aparecendo. Porque antes estava muito balão para o Flaco Lopes, sozinho contra a defesa. Então o Palmeiras melhora nos últimos 5 minutos, fica mais com a bola, o tempo vai passando e por enquanto vai se classificando.
4: Palmeiras tenta descer para o campo de ataque na Bandeirantes, você ouve, vai se classificando, Palmeiras 2-1, 2-1 no agregado. Lateral para a equipe da LDU, bater o campo de defesa na meia esquerda, toma distância, Segovia para a cobrança de lateral. Arremessa a bola pela quarta zaga para Mina, Mina para Dé, Dé pela meia direita do campo de defesa, erga a cabeça, teto, lançamento à frente para ninguém. Tá muito mal a Dé, hein? Jesus! Tiro de meta, Carlos Miguel na bola, Mirioci.
1: Não tem qualquer resquício de qualidade o time da LDU para sair jogando, não é? O torcedor que estava animado agora já muda um pouco ali o rosto e a postura, porque a LDU não leva perigo algum para o Palmeiras com a bola no chão. Muita dificuldade, só tiro de meta para o Verdão sair jogando.
4: 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Bola no campo de defesa para a equipe da LDU. Na meia esquerda, toma distância para fazer a cobrança de lateral. Segovia toma distância. Um para a LDU, um também para a equipe do Palmeiras. 32 jogados, daqui a pouco intervalo inteligente no microfone da Bandeirantes. Alô, Ricardo Capriotti assume. O Ben está conosco, boa noite. Estou ouvindo do Canadá. Ó, Canadá, Nova Zelândia, a Bandeirantes em todos os cantos do Brasil e do mundo. Vá lá, youtube.com/Rádio Bandeirantes Oficial. Quem mais? Joel está conosco, Zeca Vivaldo. Um abraço também, o Bruno também está com a gente. Quem mais? Márcio. O Edson Gonçalves, youtube.com/Rádio Bandeirantes Oficial. Toma distância para a cobrança de falta. O Palmeiras tem a posse de bola na meia direita. Flaco Lopes derrubado. O Adé também está em todas, hein, Miriose?
1: É, marcação cerrada em cima do Flaco Lopes. Inclusive, no jogo inteiro, está em cima do atacante argentino. Esse zagueirão haitiano ganhou mais uma, hein? Difícil de passar pelo camisa 4 da LDU.
4: Lateral para a equipe da LDU bater no campo de defesa pela ponta esquerda, toma distância para fazer a cobrança, Segovia. 1-1, tudo igual, esse é o primeiro tempo de bola rolando, é noite de Libertadores. Daqui a 2 horas, Ulisses Costa transmite o jogo. Corinthians e Estudiantes se enfrentam também, valendo vaga na semifinal da Copa Libertadores. Verdão para o campo de ataque, Giai derrubado, é falta nele. Giai derrubado na quina da grande área, na ponta direita, muito próximo à grande área, falta pro Verdão, Milhozzi.
1: E foi o Quinhões, lateral esquerdo, em cima do Giai, que foi ganhando a bola, na vontade, na raça, isso sobra pro camisa 4 da equipe do Palmeiras, muito próximo da grande área, falta marcada perigosa a favor do Verdão.
4: Edson Gonçalves, Gonçalves conosco aqui na Bandeirantes, falta para a equipe do Palmeiras bater pela ponta direita, você ligado na Bandeirantes, a Bandeirantes levando para você a Copa Libertadores. 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Bola para a equipe do Palmeiras, falta para o Verdão na ponta direita, toma distância, Flaco Lopes ajeita de perna esquerda, o argentino, canhoto bom de bola, é opção com a perna esquerda, com a perna direita vem o colombiano John Arias também, 2 na barreira, autorizado, Flaco bateu o gol, mergulhou!
0: mergulho, centroavante, Estrada, toca de cabeça, se atira contra a bola, bota em linha de fundo, escanteio pro Palmeiras bater na ponta direita, Emílio Assi.
1: Se aproveitando da altitude, o Palmeiras buscou aquele chute direto para confundir o goleiro Vale, que não chegaria nessa bola, foi inteligente demais o Estrada para fazer o corte, escanteio mais um a favor do Palmeiras, o terceiro do Verdão no jogo.
0: João Marias toma a distância para cobrança de escanteio, 34 jogados, levantou na segunda trave no alto, toca de cabeça, corta a marcação, vem o chute de longe, no rebote bateu, explodiu na marcação, ele deu, desce, aí ele deu, olha o Giai, Giai recuou mal, cadê Carlos Miguel? Carlos Miguel, acho que tem um GPS. Se ele sair da área, apita, ele toma choque. Lá embaixo do gol, de perna esquerda, ele quebra para o campo de ataque. 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Verdão no agregado vai vencendo o jogo. Vivaldo Junqueira sempre com a gente. Olha, LD1 aí. Quinhunes domina pela meia esquerda. Quinhunes para cima da marcação, aqui da grande área. Falta um pouquinho mais atrás para Segovia. Segovia tenta carregar para o campo de ataque da ponta esquerda. Ele gira lá pela ponta direita. Que bolão! Um lançamento de 40 metros. Toca de cabeça Veigan. Veigan de primeira para a Estrada. Estrada para cima da marcação. Ele pedala, balança atento. Passe por dentro, intercepta a marcação do Palmeiras. Tome contra-golpe para o Verdão. A abertura de bola pela ponta esquerda pela Flaco, não tem ninguém. Ah, não tem ninguém o Flaco. Essa é a desvantagem de você ter que o Flaco rifa a bola, Pretzel. Porque você tem dois caras lá, o Flaco e o Arias, só.
2: Me parece que é jogo pro Vitor Roque, apesar do Palmeiras estar jogando bem de maneira inteligente. Mas o Vitor Roque apareceria mais na ponta com força para travar esse lance, para segurar a defesa da LDU. Então o Flaco Lopes pegou a bola, não tinha ninguém. Quando ele se virou, ele jogou a bola para frente, estava todo mundo atrás. Então tá faltando um pouquinho mais, certo? De aproximação do Andreas Pereira e do Arias no Flaco Lopes.
0: 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Um abraço grande, Carlos Amaral, Carlos Amaral. Passou nem do período de experiência, parabéns. 36 jogados deste primeiro tempo, 1-1. Tudo igual, grande Denis Gavassi, espirrou saúde, hein? Alguma coisa a declarar, Pretzel? Alguma coisa a declarar?
2: Sobre o Denis?
0: É sobre o Denis, espirrou saúde.
2: Uma grande figura, um grande companheiro, grande participante do Esporte em Debate. Grande ele comando.
0: Ele aguenta.
2: Ele aguenta, ainda mais ontem, ele saiu na metade ontem. Fazer o quê?
0: Foi embora antes do programa acabar, o Denis?
2: Claro que a gente brinca, né?
0: Valeu, Preto, foi um prazer trabalhar. 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LDU e Palmeiras se enfrentam, 36, quase 37 minutos jogados deste primeiro tempo de bola rolando daqui a pouco. O intervalo inteligente na Bandeirantes, vem ele, vem Ricardo Capriotti, para todos os cantos do Brasil e do mundo. Toma distância, falta pro Verdão bater na meia-direita. Toma distância, vai pra bola. É, não é na meia-direita não, tá exatamente no centro. Tá exatamente no centro. Equidistante, anote essa aí, Pretzel. Entre área e círculo central. E é bem na reta do gol, mas é bem no meio. Vamos ver aonde vai ajeitar a barreira o goleiro Vale. Piquerez na bola. Bem na reta do gol, mas é bem no meio. Vamos ver aonde vai ajeitar a barreira o goleiro Vale. Piquerez na bola. Flaco saiu dela.

0: Palmeiras que vai se classificando com esse empate 1-1 em Quito.
1: 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Palmeiras só defende nesse primeiro tempo. Fez gol de escanteio, é verdade. Desce para o campo de ataque. A equipe da LDU pela ponta direita pediu a falta. Adiantou, juiz deu. Vilmar Rodan marca a falta em cima da Estrada. Meio direita a bola para a LDU bater aí. Miliossi.
0: É isso, está jogando a equipe da LDU que tenta colocar mais volume. O estádio não acompanha, viu, Martelli? A atmosfera não é das mais animadas e empolgadas mesmo com o empate 1-1.
1: 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LDU perde a bola, vem para o contra-golpe, a equipe do Palmeiras pela meia direita cai, pede a falta, o árbitro não marca, viu, marcou o Rodan, dá só lateral, Rodan tá pitando bem até agora, não, para que perguntar não, isso, Pretzel?
2: Mas tá pitando bem.
1: Para que eu vou perguntar isso, Pretzel?
2: Ele virou, antes ele era um cara localista, né, depois ele virou um bom árbitro. Eu me lembro que ele expulsou o Luiz Fabiano num jogo que eu tava fazendo, Arsenal e São Paulo, Arsenal da Argentina, pela Libertadores do Pacaembu, a gente podia entrar no campo, viu, só para deixar claro. E eu entrei no campo depois do jogo, na Liberta em 2013. E aí
1: fazia atrás do gol também.
2: Atrás do gol também. E o Luiz Fabiano, brabo, foi pra cima dele. Ele expulsou o Luiz Fabiano depois do jogo. Vilmar Rodan.
1: 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Você curtindo a Bandeirante. Estou de olho aqui. youtube.com/radiobandeirantesoficial. Dá pra subir, hein? Será que vai pra 10 mil aqui no YouTube? youtube.com/radiobandeirantesoficial. Um para a LDU, um também para o Palmeiras na semifinal da Libertadores. Até o momento, no agregado, está dando Verdão. 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Valendo vaga também na semifinal da Libertadores da América. Desce para o campo de ataque, equipe da LDU pela meia esquerda. 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Libertadores da América, quartas de final, jogo de volta em Quito, no Equador, relógio marca 40 jogados do primeiro tempo. LDU 1, Palmeiras também 1, agregado 2-1 para a equipe do Palmeiras. 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
3: Gol na Arena MRV, Martelli. Belo gol num contra-ataque do Galo. O Renier abriu pelo lado esquerdo para o Renan Lodi. E o Lodi faz o lançamento para o Renier dentro da área, livre de marcação, bate no contrapé do goleiro Gabriel Brazão. O Galo faz 3-1 com 40 minutos, no agregado 3-3 e pênaltis.
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2: Tá loucura, né? Tomar um gol aos 20 segundos já tá dada a justificativa caso o Galo passe, né? Porque o Everton fio muito bem, né? Aliás, ótimo trabalho que a gente tá acompanhando aqui do Everton. Com 20 segundos o Bernard fez 1-0. Aí no mata-mata isso é muito complicado, mas você tomar 3 no primeiro tempo também, né? Difícil.
1: Quem que falhou ali? Foi o Luan Pérez no primeiro gol, que ele sai de perna esquerda?
3: No primeiro gol, a falha é do Luan Pérez. No segundo ali também tem uma falha conjunta da zaga santista e agora ninguém acompanha. O árbitro agora vai passando as linhas, mas o gol em posição legal, viu, Martelli?
1: Vem Palmeiras pro campo de ataque na ponta esquerda. Escapou da marcação, Malo lá pro meio da grande área, vem cruzamento, toque por cima do gol! Verdão no campo de ataque, Piqueires dominou lá pela ponta esquerda, soltou no cruzamento fechado, Malo sozinho. Malon sozinho, toca de cabeça, vai por cima do gol, Miliossi.
0: Vou te falar, viu, Martelli, o erro do Malon Freitas foi no posicionamento, porque ele passa na bola, o cruzamento evidentemente seria ali, e ele acabou tendo que voltar o corpo, cabecear de forma meio torta por cima do gol. Perde a chance o Palmeiras mais uma vez, sozinho
2: o
0: Malon Freitas.
2: Mas esse lance marca o quê? Que o Palmeiras chega com facilidade na área, o time da LDU marca muito mal, então ele perdeu o gol. Se fosse um centroavante ali, talvez o Flaco Lopes ou até o Vitor Roque, sairia o gol do Palmeiras. Mais uma vez, o Palmeiras chegou com facilidade na área da LDU. Tem um pouco de calma, viu, Martelli, para matar o jogo.
1: 42,5, já o intervalo inteligente do microfone da Bandeirantes. Ricardo Caprotti assume para todos os cantos do Brasil e do mundo. Guga Palestra aqui conosco, obrigado, Guga, de Ribeirão Pires, sempre com a gente. Rafael, Lenilda, Vivaldo. Quem mais? Rafael, grande Rafael. youtube.com/rádio Bandeirantes Oficial. 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

0: 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SLDU mais uma vez, cruzamento, entrada da grande área. Toca de cabeça, a quarta marcação do Palmeiras. Só tem um. E é o famoso Flaco Lopes. É o refúgio, lá na direita. Ele sempre tá com domínio. Ele sempre cava a falta e acalma a parada, hein, Miriose? Pedido de cartão pro Segovia.
1: É isso, porque matou ali a jogada do Flaco Lopes com um toque no tornozelo. É o jogador que serve para o Palmeiras respirar, aliviar um pouco da pressão da LDU, que também não consegue levar muito perigo nessa primeira etapa. O Flaco é essencial para o Verdão, recebe mais uma falta na altura do meio de campo.
0: 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Um para a LDU, um também para a equipe do Palmeiras. Palmeiras abriu o placar com o Malo Freitas, empatou Segovia. 2-1 é o agregado. Verdão venceu o jogo no primeiro jogo. 2-1 está dando Palmeiras na semifinal da Libertadores. Quem trabalha no campo de defesa vem ganhando o campo de retaguarda na meia direita. Não tem pressa para a LDU. Recomeça, trabalha no círculo central. Gonzalez vai para o campo de ataque. Ele cruza a fronteira, ergue a cabeça, busca espaço para a esquerda, para Rodrigues. Rodrigues gira a jogada pela ponta esquerda para Segovia. Segovia volta um pouquinho mais atrás. Para Gonzalez pelo círculo central do gramado. 44 minutos, esse é o primeiro tempo de bola rolando em quinto lançamento à frente. Vem nas costas de Giai, se recupera bem Giai pela ponta direita, toca de cabeça, volta para Quinhones. Quinhones domina pela meia esquerda, levou para linha de fundo, escapou do Arias para a ponta esquerda. Quinhones cruzou para o meio da grande área, tentou dominar, escapou da marcação por baixo. Marlon Freitas firme, o volante do Palmeiras tira. Arias tenta o contra-golpe à frente para Flaco. Flaco não consegue dominar, volta para Dé. Até no círculo central do gramado, toca de cabeça, volta para a equipe da LDU pela ponta direita. Vem Gan, pedala, balança para cima da marcação de Andreas Pereira, consegue o passe por dentro, é para Estrada. Estrada fintou, perdeu. Estrada tentou deixar no contra-golpe para a equipe do Palmeiras, vem por baixo, firme até no carrinho, ganha para a equipe da LDU, que vai para o campo de ataque na ponta esquerda. Mina domina, cruza na segunda trave, o toque de cabeça é de Fux. A bola ainda está viva dentro da grande área, toca de cabeça,
1: mais
0: a marcação, chute de longe. Pegou na veia, pegou legal, mas foi muito embaixo da bola. O Juan Rodrigues, tiro de meta pro Palmeiras.
1: É, ele não jogou o primeiro jogo contra o Palmeiras lá em São Paulo. Opção aí do Gustavo Álvares para essa partida. Uma boa finalização, acertou com o peito do pé, mas a bola sobe demais, perde a chance. LDU, seria o gol da virada da equipe equatoriana.
0: Vamos até 48, o Pretzel vai terminar o primeiro tempo e aí é sempre assim, ó. Aí é sempre assim, ô, meu querido Pretzel. 3 minutos da pausa para hidratação.
2: Sim.
0: E nós temos poucos acréscimos na Liberta.
2: Jogo fácil de apitar, os dois times querendo jogar futebol, sem dar pontapé, nenhum cartão no jogo. Então, até agora, um jogo tranquilo. E um jogo bom pro Palmeiras. Fez um bom primeiro tempo, tomou um gol de bola aérea que o Carlos Miguel não saiu, certo? Eu coloco, sim, no Barbosa, 50% no Barbosa, 50% no Carlos Miguel, para tomar um gol de bola aérea, porque a LDU só vai fazer isso. Esse chute de fora da área agora foi um rebote, que o cara bateu de longe. Se ele acertasse, seria um gol espetacular. Então o Palmeiras faz um bom jogo e acho que o Vitor Roque pode ser, sim, um desafogo no segundo tempo.
0: Everton Ramos, Arena do Galo, também finzinho do primeiro tempo, imagino eu, aqui vai até 48, quanto é que tá o jogo?
3: 46 minutos e meio, o jogo vai até os 51 do primeiro tempo, o Atlético Mineiro vencendo por 3-1, levando por enquanto o resultado do jogo para os pênaltis, já que o Peixe venceu na ida 2-0, 3-3 no placar agregado, reta final de primeiro tempo, Martelli.
0: 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Palmeiras espremido no campo de defesa, vem cruzamento para meio da grande área, para Estrada. Estrada não consegue dormir, corta a marcação do Palmeiras, tome contra-golpe. O Flaco acalmou o jogo, não tem onde lançar a bola o Flaco, e ele consegue o espaço na ponta direita, na inteligência de Arias pela ponta direita, cruza a fronteira, vai o colombiano para cima da marcação, vai para cima Arias, puxou para a perna esquerda, limpou o primeiro, bateu no gol, demorou. Tem que botar ritmo nesse lance aí, não é isso, Miriossi?
1: Acelerar um pouquinho a jogada, não é? O Arias tinha espaço para cortar para dentro ou até levar a bola para uma jogada de linha de fundo. Acabou facilitando a vida da zaga da LDU, que recompõe rapidamente. E aí, sem espaço, ele manda a bola para fora em tiro de meta.
0: Um para a LDU, um também para a equipe do Palmeiras. 2-1 no agregado pro Verdão, que por enquanto vai sacramentando, vai conseguindo e vai concretizando a vaga na semifinal da Copa Libertadores da América. 47-30, escanteio pro Palmeiras bater na ponta esquerda. Descolou para LDU, escanteio na ponta esquerda. Quem chegava do Verdão era Ligiai. Põe em linha de fundo, escanteio para LDU, vai terminar o primeiro tempo. Se fecha o Palmeiras inteiro dentro da grande área, toma distância para a bola. Rodrigues autorizado, 1-1. Rodrigues para fazer o cruzamento. Verdão se fecha, vai Rodrigues, levantou aberto, segunda trave, tocou de cabeça, tira a marcação do Palmeiras. Vilmar Rodan já olha para o relógio, chute de longe da entrada da grande área. E aí o Vilmar Rodan aproveita. Tá de olho no relógio, Vilmar ergue o braço, aponta o centro de campo, termina o primeiro tempo em Quito. No Equador, o Palmeiras vai empatando em 1-1 com a LDU, mas está na semifinal da Liberta até o momento. O intervalo inteligente é seu. Boa noite a você, Ricardo Capriotti.
4: Fala, Martelli. Boa noite a você, a todo mundo que está conosco. Uma quarta-feira de gala para o futebol brasileiro, para o futebol sul-americano. Quartas e final, definição de mais semifinalistas na Liberta e na Sula também. Por enquanto, o Verdão vai se garantindo para enfrentar o Fluminense nas semifinais da Libertadores da América. Alô, Bruno Migliozzi, vamos lá, o olhar da reportagem Bandeirantes no intervalo do jogo. Fala, Migliozzi, boa noite.
1: Fala, Capri, boa noite. Abraço para você, para o amigo ligado aqui no intervalo inteligente da Bandeirantes. O Palmeiras está cumprindo com o seu objetivo, vai se segurando contra a equipe da LDU, claro, com a vantagem de um gol rapidamente encontrado pelo Marlon Freitas, num lance esquisito, viu, Capri? A zaga tentou afastar, Marlon Freitas coloca o pé e consegue com esse desvio abrir o placar na altitude de Quito. Logo na sequência, o Segovia, ex-jogador do Botafogo, foi bem no escanteio, no vacilo do Palmeiras para empatar o jogo, e o Verdão com esse placar está se classificando, mas tá difícil, hein? Tem que se segurar na altitude o Verdão para garantir sua vaga nas semifinais e pegar o Fluminense na Libertadores,
4: Capri. Já volto com você, Migliozzi. O Santos em ação também, tentando ir às semifinais da Sul-Americana. Everton Ramos lá na arena do Galo, é emoção pra todo lado. Fala, Everton, boa noite.
3: Boa noite, viu, Capri? Isso mesmo. 49 minutos do primeiro tempo. Bola rolando ali, ainda nos acréscimos na Arena MRV. O Atlético fez gol com 20 segundos. Bernard foi à rede. Renier duas vezes. E o Lianco contra foi quem descontou pro Santos. Por enquanto, 3-1 Atlético Mineiro, 3-3 no agregado. O jogo tá indo pros pênaltis, Capriotti.
4: Daqui a pouquinho eu volto com Alexandre Pretzel, que vai explicar pra gente como foi o primeiro tempo lá em Quito. Por enquanto, um para a LDU, um para o Palmeiras, e também o destaque da Arena do Timão, porque terminou o jogo do Palmeiras, aí é a vez do Corinthians encarando o Estudiantes na Zona Leste Paulistana. Noite de gala, noite espetacular para você que está com a gente aqui na Bandeirantes. Não saiam daí não, hein? A gente volta em instantes, até já.
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0: São 7 horas e 56 minutos. Intervalo inteligente, Bandeirantes. Intervalo de um para a LDU, um para o Palmeiras. E o Alexandre Pretzel explica agora para a gente como foi esse primeiro tempo. Pretzel, o Verdão vai se garantindo na semifinal da Libertadores da América, mas correndo algum risco ou tá tranquilo pro Verdão, hein, Pretzel? Boa noite.
1: Boa noite, Capri. Olha, tá bom o jogo. O jogo tá bom pro Palmeiras. É 1-1, o Palmeiras precisa só do empate. Fez o gol aos 9, num escanteio. E aí o Marlon Freitas deu sorte, mas ele botou o pé. Eu até brinquei, Capri, acho que na nossa época a prensada da bola era da defesa, quando a gente jogava, né? Jogava só no bairro, na brincadeira. Nessa prensada foi gol. Porque o número 5, o Gonzalez, vai afastar, e aí o Marlon Freitas só coloca o pé na frente dele. Ele chuta, a bola bate no pé do Marlon Freitas e entra. O goleirão Vale ficou sem entender nada, reclamando do seu companheiro, mas gol. Gol do Palmeiras. Na primeira bola que o Palmeiras chegou de fato, que foi um chute do Andreas Pereira, o goleiro Vale quase tomou um frango, a bola fez uma curva, e aí o escanteio. No escanteio, gol. E aí o Palmeiras ficou ainda mais tranquilo, porque a escalação do Palmeiras, o que, que ele tem? Ele tem Jair e Piquerez como alas, Barbosa, Fux e Murilo como três zagueiros. É uma linha de cinco clara. Aí ele tem no meio o Evangelista ao lado do Marlon Freitas, o Andreas Pereira caindo pela esquerda e o Arias pela direita, e o Flaco Lopes lá na frente. Então o Lopes está um pouco sozinho, mas quando ele pega a bola ele tem muita qualidade, só falta uma associação mais rápida de algum companheiro, que pode ser o Vitor Roque, porque o jogo está para o Vitor Roque, porque a LDU ela é ruim, tecnicamente é um time inferior ao do ano passado, e quando ela avança, deixa muito espaço para o contra-ataque. E o Palmeiras não aproveitou. Na reta final, depois do gol de empate, o gol do Segovia de cabeça, para mim o Carlos Miguel tinha que ter saído, não saiu, e o Barbosa não alcança, e o Segovia faz o gol de cabeça e empata aos 15. Então a LDU empatou o jogo muito rápido, né? 1-1 ainda está dando Palmeiras, mas eu até colocaria o Vitor Roque e tiraria, não o zagueiro, eu tiraria nesse momento o Andreas Pereira, e colocaria o Vitor Roque deixando o Evangelista ao lado do Marlon Freitas. O jogo tá bom pro Palmeiras, poderia estar 2-1, mas 1-1 serve também, meu caro Ricardo Capriotti.
0: Depois do intervalo, nós vamos à Zona Leste de São Paulo, Arena do Timão, com o destaque de Corinthians e Estudiantes, jogo que Ulisses Costa transmite logo depois de LDU e Palmeiras. Até já.
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0: São 8:03, vamos ao destaque da Arena do Timão, porque hoje tem Estudiantes e Corinthians, Corinthians e Estudiantes. Vamos lá, PDV, boa noite.
1: Vamos lá, Capri, boa noite. O Timão tenta voltar à semifinal 14 anos depois, já já o Timão na pedra, provável, com Hugo Mateuzinho, Gabriel Paulista, Gustavo Henrique, Bidu, Alan Carrijo, Bidon e Garro, Caio César e Memphis Capriotti.
0: Arena lotada para empurrar o Corinthians junto com o Ulisses Costa. Ele está de volta para o segundo tempo de LDU e Verdão. Agora é com você, solta a voz e vem. Vem, Pedro Martelli.
2: Valeu, Ricardo Capriotti, no intervalo inteligente do microfone da Bandeirantes. Invertem-se os lados, bate na bola estrada. Começa o segundo tempo em Quito. Pedro Martelli. Futebol da Bandeirantes nessa noite de quarta-feira, jornada dupla, Palmeiras em campo, depois Timão, LDU à esquerda inteira de branco, à direita o Palmeiras inteiro de verde, mais 45 minutos de bola rolando, 1-1, tudo igual, um para LDU, um também para a equipe do Palmeiras, chamou Everton.
3: 30 minutos, Martelli, no estádio Nilton Santos, o Botafogo com Danilo, abre o placar, rodada atrasada do Brasileirão, 21ª rodada, Botafogo 1, Grêmio 0.
2: 1-1, tudo igual, comecinho de segundo tempo em Quito, você ligado na Bandeirantes, as equipes são as mesmas, hein, meu querido Milhoci?
4: Não mudam, Martelli.
2: Começo de segundo tempo, vai para o campo de ataque, equipe da LDU, na meia direita, tampinha na bola de Vengan, Vengan pela ponta, tenta o lançamento à frente, corta a marcação, equipe do Palmeiras, Andreas Pereira carrega, passadas largas pela meia esquerda, tenta o lançamento à frente, até de perna direita, corta, tira a marcação, e a LDU desceu linha de fundo até, conseguiu passe à frente, não acreditou, mas que sono começo, mas que sono de começo, hein, o Palmeiras pela meia esquerda, o Barbosa estava cochilando, hein, meu Deus, desde que o Barbosa chegou do Botafogo, precisa acordar o zagueiro da equipe do Palmeiras, que quase ali nas costas o Estrada pronto, hein, Miliose?
4: Impressionante, a bola não iria para a linha de fundo, não tinha velocidade para isso, o Estrada na vontade conseguiu interceptar, só que faltou ali qualidade no toque para conseguir levar perigo. Barbosa numa preguiça danada, por pouco não entrega a bola de graça para o ataque do time da casa.
5: O Barbosa está vivendo da passagem dele até agora pelo Botafogo, onde ele foi campeão da América e campeão brasileiro. Mas no Palmeiras até agora não fez nenhum bom jogo, assim, ó, que a gente dissesse, ó, boa contratação até o momento. Claro que tem 3 anos de contrato e tal.
2: Vai pro campo de ataque, a equipe dele deu pela ponta esquerda, escapa da marcação, Juan Rodrigues pede a falta, viu, Marroldan marcou. Falta para a equipe da LDU, bater na meia esquerda, Evangelista para Gonçalves, falta para a equipe equatoriana, Milhoci.
4: Evangelista agora com os dois braços nas costas do camisa 5 que ganha campo por ali e tenta aumentar, né? Chama o torcedor que faz mais barulho no segundo tempo, a LDU vem para cima e o Palmeiras vai aceitando.
2: Falta para a equipe da LDU bater pela meia esquerda, você ligado no microfone da Bandeirante, youtube.com/rádio Bandeirantes Oficial, muita gente chegando, Edmir, Maliceu, Lenilda. Ligados da Bandeirantes também no 107.3 do Daio de São Paulo para a região metropolitana do 106.7 para a Baixada Santista. Nilton está falando aqui que vai cair. Calma, Nilton. Falta para a equipe dele, deu pela meia esquerda. Toma a distância, vai para a cobrança, está autorizado para a bola. Rodrigues levantou na segunda trave, passou por todo mundo, foi-se embora pela linha de fundo. E aí a reclamação dos jogadores da LDU é porque queriam escanteio. E o Vilmar Roldan marca, escanteio na ponta direita para a equipe da LDU, aí Milhoci.
4: Teve desvio leve no Piquerez, é o 9º escanteio do jogo, o 6º a favor da equipe da LDU. Vem com a perna esquerda, Gonçalves para a cobrança.
2: Gonçalves para o levantamento, 2, agora 3 minutos jogados do segundo tempo. Olha o Carlos Miguel, saiu de novo, Carlos Miguel deu um suco na bola, tirou. 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Fale com o seu corretor, LDU insiste pela meia esquerda, até toca, regar a frente, Quinhones adiantou, pediu a falta, o juiz não deu. Vem por baixo para tirar a marcação do Palmeiras. Vilmar Roldan está reclamando, é falta para a equipe. Não deu falta. Se fosse falta, era pênalti, né, Quinhones? E é por isso que a reclamação não procede. É só manual para a equipe dele, deu bater na meia esquerda. Faz a cobrança, Segovia arremessa a bola à frente para Juan Rodrigues. Rodrigues para Segovia. Segovia pelo círculo central do gramado para Vé. Até pelo círculo central, ele lembra a jogada pela meia direita. Tenta descer para o campo de ataque, combina, mira pela ponta para Vegan. Vegan ergue a cabeça, busca espaço, trabalha para o campo de ataque. O Palmeiras se fecha no campo de defesa. Já começou por acaso lá na Arena do Galo, hein, Everton?
3: Vai começar em instantes, com algumas mudanças importantes. O Reinier, que foi à rede 2 vezes, Martelli, sentiu durante o intervalo, vai sair para a entrada do Cassierra. E no Santos, Veríssimo na vaga de Luan Pérez, Arthur na de bom tempo. São as mudanças feitas pelo técnico Cuca para o segundo tempo.
2: 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Obrigado, Devair. Obrigado, Devair. Curtindo aqui conosco na Bandeirantes. Vai, ele deu para o campo de ataque. Domina lá pela meia esquerda, sempre essa Segovia. Pelo círculo central, se apresenta para o Domingo Gonçalves. Gonçalves abre a jogada pela meia direita, é para Mina. Mina cruza a fronteira, tenta descer para o campo de ataque. Volta para a rua Rodrigues. Rodrigues por dentro para Gonçalves. Gonçalves tenta o passe à frente, corta, marqueceu a equipe do Palmeiras. Verdão desceu pela meia esquerda, puxado. Puxado a equipe do Palmeiras. Piqueires na meia esquerda descia. Falta para a equipe do Verdão no campo de defesa, Biriossi.
4: Foi em cima ali do Piqueires o Gonçalves, meio campista que é o cão de guarda da equipe da LDU, mas na criação não consegue levar nenhum perigo. Difícil demais para a LDU conseguir atacar o time do Palmeiras, mais uma vez, sem qualquer dificuldade para a zaga do Verdão.
2: 5 minutos deste segundo tempo, 5 minutos da segunda etapa, 2 para o Palmeiras, 1 para a equipe da LDU. No agregado tá dando Verdão. 1-1, primeiro gol foi marcado pelo Marlon Freitas. Segundo gol, empate. Marcado por Segovia, lá na arena do Palmeiras, 1-0, nesse momento vai sendo o suficiente. O Palmeiras a 40 minutos da classificação para a semifinal da Libertadores. 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Está jogando a equipe da LDU para o campo de ataque na ponta esquerda. Quinhones tenta escapar, pisou na bola, pinta a luva na sua falta, um pouquinho mais atrás, falta para Segovia, Segovia. Tropeçou na bola, o Segovia saiu com o bolo e tudo manual. Lateral no campo de defesa para a equipe do Palmeiras. Diga lá, Everton.
3: 38 minutos no estádio Nilton Santos. Giovani Cabral vai às redes pelo Grêmio. Tudo igual no Nilton Santos. Botafogo 1, Grêmio também.
2: Essa disputa pela zona do rebaixamento, hein? Tá acontecendo com os gaúchos, hein, Pretzel? O Inter com dificuldades, o Grêmio também.
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2: 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Já está descendo para o campo de ataque. Ele deu erro, o passe vai mal. Ele deu o contragolpe para a equipe do Palmeiras. Ele é um ponto esquerda, né? Andreas Pereira pela meia esquerda, carrega, passada as zagas no meio de dois, perdeu. Vem por baixo a marcação dele, deu, tira a volta para Dé. Dé na meia lua de sua grande área, gira o jogo pela meia esquerda. Daqui a 1h20, Ulisses Costa transmite o jogo. Arena do Timão, Corinthians e Estudiantes também valendo vaga na semifinal da Copa Libertadores. Um para a LDU, um também para a equipe do Palmeiras. Andreas Pereira desce o passe à frente. Está funcionando Andreas Pereira de ponta esquerda, ô Preto?
5: Essa bola, se o Flaco Lopes domina, ó, eram 3 contra 3. Eles estão deixando o Adé no mano a mano com o Flaco Lopes. Então, não é pro Flaco Lopes jogar no físico, ele vai perder pro Adé. Ele tem que abrir para jogar em velocidade. E aí ele bota na frente e acabou o zagueiro. Então essa bola tem que chegar no Flaco Lopes, mas para ele ter um pouquinho de espaço contra a lentidão do zagueiro.
2: 7 minutos deste segundo tempo, ele deu, tentava descer para o campo de ataque, Quinhones escapou, mas perdeu, ganha a equipe do Palmeiras do círculo central do gramado, vai-se embora, cruza a fronteira, Fux abriu jogada pela meia esquerda, passe errado, Andreas Pereira não chega a bola para ele, intercepta a marcação, tira a zaga, Dani deu e sai jogando pelo campo de defesa. 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Palmeiras tenta descer pela ponta esquerda, a torcida alviverde ligada no microfone da Bandeirantes, vale vaga na semifinal da Copa Libertadores. O Palmeiras empata em 1-1, mas no agregado 2-1, no agregado 2-1, Verdão na semi. Sai jogando a LDU no campo de defesa. Carrega para o campo de ataque, a Dé sem pressa. A Dé pelo círculo central para Juan Rodrigues. Juan Rodrigues, o volante, ele se posiciona ali entre os zagueiros. Rodrigues abre a jogada pela meia direita para Vegan. Vegan olha para o meio da grande área, ele cruza lá na segunda trave para ninguém. Murilo no alto, toca de cabeça, corta, volta na meia direita para o domínio de Arias. Arias, o colombiano, recua dentro da grande área pela meia direita para Murilo. Murilo tenta quebrar para o campo de ataque, mas está apertado. Ele faz o levantamento à frente, é para ninguém, para fora. Mas é pobre o futebol do Palmeiras, hein, Fred?
5: E da LDU também. É pobre o futebol do jogo no segundo tempo, porque os dois times estão cautelosos. Palmeiras recuado e a LDU com medo de dar espaço para não tomar o segundo gol. Ela precisa de um gol, mas se ela tomar o segundo, adeus. Então é um jogo de intermediária, intermediária, lento o jogo. E com erros de passe.
2: 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Vale vaga na semifinal da Copa Libertadores. Verdão, torcedor alviverde na contagem regressiva, falta pouco. Mas quando você olha ali, de uma campanha, já foi para a fase de grupo, já passou nas oitavas, está nas quartas. Às vezes, né, um placar de 1-1, um golzinho, é o que fala Pretzel, deixa as equipes mais cautelosas. Tem jogo pela frente, Palmeiras é melhor em elenco, mas nesse momento ele deu quem carrega no campo de ataque. Na meia esquerda, ganha, arremesso manual. Lateral para a equipe equatoriana bater pela meia esquerda. Segovia toma distância para fazer a cobrança. Arremessa a bola pela quarta zaga para Dedé pelo círculo central. Um tapa de bola de primeira, Juan Rodrigues abre a jogada pela meia direita para Vegan. Vegan olhou para o meio da grande área, ele só cruza. Vegan também tem dificuldade, ele ergue a cabeça e cruza. Tem o relógio, ele tem 3 segundos para ficar com a bola, porque ele não prende. É impressionante.
5: Ele é ala atacante, não é, é mais um que pega a bola, baixa a cabeça e cruza. Sabe onde é que ele jogava? No Boca Juniors. Imagina o que é o Boca, né?
2: 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Faltam 35 minutos para o Palmeiras classificar para a semifinal da Libertadores. 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Copa Libertadores da América, jogo de volta, quartas de final em Quito, no Equador, relógio marca 10 jogados no segundo tempo. LDU 1, Segovia, Palmeiras também 1, Marlon Freitas, no agregado 2-1, Verdão. Que o dia de esportes da Bandeirantes fala, Everton Ramos.
6: 6 minutos do segundo tempo na Arena MRV, Gabriel Barbosa, quase foi à rede, de perna direita, Gabriel Delfim fazendo uma bela defesa, segue Galo 3, Santos 1, resultado levando o jogo para os pênaltis.
2: 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Tivemos as primeiras modificações em campo.
4: Duas trocas na equipe da LDU. Saiu 5 Gonçalves, entrou 20 Cornejo. E também saiu 13 Corosso, entrou 10 Alvarado.
2: Cornejo com a 20, 10 Alvarado em campo.
5: Um meio atacante e um atacante. Então ele tira um jogador de mais função defensiva e coloca dois homens na frente. Um meio atacante e mais um atacante. Quer dizer, a LDU agora vai pro tudo ou nada. Se abre com 10 minutos do segundo tempo. E o Palmeiras não mexe por enquanto. Acho que a entrada do Vitor Roque seria interessante se ele ajudar na recomposição defensiva. Mas o jogo, por enquanto, está sob controle. O tempo passando e o jogo andando.
2: É um jogo protocolar também, né, Pretzel?
5: Um jogo de decisão de vaga, né? Os dois times com medo de atacar. O Abel Ferreira agora pediu uma acelerada, um lançamento, uma ligação direta maior. Né? Mas assim, ó, o Andreas Pereira faz um jogo inteligente. Certo, ele pega a bola, tá jogando de costas, joga a bola para lateral, sofre a falta, cava a falta e bola aérea vale pros dois lados, né? Principalmente na altitude.
2: Taúde Silva sempre ligado, curtindo aqui na Bandeirantes. Valeu a você, youtube.com/radiobandeirantesoficial. Muita gente ligada em youtube.com/radiobandeirantesoficial. Continua subindo a audiência no 107.3. Na região metropolitana em São Paulo também, esse é o Daio 107.3 do 106.7. Para a Baixada Santista, sempre em peso. Sempre em peso no microfone da Bandeirantes. Um para a LDU, um também para a equipe do Palmeiras. Palmeiras desce para o campo de ataque, vê levantamento na linha lateral da grande área pela ponta direita. Subiu, tocou de cabeça, pega mal, mas pega mal na bola, toca pela linha de fundo. Fica reclamando o Murilo, fica reclamando de um... Não é puxão que fala, né? Mas uma espécie de cama de gato invertido. Foi nada, né, Murilo? Foi nada, né, Amilhosi?
4: Nada, nada. O Murilo fica ali fazendo algum princípio de escândalo, mas nem teve força para isso. O toque do Veigan, lateral direito, no lance com o Murilo, que leva a mão ao rosto até. Que coisa, hein?
2: Jorge conosco, Jorge dizendo aqui em Ribeirão Preto, só dá a Bandeirantes em todos os cantos do Brasil e do mundo, levando a você a Copa Libertadores da América. 12 jogados deste segundo tempo, sai pro campo de ataque, LDU por dentro, passe de bola, posse de bola para Cornejo, Cornejo tenta o passe à frente, intercepta a marcação do Palmeiras, mas volta para a meia-direita, Vegan, Vegan por dentro, um tapinho de primeira para Alvarado, Alvarado volta para a meia-direita para Vegan, Vegan solta lateralmente pela ponta direita para Alvarado, Alvarado recua para Vegan, Vegan traz o jogo pela quarta zaga do campo de defesa, jogando tranquilamente a equipe da LDU, que por enquanto, fora da liberta, sendo eliminada, 2-1 no agregado, tá dando Verdão. 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Daqui a pouco, Paulo do Vale na Arena do Corinthians, escala Corinthians e Estudiantes, Ulisses Costa, 9:30 da noite, o melhor na sequência. Assume a Copa Libertadores, o Timão vai em busca da vaga, assim como o Verdão está a poucos minutos da classificação para a semifinal. Inclusive, quem é que está no banco do Palmeiras? Palmeiras, já estamos naquela faixa, 13 para 15, treinadores começam a olhar para o banco, a equipe da LDU já mexeu. Quem é que está no Equador à disposição de Abel Ferreira?
4: Boas opções para o Abel. Lomba, Kelvin, Arthur, Benedetti, Emiliano Martínez, Luiz Pacheco, Larson, Felipe Anderson, Maurício, Sosa, Heitor e Vitor Roque.
2: Você falou que era jogo para a equipe do. Era jogo para o Vitor Roque, mas agora tem uma falta para a equipe do Palmeiras. No campo de defesa, o Jair foi tocado no carrinho. Vilmar Roldan controlando o jogo. Esse banco aí do Verdão, hein, Pretzel?
5: Na Série A, falta clara de amarelo, né? Se fosse o Braulio Machado, o Sávio Pereira Sampaio, Wagner Heuwey, seria cartão amarelo. O Vilmar Roldan marca a falta e manda o jogo seguir. Até para acelerar o jogo, né? Eu colocaria o Vitor Roque. Já chegamos a 15 do segundo tempo. É aquele momento, né, que os treinadores começam a mexer. Eu colocaria o Vitor Roque. A quem que eu tiraria, né? Poderia tirar o Andrés Pereira ou até o Arias. O Arias não está jogando nada. Absolutamente nada.
2: 15 minutos jogados neste segundo tempo. Falta 30, torcedor do Palmeiras. Falta 30 minutos para a classificação para a semifinal da Copa Libertadores. Tem jogo pela frente, mas o Palmeiras controla bem a partida no Equador. Inclusive, Flaco Lopes domina pela meia direita. Ele tenta descer para o campo de ataque, mete a bola à frente, pede a falta. O árbitro para o jogo. Opa! O Flaco Lopes parou. O Flaco Lopes parou, contra o golpe, deixou o pé e toma cartão, hein, Milhozzi?
4: Amarelo pro Flaco. Acabou acertando ali a perna do Cornejo, meio-campista chileno que entrou há pouco. Por conta disso, falta marcada a favor da LDU no campo de defesa.
2: Merecido o cartão, Pretzel?
5: Ah, agora ele se equivocou. O Lopes pede desculpas. Ele não deu o cartão pro equatoriano na falta por trás do Giai. E deu agora pro Flaco Lopes, que foi uma falta de frente. Ainda que ele tenha dado uma pisada no pé, né? Então achei agora o Vilmar Roland, né? O Vilmar Roland bem descriterioso. Gostou disso, né? É uma falta de critério, descriterioso.
2: Vamos ver, né? Tem muito juiz descriterioso mesmo, Pretzel, na Liberta e também na Sula. Aí ele deu, desce pela meia esquerda. Vem Segovia, o Segovia cruza, o Estrada cai na área. Mas tá chato também isso, viu, Pretzel? O cara cai na área, dá nem vontade.
5: Olha o técnico.
2: Ele nem chega a disputar a bola. Ele nem cai no chão, já tá com o braço aberto, Pretzel. E é chato isso.
5: Gustavo Álvares, o técnico, pedindo pênalti. Pelo amor de Deus.
2: Mas olha isso aí, ó. Fux no Veigan.
5: Ah, parem. Foi nada. Não, para aí um pouquinho. Ângulo... Vamos aumentar a tela pro nosso Pedro Martelli. Sabe? Pô, pelo amor de
2: Pretzel,
5: Deus,
2: se ele marcar pênalti, você tá lascado.
5: Pelo amor de Deus. Sou teu fã, mas essa forçou a amizade.
2: Um para ele, deu um também para a equipe do Palmeiras. O alto, tudo igual, tiro de meta, Verdão. Carlos Miguel vai para a bola. O Palmeiras está na semifinal da Copa Libertadores. Falta pouco, falta pouco. 29 minutos para terminar o jogo. Para cima da marcação, Verdão. Flaco Lopes pela meia esquerda, ele pisa na bola, escapa, perdeu. Ganha por baixo o Adé. O Adé caminha em campo na sequência. Bola para o Verdão. Pisa na bola, John Arias também. O catado, John Arias mal no jogo. Cruza a fronteira em contra-golpe. A equipe da LDU tentou descer pela meia esquerda. Amarado lançou, não chegou para a estrada. Vem por mais. O Murilo tira de perna direita, põe para fora. 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Lateral para a equipe da LDU, bateu no campo de ataque para a meia esquerda, toma distância, Segovia arremessa a bola de primeiro um pouco mais atrás, Juan Rodrigues. Ele vem para o campo de ataque, chama o seu zagueiro, para a meia direita, Mina solta lateralmente pela volta para Vegan pedalou, balançou, veio por dentro, bolão, Alvarado escapou por dentro, tentou passe à frente, era Rodrigues com a bola, perde a marcação, corta a zaga do Palmeiras, tenta descer para a meia esquerda, Andrés Pereira briga por baixo, vai bem Rodrigues no carrinho, volta pela meia esquerda, bola para Andrés Pereira, ele cruza para o círculo central, para ninguém, subiu, tocou de cabeça, Segovia tirou, voltou, entrada da grande área, Estrada melhor que ele. Murilo pra frente, bola pra John Arias pra meio, esquerda pra Evangelista escapa, volta o jogo pelo campo de defesa. 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Palmeiras carrega pro campo de ataque, na meia esquerda, Flaco briga pela bola, briga com o zagueiro, pede a falta, o juiz não marca, bola pra equipe da LDU e o zagueiro sentindo, é isso?
4: É isso, o Flaco foi brigar com o zagueiro ali pela bola que vinha pelo alto e acabou derrubando, mas o goleirão já saía, ficou com ela, deu vantagem, arbitragem e vem pra cima, LDU.
5: Só pra deixar claro que a LDU tem altitude a seu favor, mas também cansa na altitude. Tá visivelmente cansado o time da LDU também. O jogo é lento e cada um dos times jogando por uma bola.
2: Vai, LDU pro campo de ataque na ponta direita, Fegan tentou avançar pra linha de fundo, chegou, cruzou, já tirou, toca de cabeça, já põe pra fora, arremesso manual pra LDU bater na ponta esquerda. 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Lateral para a equipe da LDU bater pela meia esquerda, faz a cobrança, Segovia à frente, foi inteligente, Murilo. Deixou a bola passar, linha de fundo, tiro de meta para o Palmeiras, e só isso?
4: Só isso. Martelli não consegue completar ali o ataque à equipe da LDU, realmente o Estrada não tem essa presença de área, não vai para cima, por conta disso só protege ali a zaga do Palmeiras e tranquilamente espera o tempo passar.
2: 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Olha o Verdão, Palmeiras para o campo de ataque, Andreas Pereira lançado, meia esquerda, invade a grande área, bateu na orelha da bola, por cima do gol, tiro de meta para ele, deu isso a isso.
4: Não consegue dar sequência o Andreas Pereira, agora o Abel Ferreira conversa com o João Martins, prepara algumas mudanças, viu o relógio ali, é isso aí, vai preparar as primeiras trocas do Palmeiras no segundo tempo.
2: 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BSLDU, Circo Central do Gramado, tapinha na bola. Cornejo pela meia esquerda para Segovia. Segovia abre a jogada para Quinhões. Quinhões pela ponta direita, adiantou demais, perdeu. No toque da Bandeirantes, você confere, o ponteirinho está tirando a bola, rolando para você. Copa Libertadores, quartas de final em Equador, jogo de volta. Chegamos a 20 minutos jogados do segundo tempo. Em 25 minutos o Palmeiras já está na semifinal da Libertadores. LD1, Palmeiras também 1, agregado 2-1 Verdão. Na Bandeirantes o plantão esportivo é seu, Everton.
6: 15 minutos do segundo tempo na Arena MRV. Há pouco o Santos perdeu uma oportunidade na cobrança de escanteio. Quase o Veríssimo foi à rede. Segue Atlético Mineiro 3-1 para cima do Peixe pelo Campeonato Brasileiro. Intervalo de jogo no Nilton Santos. Botafogo 1, Grêmio também 1, Martelli.
2: 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Um para ele, deu um também para a equipe do Palmeiras e subiu vermelho. Subiu vermelho para a comissão técnica do Verdão. O Vilmar Roldan foi para cima e sumiu. O cartão estava lá fora. Fora quem?
4: O preparador de goleiros, o Rogério Godoy, foi expulso. Não, Abel Ferreira estava atrás dele.
2: Também achei.
4: É, Abel Ferreira expulso e já vai para o vestiário mais cedo. Vai perder eventualmente o primeiro jogo das semifinais.
5: A reclamação. Mas
2: foi de primeira.
5: Foi de primeira a reclamação dele. Certo? Foi assintosa. A reclamação dele foi assintosa e desnecessária, Martelli. Sabe por quê? Não houve falta no lance. Ele fez um escândalo por uma falta que não aconteceu. Então, bem expulso o Abel, que fica fora no caso do Palmeiras passar, fica fora no primeiro jogo aqui, não, no Maracanã, entre Fluminense, primeiro jogo é no Rio, entre Fluminense e Palmeiras. Então, prejuízo do treinador, né, que não consegue se controlar de um lance que não foi nada, absolutamente nada.
4: Isso se não pegar um gancho, né? Porque
5: claro,
4: já
5: verdade,
4: foi punido na
5: verdade,
4: Comebol,
5: verdade.
4: Pode acontecer.
2: Teve mudança no time de Abel Ferreira, que agora vai ser de quem? Do João Martins?
4: É, João Martins assume as rédeas e já faz a primeira troca. Sai 42, Flaco Lopes, vem o 9, Vitor Roque.
2: Mexe o Verdão, portanto, Alexandre Preto já está em campo, Tigrinho.
5: Eu tiraria o Arias, né? Ele preferiu tirar o Lopes por cansaço, que já tem cartão amarelo. Vamos ver o Vitor Roque agora. No mano a mano é ele contra o Adela.
2: Primeira participação, Vitor Roque, ele até. Vitor Roque escapou, pedalou, balançou, invadiu. A meia lua tentou fintar, toque de mão. Falta da LDU a 2 metros da grande área. Juan Rodrigues no carrinho, a bola pegou na mão, atingiu o Vitor Roque. A falta para o Palmeiras. Na primeira grande jogada, na participação do Vitor Roque, aí Milhoce.
4: Primeiro lance do Vitor Roque, bem na jogada, consegue costurar contra dois zagueiros. O Juan Rodrigues vinha dando carrinho, mas apoia a mão no chão. Essa mão toca na bola. Amarelo para ele, número 31. E falta perigosíssima a favor do Palmeiras.
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5: Merecido. Primeira jogada do Vitor Roque no mano a mano. Eu tinha falado sobre isso, né? É jogo para ele no mano a mano contra o Adé. Cavou um amarelo na cobertura do jogador Rodrigues. E olha o Palmeiras malandro, né? O Abel fez o escândalo e o Rogério Godoy, preparador de goleiros, foi avisar o Rodô. Fui eu que gritei e o Rodô não foi.
2: Mas a malandragem é só brasileira.
5: Exatamente,
2: né?
5: Deu amarelo, deu vermelho pro Abel Ferreira. Olha, merecidamente, me desculpe, merecidamente.
2: Falta pro Palmeiras bater pela meia esquerda. Pode ser agora o gol do Verdão. Pode ser agora o Palmeiras. O Palmeiras tem a chance. John Arias toma distância. Piqueires. John Arias e Piqueires. A barreira cobrindo o canto direito do goleiro. Vai Arias pra bola. Bateu. Explodiu. Explodiu na barreira. A bola do Arias vai pela linha de fundo. Escanteio pra equipe do Verdão bater na ponta direita aí, Milhoce.
4: É o quarto escanteio do Palmeiras no jogo. Apenas o primeiro nessa segunda etapa em que o Palmeiras ataca menos. Sofre mais pressão da LDU. Mas John Arias se posiciona pra colocar essa bola dentro da área.
2: 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Escanteio pro Palmeiras bater pela ponta direita. Placar de 1-1. John Arias, o colombiano, toma distância aos 24 minutos jogados deste segundo tempo. Vai John Arias pra bola. Faltam 21 minutos para a classificação do Verdão para a semifinal da Liberta. 1-1, 2-1 no agregado. John Arias pra bola, levantou o segundo trave, era pra Murilo no alto. Vem Gandira, volta na entrada da grande área, toque de cabeça. Andreas Pereira pro meio da grande área, volta a bola para a LDU, tenta no contra-golpe pela mesa, tá lançado de Nunes, passe errado. 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Quase 25 deste segundo tempo, 1-1, tudo igual. youtube.com/ Rádio Bandeirantes Oficial, tô vendo. Mariceu, Vivaldo, Diego, Sabrina, muita gente aqui opinando ainda da expulsão do Abel. Dividida a live, hein? Dividida. Tem gente falando em reconhecimento, outros não aguentam mais. Viana, quem mais? Sérgio, Manuel, Maria Eduarda, Vivaldo Junqueira, sempre conosco, Zé Antônio. youtube.com/ Rádio Bandeirantes Oficial. Vai pro campo de ataque, a equipe do Palmeiras pela esquerda. Adrias Pereira cruzou, explodiu na marcação. E agora, pega na mão do jogador da LDU, é pênalti para a equipe do Palmeiras. Vilmar Roldan foi esperto, esperou o cruzamento do Andreas Pereira, que finta o zagueiro, mergulho Mina. Ela explode no Mina, e aí o Vilmar Roldan espera, aponta, marca, penal, é pênalti para o Palmeiras, Milhoce.
4: Um lance de muita inteligência do Andreas Pereira, que tinha chance de bater com a perna direita, ele corta para a esquerda, arma o cruzamento, e aí o Richard Mina, zagueirão, vou dizer, parece que coloca a mão para proteger o rosto, é a impressão que eu tenho, mas acaba bloqueando a bola com o punho. Por conta disso, pênalti marcado, utiliza a mão, camisa 3, e o Palmeiras tem penalidade em Quito, no Equador.
5: O depoimento Milhoz é perfeito, exatamente isso, ele cai e vai proteger o rosto, mas dá um soco na bola, na proteção ele dá um soco na bola. Vilmar Roldan, muito bem, marcou o pênalti na jogada do Andreas Pereira, viu, que é um dos melhores em campo. Eu o teria tirado por cansaço, mas ele está fazendo um jogo muito inteligente. Então, quem vai para a bola? Arias ou Vitor Roque? Pegou o Arias a bola, né, Milhoz? É isso, né?
4: Isso, 11, John Arias se posiciona para cobrar o pênalti contra o goleiro Vale, goleiro de seleção equatoriana.
2: Pênalti para o Palmeiras bater, 26 minutos jogados, pode ficar bonito, pode ficar legal na parada, a equipe do Palmeiras. O Palmeiras tem pênalti para bater, toma a distância ali, tem John Arias e tem Roque. Duas opções para a cobrança penal. 26 minutos jogados deste segundo tempo. Vitor Roque, toma distância para fazer a cobrança. Você ligado no microfone da Bandeirantes, 26 minutos, este é o segundo tempo de bola rolando. O Palmeiras em 1-1, tá confortável, mas se botar essa bola lá dentro, Vitor Roque, a esperança do torcedor alviverde, fica melhor pro Verdão. Palmeiras, jogadores, torcedores lá em Quito, todo mundo de pé. Vitor Roque entrou agora em campo, toma distância para cobrança penal, no centro do gol Vale, no centro do gol o goleiro Vale, Vitor Roque para cobrança, pênalti para o Palmeiras. Ele está por sobre a linha da cal, por sobre a linha da entrada da grande área. Roque, Vale, Roque, Vale, Roque partiu na bola, bateu no gol!

0: Palmeiras. Na cobrança de pênalti, o Andrés Pereira cavou o penal. Vitor Roque, o Tigre Alviverde, tinha acabado de entrar no jogo, fez uma grande jogada, conseguiu uma falta, na sequência recebe a bola, pede a responsa, vai com força, vai com velocidade, vai para cima da bola, chapa no canto inferior esquerdo da meta de vale, na marca dos 27 minutos jogados do segundo tempo, para a explosão do torcedor Alviverde lá em Quito, para a explosão do torcedor Alviverde em todos os cantos do Brasil e do mundo. O Verdão vem na Libertadores. Palmeiras, marca o segundo gol lá no Equador. O Verdão tá à frente de novo nas quartas de final, com um pezinho na semi. Agora no Casablanca, Vitor Roque faz LDU 1, Palmeiras 2 pro Dominiossi.
1: Na letalidade de um time que se acostumou a jogar essa competição, entende um jogo grande com uma atuação inteligente na altitude, o Palmeiras consegue encontrar um pênalti com o Andrés Pereira. E aí o camisa 9, Vitor Roque, que vem de um momento de recuperação, foi pra quede no Brasileirão e de novo pede a bola, desloca o goleiro e faz o nono gol dele na temporada. Vitor Roque, uma bola da rede importante pra quem sabe colocar o Palmeiras nas semifinais da Libertadores, Martelli.
0: Alexandre Preto seu, e logo antes da pausa para hidratação, para dar aquela ducha de água fria na LDU. Bem batido o pênalti,
2: bem batido, o goleiro está fora de todos os portais, fora das fotos, o goleiro Vale, que o Migliozzi acha que ele jogaria no Del Valle, esse goleiro, né, que não tem nada a ver com isso, né. Então é o seguinte, ó, Vitor Roque entrou e está decidindo o jogo, cavou a falta, depois do lance da falta, o Palmeiras ficou trabalhando a bola no campo de ataque, o Andrés Pereira inteligente, pênalti bem marcado, gol do Palmeiras. Palmeiras com a vaga encaminhada para sua sétima semifinal em 10 anos, hein? Simplesmente espetacular. Se o Palmeiras chegar à semifinal, será a sétima em 10 anos. Isso é gigante demais, demais.
0: 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O Palmeiras à frente de novo, 2-1, 3-1 no agregado. Tá bonito, é só controlar o jogo. É só ter calma, Palmeiras. É só ter cautela, Palmeiras. Tem 2 de vantagem ainda, o Verdão. Tá bonito, Palmeiras, no Equador. No toque da Bandeirantes, você confere. O ponteirinho tá tirando a bola, rolando para você. Libertadores da América, quartas de final do Equador, estádio Casablanca em Quito. Chegamos a 30 minutos jogados do segundo tempo. LDU 1, Palmeiras 2, agregado 3-1. Palmeiras bem na parada para classificação para a semifinal. O Timão joga na sequência, Ulisses Costa assume. Lá na Arena do Corinthians já temos escalações ou não. Boa noite a você, Paulo do Vale.
3: Boa noite, Martelli, Hugo Souza, Mateuzinho, Gabriel Paulista, Gustavo Henrique, Bidu, Alan Carrijo, Bidon, Garro, Caio César, Memphis. O mesmo time da semana passada em La Plata, o Corinthians está escalado por Diniz.
0: Everton Ramos, QG de Esportes da Bandeirantes.
4: 26 minutos do segundo tempo na Arena MRV, o Santos chega na cobrança de falta, quase em busca do segundo gol, o árbitro marcou falta de ataque do Peixe, segue Atlético Mineiro 3, Santos 1, resultado que vai levando a partida para os pênaltis.
0: 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Bom, ao que tudo indica, Alexandre Pretzel, eu não tenho medo nenhum para dizer.
2: Calma.
0: Sem medo nenhum, Fluminense Palmeiras, na semifinal da Libertadores. Gol da América. Tá muito bem o Verdão. Do outro lado, Flamengo passou. E tem um timão hoje em casa. Mas antes da sua opinião, Pretzel. Lá na Arena do Galo, Everton Ramos. Foi lá o gol.
4: Isso, 27 minutos do segundo tempo na Arena MRV. Gabriel Barbosa vai à rede e desconta para o Santos. Por enquanto, fazendo o gol que vai levando o Santos diretamente às semifinais da Copa Sul-Americana. Lançamento, o Lianco falha na marcação e ele entra cara a cara com o Delfim para fazer Santos 2, Atlético Mineiro 3. Falha do Lianco e o Peixe por enquanto nas semifinais. E o Martelli?
0: Portanto, para a torcida do Santos, a torcida do Peixe. Gabigol faz, está 3-2 lá, não é isso? 3-2, ou seja, 4-3 no agregado. Gabigol, 20 gols na temporada, Preto.
2: Ah, espetacular, porque ele não estava jogando bem. O Everton me chamava a atenção aqui no intervalo, não tocou na bola, mas está decidindo a classificação. Esse cara é fundamental, não adianta. E pelo que o Everton estava comentando aqui, o Santos mereceu esse gol porque o Galo fez 3-1, mas o Galo parou. O Galo parou.
0: 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Em Pretzel. Fluminense e Palmeiras. Certo. Semifinal. Outro lado, Flamengo, muito difícil. Amanhã em casa, 2-0.
2: Deve cara. Passar com o natural. Deve ganhar o jogo de novo.
0: E a Comebol. E o que ele.
2: E aí
0: que eles vão aprontar
2: hoje,
0: em Pretzel?
2: E aí tem o Corinthians hoje, que é favorito. Apesar de ter que ganhar o jogo, né? O empate leva para os pênaltis, é favorito para o jogo de logo mais. Seriam duas semifinais espetaculares, né? Palmeiras e Fluminense e Corinthians e Flamengo.
0: Vai para o campo de ataque, a equipe da LDU, bola solta para a meia esquerda, vem cruzamento na segunda trave, o toque, passe esquerda do Carlos. Cruzamento de Quinhones lá para o meio da grande área, na segunda trave, o toque de cabeça, passa direita do Carlos Miguel, e era de novo o Segovia, melhor assim.
1: É, o zagueiro equatoriano está ganhando todas dentro da área, de novo Barbosa e Fux não conseguiram completar a marcação, por sorte do Palmeiras, mandou para fora o zagueiro da equipe da LDU, Carlos Miguel só acompanha tiro de meta.
2: Agora a hora seria do Emiliano Martínez. Pô, Pretz, esse cara sim, bola aérea, jogador mais de contenção, e aí ele poderia tirar o Arias pra liquidar a fatura. Não dá pra tomar o segundo gol de cara como tomou o primeiro, né? 2-1 tá muito confortável até agora.
0: Final de semana o Palmeiras tem 11 da manhã, domingo, Grêmio. Será que não dá pra começar a olhar pra poupar? Faltam...
2: Que poupar? Tem data FIFA, irmão.
0: Que isso?
2: A partir de segunda tem data FIFA, 16 dias parados.
0: Calma,
2: cara.
0: Mas tem jogo
2: não, essa
0: domingo.
2: Pauta irrita os jornalistas. Porque vocês já querem poupar jogador no jogo
0: calma,
2: importante
0: tá ganhando
2: no
0: o jogo
2: domingo.
0: 2-1. Não, é claro. Poupar hoje.
2: Ah, poupar hoje.
0: Dê a mão aqui, calma. Não, poupar agora, bem. Vencendo. Tudo bem. Agora entendi. Entendi o que você entendeu, mas não foi isso que eu quis dizer.
2: Mas foi o que pareceu.
0: Não,
2: queria
0: então
2: poupar
0: lá.
2: No domingo.
0: Vou concluir. Domingo, Palmeiras tem o Grêmio. O jogo tá parado, vai mexer a LDU. Hoje está vencendo por 2-1. Faltam 11 minutos para a classificação. Pega os caras aqui, ó. Pô, volta o Barbosa, o Arias, Andreas Pereira.
2: Não, mas não está decidido ainda.
0: Ah, tá. O Pretzel, não, o tá... Verdão não, do coração da Bandeirantes está na semi.
2: Eu também acho que está muito encaminhado, porque a LDU é fraquíssima. Mas tem... não está decidido ainda.
0: Ah, tá. O Pretzel, o Verdão do coração da Bandeirantes está na semi.
2: Eu também acho que está muito encaminhado, porque a LDU é fraquíssima. Mas tem que tomar

0: Ulisses Costa está pronto para o jogo. A casa do Timão, 1-0. 1-0, foi 1-1. 1-1 no primeiro jogo.
1: 14ª expulsão.
2: Em, dois, em quantos, 6 anos?
1: 6 anos.
2: Quantos meses dá isso aí? É. Não, 72. É, 72 meses e é, 14, né? Faz a divisão, irmão, depois. 72 por 14.
0: Exageras. 35 minutos jogados deste segundo tempo. Vai para o campo de ataque. Que ele deu pela meia direita até o Tofim. Está à frente. A marcação girou. Bateu no gol. Alvarado travado. Travado pela marcação. Arbitragem. Marca escanteio para a equipe da LDU. Bater pela ponta direita. Mas eu vi. Tiro de meta. Hein, Miliossi?
1: É isso. Por conta disso, reclamam muito os jogadores do Palmeiras. Mas marca o escanteio. Alvarado. Camisa 10 vem para a cobrança curtinha.
0: 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Fale com o Silco Vitor. 36 minutos jogados, escanteio para a LDU, tira essa bola daí, afasta a marcação do Palmeiras, tira, volta pelo circo central do gramado, toca de cabeça, Juan Rodrigues na entrada da grande área, tentou bater o gol, não bateu, tira, corta a marcação por baixo, rasga a zaga do Verdão. 8 minutos e meio para a classificação do Palmeiras. A semifinal da Copa Libertadores da América. Vai para cima da marcação. Palmeiras pela ponta esquerda. Tentou escapar. Pedalou. Lúcio perdeu. Perdeu a bola pela ponta esquerda. Vitor Roque corta a marcação da LDU. Tenta descer para o campo de ataque por dentro. O círculo central do gramado. Escapou da marcação. Tentou fintar a marcação. Rodrigues pela meia esquerda. Mete a bola para Quinhones. Quinhones cruza a fronteira. Passadas largas para cima da marcação. Cruzou. Na coxa de Murilo. Bem posicionado. Ele tira. 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
2: Arias melhorou muito nos últimos 10 minutos. Segundo tempo, segurando mais a bola, aparecendo mais pro jogo. Né? E o Vitor Roque entrou muito bem. Então o Palmeiras com o jogo sob controle. Ótima atuação do Andreas Pereira também. Super inteligente no jogo. Então é fazer o tempo passar agora. O importante é se classificar.
0: Olha, e aí Alvarado ajuda o Rodrigues. Ele cruza e o Rodrigues fura na entrada. Não, da
1: Anderson.
0: Veigan foi embora. Quem é que entrou?
1: Saiu 57, Veigan, veio 67, Carabali. Daqui a pouco o Deverson na LDU.
0: Olha o Deivinho aí, hein? Olha o Deivinho aí. Carabali em campo e vem Deverson, autor do gol. Vocês lembram bem? O autor do gol contra a equipe do Flamengo da Libertadores. Mexe a LDU.
1: Saiu 3, Mina, autor do pênalti, né? Que deu, por enquanto, a vitória ao Palmeiras. Entrou 16, Deverson.
2: Tirou um zagueiro e colocou um centroavante. Encheu o time de atacantes. Agora, se o Deverson é reserva nesse time da LDU, hein? Nossa senhora. Nossa, ele não deve estar jogando nada. Não deve estar treinando. Deve estar enchendo o saco no dia a dia. Porque como é ruim o time da LDU. Bem pior que o time do ano passado.
0: 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Na Bandeirantes, escanteio para a equipe da LDU, bater pela meia esquerda, 38 minutos jogados, levantamento na segunda trave, quarta marcação, voltou Rodrigues, isolou. Pegou muito mal na bola, Rodrigues, longe, do tiro de meta pro Palmeiras, e só isso.
1: Lucas Rodrigues, sobra para a perna direita, busca a finalização por cima e acaba não levando nenhum perigo ao gol de Carlos Miguel, que não fez ali também grandes defesas, não foi muito exigido. A LDU não consegue levar o perigo que prometia no pré-jogo. Palmeiras vai se classificando para as semifinais.
0: 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Vai para o campo de ataque, equipe da LDU, falta 6 agora, 6 minutos para o Palmeiras na semifinal da Copa Libertadores da América, faltam 6, Verdão para o campo de ataque, dá para matar, hein? Dá para fazer o 3-1, Palmeiras, na ponta direita, cruza a fronteira, vai-se bola para cima da marcação, sobe aqui embaixo, na meia esquerda, Andreas Pereira ganhou, recebeu dentro da grande área, dominou errado, Andreas Pereira fintou, bateu no gol, tirou a marcação, voltou, Roque, trava a zaga! Trava a zaga, o Vitor Roque teve a chance de fazer o gol, dominou mal, Miliossi.
1: É, o Palmeiras agora teve a oportunidade de matar ainda mais a partida, mas não conseguiu concluir. A LDU tá aberta, dá muitos espaços ao Palmeiras que não consegue aproveitar esse lance. E tem mais uma troca, vai sair o 11, John Arias, vem o 7, Felipe Anderson.
0: É isso que eu tô falando, Preto, tá vendo?
2: Bom segundo tempo, mas foi mal no primeiro, saiu cansado. E ele põe o Felipe Anderson, por quê? É pra segurar a bola, um pouco mais de condução e um pouco mais de segurança. O Emiliano Martins seria mais defensivo, então é para tentar jogar lá no campo de ataque e deixar a bola lá para fazer o tempo passar. Um jogo inteligentíssimo do Palmeiras, apesar da burrice do seu treinador, que foi expulso mais uma vez.
0: 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Libertadores da América, noite de Libertadores, quartas de final, jogo de volta em Quito, no Equador. Chegamos a 40 minutos jogados do segundo tempo. Faltam sim!

0: 5 pro torcedor do Palmeiras, 1 para LDU, 2 para a equipe do Palmeiras, agregado 3-1 para o Verdão. Bonito na parada, QG Desportes da Bandeirantes, e Everton Ramos.
1: Martelli, 36 minutos do segundo tempo na Arena MRV, o Atlético Mineiro segue vencendo o Santos por 3-2, mas é o Peixe quem vai se classificando às semifinais. Pelo Campeonato Brasileiro, 7 minutos do segundo tempo, Montoro vai à rede, o Botafogo está de novo na frente, Botafogo 2, Grêmio 1.
0: 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Ulisses Costa transmite o jogo, Corinthians e Estudiantes, com as equipes escaladas e definidas. O Timão vai em busca da classificação para a semifinal da Copa Libertadores. 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Bola para LDU no campo de defesa e o Palmeiras só mexeu duas, hein? Isso que eu tô falando é para poupar domingo, não. Porque aí depois tem 83 dias de data FIFA.
2: Sim. Provavelmente com alguns jogadores convocados, mas, por exemplo, o Gomes não jogou hoje. Vai não. Voltar em Porto Alegre domingo.
0: Bem.
2: 11 da manhã, hein? A volta do Renato a Porto Alegre, 50 mil pessoas esperadas no domingo pela manhã.
0: 11 da manhã também é de que mais, tem? Né?
2: Não, é bom. Um jogo.
0: Você gosta? Manhã,
2: claro que é bom.
0: Trabalhar de manhã ou à noite? Boa tarde.
2: Todos os dias. Meu nome é Trabalho.
0: Alexandre Trabalho Pretzel. 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Pode preparar aí, torcedor do Palmeiras. Faltam 3 minutos para gritar classificado. O Verdão está próximo da semifinal da Copa Libertadores da América. E mais uma oportunidade. O Verdão vai chegando. E se deixar chegar, é o perigo. LDU perde o jogo pelo placar de 2-1. 42,5, bola nos pés. Carlos Miguel vai ser jogando para a equipe do Palmeiras. Sem pressa alguma, Verdão. Sem pressa alguma, Palmeiras. O Milhoz, o Palmeiras volta. Volta para São Paulo, imagino eu. Depois vai para Porto Alegre, não é isso?
3: É isso. Vai ter período de recuperação e só no domingo tem o duelo contra o Grêmio. Viaja no sábado para Porto Alegre para o duelo pelo Campeonato Brasileiro antes da data FIFA.
0: Você ri, né, Milhoze? 43, vai para o campo de ataque do Palmeiras pela ponta esquerda. Andreas Pereira pela linha de fundo, tentou passe à frente, passe errado. Tiro de meta para a equipe da LDU e mexe o Verdão.
3: Saiu 8, Andreas Pereira, que achou o pênalti que dá a vitória ao Palmeiras por enquanto. Entra o 18, Maurício, recuperado de uma tendinite no joelho direito.
0: Ó o Maurício aí, Pretzel.
2: E saiu o Andreas, que fez um grande jogo, Andreas Pereira. Saiu esgotado, mas fez um grande jogo, um dos melhores em campo. Num jogo inteligente, num jogo de sacrifício, ele abriu pela esquerda. Achou o lance do pênalti, que ele chuta a bola para dentro da área. Então, na origem do gol do Palmeiras, o primeiro gol no escanteio, é ele que chuta e a bola desvia para o goleiro Vale fazer a defesa. Grande jogo do Andreas Pereira, que de vez em quando parece que ele não compete muito, né? Mas ele é muito inteligente.
0: 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Vai terminar o jogo, 43, quase 44 minutos jogados deste segundo tempo de bola rolando. O Palmeiras vence, o que foi? Que é esse número
2: 72
0: aí?
2: 72 dividido por 14, que o Milhoz não foi atrás, dá 5,14. Então, a cada 5 jogos, o Abel é expulso. O Abel tem uma expulsão.
0: Vá para o campo de ataque, a equipe da LDU pela meia esquerda, 44 minutos jogados, 1 para a LDU, 1 para a LDU, 2 para a equipe do Palmeiras pela ponta esquerda, vá para cima da marcação, a equipe da LDU tenta empatar o jogo, você ligado no microfone da Bandeirantes, até a domina pela meia direita, vai marcar 45, abriu jogada pela ponta, boa bola para Cormigo, ele pedalou, balançou, puxou para a perna esquerda, cruzou a segunda trave, o toque no gol, Carlos Miguel soltou, falhou, voltou, chute a gol!

0: cruzamento pela meia direita, levantamento, Rodrigues levanta na segunda trave, Estrada sobe, toca de cabeça, a bola explode no Carlos Miguel, que com a mão direita no puro reflexo solta, mas tira a bola, ela se oferece à Estrada. Embaixo da trave, na defesa de Carlos Miguel, não foi o suficiente a boa defesa, mas ela pega na trave. A sorte sorriu para você, Estrada. Embaixo do gol de perna esquerda, ele bota para dentro do gol para permanecer vivo. Vivo o sonho da classificação da LDU. Na marca dos 45 minutos jogados deste segundo tempo, LDU empata o jogo. LDU 2, Palmeiras também 2, Milhoce.
1: E agora são 4 minutos de acréscimo para o Palmeiras se segurar e garantir a sua vaga nas semifinais. LDU aperta, agora acredita na boa cabeçada do Estrada. O artilheiro consegue completar. Abel Ferreira agora tem que segurar. A apreensão do Palmeiras está tudo empatado, 2x2.
0: Alexandre Pretzel, 2x2, 2x2. Ô Pretzel, você queria Emiliano Martínez, cadê o homem?
2: Claro, eu queria o Martínez na área para cabeceio, para jogador alto. Ele botou o Felipe Anderson, que entrou mais uma vez morto no jogo. O Maurício entrou agora também para segurar e puxar contra-ataque, mas não, o importante é se classificar. Então vamos ver, bola aérea perigosa aí, meu caro Martelli.
0: Falta para a equipe da Lido, bater pela meia-direita, vem levantamento na segunda trave, corta a marcação do Palmeiras, tira. Como é que é? Mais um, é mais um, é mais quatro, é mais um, é mais quatro, é mais cinco, é mais quanto?
1: Vamos a 95, né? 50 minutos.
0: É difícil esse número da Comebol, né? Números hoje, nota para Milhoz.
2: Não, o Milhoz me cornetou bem. A cada 5 meses o Abel tem uma expulsão e não 5 jogos. Foi briga. Ô Milhoz, corneta no ar que fica melhor.
1: Ah, eu sou muito educado com isso.
0: A carinha do Schneider hoje. 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Daqui a pouco na casa do Timão, Ulisses Costa assume, Ulisses Costa transmite o jogo, Corinthians em campo buscando a classificação para a semifinal da Copa Libertadores da América. Na Liberta, vai Timão, Ulisses Costa transmite o jogo, tá dando Verdão em Quito. Vai pro campo de ataque, a equipe da LDU pela meia-direita, desce pela ponta direita, Cornejo tenta olhar para meio da grande área, não dá para cruzar, Estrada, o autor do gol, vai para cima da marcação, a equipe da LDU pela meia-direita, de novo, do mesmo canto, cruzamento na primeira trave, Estrada, mergulhou, tocou no gol!

0: de novo. Do mesmo lado direito, ninguém fecha, ninguém marca. Na ponta direita, cruzamento livre, livre, livre para levantar lá na boca do gol. Estrada. Ele botou na zaga do Palmeiras o caminho e abriu uma senhora rodovia. O Estrada, cruzamento da meia direita do Alvarado, mergulha Estrada nas costas, se antecipando ao Fux. Mergulha no peixinho, no canto inferior direito de Carlos Miguel. Aos 48 minutos jogados deste segundo tempo, Estrada marca o terceiro, ele deu, vira, vira, virou o jogo. Deixa tudo igual no agregado. LDU 3, Palmeiras 2, 3x3, agora em Quito 3, LDU, 2 de Estrada, 3 LDU, 2 para o Palmeiras, Milhossi.
1: Em 2 minutos o palmeirense vive o seu pesadelo, vê a vantagem de 1x0 virar nada, vencia por 2x1, também sofre a virada, LDU com 2 gols, o atacante Estrada, número 11, sozinho na área, consegue ganhar no braço do Bruno Fux. O Barbosa também não chega, e aí ele completa de cabeça sem chances para Carlos Miguel, segundo dele no jogo. Vamos para os pênaltis por enquanto em Quito, Martelli.
0: Alexandre Prestes, é o seguinte, ó, vacilo da zaga do Palmeiras, cochilou.
2: Uma pipocada gigantesca.
0: Palmeiras cochilou.
2: Claro, o Bruno Fux, primeiro que não foi no Estrada nesse último lance. E ele falhou também no segundo gol do Estrada. O Estrada faz dois, não tinha feito nada no jogo, faz 2 gols o Estrada. E outra coisa, por que que o Abel, que foi expulso, colocou Maurício e Felipe antes e não colocou o Martínez, que é jogador de bola aérea? 2 bolas pelo alto, o Palmeiras erra. Impressionante, cara. Que pipocada, hein? Pipoca verde, hein? Pipoca verde com a expulsão do Abel e a mudança equivocada de não botar um jogador na área para cabecear a bola, porque a LDU só tem isso. Só tem cruzamento, só tem chuveirinho. E o Carlos Miguel nessa não podia fazer nada, mas também no segundo gol ele defendeu, né? No segundo gol ele faz uma defesa e depois ele deu azar que a bola volta pro Estrada, que faz o gol. Mas nesse terceiro, o Fux erra e a bola veloz no canto direito dele.
0: E acabou, hein? Termina o jogo em Quito. Olha o cenário pro torcedor palmeirense. Olha o cenário pro torcedor do Verdão. Em 3 minutos tomou 2 gols e agora a definição vai para os pênaltis. E o avanço à semifinal da Libertadores da América está indefinido. Situação lá na Arena do Galém, Everton Ramos.
3: Nesse momento, Martelli, 46 minutos. O jogo vai até os 50 minutos do segundo tempo. Há pouco, o cruzamento, a bola teve um desvio. E o Brazão fazendo a defesa. Mas o Santos, então, agora se defendendo. Um jogo de ataque contra a defesa, são 46 minutos, o Galo chega pelo lado esquerdo com o Fred, algumas modificações no Santos, a última vem daqui a pouco com o Tassiano prestes a entrar, mas por enquanto o Santos vai se segurando. Atlético Mineiro no ataque, todos os 11 titulares no ataque, o Galo que chega com o Natanael pelo lado direito, tenta o cruzamento lá pra dentro da área, o toque de cabeça, gol do Atlético Mineiro. No cruzamento do Natanael, o Coelho é quem aparece pela marcação, toca de cabeça no canto direito do goleiro Brazão. O Atlético Mineiro faz o quarto na Arena MRV aos 47 minutos do segundo tempo. Pretzel, vamos indo para os pênaltis também na Arena MRV.
2: Não, uma terça-feira horrorosa para os dois paulistas, Palmeiras e Santos. O Palmeiras estava com a classificação encaminhada, quase definida, e toma 2 gols ridículos, ridículos, né? E agora o Santos, que dominou o segundo tempo, toma também o quarto gol. Um negócio impressionante, impressionante. Vamos para os pênaltis. Não acabou lá na IBH, mas Palmeiras e LDU pênaltis, e a hora do Carlos Miguel, que não pega uma bola também, para ele se consagrar nos pênaltis agora. Chegou o momento do Carlos Miguel. Chegou o momento do Carlos Miguel. Agora, que pipocada do Palmeiras. Tomara que o Palmeiras se classifique, mas se o Palmeiras cair fora, foi uma grande pipocada do seu treinador, que foi expulso de maneira merecida. E o auxiliar, o João Martins, não colocou jogadores dentro da área para cabecear a bola. Que ele deu, só tinha essa jogada, só fez isso. A gente cantou a bola aqui. E aí acabou tomando 2 gols ridículos. E vamos para os pênaltis agora. Os jogadores cumprimentam o Vale e goleiro. E o Carlos Miguel também foi bastante, né? intenso nessa parada para instruções. Pedro Martelli.
4: Martelli.
0: Que loucura, hein, gente? Meu Deus, que fim de jogo. Diga lá, Milhozzi.
1: Um retrospecto importante, viu? Carlos Miguel tem apenas um pênalti defendido com a camisa do
2: Palmeiras.
1: Nossa,
2: que momento. Bom, chegou a hora. Mas chegou a hora também de se consagrar, né?
1: Evidentemente. E ao longo da carreira foram 8 cobranças, além dessa, cobradas contra o Carlos Miguel. Tem uma defesa pelo Corinthians. Então, 2 pênaltis defendidos na carreira, Carlos Miguel, diante desse
2: momento. E outro, ele tirou o Andreas Pereira, estava exausto, que é batedor de pênaltis, né? E tirou o Flaco Lopes, que também saiu cansado, batedor de pênaltis. Bom, tem o Vitor Roque que bate pênalti, tem o Murilo. Vamos lá, meu caro Milhozzi. Tem o próprio Evangelista, Maurício, bate pênalti. Maurício, Piquerez, né? Esses caras batem pênalti. Eu ainda acho que o Carlos Miguel chegou a hora da consagração do goleiro. Eu acho que ele pega mais pênaltis que o Vale. Por exemplo, LDU e Mirassol. Na fase anterior, o Vale pegou um pênalti. Pênalti do Vitor Luiz. Perfeito? Pegou só um pênalti. Vamos ver agora. Vamos ver agora.
0: Mandar
2: como é
0: um abraço aqui pro grande Bruno. Bruno Lima, sempre conosco aqui. Equipe do Comercial da Bandeirantes. Um abraço do seu coração. Kleber Bahia, força sempre. Grande Clebão. Você tem 2 fãs aqui, eu e Pretzel, com certeza.
2: Grande ídolo. Tá esperando o Corinthians, Clebão.
0: Tá, claro, mas tá de olho sempre. Seguinte, minha gente, Adé e Piquerez definindo, o Adé definiu para bater o lado direito, onde fica a maior parte do torcedor equatoriano, Miriossi.
1: E um ponto importante sobre a equipe da LDU, viu, Martelli, se classificou nos pênaltis contra o Mirassol, o Gonçalo Vale, Pretzel, fez uma defesa no pênalti do Vitor Luiz, que é cobrador, mesmo
2: o
1: Botafogo,
2: ouvinte premiado, irmão, que eu comentei isso contigo, foi o único pênalti, pelo Vale.
0: Nós estávamos a 89
2: certo?
0: Minutos sem xingamentos.
2: Não, mas essa corneta é válida, porque...
1: É válida.
2: Mas é assim, ó, a duplicidade é importante nesse momento.
0: E aquele momento que o repórter fala assim, não,
2: não é o reforço término, da informação,
0: para a audiência rotativa
2: exatamente,
0: da...
2: Exatamente.
0: Ô, Everton Ramos, terminou.
3: Terminou, Martelli. Na Arena MRV, Atlético Mineiro 4, Santos 2, com um gol nos acréscimos de Coelho. O Galo Mineiro leva o jogo para os pênaltis. Teremos definição por penais também na Arena MRV para saber quem passa às semifinais da Copa Sul-Americana.
0: Valeu, Everton, de olho também nas penalidades. É pênalti para a equipe do Vitor, é pênalti para a equipe do Palmeiras, penalidades máximas. Vitor Roque para a cobrança de pênalti. No centro do gol, Fale, ele vai abrir as cobranças de pênaltis. Vitor Roque toma distância, a partir da bola, bateu no gol. Que isso? Gol do Palmeiras! Que isso, Vitor Roque cavou, Vitor Roque no centro do gol, no tempo normal, bateu no canto esquerdo, cavou, deixou o Vale de um lado, bola no centro do gol, gelado, pra mostrar que o Palmeiras não sentiu, um Palmeiras 0, ele deu 1, Miriossi.
1: Quando a arquibancada tentava intimidar o Vitor Roque, não é? A torcida fazendo muito barulho, ele foi pra rede e marcou o gol do Palmeiras. Agora, Deyverson, cobra o primeiro da LDU.
0: Pênalti para a equipe da LDU, bater Deyverson, toma distância de perna esquerda, o primeiro da equipe equatoriana, Carlos Miguel, gigante de vermelho para a torcida alviverde no centro do gol, Deyverson para a bola, perna esquerda, bateu no gol! Gol da LDU! Deyverson, canhoto, bate cruzado, de perna esquerda no canto inferior esquerdo, Carlos Miguel para um lado, Deyverson, bala para o outro, 1-1, Miriossi.
1: Uma gritada na cara do Carlos Miguel, não é? Chama ali a responsabilidade o Deyverson, chama a galera, incendeia novamente o estádio da LDU. Próxima cobrança do Palmeiras, vamos aguardar, mas o Verdão tem a bola nesse momento. Maurício, vai para a bola.
0: Pretzel.
2: Maurício, que é muito bom jogador, é batedor de pênalti, espero que ele acerte, né? Porque o Carlos Miguel não saiu na foto e o Vale também. Os 2 primeiros pênaltis muito bem batidos, Martelli.
0: Pênalti para a equipe do Palmeiras, é o segundo pênalti, toma de distância, Maurício de perna esquerda no centro do gol, Vale, a esperança do torcedor alviverde, 1-1, tudo igual, vai para a cobrança, Maurício, paraguaio, passadas curtas, caminhando, Maurício no gol! Gol do Palmeiras! Pro canto inferior esquerdo, Caivale. Bola no canto inferior direito, Maurício faz. Palmeiras 2, LDU 1, Milhozzi.
1: Maurício deslocando o goleiro com muita inteligência. Entrou no segundo tempo e é batedor. Tem qualidade para isso, de chapa. Desloca o goleiro, Vale. Próxima cobrança da equipe da LDU. O Carlos Miguel se posiciona para quem sabe defender.
0: Pênalti para a equipe
2: Nossa,
0: do...
2: Nossa, esse Rodrigues é comum, hein?
0: Rodrigues para a cobrança de pênalti. Carlos Miguel, é você agora, a esperança do torcedor do Verdão. Rodrigues partiu para a bola, bateu no gol. Carlos Miguel no Verdão mergulha no canto, tem Fener direito, Carlos, Carlos com a ajuda da cola, Carlos Miguel com a ponta da luva, espalma no canto direito para o pênalti do Rodrigues, perde a primeira, ele deu a Iminiosi.
1: Grande defesa do Carlos Miguel, salta no canto direito, não foi mal cobrado, foi buscar, a bola iria no cantinho, defende a Carlos Miguel, Palmeiras na frente, Piquerez se posiciona para cobrar.
3: Pretzel, perdeu.
2: Grande defesa do Carlos Miguel, grande defesa.
3: Pênalti para a equipe do Palmeiras, o Palmeiras pode colocar de novo a vantagem, 2 para o Palmeiras, 1 para a equipe da LDU, Piquerez toma a distância de perna esquerda, vale no gol, Piquerez para a bola, bateu no gol.
0: Gol do Palmeiras! Bola no canto inferior direito de Vale. Vale para o canto esquerdo. 3 Palmeiras, 1 para LDU nos pênaltis, Milhoz.
1: Não acertou o canto em nenhuma até agora o goleiro equatoriano, hein? Facilidade do Piquerez para deslocar o arqueiro da equipe da LDU. 3-1 Palmeiras. Verdão na frente. Vem aí a próxima cobrança da LDU.
3: Pênalti para a equipe da LDU, toma a distância para fazer a cobrança, deixa eu ver. Será que é o Estrada?
1: Estrada.
3: É o Estrada na bola.
2: Personagem do jogo.
3: Fez 2 gols em 3 minutos de Estrada. Carlos Miguel no centro do gol. Toma distância para a cobrança, o jogador centroavante da LDU. Estrada para a bola, pela direita, bateu no gol.
0: Gol da LDU. Carlos Miguel para o canto direito. Estrada chapa no canto inferior esquerdo. Faz o segundo da LDU, que ainda está atrás, hein, Milhoci?
1: É isso, 3-2 nesse momento, mas o Estrada com muita qualidade. Um estilo do Neymar, né? Caminhando pra bola, saltitando e consegue deslocar o goleiro no último instante. 3-2, vem a próxima cobrança do Palmeiras.
3: Pênalti para a equipe do Palmeiras bater. Tem que ter atenção, tem que ter concentração, tem que ter foco. Pênalti pro Palmeiras bater.
1: Evangelista.
3: Lucas Evangelista toma distância.
2: Não pode perder, né? Momento crucial.
3: Tem que ter atenção, Evangelista, o canhoto para a bola. É a quarta cobrança de pênalti do Palmeiras, vale no centro do gol. Tomou pouca distância, Evangelista, hein? Tá perto da bola, Evangelista. Vai, Lucas Evangelista, o canhoto para a bola, partiu, bateu no gol. Vale, pegou! Vale no canto inferior direito, espalma a cobrança do Maurido. Lucas Evangelista e põe para fora. Perde o pênalti. O Lucas Evangelista pro Palmeiras, hein, Milhoci?
1: É, não foi muito no canto. Vale conseguiu pular e mesmo assim fez.